0: conscientização sobre a divulgação de dados pessoais de autores de homicídios em escolas ainda será analisado pela Comissão de Constituição e Justiça. A proposta também terá de ser votada pelo plenário e, se aprovada, terá de seguir para o Senado. Da Rádio Câmara de Brasília, Maria Neves.
1: Termina agora o Jornal Câmara dos Deputados, produzido pela Rádio Câmara, com trabalhos técnicos de Everson Urani e apresentação de Luciana Vieira e José Carlos Andrade. Uma ótima noite para você.
2: O Jornal Câmara dos Deputados volta amanhã. Fique agora com as notícias do Tribunal de Contas da União.
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4: O Tribunal de Contas da União avaliou a atuação do governo federal diante dos apagões de energia em São Paulo. A fiscalização analisou a atuação do Ministério de Minas e Energia e da Agência Nacional de Energia Elétrica no acompanhamento dos serviços da empresa Enel. A concessionária atende mais de 8 milhões de consumidores em 24 municípios, incluindo a capital paulista. O TCU constatou que o tempo médio para restabelecer a energia passa de 10 horas e está acima das médias nacional e estadual. Desde que assumiu a concessão, em 2018, a Enel acumulou mais de 320 milhões de reais em penalidades. O contrato termina em 2028. Por isso, o TCU determinou que o Ministério e a Agência Reguladora apresentem, em 60 dias, cronograma para garantir a continuidade do serviço. Saiba mais em tcu.gov.br.
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0: som de Post Malone aqui na número 1 do Brasil, Circles, ou também Pete, Capital Cities e Chopper Roar. Noitada de segunda-feira, aqui na Jovem Pan, você pode pedir o seu som no 11 994 11 8221. Sou Dinho Oliveira, vamos juntos até meia-noite, horário de Brasília.
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0: essa aqui.
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0: Som da Ariana Grande aqui na Número 1 do Brasil. Na sequência teve Lolo Young e também Skank Resposta.
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0: Estamos de volta, mais um Conexão Jovem Pan chegando pra você. Enquanto prepara com carinho as músicas do seu próximo álbum, a Rihanna anda ocupada aí com uma outra forma de arte. Dessa vez a estrela pop foi um dos destaques da passarela na Semana de Moda de Paris, onde desfilou com a coleção Primavera-Verão da Dior. Que elegância, hein, menina? E depois de todo o barulho envolvendo a saída forçada da turnê do Ed Sheeran, o rapper Macklemore pegou carona na hype da política para anunciar a Free Palestine Tour, com datas esgotadas em Dublin, Paris e Londres. Segundo o cantor, toda a renda das apresentações será doada para ONGs que atuam na faixa de Gaza. Conexão Jovem Pan está de volta a qualquer momento.

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0: Aqui na Pan, Lady Gaga e Bruno Mars, Eye of Your Smiles. Rolou também Rihanna, Benzambu e a parceria de Vitor Clay e Samuel Rosa. Não sai daí, break rápido. Na sequência tem Lighthouse Family. 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

mais um Clássicos da Pan que tá no ar pra você que tá curtindo a programação aqui. Aqui da número 1 do Brasil. Abrindo com Madonna, Papa Don't Preach. Seguindo com Simple Red, Stars e muito mais. Men at Work, Thompson Twins, Tears for Fears, Human League e muito mais. Por aqui, Pri Oliveira, no comando da brincadeira.

música Jovem Pan número 1 do Brasil com Tears for Fears, Everybody Wants to Rule the World. E os fãs brasileiros na expectativa deles virem pro Brasil. Aqui no Clássicos da Pan, voltamos pra 89. Curtiu o som do New Order, Blue Monday.

Esse é o Jovem Pan número 1 do Brasil com Santana, The Game of Love. Se relembrando tudo que tocou na Jovem Pan dos anos 70 até os anos 2000. Logo mais, você vai curtir mais uma edição do Uma Atrás da Outra. A Jovem Pan toca pra você agora Human League com Don't You Want Me.

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0: 4h59. Olá, bom dia para você. Hoje é terça-feira, dia 6 de outubro de 2026. Seja bem-vindo à programação da Jovem Pan. O Jornal da Manhã, a primeira edição, está só começando com os principais assuntos que movimentam o Brasil e o mundo. Vamos aos destaques da edição de hoje. Lula afirma estar carregando nas costas a promiscuidade da Suprema Corte. Em reunião com aliados, o presidente buscou se desvincular de ministros do STF acusados de envolvimento com o Banco Master. Flávio Bolsonaro se reúne com Nicolas Ferreira e Tarcísio de Freitas para discutir a estratégia para o segundo turno. Em entrevista à Jovem Pan, o governador reeleito de São Paulo citou responsabilidade depois do que chamou de eleição histórica. Donald Trump elogia Flávio Bolsonaro por grande vitória no primeiro turno. Em entrevista, o republicano previu que a disputa no segundo turno no Brasil será muito acirrada. Romeu Zema, do Novo, declara apoio a Flávio Bolsonaro no segundo turno. O senador se encontra hoje em Goiânia com o ex-governador Ronaldo Caiado, que também vai anunciar adesão à chapa do PL ao Planalto. No pregão, depois do primeiro turno, a Bolsa de Valores de São Paulo sobe mais de 7% e tem recorde histórico acima dos 200 mil pontos. O dólar cai mais de 4% e fecha cotado em R$ 5,00. Antony Garotinho desiste de candidatura e TSE aguarda parecer da Procuradoria-Geral Eleitoral para decidir sobre a eleição no Rio de Janeiro. Caso a corte aceite o pedido, Douglas Ruas, do PL, vai ser considerado governador eleito no primeiro turno. Agora são 5 horas e 1 minuto. A edição de hoje do Jornal da Manhã começa destacando para você que com a campanha presidencial chegando ao segundo turno, os candidatos Lula e Flávio Bolsonaro disputam agora os votos que Augusto Cury, Romeu Zema, Renan Santos e Ronaldo Caiado receberam no primeiro turno. E nessa corrida, o senador também saiu na frente. Acompanhe aqui na reportagem do Misael Mainet.
1: A disputa pelos votos dos candidatos que ficaram fora do segundo turno começou um dia depois das eleições. Romeu Zema, do Novo, anunciou nesta segunda-feira apoio a Flávio Bolsonaro, do PL, na disputa contra o presidente Lula, do PT. Em um vídeo publicado nas redes sociais, o ex-governador de Minas Gerais afirmou que não pretende ficar em cima do muro e declarou voto no candidato do PL.
2: A mensagem que o brasileiro mandou nas urnas nesse último domingo está muito clara. Precisamos tirar os intocáveis de Brasília. E com o avanço que a direita teve no Senado e na Câmara, ela já tem um número de parlamentares suficiente para poder pedir o impeachment. O partido ao qual pertenço, o Partido Novo, avançou muito. Elegeu 10 deputados federais e 3 senadores que vão estar lutando por um Brasil melhor. Mas nós ainda temos uma grande batalha agora, dia 25, derrotar o Lula e o PT. Eu não vou me omitir nem ficar em cima do muro nesse momento tão importante. Voto contra o PT. Voto no Flávio Bolsonaro. O Brasil não aguenta mais 4 anos de Lula, nem mais 4 ministros nomeados pelo Lula. Tamo juntos no dia 25. Conto com você.
1: O anúncio ocorre depois de um desempenho abaixo das expectativas do Novo na disputa presidencial. Zema terminou o primeiro turno em 6º lugar, com cerca de 326 mil votos, o equivalente a apenas 0,27% dos votos válidos. Em Minas Gerais, estado que governou por 7 anos, Zema recebeu apenas 0,82%. Flávio venceu no estado, com 48% contra 43% de Lula. Durante a reta final da campanha, Zema enfrentou pressão dentro da própria direita para abandonar a disputa e apoiar Flávio ainda no primeiro turno, numa tentativa de concentrar o chamado voto útil no candidato mais bem colocado contra Lula. Zema, no entanto, manteve a candidatura até o fim. A movimentação dos candidatos derrotados ganhou importância diante da diferença apertada entre os 2 primeiros colocados. Flávio Bolsonaro terminou o primeiro turno com cerca de 56 milhões de votos, ou 47% dos válidos. Lula recebeu cerca de 53 milhões de votos, o equivalente a 45%. O terceiro colocado, o escritor Augusto Cury do Avante, recebeu mais de 3 milhões de votos, o equivalente a 2,89%. Cury afirmou que não vai apoiar nenhum dos dois candidatos no segundo turno e que pretende permanecer em silêncio durante a nova etapa da campanha. Disse ainda que suas propostas estão disponíveis para quem quiser aproveitá-las e que ninguém está autorizado a usar o nome dele ou do candidato a vice para anunciar apoio a Flávio ou a Lula. Quem também descartou apoio aos dois candidatos foi Renan Santos, do Missão. Quarto colocado, Renan conquistou cerca de 2 milhões de votos, o equivalente a 2,24%. Em uma transmissão depois da apuração, criticou tanto Lula quanto Flávio Bolsonaro e liberou seus eleitores para escolherem como votar no segundo turno. Renan afirmou que não fará campanha nem mesmo pelo voto nulo. Já Ronaldo Caiado, do PSD, caminha para apoiar Flávio Bolsonaro. O ex-governador de Goiás terminou a eleição em quinto lugar, com mais de 2 milhões de votos, ou 2,18% dos válidos. O PSD decidiu não adotar uma posição nacional e liberou diretórios, parlamentares e filiados para escolherem quem apoiar no segundo turno. Nesta terça-feira, Caiado deve receber Flávio Bolsonaro em Goiânia.
3: O governador reeleito de São Paulo, Tarcísio de Freitas, vai a Goiás junto com Flávio.
1: É justamente para os eleitores dos candidatos que ficaram fora do segundo turno que as duas campanhas devem voltar parte da atenção agora. Juntos, esses nomes receberam mais de 9 milhões de votos no primeiro turno. Um contingente muito superior à diferença de pouco mais de 2 milhões de votos que separou Flávio Bolsonaro do PL do presidente Lula do PT. O apoio dos candidatos não significa uma transferência automática de votos, mas a escolha desse eleitorado pode ter peso importante na disputa do segundo turno. Fora do grupo que disputou a presidência, Flávio Bolsonaro também recebeu, nesta segunda-feira, o apoio do ex-presidente Michel Temer, do MDB. Temer declarou voto no candidato do PL e afirmou que o resultado das urnas indicou um desejo de mudança por parte de parcela do eleitorado.
4: As urnas falaram. O povo brasileiro, autoridade única da democracia, deixou claro que deseja mudança, quer atenção, respeito. Quem entendeu isso foi reeleito. Com os demais, deu-se a renovação. Renovação que apareceu fortemente na composição do Congresso Nacional e na força da candidatura à presidência da República, que chegou ao segundo turno em primeiro lugar. A sociedade não quer fórmulas repetidas e discursos grosseiros. Quer novas ideias, novas atitudes, novos projetos e um caminho diferente. Quer, portanto, reconexão. E reconexão é Flávio.
1: O MDB, partido ao qual Michel Temer pertence, reúne diferentes correntes políticas e não definiu até agora uma posição nacional única para o segundo turno. O apoio de Temer também chama a atenção pelo histórico do ex-presidente com o Supremo. Foi Temer quem, em 2017, indicou Alexandre de Moraes para uma vaga no Supremo Tribunal Federal.
0: E depois de ser surpreendido com a vitória de Flávio Bolsonaro no primeiro turno das eleições, Lula participou de duas reuniões de avaliação ontem. Uma mais reservada, apenas com coordenadores da campanha, e outra com aliados do PT e de outros partidos. Sem rodeios, o presidente que tenta a reeleição deu uma ordem para a equipe: mudar tudo. A reportagem é do André Anelli.
5: O presidente Lula reuniu aliados neste hotel de luxo na Asa Sul, região central de Brasília, no que foi o único compromisso de campanha do dia pós primeiro turno. Durante discurso, ele avaliou que é preciso intensificar atos junto a eleitores nas redes sociais e nos veículos de imprensa.
6: Eu acho que eu tenho que fazer mais rádio. Eu fiz muito pouco rádio nessa campanha. Vou ter que fazer mais rádio. Eu vou ter que fazer mais selfie. Vou ter que conversar mais.
5: Lula também prometeu participar dos debates na TV, algo que evitou no primeiro turno, mas que agora acredita fazer sentido diante do confronto direto com Flávio Bolsonaro.
6: E eu quero ganhar as eleições fazendo as mesmas coisas e fazendo mais coisas. Eu agora sim, agora é importante ter debate na televisão, porque agora é tete a tete. Agora é um contra um, é cada um poder te explicar qual é o debate.
5: O presidente ainda citou a reforma do Poder Judiciário como uma das necessidades não apenas de um eventual governo, mas como tema a ser discutido durante a segunda etapa da campanha presidencial. Lula afirmou ser o principal afetado pelo desgaste no Supremo Tribunal Federal junto à opinião pública.
6: Estamos carregando nas costas, sabe, uma coisa muito grave, que é a promiscuidade que ficou estabelecida na Suprema Corte Brasileira depois dessa denúncia. Nós precisamos definir concretamente como é que a gente vai escolher o ministro da Suprema Corte. É de interesse pessoal do presidente da República? É de pressão do Congresso Nacional? É de interesse do poder econômico? Não. Nós vamos ter governador da Paraíba. Nós vamos ter que conversar, João, a discutir com a sociedade qual é o critério que a gente vai escolher para indicar um candidato a ministro da Suprema Corte que o presidente da República manda para o Senado.
5: Após o fim da reunião, o ministro das Relações Institucionais, José Guimarães, afirmou que o Partido dos Trabalhadores vai reforçar a campanha no Nordeste do país na tentativa de virar votos.
7: A reunião para definir metas, ampliar a votação, sobretudo naqueles ambientes que nós temos grandes chances, como no Nordeste brasileiro. Exemplo, o Ceará nós tivemos 60%+. Vamos chegar a 70%.
5: E seguindo o tom já antecipado pelo presidente Lula, afirmou que a participação nos debates será prioridade.
7: O presidente informou que a disposição dele é participar de todos os debates. Tete a tete, é hora da onça beber água e eu acho que nós vamos arrancar essa vitória por conta do que os dois candidatos representam. O país conhece o Lula e o país não conhece o adversário.
5: Horas antes, o próprio ministro das Relações Institucionais havia avaliado que a eleição presidencial está empatada e depositou confiança na votação da proposta de emenda à Constituição, a PEC 6x1, que deve ser votada nesta terça-feira no Senado e pode viabilizar a redução da jornada de trabalho. De Brasília, André Anelli.
0: São 5 horas e 11 minutos ainda em relação à eleição. Nesta segunda-feira, Tarcísio de Freitas falou com exclusividade à Jovem Pan. No Palácio dos Bandeirantes, o governador de São Paulo citou responsabilidade depois do que chamou de eleição histórica. Destacou ainda os próximos passos no estado e os planos ao lado de Flávio Bolsonaro. Acompanhe.
8: Então, ao meu lado, governador agora reeleito de São Paulo, Tarcísio de Freitas, que nos atende aqui hoje no Palácio dos Bandeirantes. Governador, boa tarde, obrigada por nos atender. Já queria começar perguntando para o senhor um pouquinho dessa grande votação. Foi uma votação expressiva, né, com uma vantagem ali que poucos governadores tiveram, ultrapassando, inclusive Alckmin e José Serra. Se o senhor tinha essa expectativa e para próximos 100 dias, primeiros 100 dias do segundo mandato, quais seriam as prioridades para o senhor?
9: Bom dia, Márcia, obrigado aí. E um cumprimento a todos que nos acompanham na Jovem Pan. A gente tinha uma boa expectativa em função daquilo que foi feito, em função da aprovação que nós tínhamos. Claro que o resultado foi extraordinário, um resultado recorde, a maior votação da história da redemocratização aqui em São Paulo, mais de 62% dos votos válidos, 14,5 milhões, né, de eleitores nos depositaram esse voto de confiança. Então, a gente, ao mesmo tempo que fica muito feliz, entende o senso de responsabilidade. A gente está renovando a nossa aliança, compromisso com a população de São Paulo. Eles podem esperar de nós a montagem de um time técnico, muito trabalho, muito empenho, a manutenção daqueles projetos que estão dando certo, o olhar para aqueles projetos que precisam de melhorias, porque quando a população resolve reeleger alguém, é porque ela acredita que alguma coisa está dando certo e que alguma coisa pode ser melhorada. E a gente tem essa consciência, a gente sabe que tem muita coisa também para melhorar, para caminhar, a gente quer entregar mais, a gente quer fazer a diferença. E nos primeiros 100 dias, a gente vai estar dedicado a dar curso ao nosso plano de governo, porque um governo bem sucedido é aquele que consegue fazer entregas em cima do plano que foi estabelecido. A gente tem um plano, a gente está estabelecendo indicadores, metas, governança, para fazer com que esse plano se torne vivo e faça a diferença na vida das pessoas. Então é já começar a tratar dos centros TE Paulista, dos ambulatórios médicos de especialidades, da entrega de obras importantes. A gente já começa agora a planejar um ano letivo do ano que vem, para que a gente possa ter um ano mais leve, mais efetivo, preparando melhor os nossos jovens, ampliando o ensino técnico profissionalizante, ampliando as escolas de tempo integral. A gente entrega mais escolas do futuro daqui até o final do ano. ano, que já vão estar disponíveis para as mães já no ano que vem. Então é esse trabalho que começa agora, começa ano que vem, já começa desde já.
8: Ontem o senhor elencou segurança e saúde como principais temas nesse segundo mandato. O senhor pretende, por exemplo, trocar secretários dessas pastas específicas?
9: Essa questão de secretários eu vou avaliar só um pouco mais na frente, porque a gente precisa esperar o desfecho da eleição presidencial. Acredito muito na vitória do Flávio Bolsonaro e claro que a gente vai estar sempre pronto aqui para indicar quadros aqui que fazem parte do governo de São Paulo, e o Flávio já tem me falado que tem interesse de levar alguns quadros que estão aqui conosco para o governo federal, e a gente montou aqui um grande time, um time técnico, então um time que vai poder ajudá-lo. E aí depois disso, tendo isso um pouco mais claro, é que a gente vai poder pensar em equipe. Obviamente é um governo que a gente vai manter boa parte dos quadros, mas nós vamos fazer algumas substituições em áreas que eu entendo que a gente ainda pode andar melhor.
8: Tem um exemplo?
9: Não, ainda não.
8: Governador, falando no Flávio, já que o senhor citou, hoje o senhor tem reunião com ele em Brasília, vão traçar estratégias, o senhor já se colocou à disposição para viajar com ele, já tem algo pensado nesse sentido? Sei que não dá para adiantar a estratégia, mas na capital, por exemplo, o Flávio ficou um pouco atrás do presidente Lula, diferente no resto do estado. O senhor acredita que é mais foco na capital, mais viajar mesmo pelo país?
9: É claro que a gente vai ver onde as diferenças ou os resultados não foram aqueles que a gente esperava, para poder trabalhar justamente esses territórios, né? Se a gente pegar a eleição de 2022, o Jair Bolsonaro teve 10 pontos a mais que o Lula. Agora, em 2026, o Flávio Bolsonaro teve quase 14 pontos a mais que o Lula aqui no estado de São Paulo. Na capital, a diferença dele para o Lula foi menor do que foi a diferença do Lula para o Jair Bolsonaro em 2022. Então, também houve um avanço. E, claro, onde a gente sente que tem possibilidade de entrada para levar o argumento, a gente vai fazer isso. A gente já tem feito isso, levamos bastante argumentos para as pessoas aqui ao longo desta campanha, mostrando quanto a gente ganha com o alinhamento do governo federal com o estado de São Paulo, como a gente pode ter aí um restabelecimento da esperança, com um governo que cuida das contas, com um governo mais institucional, um governo menos revanchista, um governo que está olhando para as pessoas que estão endividadas, para os carrinhos que estão mais vazios, para as empresas que estão passando por dificuldade, um governo que tem mais compromisso em reduzir impostos e não em criar impostos, um governo que vai restabelecer o equilíbrio entre os poderes, que vai, né, restabelecer o sistema de freios e contrapesos. Então, eu estou muito otimista que as pessoas estão acolhendo essa mensagem, tanto é que houve um crescimento expressivo do Flávio na reta final, e esse crescimento gera aquela onda. Olha, eu não tenho muita dúvida que o Flávio vai ser eleito presidente da República.
8: Com essa sua passagem para Brasília, tem algumas reuniões também agendadas de partidos para apoiar ou não Flávio, do próprio Republicanos. O senhor deve participar? Como é que está o termômetro para esse segundo turno?
9: Olha, eu tenho levado a minha posição para a executiva do partido. Obviamente, a executiva do partido, ela sempre toma a decisão de uma forma muito democrática, ouvindo os diretórios. Agora, para mim, é um erro não estar com o Flávio Bolsonaro, até porque ele vai ganhar a eleição. E segundo, é a pessoa que pode nos reconectar com a esperança. O PT não tem nada para oferecer. Então, com certeza, o Republicano não vai estar com o PT. Declarar neutralidade é, para mim, um erro. Então, a gente tem que realmente embarcar com o Flávio Bolsonaro.
8: Sobre os senadores, o senhor conseguiu eleger a sua chapa, os dois. Muito da onda, inclusive, de crescimento do Flávio veio na esteira também desse sentimento do anti-Supremo Tribunal Federal, de algumas crises. Essa é uma pauta prioritária para o senhor no ano que vem, para esses senadores?
9: Não creio que seja a pauta prioritária. A pauta prioritária é reformas que o Brasil precisa. O presidente vai estabelecer uma série de reformas. Tem que fazer reforma fiscal, tem que cuidar das contas, tem que fazer uma reforma política, que é a mãe das reformas, porque a partir daí a gente precisa restabelecer o equilíbrio, né, político, a forma da política se organizar. Se a política estiver desorganizada, as instituições se desorganizam juntos. Isso aí permitiu estabelecimento de consenso, então tem outras reformas que são mais importantes. Agora, é importante a gente ter um parlamento alerta em condição de startar, inclusive, processos de apuração de crimes de responsabilidade, se isso for necessário. É o que está previsto na lei de crimes de responsabilidade, na nossa Constituição. E o Senado, sobretudo, tem esse papel de funcionar como elemento desse sistema de freios e contrapeso, porque hoje o sistema não está funcionando. Isso passa uma sensação de impunidade. Então, restaurar a força do Senado Federal é restaurar também o sistema de freios e contrapeso, que é muito importante para o equilíbrio entre os poderes. Hoje os poderes atuam de forma desequilibrada. Então, é uma pauta, se for necessária, e é um botão que pode e deve ser acionado no caso de necessidade. Então, hoje nós temos questões graves que envolvem o Supremo Tribunal Federal. Essas questões precisam ser discutidas e não cabe empurrar nada para baixo do tapete. Cabe apurar e responsabilizar, caso seja o caso.
8: Governador, para a gente encerrar, sei que o senhor já deu algumas declarações sobre o assunto, mas editoriais dos jornais, diversas matérias hoje já pintaram com essa boa reeleição do senhor um cenário para 2030. O senhor pensa já sobre isso, planeja algo no sentido? Flávio defende o fim da reeleição, isso pode abrir um caminho, de repente, para o senhor?
9: Olha, é natural que um governador de São Paulo seja presidenciável pelo tamanho do colégio eleitoral. Agora, o foco vai ser entregar resultado para as pessoas, o foco vai ser caminhar junto do cidadão, entregar projetos, né? O demais não importa. Eu não só quero trabalhar para o Flávio ser presidente, como eu quero trabalhar para o Flávio fazer um grande mandato. O Brasil merece isso, e isso está acima de qualquer interesse individual, qualquer interesse pessoal. Eu acho que a gente tem que colocar o interesse das pessoas acima do interesse dos partidos, acima do meu próprio interesse. Então é isso que importa. E é assim que a gente vai trabalhar. O resto é consequência e é depositar a confiança nas mãos do Senhor. Porque o Senhor é o Senhor do tempo, dos projetos, e é Ele que manda, e é Ele que vai dizer o que vai acontecer no futuro. A gente não tem governança sobre isso.
0: Esse, portanto, o governador de São Paulo, Tarcísio Gomes de Freitas, em entrevista a Beatriz Manfredini, aqui da Jovem Pan. Agora são 5 horas e 20 minutos.
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1: Jornal da Manhã, 5 horas e 23 minutos. Está na hora da gente conferir aqui a previsão da meteorologia para esta terça-feira no país. E quem participa com a gente? Camila Yunis.
2: Oi, Nonato, muito bom dia para você, bom dia a todos que estão com a gente aqui no Jornal da Manhã. Tem chuva, especialmente aqui na capital paulista, então quem está saindo de casa neste momento, principalmente ali no fim da manhã, essa chuva deve apertar e deve ser um dia chuvoso aqui na cidade de São Paulo. Vamos dar uma olhadinha aqui no nosso mapa, porque não só na capital paulista, mas a gente tem muitas instabilidades na atmosfera, atuação de um cavado meteorológico, tem também umidade muito disponível em áreas do sudeste e do sul do país. Praticamente todo o território paulista em alerta para as precipitações, mas tem um alerta importante para alguns municípios aqui do interior de São Paulo. Sorocaba, Itapetininga e Botucatu podem concentrar os acumulados mais elevados. A gente está falando daquela chuva muito volumosa, com rajadas de ventos mais intensas, então atenção para esses municípios. Mas no dia de hoje chove também aqui no norte do Rio Grande do Sul, Santa Catarina, Paraná, centro-sul de Minas Gerais, boa parte da região centro oeste e tem condição também de temporais para o norte do país. Vamos dar uma olhadinha no próximo mapa. No interior nordestino, o tempo continua mais firme, as temperaturas por lá ficam mais elevadas, mas pode chover aqui na faixa leste do Nordeste, desde o Rio Grande do Norte até o litoral sul da Bahia. Vamos falar de umidade relativa do ar, porque a gente tem todas essas instabilidades, então no centro-sul do país essa condição do ar ela é melhor, só que aqui no interior nordestino, onde a gente tem essa secura predominando, olha só, atenção aqui para o Piauí, áreas do Ceará, também Pernambuco e norte da Bahia, alerta para a baixa umidade relativa do ar. E tem atenção também pegando até o norte de Minas Gerais, então reforçar a hidratação nesses locais. Temperaturas para o dia de hoje, as máximas vão avançando um pouquinho, vão aumentando aqui na capital paulista. Para o dia de hoje, máxima de 24 graus em São Paulo. Lá em Porto Alegre, máxima de 21. Na capital federal, em Brasília, máxima de 28 graus e 36 em Palmas, com temperaturas mais elevadas. Esses são os destaques da previsão do tempo, Nonato. E claro, a gente vai seguir monitorando, porque ainda tem condição de bastante chuva para o dia de hoje aqui na cidade de São Paulo. Bom dia para você e até amanhã.
1: Essa Camila Yunis participando com a gente do Jornal da Manhã. A gente volta a falar aqui a respeito da eleição. Com o resultado do primeiro turno, o Senado Federal terá 2/3 dos integrantes com um discurso a favor da cassação de ministros do STF. A reportagem é do Matheus Dias.
3: 54 das 81 cadeiras ao Senado estavam em disputa esse ano. Com o resultado do domingo, o PL vai ocupar 28 delas. E a primeira meta desse grupo, logo no início dos trabalhos desse novo Congresso, é avançar com o impeachment de ministros do Supremo. Como explicou José Medeiros, senador eleito pelo PL de Mato Grosso, em entrevista ao Direto ao Ponto.
4: Em Direto ao Ponto, eu digo o seguinte, essa pauta tem que ser a número um, e não se trata de vendeta, não se trata de fulanizar o debate. Se trata de uma coisa que eu já falava quando eu ainda estava no Senado, e falava sobre a forma como alguns ministros estavam utilizando-se de argumentos para se arvorar de mais poderes. O ministro Barroso, à época, ele dizia que o poder do STF era contramajoritário, que era iluminista e era representativo. E na época, eu já dizia, ainda na época do jornal de papel, eu falava, ministro, isso não compete ao STF. E de lá para cá só piorou.
3: Principal alvo é o ministro Alexandre de Moraes, relator do processo que condenou Jair Bolsonaro por tentativa de golpe, que é alvo de dezenas de pedidos de impeachment que nunca avançaram por resistência do atual presidente do Congresso, senador Davi Alcolumbre. Hoje são necessários 54 votos para aprovar o afastamento. Com o resultado de domingo, chega perto de 50 o total de senadores, entre eleitos, reeleitos ou em meio de mandato, que já declararam voto a favor do início do processo de impeachment. O deputado Domingos Sávio, eleito senador pelo PL de Minas Gerais, é um deles.
5: E hoje a gente vive uma vergonha no STF brasileiro e até na Procuradoria-Geral da República. A gente vê a nossa Constituição ser vilipendiada, ser rasgada.

0: o judiciário brasileiro e o próprio Ministério Público ser humilhado vergonhosamente por alguns que preferem se associar ao crime e desrespeitar a Constituição para seguir uma linha ideológica do que cumprir a missão tão relevante que lhe foi delegada em nome do povo brasileiro.
1: Além do impeachment, o senador Carlos Portinho, reeleito pelo PL no Rio de Janeiro, também defende como prioridade a votação da anistia aos condenados pela trama golpista após as eleições de 2022.
2: O eleitor não aguenta mais isso, essa insegurança jurídica que o país vive. E para isso, o primeiro ato, se Deus quiser, com o presidente Flávio Bolsonaro eleito, será, eu espero, a anistia. Depois vem todo o resto, né? A gente tem que investigar crimes de corrupção, todo crime de corrupção. Ninguém vai passar mão para corrupto, passar pano para corrupto.
1: O novo elenco que integra o Congresso Nacional e que inicia os mandatos já no início do ano que vem pode ser uma tarefa um pouco mais fácil. Afinal, figuras carimbadas tanto na Câmara dos Deputados quanto no Senado Federal, dessa vez acabaram ficando de fora. Pessoas que por 2 décadas integraram o Congresso, participaram de votações importantes para o país, dessa vez não conseguiram apostar na tradição e talvez na experiência para se reelegerem por mais um mandato. O resultado foi mais duro ainda para aliados do Planalto. Um dos principais nomes que estarão fora do Senado é Randolph Rodrigues, líder do governo Lula no Congresso e senador desde 2011. Randolph perdeu a disputa no Amapá em uma derrota para Davi Alcolumbre. Também não se elegeram a ex-presidente do PT, Gleisi Hoffmann, que foi senadora entre 2011 e 2018. Dessa vez, acabou na quarta colocação na disputa ao Senado pelo Paraná. E as ex-ministras de Lula, Simone Tebet e Marina Silva, que perderam a eleição em São Paulo. Outro derrotado na disputa ao Senado foi o deputado Paulo Pimenta, rejeitado pelo eleitor gaúcho, que fala agora em buscar uma virada de Lula no segundo turno, para evitar o que chama de retrocessos de um eventual governo Flávio Bolsonaro.
3: Mais importante é as pessoas se darem conta do que significa e o risco para o Brasil de um governo que tem relações com o crime organizado, com a milícia do Rio de Janeiro, que representa aqui os interesses internacionais, a ingerência externa dentro do Brasil, as políticas sociais que estão em risco, o desmonte do SUS, das universidades públicas, dos institutos federais, tudo aquilo que representa a agenda do Flávio Bolsonaro. Nós vamos mostrar para o povo brasileiro quem é o Flávio Bolsonaro, o que ele representa e a importância de impedir que esse retrocesso possa ocorrer e que o Brasil pode continuar avançando, e para isso é fundamental a vitória do presidente Lula.
1: Após reunião com o presidente, Pimenta negou mudanças no comando da campanha petista e disse que nomes antes envolvidos nas disputas estaduais vão se engajar na busca de votos para Lula.
4: E durante o programa Pânico aqui da Jovem Pan, o deputado federal reeleito por Minas Gerais, Nicolas Ferreira, agradeceu pelo apoio que recebeu durante a campanha e voltou a criticar os ministros do Supremo Tribunal Federal. Acompanhe com o Misael Mainetti.
5: Reeleito deputado federal por Minas Gerais com mais de 3 milhões de votos, Nicolas Ferreira, do PL, saiu das urnas como deputado federal mais votado da história do país. O parlamentar de 30 anos superou o próprio desempenho de 2022, quando havia recebido cerca de 1,5 milhão de votos, e também ultrapassou o antigo recorde de Eduardo Bolsonaro com mais de 1,8 milhão votos em 2018. Em entrevista ao Pânico nesta segunda-feira, Nicolas comemorou não apenas a votação pessoal, mas o desempenho de candidatos apoiados por ele em diferentes estados. O deputado afirmou que ajudou a construir uma nova bancada conservadora e também disse que pretende cobrar explicações sobre pesquisas eleitorais de intenção de voto divulgadas durante campanha.
6: Vou fazer uma CPI dos institutos de pesquisa, porque a quantidade de pessoas são enganadas e induzidas por esses institutos, alguma coisa, né? Alguma coisa está errada aí, não é inconsciente. De forma muito consciente. E lá em Minas, e não só no Brasil, diferentemente das outras eleições, há 4 anos, a gente estava formando jovens, pessoas capacitadas, para poder a gente conseguir fazer aquilo que o nosso professor pedia,
7: Claro, pô.
6: que era trabalho de base.
5: A influência de Nicolas foi além de Minas Gerais. Candidatos que receberam seu apoio conquistaram vagas nas assembleias e na Câmara, entre eles Lucas Pavanato, do PL de São Paulo. que também superou os 3 milhões de votos. O PL terminou a eleição fortalecido e elegeu a maior bancada da Câmara. O deputado também comemorou o avanço do PL no Congresso e afirmou que a nova composição do Legislativo pode aumentar a pressão sobre integrantes do governo e do Judiciário. Nicolas citou temas como cobrança de tributos e impunidade e voltou a fazer críticas aos ministros do Supremo.
6: A pressão, não somente nas ruas, mas vai estar muito grande. Está todo mundo ansiando o dia que vai soltar foguete para quando alguns dos ministros caírem. Assim, esquece, é papo de eu não dormir. E eu não tenho dúvidas que o Brasil espera por isso, porque é o senso de impunidade. Quando você faz o seu imposto de renda, você errar uma vírgula, você está lascado. A empresa, quando ela vai fazer lá o fechamento da empresa, se ela erra qualquer coisa tributária, a receita vai cair em cima de você. A primeira propaganda que aparece quando você desce dos Estados Unidos e pousa no Brasil é uma propaganda da Receita Federal. Tipo, seja bem-vindo ao Brasil, paga tributo, otário. Então, assim, quando você olha para a pressão que está acontecendo, né, de impunidade, por quê? Porque, cara, os caras estão envolvidos até o talo no maior escândalo fiscal do mundo.
5: Na sequência, afirmou que ministros vivem em um mundo paralelo, distante, segundo ele, dos problemas enfrentados pela população.
6: Com toda certeza.
7: Você acha
6: mostra,
7: que vai mudar?
6: Mostra de que eles vivem num mundo paralelo, essa é a realidade.
7: Mas você acha que vão ficar com medo? Porque não deixa de ser expressivo.
6: É difícil falar medo, porque eu acho que esses caras têm um ego tão grande que eles olham isso e se sentem uns semideuses. Mas eles vivem numa realidade paralela. Eles realmente acreditam que, assim, eles vão daqui a pouco mexendo para um lado, mexendo para o outro, e vai acabar como acabou antes. Eu sei que eles fizeram isso com vários casos e várias pessoas. E estão tentando fazer isso agora com os escândalos que estão aparecendo.
5: Ao falar sobre o Nordeste, Nicolas Ferreira disse que parte do eleitorado é resistente a mudanças. Ele utilizou a Bíblia para falar sobre o assunto, nessa que ainda é uma das regiões mais importantes para a base eleitoral do presidente Lula.
6: Se Jesus não conseguiu converter todo mundo, porque é uma decisão pessoal de cada um, quiçá nós. Então, para mim, a questão do Nordeste, ela passa primeiro pelo um olhar de nós brasileiros com o Nordeste, porque querendo ou não, Emílio, o que acontece? Ah, porque o Nordeste é do PT, tá, mas quem que vai para lá de forma enganosa ocupar esse espaço? Eles.
5: Mesmo comemorando o crescimento do próprio partido, Nicolas disse que pertencer ao PL não significa concordar automaticamente com todos os integrantes da legenda. Defendeu uma coesão de ideias dentro da direita e aproveitou para criticar o PSOL.
6: Posso falar uma coisa? O PSOL, cara, com 4 mulheres lá, eles conseguem parar aquele trem. É impressionante, eles botam lá...
8: Barulho que faz.
6: Assim, é uma coisa inacreditável. Por quê? Conhece muito bem o regimento, tem também o apoio também da casa, eles podem fazer tudo, né? Eu vi deputado do PT dando tapa na cara, de deputado na minha frente, meu e Deus. Não aconteceu nada com ele. É, pô, o Quacuá do PT deu tapa na cara do Messias lá do Espírito
9: Santo. Quacuá é o carioca, né?
6: É do Rio. É o carioca, que é um petista diferente, inclusive, quando se diz sobre segurança pública, ele é Bolsonaro,
9: sim,
6: né?
9: Sim, é.
6: Mas enfim, então eu acho que essa turma que tá entrando é uma galera mais ideológica e firme, e principalmente mais nova, que não tem esse veja bem, porque, cara, eles se elegeram através, eu tô sem meu celular aqui, através do celular, irmão.
8: Sim.
6: Tipo, não tá devendo nada a ninguém.
5: O deputado também usou o resultado das urnas para provocar adversários que não conseguiram se eleger.
6: Lista dos desempregados 2026, tá?
9: CLT. Vai lendo aí.
6: Soraya Tronic.
8: Eu gosto.
6: Elisiane Gama. Ei. Fiz questão de, assim, de na CPM do dia 8, falou: ó, você vai perder o Senado.
9: Eu falei, porra, que
6: inclusive,
9: entrava,
6: o Senado também, que nós apoiamos também lá no Maranhão, que é do novo, ganhou. Velho, o Brasil, pausa. O Brasil é muito bizarro. No Maranhão, um senador do novo ganhou. Só isso.
8: Exatamente.
6: Que vamos lá, continuando a lista dos empregados. Simone Tebet, essa foi boa demais. Marina Silva.
9: Eu falei também, porra, vocês me devem desculpa.
6: Gleisi Hoffmann, Benedita da Silva, dois direitos lá no Rio de Janeiro, Érica Cocai, Renan Calheiros, Aécio Neves, Dirceu, Jean Willis,
8: rapaz,
6: João Campos, Paulo Pimenta, isso, e Manuela Dávila. E eu tenho aqui o último, que é o mais importante, Randolph.
7: E o Janones. Então,
6: quando eu fui lá no Amapá, eu falei, Amapá, hoje... Dia 13 do 9 vai ser o dia que você foi, é o dia histórico que vocês se emanciparam do Pará. E dia 13 do 9 vai ser o dia de 2026 marcado que vocês se libertaram da velha política.
5: O deputado deve participar da mobilização pela candidatura de Flávio Bolsonaro no segundo turno contra Lula.
4: A comentarista Dora Kramer analisa agora o tempo e as estratégias das campanhas de Lula e Flávio Bolsonaro na reta final da eleição. Acompanhe.
10: As campanhas dos dois finalistas da eleição presidencial têm pressa para definir estratégias, corrigir rumos e preparar para o embate que a partir de agora é direto, na base do mano a mano. O tempo é curto, erros e acertos terão efeito imediato e qualquer escorregão pode ser fatal. A pressa se justifica porque quanto mais cedo os blocos forem para a rua, maior a chance de atrair o eleitorado. O PT tem tradicionalmente uma militância mobilizada, além de mobilizada, uma grande militância. Não se sabe se ainda essa militância funciona como antigamente, mas o presidente Lula conta com isso para tentar compensar a desvantagem na quantidade de governadores, senadores e deputados federais já eleitos. Nessa contabilidade de vencedores, a gente viu a direita de Flávio Bolsonaro ficou muito na frente. E para aproveitar o entusiasmo dessas vitórias, é que esse pessoal foi chamado pelo senador para discutir estratégias desde ontem, a partir de ontem e ao longo de toda essa semana. Agora, sobre a ida aos debates, que foi um assunto polêmico, agora quem está mais interessado em ir é justamente o presidente Lula, que no primeiro turno se recusou a ir a todos. Por que ele se recusou? Porque ele não queria perder o que ele acreditou na época que seria uma vantagem garantida.
4: Após se tornar a candidata mais votada para a Assembleia Legislativa de São Paulo nas eleições de 2026, a vereadora de Praia Grande, Eduarda Campopiano, do PL, se colocou à disposição para ajudar Flávio Bolsonaro no segundo turno das eleições presidenciais. Acompanhe com Matheus Dias.
1: Aos 23 anos, Maria Eduarda Campobiano, vereadora de Praia Grande pelo PL, foi a candidata a deputada estadual mais votada de São Paulo nas eleições desse ano. Ela recebeu mais de 1 milhão e 900 mil votos e deixou para trás nomes tradicionais na política paulista. Nas redes sociais, Eduarda ganhou projeção com um discurso conservador e alinhado ao bolsonarismo. Depois das eleições, Eduarda também se colocou à disposição para ajudar o candidato Flávio Bolsonaro na disputa pelo segundo turno contra o presidente Lula.
11: Eu estou à disposição, eu quero caminhar junto, quero ajudar a fortalecer o Flávio para garantir que ele seja nosso presidente. E eu tenho certeza que todas as bases novas vão estar junto com ele. A direita surpreendeu de formas que, assim, a gente sabia que a gente ia chegar com força, mas eu acho que ninguém sabia que a gente ia chegar com tanta força.
1: Para Eduarda, o resultado das urnas também revela uma mudança no perfil do eleitorado.
11: A gente vê dois tipos de pessoa. Eu tenho falado muito isso nas entrevistas que eu estou dando. A gente vê o adolescente de 16 anos falando que tirou o título para votar na gente pela primeira vez. E a gente vê... Eu recebi mensagem de uma senhora de 83 anos que falou, eu estou saindo para votar porque dessa vez eu quero fazer diferente. Sabe? A gente não tem mais como a gente manter os mesmos caras que estão lá desde sempre prometendo as mesmas coisas e entregando o mesmo nada. Desde sempre. Então, existe um eleitorado novo surgindo, uma geração nova querendo participar da política, mas as gerações que já estão participando há muito tempo, que já voltam há muito tempo, estão mudando de ideia, estão percebendo que muitas vezes eles foram enganados por muitos anos.
1: A vereadora também fez críticas ao que chamou de família política. Na opinião dela, o brasileiro se acostumou a ver familiares seguindo os mesmos caminhos na vida pública.
11: A gente se acostumou com famílias políticas, né? Eu não tenho nenhum político na minha família. O meu pai é caminhoneiro, a minha mãe é artesã. A gente não tem nenhum histórico de político na minha família. Óbvio que a minha família me encorajou muito desde que eu decidi que eu ia começar essa caminhada, mas nós não temos ninguém assim junto com a gente.
1: Aos 23 anos, Eduarda chega à Assembleia Legislativa com uma atuação construída principalmente nas redes sociais. Na campanha, as principais bandeiras foram pautas conservadoras, como a defesa da família, da vida desde a concepção e de princípios cristãos na política.
4: Jornal da Manhã, 5h42.
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4: Jornal da Manhã, 5h44. Temos destaque internacional porque o presidente dos Estados Unidos, Donald Trump, elogiou o candidato Flávio Bolsonaro pela vitória no primeiro turno das eleições aqui no Brasil, mas alertou para a reta final. A reportagem é do Fabrício Neitzke.
18: Questionado por repórteres na saída da Casa Branca, Donald Trump deu uma resposta curta, comemorando a vantagem de Flávio Bolsonaro contra Lula. Mas o presidente dos Estados Unidos alertou para uma disputa em aberto para o segundo turno.
19: É uma vitória muito, muito grande, incrível, excelente. Acho que vai ser uma eleição muito apertada. Essa será uma eleição muito apertada. Acho que o Brasil terá uma eleição muito apertada.
18: Na última semana, antes das eleições, o republicano chegou a afirmar que acompanharia a disputa brasileira muito de perto e classificou o pleito como muito importante. Mas diferente de outras disputas pela América Latina no último ano, Trump evitou declarar apoio abertamente a Flávio Bolsonaro antes do primeiro turno. A avaliação é de que um eventual endosso ao candidato possa repercutir negativamente entre eleitores mais moderados e afastar votos. Já o secretário de Estado, Marco Rubio, comentou sobre o resultado de domingo antes de embarcar em viagem para a Islândia. O diplomata afirmou que o segundo turno já era esperado e que irá aguardar o final da disputa. Rubio havia sido pressionado por congressistas democratas para reconhecer o resultado das eleições, independentemente do vencedor. Os parlamentares também acusaram a Casa Branca de realizar uma campanha de interferência e desestabilização do Brasil. Ao longo da segunda-feira, Flávio Bolsonaro recebeu elogios de aliados ideológicos pelo mundo. O presidente da Argentina, Javier Milei, disse que a liberdade avança no Brasil e falou em aprofundar as relações entre os países. O presidente recém-empossado da Colômbia, Abelardo de la Espriella, publicou uma mensagem com abraços a Flávio Bolsonaro e escreveu que a verdadeira mudança é derrotar a esquerda. Já o primeiro-ministro de Israel, Benjamin Netanyahu, desejou sorte no segundo turno e disse buscar restaurar a extraordinária amizade do país com o Brasil.
4: Na economia, o Ibovespa renovou a máxima histórica de pontuação no dia seguinte ao primeiro turno das eleições. Já o dólar fechou em R$ 5,00 com queda de 4%. A reportagem é do Rodrigo Viga.
20: Um dia após o resultado do primeiro turno das eleições presidenciais aqui no Brasil,
15: mercado financeiro literalmente bombou nesta segunda-feira. O dólar chegou a operar abaixo dos R$ 5,00 e o Ibovespa, o índice da Bolsa de Valores de São Paulo, a Bolsa do Brasil, bateu na sua máxima mais de 9%, se aproximando dos 210 mil pontos. Ao longo do dia, foram feitos alguns ajustes e o dólar encerrou cotado a R$ 5,00 por real. Trata-se da menor cotação desde meados de 2018, recuo de 4,12%. O Ibovespa cresceu 9,1%, atingindo 209.606 pontos, mas encerrou o dia com um avanço de 7,7%. Segundo analistas especialistas, as perspectivas ficaram mais animadoras por conta da possibilidade de Flávio Bolsonaro derrotar o presidente Lula no próximo dia 25 de outubro. Antônio Patros, CEO da Bossa Invest, analisa essa segunda-feira mágica no mercado financeiro brasileiro.
20: Nessa segunda-feira a gente vê uma movimentação bastante forte dos ativos, que demonstra a influência e a força que o resultado das urnas tem sobre o mercado, né? Então, de fato, o mercado ele agora está tentando entender se o próximo governo vai ter espaço ou não para controlar dívida, gastos e melhorar a confiança do mercado, ou se dívida e inflação vão continuar pressionando e manter um ciclo mais lento de redução das taxas de juros.
15: O mercado financeiro ficou tão atiçado, oriçado com o resultado das urnas que o Tesouro Nacional precisou interromper as negociações no Tesouro Direto, aquela plataforma do governo federal que compra e vende títulos públicos. Lucas Segu, sócio fundador da Ciano Investimentos, analisa aqui na Jovem Pan essa segunda-feira pós primeiro turno das eleições presidenciais.
21: O que o investidor tem que se preocupar é que esse euforismo pode ser ainda uma percepção de mercado que ainda não se concretizou, porque as eleições ainda não se concretizaram. Então é muito importante a gente ficar de olho aí, porque pode acontecer uma correção nas próximas semanas. Então esse é o mais importante aí para o investidor de maneira geral.
15: Se por um lado, mercado financeiro entende que Flávio Bolsonaro pode cortar gastos, despesas, promover o tão aguardado ajuste fiscal que teria impacto inevitavelmente na taxa de juros, o governo do PT é olhado com certa desconfiança por analistas e especialistas do mercado, principalmente pelo histórico gastador que acaba pressionando a dívida pública nacional. Do Rio de Janeiro, Rodrigo Viega.
4: A comentarista de economia Denise Campos de Toledo avalia a movimentação da Bolsa Brasileira, que disparou depois do resultado do primeiro turno das eleições. Acompanhe.
22: Como já se podia antecipar, o mercado teve uma reação extremamente favorável ao resultado de primeiro turno das eleições. Recorde de pontos da Bolsa, maior queda diária do dólar em 8 anos. Não é novidade que há uma torcida grande pela mudança de governo, na expectativa de execução de um amplo ajuste fiscal que consiga frear o avanço da dívida pública. Dívida que já chegou ao recorde de 82,9% do PIB, avançando cerca de 10 pontos no atual governo. Boa parcela dos analistas vê mais chance de uma correção de rota das contas públicas com Flávio Bolsonaro, embora ainda não haja maior detalhamento das propostas nesse sentido. Mas a referência da gestão Lula não tem agradado, ainda mais com medidas recentes como o reajuste do Bolsa Família, que terá maior impacto orçamentário em 2027. Se houver, de fato, um ajuste das contas, fica aberta a possibilidade de performance ainda melhor do mercado, inclusive no que se refere à curva de juros, que nesta segunda já registrou queda das taxas em prazos mais longos. A curva reflete as apostas quanto ao que pode acontecer com a Selic, a taxa básica de juros. Foi um dos motivos da alta acentuada elevada da Bolsa. Maior equilíbrio fiscal ainda pode favorecer o fluxo de investimentos para o país e colaborar para o ambiente mais propício à queda da inflação. Agora, além da necessidade de o ajuste se confirmar, sempre tem as influências externas, outros fatores de pressão sobre os preços, por exemplo, e mesmo na disposição de investimentos. E o próximo ano deve vir com uma desaceleração maior da atividade econômica, seja qual for o governo, pelo impacto represado dos juros elevados, a inflação ainda acima da meta. Desaceleração que pode ter o reforço da esperada contenção dos gastos públicos. Mas a confiança e um ajuste pode, sem dúvida, estabelecer expectativas melhores para a economia.
4: Ao menos 15 dos eleitos para a próxima legislatura ainda têm a candidatura indefinida e correm o risco de ter os votos anulados. Entenda essa história aqui na reportagem da Camila Yunes.
0: O primeiro turno passou, mas centenas de candidaturas ainda enfrentam processos na Justiça Eleitoral. Um dos casos é de Deltan Dallagnol, que foi eleito para a segunda vaga no Senado pelo Estado do Paraná com mais de 2.880.000 votos. Ele é contestado no âmbito da Lei da Ficha Limpa. Quando era promotor, Dallagnol passou por processos disciplinares e pediu exoneração do cargo. Essa saída, no entanto, é questionada, como explica o advogado especialista em Direito Eleitoral, Marcos Jorge.
2: Existe um dispositivo na lei da ficha limpa, o artigo 1º, inciso 1, a linha Q, né, da lei da ficha limpa, que ele impõe, né, a inelegibilidade àquele, né, àquela pessoa que renuncia ao cargo para não ser condenado em um processo administrativo ou um processo legislativo, caso esteja no cargo de deputado. Então, como o Deltan renunciou, né, entendeu-se que essa linha específica, a linha Q, do artigo 1º, inciso 1º, incidiria no caso dele.
0: Recentemente, o ministro do TSE, Floriano Azevedo, determinou o encerramento da condição subjúdice, determinando também a anulação dos votos, ao que Deltan Dallagnol recorreu, afirmando que essa decisão precisaria ser tomada pelo plenário da corte. O presidente do TSE, ministro Cássio Nunes Marques, decidiu manter a candidatura, mas ainda na condição de subjúdice.
2: Pelo que nós temos conhecimento dos autos até aqui, e considerando a decisão que a Justiça Eleitoral já avaliou do caso nas eleições de 2022, tudo que sobrepõe o caso, eu acredito, na minha opinião pessoal, técnica como advogado de direito eleitoral, que muito possivelmente o Tribunal Superior deve manter o indeferimento do registro de candidatura do Deltan. Caso vá para o registro de candidatura pela inelegibilidade, o TSE decida pela inelegibilidade, eu acredito que ele não assuma mesmo o cargo de senador.
0: Se isso acontecer, os votos serão anulados e, portanto, o terceiro colocado assume a vaga. No terceiro lugar está Alexandre Cury, do Partido Novo. A diplomação dos senadores acontece no final de dezembro e, até lá, o TSE pode decidir sobre o caso.
4: Jornal da Manhã, são 5 horas e 55 minutos.
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4: Ao da manhã, 5h59. Nós já estamos próximos aqui de entrar na segunda hora do Jornal da Manhã, edição desta terça-feira. Hoje, dia 6 de setembro, aliás, 6 de outubro de 2026. Seja bem-vindo, bem-vindo aqui à nossa programação, você que está chegando agora para conferir os principais assuntos que movimentam o noticiário nesta manhã de terça-feira. A PEC do fim da escala de trabalho 6x1 começa a ser analisada no Senado Federal. Depois do primeiro turno das eleições, a aprovação agora está cercada de dúvidas. Acompanhe aqui na reportagem da Beatriz Souza.
30: O destino da escala 6x1 ficou indefinido após o primeiro turno das eleições. A proposta, que já está na reta final no Congresso, agora enfrenta um novo cenário político. A definição das bancadas e vantagem de Flávio Bolsonaro na disputa à presidência da República pegaram de surpresa a base governista, que tem a PEC 6x1 como prioridade. Para ser aprovada, a proposta precisa de pelo menos 49 votos favoráveis no Senado e precisa passar por 2 turnos de votação. Antes do primeiro turno, são necessários 5 sessões de discussão, que já estão na pauta desta semana. Na Câmara dos Deputados, a PEC foi aprovada em maio, com ampla maioria. Foram 472 votos favoráveis e apenas 22 contrários no primeiro turno. No Senado, porém, a tramitação ficou travada por meses, em meio ao conflito político entre o presidente da Casa, Davi Alcolumbre, e o presidente Luiz Inácio Lula da Silva. O impasse foi superado durante a campanha eleitoral. Alcolumbre firmou um acordo com Lula para que a proposta fosse pautada somente depois do primeiro turno. Apesar de Alcolumbre manter a proposta na pauta, o resultado das urnas mudou o cálculo. com o Partido Liberal se consolidando com uma bancada de 28 senadores e a oposição ganhando força na casa, o futuro político de Alcolumbre entrou em xeque. O senador pretende ser reeleito presidente do Senado e, para isso, precisa construir uma maioria e passa a depender também do apoio da oposição e do Centrão. Ao mesmo tempo, partidos do Centrão já sinalizam apoio à candidatura de Flávio Bolsonaro no segundo turno e já discutem o futuro comando da casa no Senado, com o senador Rogério Marinho sendo o nome favorito do campo bolsonarista. Outro fator é que, com a eleição para o Congresso definida, os senadores também deixaram de sofrer a mesma pressão da opinião pública, que exigia às vésperas da eleição. Parte da oposição defendia que a discussão da escala 6x1 acontecesse somente depois do pleito, mas acabou votando a favor da proposta diante da pressão popular. Agora, esse novo cenário eleitoral pode dificultar ou atrasar a votação da PEC. A proposta precisa cumprir 5 sessões de discussão antes do primeiro turno, mas esse prazo pode ser reduzido por meio de um acordo entre os líderes partidários. A senadora Tereza Leitão se reúne hoje com integrantes da base governista e com o ministro das Relações Institucionais, José Guimarães, para discutir se o governo vai pedir a antecipação dessas sessões numa tentativa de aprovar a PEC do fim da escala 6x1 antes do segundo turno das eleições.
4: Ainda no cenário eleitoral, como fica a situação de quem não compareceu às urnas? É preciso justificar a ausência e ainda é possível participar do segundo turno? O Marcelo Matos explica tudo isso pra gente.
1: Quem não votou e também deixou de justificar sua ausência no primeiro turno das eleições tem até o dia 3 de dezembro para regularizar a sua situação. Explica a advogada Amanda Guimarães, que ressalta que o eleitor poderá votar normalmente no segundo turno.
6: Quem por acaso não votou no primeiro turno das eleições ou que não vá votar no segundo turno das eleições, não tem automaticamente o seu título eleitoral suspenso. Há um prazo da Justiça Eleitoral de até 60 dias para você regularizar e justificar a sua ausência. Se você não regularizar neste prazo, você ainda pode sanar a sua pendência com a Justiça Eleitoral, pagando a multa por não ter comparecido e nem justificado a sua ausência.
1: No dia da eleição, se você estiver ausente da cidade da sua votação, o requerimento da justificativa pode ser feito pelo e-título no celular ou presencialmente por meio de formulário em qualquer cartório eleitoral e uma sessão de votação, como uma escola que recebe justamente aí os eleitores.
6: Existem duas formas para você regularizar sua pendência com a Justiça Eleitoral caso você não tenha ido votar. A primeira delas é por meio do próprio aplicativo e-título, em que você justifica ali a sua ausência. Passado esse prazo, esse momento em que você pode fazer pelo e-título, você deve se direcionar ao cartório eleitoral, a uma vara da Justiça Eleitoral na sua cidade, preencher um requerimento e aí fazer a justificativa da sua ausência.
1: A justificativa é necessária para cada turno. O eleitor que não votou no primeiro turno e também no segundo turno deverá se justificar 2 vezes, dentro do prazo limite de 60 dias depois da data da eleição. Pela internet, no site do Tribunal Superior Eleitoral, no autoatendimento eleitoral, você acessa justificativa de ausência ou nova justificativa. E serão necessários os dados pessoais, o turno da eleição e a declaração do motivo, anexando a documentação digitalizada. Após a solicitação, o eleitor recebe um protocolo para acompanhar a decisão. Caso a justificativa não seja deferida ou não seja realizada dentro do prazo, o eleitor deverá pagar uma multa no valor de R$ 3,51. A multa é referente a cada turno em que o eleitor não compareceu e nem justificou. É possível realizar o pagamento por meio de Pix ou cartão de crédito.
9: O voto é obrigatório no Brasil, mas a partir dos 70 anos ele é facultativo. Hoje, as pessoas que possuem mais de 70 anos representam 17 milhões de votos. Houve um crescimento de 15% em relação às eleições de 2002. E numa prova de que cada voto importa, a diferença entre Flávio Bolsonaro e Lula no primeiro turno foi de 2,2 milhões de votos.
1: A abstenção em 2026 atingiu 21%, a maior para um primeiro turno, com 33,4 milhões de eleitores que não foram votar, de um total de 158 milhões de brasileiros aptos para o pleito.
4: E com a campanha presidencial chegando ao segundo turno, os candidatos Lula e Flávio Bolsonaro disputam os votos que Augusto Cury, Romeu Zema, Renan Santos e Ronaldo Caiado receberam no primeiro turno. E nessa corrida, o senador também saiu na frente. Acompanhe na reportagem do Misael Mainetti.
10: A disputa pelos votos dos candidatos que ficaram fora do segundo turno começou um dia depois das eleições. Romeu Zema do Novo anunciou nesta segunda-feira apoio a Flávio Bolsonaro do PL na disputa contra o presidente Lula do PT. Em um vídeo publicado nas redes sociais, o ex-governador de Minas Gerais afirmou que não pretende ficar em cima do muro e declarou voto no candidato do PL.
11: A mensagem que o brasileiro mandou nas urnas nesse último domingo está muito clara. Precisamos tirar os intocáveis de Brasília. E com o avanço que a direita teve no Senado e na Câmara, ela já tem um número de parlamentares suficiente para poder pedir o impeachment. O partido ao qual eu pertenço, o Partido Novo, avançou muito. Elegeu 10 deputados federais e 3 senadores que vão estar lutando por um Brasil melhor. Mas nós ainda temos uma grande batalha agora, dia 25, derrotar o Lula e o PT. Eu não vou me omitir nem ficar em cima do muro nesse momento tão importante. Voto contra o PT. Voto no Flávio Bolsonaro. O Brasil não aguenta mais 4 anos de Lula, nem mais 4 ministros nomeados pelo Lula. Tamo juntos no dia 25. Conto com você.
10: O anúncio ocorre depois de um desempenho abaixo das expectativas do Novo na disputa presidencial. Zema terminou o primeiro turno em 6º lugar, com cerca de 326 mil votos, o equivalente a apenas 0,27% dos votos válidos. Em Minas Gerais, estado que governou por 7 anos, Zema recebeu apenas 0,82%. Flávio venceu no estado, com 48% contra 43% de Lula. Durante a reta final da campanha, Zema enfrentou pressão dentro da própria direita para abandonar a disputa e apoiar Flávio ainda no primeiro turno, numa tentativa de concentrar o chamado voto útil no candidato mais bem colocado contra Lula. Zema, no entanto, manteve a candidatura até o fim. A movimentação dos candidatos derrotados ganhou importância diante da diferença apertada entre os 2 primeiros colocados. Flávio Bolsonaro terminou o primeiro turno com cerca de 56 milhões de votos, ou 47% dos válidos. Lula recebeu cerca de 53 milhões de votos, o equivalente a 45%. O terceiro colocado, escritor Augusto Cury do Avante, recebeu mais de 3 milhões de votos, o equivalente a 2,89%. Cury afirmou que não vai apoiar nenhum dos 2 candidatos no segundo turno e que pretende permanecer em silêncio durante a nova etapa da campanha. Disse ainda que suas propostas estão disponíveis para quem quiser aproveitá-las e que ninguém está autorizado a usar o nome dele ou do candidato a vice para anunciar apoio a Flávio ou a Lula. Quem também descartou apoio aos 2 candidatos foi Renan Santos, do Missão. 4º colocado, Renan conquistou cerca de 2 milhões de votos, o equivalente a 2,24%. Em uma transmissão depois da apuração, criticou tanto Lula quanto Flávio Bolsonaro e liberou seus eleitores para escolherem como votar no segundo turno. Renan afirmou que não fará campanha nem mesmo pelo voto nulo. Já Ronaldo Caiado, do PSD, caminha para apoiar Flávio Bolsonaro. O ex-governador de Goiás Goiás terminou a eleição em quinto lugar, com mais de 2 milhões de votos, ou 2,18% dos válidos. O PSD decidiu não adotar uma posição nacional e liberou diretórios, parlamentares e filiados para escolherem quem apoiar no segundo turno. Nesta terça-feira, Caiado deve receber Flávio Bolsonaro em Goiânia.
12: O governador reeleito de São Paulo, Tarcísio de Freitas, vai a Goiás junto com Flávio.
13: É justamente para os eleitores dos candidatos que ficaram fora do segundo turno que as duas campanhas devem voltar parte da atenção agora. Juntos, esses nomes receberam mais de 9 milhões de votos no primeiro turno. Um contingente muito superior à diferença de pouco mais de 2 milhões de votos que separou Flávio Bolsonaro do PL do presidente Lula do PT. O apoio dos candidatos não significa uma transferência automática de votos, mas a escolha desse eleitorado pode ter peso importante na disputa do segundo turno.
10: Fora do grupo que disputou a presidência, Flávio Bolsonaro também recebeu, nesta segunda-feira, o apoio do ex-presidente Michel Temer, do MDB. Temer declarou voto no candidato do PL e afirmou que o resultado das urnas indicou um desejo de mudança por parte de parcela do eleitorado.
14: As urnas falaram. O povo brasileiro, a autoridade única da democracia, deixou claro que deseja mudança, quer atenção, respeito. Quem entendeu isso foi reeleito. Com os demais, deu-se a renovação. Renovação que apareceu fortemente na composição do Congresso Nacional e na força da candidatura à presidência da República, que chegou ao segundo turno em primeiro lugar. A sociedade não quer fórmulas repetidas e discursos grosseiros. Quer novas ideias, novas atitudes, novos projetos e um caminho diferente. Quer, portanto, reconexão. E reconexão é Flávio.
10: O MDB, partido ao qual Michel Temer pertence, reúne diferentes correntes políticas e não definiu até agora uma posição nacional única para o segundo turno. O apoio de Temer também chama a atenção pelo histórico do ex-presidente com o Supremo. Foi Temer quem, em 2017, indicou Alexandre de Moraes para uma vaga no Supremo Tribunal Federal.
4: É o primeiro assunto aqui para a gente trazer a análise do Túlio Nassa com a gente nessa manhã de terça-feira no Jornal da Manhã, primeira edição. Túlio, bem-vindo aqui à programação da Jovem Pan. Queria te ouvir a respeito desse cenário que agora, em segundo turno, tem essa busca por votos daqueles que ficaram para trás. É claro que, como o Misael destacou, não quer dizer automaticamente que o apoio leve os votos para o candidato apoiado. Mas, sem dúvida nenhuma, é melhor você ter do lado do que não ter. E nessa história, quem é que leva vantagem? É o Flávio, novamente, em cima do Lula. Bom dia para você. Bem-vindo, meu caro.
15: Bom dia, Nonato. Obrigado pela recepção. Sempre muito gentil. Bom dia também à nossa audiência. Sempre muito qualificada aqui no Jornal da Manhã da sua primeira edição. Olha, Nonato, quem leva vantagem é Flávio Bolsonaro. Isso é óbvio, o lulante e não lulante. Por quê? Porque os eleitores da chamada terceira via são eleitores mais inclinados ao campo da direita, né? Nós temos ali Caiado, Zema e Renan Santos, que são candidatos que levam muito as pautas da direita, bandeiras da direita. Vamos lembrar que Caiado falou que era a favor da anistia aos envolvidos no 8 de janeiro. Renan Santos tem pautas muito fortes, por exemplo, na reforma do judiciário. Zema também vem criticando o judiciário a todo momento com a questão dos intocáveis e, portanto, seus eleitores devem migrar, em sua maioria, para Flávio Bolsonaro. Já em relação ao candidato Cury, Augusto Cury, deve haver aí uma migração paritária de votos, porque ele é um candidato mais moderado, ele não pega pautas muito radicais nem de um lado nem de outro. Então, por essa razão, esses 9 milhões de votos devem migrar mais para Flávio Bolsonaro. Aí o que cabe a Lula? Cabe a Lula correr atrás do abstenceísmo, né? Dos abstenceístas, aqueles que não foram votar nas eleições. São mais ou menos 21% dos eleitores. Só que a média histórica dá entre 20% e 21% nas últimas eleições. Então Lula está disputando apenas 1% para mais, para menos. Isso dá mais ou menos 1 milhão de votos, Nonato. Então é muito difícil a tarefa de Lula. Agora, política, como diria o ex-governador de Minas Gerais, Magalhães Pinto, é igual nuvem. Você olha, num momento está de um jeito, depois você olha de novo, já está de outro jeito. Então pode ser que aconteça algum fato imprevisível, alguma situação inesperada, e aí sim Lula pode tentar reverter. Eu acho que Lula aposta nisso, e também nas críticas, né, que fará aí a Flávio Bolsonaro. Eu acredito que ele vai subir muito o tom, mas é muito difícil a tarefa do presidente Lula para tentar um quarto mandato, o que levaria 16 anos de mandato, ficando apenas 2 anos atrás de Getúlio Vargas, que ficou 18 anos, né, aqui na nossa presidência da República. A ver, meu caro, mas a tarefa não é nada fácil.
4: É isso, e a gente vai acompanhando de perto aqui na programação da Jovem Pan, trazendo para você todos os detalhes nessa busca por apoios, busca por votos daqueles que não compareceram às eleições também, tudo isso na programação da Jovem Pan. São 6h16, olha, São Paulo permanece hoje em atenção para novos temporais, hein? A previsão, inclusive, é de chuva intensa, rajadas de vento, granizo, alagamentos e até enxurradas em diferentes regiões do estado de São Paulo. Nós temos a participação ao vivo da Danúbia Braga com informações para a gente a respeito desse cenário todo para São Paulo. Oi, Danúbia, bom dia para você. Bem-vinda. Ainda sem chuva, né?
0: Ainda tem chuva, viu, ô Nonato? Bom dia para você, bom dia a todos. Eu não entendi se no final você disse ainda sem chuva ou ainda tem chuva. Agora não tá chovendo, mas choveu a madrugada toda, tá? Agora não tá garantindo. Você falou sem chuva ou tem chuva?
4: Ah, eu disse sem chuva, viu, Danúbia?
0: Sem chuva, tá certo. Sem chuva ainda. Choveu só durante a madrugada. A rua, a calçada tá bem molhada ainda, mas sem chuva. Previsão para hoje é de muita chuva, e não necessariamente só na capital paulista, mas principalmente no interior do estado de São Paulo. E MET, então, emitiu um alerta já na segunda-feira para esse potencial de tempestade. Para ontem a gente tinha uma previsão de chegar ali a 30 milímetros de chuva por hora, um acumulado de 50 milímetros. Já para essa terça-feira, pode em algumas regiões chegar a 100 milímetros no acumulado, e aí rajadas de vento que podem ultrapassar 100 quilômetros por hora no interior do estado. Assim como já foi o fim de semana, no final de semana, em algumas regiões, por exemplo, Dracena, chegou a 112 quilômetros por hora. Também a gente teve ali duas pessoas que morreram no estado no fim de semana, uma morte em Araçatuba causada justamente por conta de desabamento de uma residência, de um imóvel. 4 pessoas ficaram feridas, uma não resistiu aos ferimentos e morreu, outras 3 foram socorridas. Em Jaboticabal também uma árvore caiu em cima de um carro, a pessoa ficou presa na ferragem e não resistiu aos ferimentos. E para essa terça-feira a gente tem previsão de muita chuva. Agora na capital faz 17 graus, a máxima prevista para hoje é de 23, então não deve fazer aquele calorão, a temperatura fica amena, dá para sair com um casaco um pouco mais leve, mas não dá para esquecer o guarda-chuva, porque no período da tarde tem previsão de chuva mais intensa. Aí sempre aquela recomendação por parte da Defesa Civil, de evitar essas áreas de possível alagamento, como vem chovendo há alguns dias, esse chove para em algumas regiões, o solo já está mais encharcado, então existe um risco de deslizamento de terra, cuidado em locais onde a gente sabe que tem ali potencial de enxurrada. Então, com esses alertas do IMET, da Defesa Civil, é bom também ficar de olho no celular, porque eles enviam aqueles alertas. Então, evitar esses locais onde já é conhecido de que a chuva causa estragos. Então, para essa terça-feira, previsão também no período da tarde e noite de chuva intensa, rajadas de vento de forte intensidade e potencial para granizo também, Nonato. Volto com você.
4: É isso. Obrigado, Danúbia Braga, com informações para a gente em São Paulo, né? A gente está em outubro, né? Já pensando aí nessas chuvas fortes que podem vir também no verão, a partir do mês de dezembro. Já temos chuva forte para hoje, como a Danúbia descreveu, mas a gente fica sempre nessa expectativa de, infelizmente, ter um verão mais chuvoso também. Vamos falar de saúde? No quadro Viva Bem de hoje, Márcio Atala explica aqui para a gente a importância da atividade física para regular e melhorar a qualidade do nosso sono. Confira.
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3: Olá, ouvintes e espectadores da Jovem Pan News. Hoje eu vou falar por que todo médico, inclusive o médico do sono, fala que é fundamental fazer atividade física para você ter uma noite reparadora, uma noite de sono reparadora. Existe um sistema que controla o nosso sono e esse sistema é baseado em uma substância. E quanto mais dessa substância a gente tem, o nosso cérebro entende que é hora de dormir, é hora de descansar. E como que a gente acumula essa substância que chama adenosina? Fazendo movimento, gerando energia. Quanto mais energia a gente produz ao longo do dia, mais dessa substância eu vou ter no corpo e mais meu cérebro vai entender que é hora de dormir. Então, se você é uma pessoa fisicamente ativa, que faz bastante exercício, você vai ter mais dessa substância. Por isso que o especialista de sono, o médico do sono, sempre vai pedir para você se exercitar. Tá bom? Tem dúvida? Vai lá no meu Instagram e deixe seu comentário. @MárcioAtala.
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4: Jornal da Manhã, 6h22.
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6: Jornal da Manhã, são 6 horas e 25 minutos. Depois de ser surpreendido com a vitória de Flávio Bolsonaro no primeiro turno das eleições, o presidente Lula participou de duas reuniões de avaliação ontem. Uma mais reservada, apenas com coordenadores da campanha, e outra com aliados do PT e de outros partidos também. E sem rodeios, o presidente que tenta a reeleição deu uma ordem para a equipe: mudar tudo. Acompanhe na reportagem do André Anelli.
7: O presidente Lula reuniu aliados neste hotel de luxo na Asa Sul, região central de Brasília, no que foi o único compromisso de campanha do dia pós primeiro turno. Durante discurso, ele avaliou que é preciso intensificar atos junto a eleitores nas redes sociais e nos veículos de imprensa.
8: Eu acho que eu tenho que fazer mais rádio. Eu fiz muito pouco rádio nessa campanha. Vou ter que fazer mais rádio. Eu vou ter que fazer mais selfie. Vou ter que conversar mais.
7: Lula também prometeu participar dos debates na TV, algo que evitou no primeiro turno, mas que agora acredita fazer sentido diante do confronto direto com Flávio Bolsonaro.
8: E eu quero ganhar as eleições fazendo as mesmas coisas e fazendo mais coisas. Eu agora sim, agora é importante ter debate na televisão, porque agora é tete a tete. Agora é um contra um, é cada um poder te explicar qual é o debate.
7: O presidente ainda citou a reforma do Poder Judiciário como uma das necessidades não apenas de um eventual governo, mas como tema a ser discutido durante a segunda etapa da campanha presidencial. Lula afirmou ser o principal afetado pelo desgaste no Supremo Tribunal Federal junto à opinião pública.
8: Estamos carregando nas costas, sabe, uma coisa muito grave, que é a promiscuidade que ficou estabelecida na Suprema Corte Brasileira depois dessa denúncia. Nós precisamos definir concretamente como é que a gente vai escolher o ministro da Suprema Corte. É de interesse pessoal do presidente da República? É de pressão do Congresso Nacional? É de interesse do poder econômico? Não. Nós vamos ter governador da Paraíba. Nós vamos ter que conversar, João, a discutir com a sociedade qual é o critério que a gente vai escolher para indicar um candidato a ministro da Suprema Corte que o presidente da República manda para o Senado.
7: Após o fim da reunião, o ministro das Relações Institucionais, José Guimarães, afirmou que o Partido dos Trabalhadores vai reforçar a campanha no Nordeste do país na tentativa de virar votos.
9: A reunião para definir metas, ampliar a votação, sobretudo naqueles ambientes que nós temos grandes chances, como no Nordeste brasileiro. Exemplo. O Ceará nós tivemos 60% e poucos. Vamos chegar a 70%.
7: E seguindo o tom já antecipado pelo presidente Lula, afirmou que a participação nos debates será prioridade.
9: O presidente informou que a disposição dele é participar de todos os debates, tete a tete.

0: seguinte, é hora da onça beber água e eu acho que nós vamos arrancar essa vitória por conta do que os dois candidatos representam. O país conhece o Lula e o país não conhece o adversário.
1: Horas antes, o próprio ministro das Relações Institucionais havia avaliado que a eleição presidencial está empatada e depositou confiança na votação da proposta de emenda à Constituição, a PEC 6x1, que deve ser votada nesta terça-feira no Senado e pode viabilizar a redução da jornada de trabalho. De Brasília, André Anelli.
2: Túlio Nassa segue conosco analisando os principais assuntos. Queria te ouvir, Túlio, a respeito desse é preciso mudar tudo que o presidente Lula diz, depois de não ter ido em debates, como ele mesmo destacou, não ter participado tanto assim de entrevistas em emissoras de rádio e TV, e por aí vai. Na questão do debate, precisa combinar com o adversário, precisa saber se o Flávio vai querer participar de debate também, como o presidente dispensou no primeiro turno. E por outro lado, ele disse que o jogo está empatado, falou que a gente vai para uma prorrogação no fim de semana. O problema é que o adversário está ganhando por um bom saldo de gols, aparentemente. E mudar isso é muito complexo, não?
3: Pois é, Nonato. O presidente Lula agora quer mudar a linguagem política no segundo turno, né? O problema é que a linguagem política tem um grande inimigo, que é a insinceridade. Já diria George Orwell, lá em A Política e a Língua Inglesa. O que que acontece? Lula está deixando de lado aquele discurso genérico da democracia, da soberania, viu que isso não dava em nada, e agora está tentando enfrentar os problemas cotidianos do eleitor brasileiro. É isso que o eleitor quer ouvir, realmente. Só que aí fica um pouco a falta de sinceridade nesse discurso, nesse atual momento. Veja, quando Lula quer falar de reforma do Supremo Tribunal Federal, por que que ele não fez antes essa reforma? Aí ele diz que ele fez lá em 2005, com a tal da primeira reforma do Judiciário. Só que em 2005 ele criou o CNJ e colocou mais influência política ainda nas questões do Judiciário, porque ali a alta cúpula dos poderes é que indicam as pessoas do CNJ. Tirou o poder das corregedorias que funcionavam por juízes de carreira nos tribunais estaduais. Então aquela reforma foi uma reforma para inglês ver. Ele quer falar de segurança pública, mas foi muito pouco o que ele fez em termos de segurança pública. Quer falar de economia, tem que falar de corte de gastos, que ele não fez essa lição de casa e por causa disso os nossos juros estão nas alturas. Tanto é que após o resultado aí do primeiro turno, a bolsa já teve recorde, o dólar caiu. Por quê? Porque o mercado enxerga e quer alguém que efetivamente faça um ajuste fiscal. Então o problema do discurso do presidente Lula nesse segundo turno será a falta de sinceridade, porque ele pode dizer, faço o que eu falo, mas será que faço o que eu fiz?
2: Esse é o Túlio Nassa trazendo o comentário dele aqui para a gente no Jornal da Manhã. Vamos falar de destaque internacional agora que são 6h31, porque a guerra no leste europeu parece longe do fim, infelizmente, hein? A Rússia realizou uma nova ofensiva aérea, desta vez contra a Ucrânia, e o nosso correspondente internacional, Luca Bassani, tem aqui os detalhes para a gente a respeito dessa ação russa em território ucraniano nesse conflito que não termina. Oi, Luca, bom dia para você. Bem-vindo aqui ao Jornal da Manhã.
4: Bom dia a você também, Nonato. Boa terça a todos que nos acompanham. Pois é, depois do anúncio do Kremlin na semana passada que o orçamento para o setor de guerra, de defesa, em 2027 vai ser mais de 200 bilhões de dólares, aí mais de um trilhão de reais, as ofensivas russas aéreas têm chegado no território ucraniano com maior frequência e atingindo locais cada vez mais estratégicos. Durante a última noite, os russos atacaram data centers dentro da Ucrânia, centros de dados e também responsáveis pelas telecomunicações dentro do país. Depois desses ataques, inclusive, muitos ucranianos relataram falhas no sistema de telefonia e também de internet. Lembrando que por ser um país atacado e por viver um momento muito difícil há 5 anos, grande parte das pessoas utiliza os telefones celulares e a internet para se comunicar, para receber notícias do governo, saber onde está tendo o ataque. Inclusive, quando estive cobrindo a guerra da Ucrânia durante os últimos anos, há um aplicativo que fala exatamente onde está mais seguro, onde está mais perigoso naquele momento. Então, sem essas ferramentas, obviamente que o número de casualidades, o número de baixas pode ser muito maior. Além disso, novos ataques aconteceram na região de Kharkiv, essa que é uma das principais cidades ucranianas na fronteira com a Rússia, aí quase 30, 40 quilômetros, onde pelo menos 5 pessoas morreram. Os russos se aproveitaram nas últimas horas de falhas, de lacunas na defesa aérea ucraniana, que segundo o presidente Zelensky tem tido dificuldades para fazer uma operação de defesa ou até mesmo uma contraofensiva por conta da falta de armamentos, o que mais uma vez repetiu o apelo do presidente Zelensky para que os aliados ocidentais da OTAN, os países europeus e os Estados Unidos os enviem sistemas de defesa antiaérea, que neste momento em que as temperaturas começam a baixar na Europa, são extremamente importantes. Lembrando que a Rússia, durante esses quase 5 anos de conflito, sempre se aproveita do momento do inverno para atacar pontos essenciais, cruciais da infraestrutura ucraniana, sobretudo a energética, para deixar a população muitas vezes sem acesso à luz e sem acesso aos aquecimentos, aos aquecedores, no momento em que a Ucrânia passa por temperaturas negativas. Tudo indica que estes meses que se aproximam, novembro, dezembro, janeiro, historicamente muito frios, também não vão ser fáceis. O que dificulta todo esse processo é a falta de diplomacia, né, neste momento, já que as reuniões trilaterais prometidas na Assembleia Geral da ONU pelo presidente Donald Trump ainda não se concretizaram, já que o mandatário norte-americano tem questões internas, como as eleições de meio de mandato a se resolver e a própria guerra do Irã ainda não concluída. Ou seja, o leste europeu vai se transformando em uma das grandes catástrofes humanitárias de uma guerra extremamente violenta dentro do século XXI e também aqui no continente europeu a mais violenta desde o final da Segunda Guerra Mundial.
2: Luca Bassani, atualizando para a gente aqui as informações sobre o conflito Rússia e Ucrânia. Jornal da Manhã, são 6h35.
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0: Jornal da Manhã, 6 horas e 40 minutos. Está na hora de mais uma edição do É da Sua Conta. 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Renata Flores já está aqui com a gente para a gente fazer mais uma edição. E hoje, Renata, vamos propor aqui falar do crédito do trabalhador? Então, vamos embora. E eu queria que você começasse para a gente relembrando o que é esse crédito do trabalhador. Renata, bem-vinda.
1: Oi, Nonato. Olá para quem nos acompanha. Crédito do trabalhador é aquela modalidade de empréstimo para que as pessoas que trabalham com carteira assinada possam usar. O que, que é isso? É como se fosse um financiamento, Nonato. Normalmente tem aquelas taxas de juros menores que outras modalidades de empréstimo. Por isso que é bastante popular. O crédito do trabalhador atende mais de 9 milhões de profissionais no Brasil e te digo que são quase 40 milhões de CLTs que estão aptos a essa modalidade de crédito.
0: Ô Renata, e como funciona para pagar as parcelas desse financiamento, hein?
1: É uma pergunta importante, porque no crédito do trabalhador as parcelas são descontadas automaticamente do salário. Justamente por isso as taxas são mais atrativas. Então não tem aquela preocupação de fazer o pagamento manualmente todo mês e o trabalhador pode acompanhar todos os descontos vendo ali a folha de pagamento ou então o holerite dele.
0: Esse é um ponto importante porque você acompanha então as saídas, né? E você pode também se organizar. Agora, uma outra questão, quem é que pode contratar o crédito do trabalhador e como é que isso é possível de ser feito, Renata?
1: Qualquer trabalhador CLT tem direito ao crédito do trabalhador e é possível contratar, por exemplo, direto pelo app do PicPay na área de empréstimos ou também via WhatsApp. Fácil, é só mandar uma mensagem para o número 11 95665-1293, vou repetir, 11 95665-1293. O sistema vai pedir alguns dados do trabalhador, vai fazer uma análise de crédito natural e aí, se a proposta for aprovada, esse dinheiro cai na conta em até um dia útil.
0: Ou seja, me parece aí, né, bem fácil, né, de ser contratado, só que vale a pena a gente relembrar aqui para quem nos acompanha, Renata, alguns cuidados na hora de se fazer um financiamento, afinal de contas você vai comprometer ali parte da sua renda. É preciso organização, atenção também na hora de fazer a contratação de um empréstimo, né?
1: Eu concordo com você, Nonato. Eu acho que talvez essa seja a parte mais importante. Um empréstimo é para situações de emergência, ou então para aquelas compras planejadas, seja lá um imóvel, um equipamento, um carro, né? São exemplos bons. Mas você precisa planejar e organizar, como você bem disse. Outra coisa, Nonato, ficar atento às taxas de juros. Calcular com muito cuidado os valores das parcelas para não prejudicar o seu orçamento durante o mês.
0: É isso, falamos de crédito do trabalhador com a Renata Flores hoje aqui no É da Sua Conta. Amanhã a gente volta com mais um tema. Renata, obrigado e até lá.
1: Até amanhã, Nonato.
0: Valeu. Agora temos 6h44. A nova composição da Câmara dos Deputados terá uma das menores taxas de renovação dos últimos anos, hein? Acompanhe com Karine Hillary.
2: Os 513 deputados federais eleitos no domingo vão assumir os mandatos no dia 1º de fevereiro do ano que vem. E a renovação da casa será de cerca de 35%, uma das menores comparada com as últimas eleições. 301 nomes conseguiram a reeleição. Outros 183 vão exercer o primeiro mandato na Câmara. Na nova configuração, partidos de direita e centro-direita ampliam o espaço na casa. O PL, partido de Flávio Bolsonaro, será a maior bancada, com 121 deputados. São 24 cadeiras a mais do que o partido conquistou nas eleições de 2022. A federação formada por PT, PCdoB e PV aparece em segundo, com 88 deputados. Logo depois vem a União Progressista, formada por União Brasil e PP, com 87 cadeiras. Também terão bancadas expressivas PSD com 43 deputados, Republicanos com 41, MDB com 36 e Podemos com 27. Pessoal Rede e PSB terão 15 deputados cada. O tamanho das bancadas é importante para a formação de maiorias, escolha dos principais cargos da casa e força dos partidos nas votações de projetos.
3: Essa nova correlação de forças também aparece nas votações individuais. Dois adversários políticos, que já protagonizaram diversas discussões na Câmara, conseguiram resultados históricos nesta eleição. Nicolas Ferreira, do PL de Minas Gerais, e Érica Hilton, do PSOL de São Paulo, estão entre os deputados mais votados do país.
2: Nicolas foi reeleito com 3.119.318 votos. Ele se tornou o deputado federal mais votado da história do Brasil. Em seguida, aparece Lucas Pavanato, do PL de São Paulo, que também passou dos 3 milhões de votos. Érica Hilton, por sua vez, aparece em terceiro, com 1.596.472 votos, e se tornou a mulher mais votada da história da Câmara dos Deputados. Entre os 20 deputados federais mais votados do país, 8 são do PL, 4 do PSOL e 2 do Podemos. PT, Missão, PSB, Novo, PP e MDB aparecem com um candidato cada.
0: Segue trazendo para você aqui os reflexos dessa eleição. O coordenador da campanha de Flávio Bolsonaro à presidência, o senador Rogério Marinho, vai se reunir hoje com o presidente do Supremo Tribunal Federal, o ministro Edson Fachin. O encontro deve servir para o grupo de Flávio reforçar a posição contrária às interferências do judiciário na eleição. Acompanhe com o Paulo Edson Fiore.
4: O presidente do Supremo Tribunal Federal, ministro Edson Fachin, abriu a Semana da Constituição, que comemora os 38 anos da Carta Magna, promulgada em 5 de outubro de 1988. Fachin ressaltou a importância da Corte após os ataques de 8 de janeiro de 2023 e disse que nenhuma pretensão de poder pode se sobrepor à democracia.
5: O Supremo desempenhou o papel essencial na preservação do Estado Democrático de Direito diante da tentativa de ruptura institucional em 8 de janeiro de 2023, exercendo com independência e observância do devido processo legal sua missão de guarda da Constituição e de proteção das instituições democráticas, reafirmando-se que nenhuma pretensão de poder pode prevalecer sobre a soberania popular, a ordem constitucional e a democracia. Guardar a Constituição, porém, não é possuir nem se assenhorear. Guardar é interpretar com razões compreensíveis, é decidir com independência, é construir a jurisprudência com a colegialidade que nos define, e reconhecer que a jurisdição constitucional serve à democracia precisamente quando permanece fiel ao espaço que a Constituição lhe concedeu.
4: O magistrado reforçou que os servidores do Supremo permaneceram vigilantes em relação à preservação da democracia. Em meio à crise no STF e à pressão pelo impeachment de integrantes da corte, Edson Fachin garantiu que o tribunal vai permanecer, seja qual for o momento vivido pela sociedade.
5: Conjunturas se alternam, gerações se sucedem, os desafios mudam. Mas o tribunal é maior do que tudo e do que todos, e o tribunal permanecerá.
4: Fachin discursou um dia após o primeiro turno, que terminou com o senador Flávio Bolsonaro à frente do presidente Lula, resultado de uma campanha com duras críticas do senador contra a atuação do STF. Nesta terça-feira, o presidente do Supremo tem uma reunião com o senador Rogério Marinho, coordenador da campanha de Flávio. Segundo Marinho, a ideia é manifestar a insatisfação da campanha com as interferências do STF nas decisões da Justiça Eleitoral.
6: Nós queremos fazer um debate de propostas, queremos fazer um debate em que os modelos de gestão sejam comparados e que o governo que está no exercício do seu mandato possa prestar contas à sociedade sem subterfúgios, sem narrativas e sem se esconder ou buscar como muleta integrantes do Poder Judiciário brasileiro.
4: Marinho confirmou que a crise no STF vai continuar sendo abordada por Flávio no segundo turno.
6: Então, infelizmente, essa discussão é a discussão que está cada vez mais presente no Brasil em função da ação, eu diria, desvirtuada de alguns dos integrantes
7: do Supremo Tribunal Federal.
4: Rogério Marinho é o principal cotado para assumir a presidência do Senado em eventual governo Flávio. O cargo é considerado vital, já que cabe ao presidente da Casa abrir o processo de impeachment de ministros do Supremo, uma prioridade da direita. Marinho, no entanto, disse que ainda não é hora de debater o assunto.
6: Olha, isso é um assunto para a gente debater após o segundo turno. Tá? É evidente que pelo tamanho da bancada do PL no Senado e do PL na Câmara, né, uma das duas casas até naturalmente vai ter a aspiração do partido de presidi-la. Agora, isso é um processo em que há uma necessidade de uma convergência, de uma transigência, de uma negociação com outros partidos, que o PL... por maior que seja a bancada, sozinho não vai eleger ninguém.
4: O senador agradeceu o apoio declarado por Romeu Zema ao candidato do PL e espera para hoje o mesmo gesto de Ronaldo Caiado. Nesta semana, Marinho vai se reunir com o presidente do Republicanos, Marcos Pereira, para discutir o endosso à campanha. Principal nome do Republicanos, o governador reeleito de São Paulo, Tarcísio de Freitas, e o senador eleito Guilherme de Hitt, do PP, se reuniram com Flávio Bolsonaro e discutiram estratégias para o segundo turno.
0: Está na hora da gente conferir aqui assuntos de capa dos jornais que já circulam nesta manhã de terça-feira, começando pelo Estado de São Paulo. Flávio atrai apoio de Zema e Caiado. Lula determina guinada na comunicação. O jornal destaca ainda que a perspectiva de novo governo leva a bolsa a recorde, com o dólar caindo 4,12%. Agora a Folha de São Paulo, com os destaques do dia de hoje. Juros e dólar despencam e bolsa bate recorde com Flávio à frente no primeiro turno, diz aqui a Folha. Cássio quer julgar soltura de Bolsonaro após o segundo turno, também é tema de capa da Folha. E para a gente fechar, Jornal O Globo, editado no Rio de Janeiro, a manchete principal está aqui, ó. Onda bolsonarista, urnas deixam direita perto de maioria para aprovar PECs. E Garotinho desiste de recurso, TSE vai definir se haverá segundo turno no Rio. São temas dos jornais que você acompanha diariamente na programação da Jovem Pan. Jornal da Manhã, 6h53.
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7: O próximo presidente da República terá pouco espaço no orçamento para executar promessas de campanha. Assunto de Daniel Lia.
8: O vencedor da eleição presidencial que ocupará a cadeira no Palácio do Planalto em 2027 terá pouco acesso no orçamento para executar as promessas do programa de governo. Lula ou Flávio Bolsonaro terão um expressivo desafio pela frente, já que dos 2,826 trilhões de reais previstos em despesas primárias, 90% estão comprometidos com aposentadorias, salários, benefícios sociais, entre outras despesas obrigatórias. Os números fazem parte do raio-x da projeção orçamentária do próximo ano, elaborado pela Consultoria de Orçamento e Fiscalização Financeira da Câmara dos Deputados, com base na proposta enviada pelo governo ao Congresso Nacional. O economista Bruno Lavieri indica que, independente do candidato, seja o da situação ou da oposição, terá que ficar atento às contas públicas.
9: A gente sabe que muitos dos aumentos de despesa desse ano, eles vieram para ficar, né? Por exemplo, o aumento do Bolsa Família. A gente sabe que o próximo presidente, seja ele quem for, ele não vai voltar atrás, né? Ele não vai cortar esse aumento de benefício. Então, o que ele pode fazer é tentar limitar a expansão para o número de famílias, né? Ou seja, impedir que isso continue aumentando. Agora, reduzir o valor do benefício, ele certamente não vai. Então, essa é uma despesa que, de fato, veio para ficar. E aí, ele vai ter que cortar de algum outro lugar para alcançar o mesmo resultado que já era insuficiente. Então, enfim, é um desafio muito grande e é por isso que esse aumento de despesa de agora, ele, enfim, é um desafio adicional.
8: O próximo presidente praticamente ficará de mãos atadas porque não poderá cortar ou redirecionar os gastos que são obrigatórios para financiar novas políticas públicas. Para conseguir alterar essas despesas, é preciso modificar a legislação. Aí entra em cena o Congresso Nacional, que é a peça que pode aprovar essa permissão para a mudança. Para o professor da FIA, Fundação Instituto de Administração, Paulo Feldman, um dos caminhos é colocar de vez a reforma administrativa na pauta, mas adianta que o tema enfrenta forte resistência.
10: Eu acho que um presidente, em começo de mandato, deveria lançar uma bandeira nacional pelo fim dos cargos de confiança, e para que isso entrasse na reforma administrativa, que está sendo discutida agora. Mas não entrou. Então, há possibilidade de fazer isso. Mas veja, não é fácil fazer essa mudança, porque os deputados, para eles, é muito importante poder indicar pessoas que vão ocupar cargos de confiança. Mas isso acaba onerando o país. Então, precisa de uma campanha nacional pelo fim dos cargos de confiança.
8: O orçamento para 2027 é de aproximadamente 7,5 trilhões de reais e abrange despesas como juros, pagamentos de parcelas e renovação da dívida. Os valores estão sujeitos a alterações até a aprovação definitiva pelo Congresso, prevista para dezembro deste ano.
7: 7:01, a primeira edição do Jornal da Manhã fica por aqui. A segunda já está chegando com Evandro Cine e Beatriz Frenner.
0: Oi,
7: Bom
0: Noni.
7: Dia para vocês, gente. Bom trabalho, hein?
2: Valeu, Noni. Um
0: Até
2: abraço para você.
7: Até amanhã.

0: 7:01.
1: Repita.
0: 7:01 dessa terça, dia 6 de outubro de 2026. Bem-vindo, bem-vinda. Bom dia, Vandrucini.
1: Bom dia para você que nos acompanha. Que bom ter você por aqui para a gente trazer informação, análise, opinião crítica, te preparar para essa terça que está só começando.
0: Presidente do STF, Edson Fachin, se reúne hoje com Rogério Marinho, coordenador da campanha de Flávio Bolsonaro à presidência. O senador deve manifestar a insatisfação da equipe com as interferências da corte nas decisões da Justiça Eleitoral.
1: Lula afirma estar carregando nas costas a promiscuidade da Suprema Corte. Em reunião com aliados, o presidente buscou se desvincular de ministros do STF acusados de envolvimento com o Banco Master.
0: Temos também os destaques ao vivo com as nossas equipes, começando por Brasília, aqui com Marco Viana. Fim da escala 6x1 entrou em discussão de novo.
2: Exatamente, o Senado começa hoje a discutir o fim da escala 6x1. Oposição articula esvaziamento das sessões e votação da proposta ainda é incerta.
1: Vamos falar também da eleição da bancada feminina com a Danúbia Braga. E é a maior da história, Danúbia?
3: Exatamente, a maior bancada feminina da história. No último domingo, 108 deputadas federais foram eleitas e a gente começa 2027, então, com essa maior representatividade na Câmara dos Deputados.
0: E no Rio de Janeiro, as discussões envolvendo a candidatura de Antony Garotinho, Viga?
4: É isso, Bia, cada dia com a sua agonia por aqui. Antony Garotinho desistiu do recurso ao TSE. Agora o Tribunal Superior Eleitoral está consultando o Ministério Público Eleitoral, a Procuradoria-Geral Eleitoral aqui do Rio de Janeiro, para saber o que acha dessa desistência da candidatura. No frigir dos ovos, se isso for acolhido, for aceito, Douglas Ruas pode ser anunciado como novo governador do Rio de Janeiro, eleito em primeiro turno já. Mais detalhes aqui na programação da Jovem Pan, Bia e Cine.
1: Tem reforço nas fronteiras asiáticas. E o Luca Bassani, do Noticiário Internacional, vai explicar por quê. Bem-vindo, meu amigo.
5: Pois é, após a morte misteriosa de uma pesquisadora russa na região da Sibéria, por suspeita de peste bubônica, países da Ásia Central acabam fechando as suas fronteiras com o país, exatamente para evitar com que o surto chegue também nas suas regiões.
0: Primavera, El Niño, como fica a previsão do tempo para hoje? Paula Nobre, o que esperar dessa terça?
6: Tempo fechado na capital paulista, o sol quase não aparece, máxima de apenas 24 graus por aqui, tem muita chuva na região sudeste hoje e também Santa Catarina e no Paraná. A gente vai falar sobre tudo isso, Bia.
0: Até já.
1: Prepara o seu primeiro cafezinho porque essa edição do Jornal da Manhã está só começando. O presidente do Senado, Davi Alcolumbre, manteve para esta semana a discussão da proposta que acaba com a escala 6x1, mas votação ainda incerta. Vamos entender a movimentação dos líderes da oposição, os governistas, tudo com o nosso Marco Viana. Conte aí, meu amigo. Bem-vindo. Bom dia.
2: Olá, Cine. Muito bom dia para você, para a Bia, todos que nos acompanham nesta segunda edição do Jornal da Manhã. Esse calendário já era previsto, já se imaginava que logo após as eleições do primeiro turno voltasse a justamente essa discussão. Então, cumprindo o que já era imaginado, finalizado o primeiro turno, agora a Câmara, na verdade, o Congresso Nacional, o Senado, volta a discutir esse assunto que é prioridade para o governo Lula. A primeira sessão da discussão está marcada para hoje à tarde. Depois o Senado volta a tratar desse assunto amanhã e também na quinta-feira. Só que é importante destacar que discutir não significa necessariamente votar. A PEC, que acaba com a escala 6x1, precisa cumprir uma série de etapas dentro do Senado antes de chegar à votação em primeiro turno. Pela regra da casa, são necessárias 5 sessões de discussão. Depois disso, se o texto for aprovado, ainda existem outras 3 sessões antes da votação em segundo turno. Então, para acelerar tudo isso e tentar votar já nesta semana, os senadores teriam de aprovar um calendário especial. E é justamente aí que entra a articulação da oposição. Lideranças contrárias à proposta estão orientando os senadores a não registrar presença nas sessões. A ideia é bem simples. Sem o número suficiente de parlamentares, fica mais difícil avançar com o calendário e principalmente chegar à votação. E mesmo que a PEC consiga avançar, a aprovação exige um número alto de votos. Como estamos falando de uma mudança na Constituição, são necessários pelo menos 49 votos favoráveis em cada um dos dois turnos. O texto já passou pela Câmara e também pela Comissão de Constituição e Justiça do Senado, a CCJ. A proposta reduz a jornada semanal de 44 para 40 horas, prevê 2 dias de descanso por semana e acaba na prática com a escala de 6 dias de trabalho para 1 de folga. O governo trata esse tema como uma das prioridades no Congresso Nacional, mas neste momento o cenário, pelo menos no Senado, é de muita incerteza. O calendário de discussão continua de pé, mas ainda não existe garantia de que a proposta consiga chegar à votação nesta semana. Volto com vocês.
1: Muito obrigado, viu, Marco Viana. Já estamos aqui com os nossos comentaristas, Túlio Nassa e Lucas Berreiro. Berreiro, a gente tem visto, como contou aí o Marco Viana, um esvaziamento da oposição para tentar segurar essa discussão. Agora, o que isso pode trazer de saldo negativo para a campanha de Flávio Bolsonaro? Porque a gente sabe que, embora o fim da escala 6x1 seja um tema muito mais conectado com o governo e com aqueles que estão ao lado de Lula nessa tentativa de alterar a maneira como funciona o regime de trabalho aqui no país, por ser um tema muito popular e delicado, a gente não vê, muitas vezes, integrantes da oposição mencionando ou falando do jeito que gostariam sobre esse assunto. Mas agora estão pretendendo esvaziar. O que isso pode trazer de reflexo e também para a campanha do próprio governo Lula? Como é que você entende o equilíbrio dessa balança quando o assunto é a escala 6x1 que pode atingir tanta gente?
7: Vamos lá, bom dia Evandro, bom dia Bia, Túlio Nassa e bom dia a você que nos acompanha nessa segunda edição do Jornal da Manhã. Eu acho que por enquanto está uma incógnita como a oposição verdadeiramente vai se posicionar quando a votação ocorrer, né? Eles tentam esvaziar, eles tentam de alguma forma prejudicar o governo federal com essa pauta, né? Lembrando, tá? É uma pauta extremamente irresponsável que vai agravar a inevitável bomba fiscal que vamos ver a partir do ano que vem e é uma pauta puramente eleitoreira, tá? Agora, nós já vimos também diversos parlamentares de oposição da direita dizendo que são favoráveis à PEC da escala 6x1. O próprio candidato à presidência da República da direita, Flávio Bolsonaro, nunca se declarou contrário explicitamente a essa medida. Então, no frigir dos ovos, é possível que lá, quando ocorrer a votação, eles sejam até mesmo favoráveis. Acho que é o mais provável, inclusive. O Flávio Bolsonaro não está brincando nesse jogo de política, de eleição, e ele está disposto, eu imagino, a até mesmo votar favoravelmente a essa medida e poder dizer para o eleitor que ele também é preocupado com a qualidade de vida do trabalhador e também utilizar essa pauta. Em relação ao governo, é uma tentativa desesperada que eu não sei se vai gerar muitos frutos, mas também não resta muito a se fazer por parte do PT. Eles têm que conquistar aí uma alta porcentagem dos votos da terceira via, né? Aqueles votos que foram para Renan Santos, Ronaldo Caiado, Augusto Cury, ou então dos indecisos, daqueles que se abstiveram, daqueles que anularam os votos. Então é um esforço hercúleo. Eu não acho que nem mesmo a aprovação, a eventual aprovação dessa PEC do fim da escala 6x1 seja capaz de reverter esse jogo. Primeiro porque o jogo já está muito difícil para o Lula e para o PT, eles já têm que virar voto de muita gente. E segundo porque a própria oposição, não creio que quando chegar o momento não fará tanta oposição assim. Provavelmente deve ser um projeto que vai passar com uma certa facilidade, né? Tanto posição, tanto os parlamentares governistas e uma boa parte dos parlamentares de oposição, julgo eu, certamente vão votar favoravelmente. Então, por incrível que pareça, acho que essa PEC da escala 6x1 não vai ter toda essa capacidade de alterar o cenário político como teria algumas eleições atrás, né? Eu acho que esse barco para o governo já passou.
0: Você concorda, Túlio Nassa? Vai passar com facilidade, meu amigo. Até porque nós temos outros ingredientes também nos bastidores fluindo em torno dessas negociações. O setor produtivo, além da própria campanha de Flávio Bolsonaro, pressionando para a falta de quórum, para que os parlamentares faltem à sessão, assim não tem como uma votação andar. Alcolumbre testando e precisando de uma certa aprovação dentro do Senado para conquistar o que ele busca no próximo ano, que é a manutenção da presidência da Casa. A pressão política da base governista. E, ao mesmo tempo, essas articulações também um pouco mais enfraquecidas, já que as eleições passaram. Os senadores que foram eleitos já estão garantidos. Aqueles que não conseguiram também não têm mais o que fazer. O cálculo eleitoral pesa muito mais à presidência da República. Qual que é a conta que você faz?
8: Você colocou todos os ingredientes, levantou a bola para eu comentar, Beatriz. Bom dia, Beatriz. Bom dia, Evandro Cine. Bom dia, Lucas Merreiro. Bom dia também à audiência da Jovem Pan, sempre muito qualificada. Olha, Beatriz, eu me recordo aqui de Magalhães Pinto, ex-governador de Minas Gerais, que dizia que a política é igual nuvem. Você olha, ela está de um jeito. Dali 5 minutos, você olha de novo, ela está de outro jeito. É exatamente o que acontece com essa discussão do fim da escala 6x1. Lá atrás, todo mundo defendia. Por quê? Porque era uma pauta que rendia louros eleitorais. As pesquisas mostravam isso. Com o resultado agora do primeiro turno, em que emplacou uma vitória significativa de Flávio Bolsonaro, as coisas parece que mudaram ali no Congresso Nacional. E também um detalhe que o Lucas bem frisou, o voto a ser disputado agora no segundo turno é o voto do eleitor da terceira via, são quase 9 milhões de votos. E esses eleitores não têm uma simpatia grande com essa pauta do fim da escala 6x1, eles estão muito mais preocupados em aumentar a produtividade do Brasil, saber sobre o corte de despesas, reformas do judiciário e, portanto, essa pauta escala 6x1 não é a pauta que atrai o eleitor a ser conquistado nesse momento. Por essas e por outras, eu não acredito hoje em dia que essa pauta deve prosseguir com tanta facilidade. E de outro lado, Beatriz, você bem destacou, existe um interesse grande de muitos senadores ali em aprovar o fim da escala 6x1, porque eles não têm muito mais o que fazer. Muitos deles não foram reeleitos e vão deixar o Congresso Nacional. O que sobra a eles? As emendas parlamentares. Certamente haverá liberação de emendas parlamentares para a votação do fim da escala 6x1. Então é um jogo muito delicado agora. Aquilo que estava muito fácil meses atrás, hoje está muito complicado. É o puro suco da política do Congresso Nacional.
0: Está aberto, então, o balcão de negócios. Obrigada, gente. Até daqui a pouco. Vamos com o suco do Rio de Janeiro, uma vitamina bem pesada, com abacate e leite. Rodrigo Viga, chega para cá, porque o ministro Floriano Marques, do Tribunal Superior Eleitoral, deu prazo de 2 dias para o Ministério Público avaliar a desistência de Antônio Garotinho da disputa ao governo do Estado. Ao vivo, então, com as informações, podemos ter um resultado de primeiro turno, mesmo após esse domingo, né, Rodrigo Viga, diante das decisões da Justiça que estão pela frente, agora com prazo de 2 dias. Bom dia.
4: Tudo bem, Bia? Bom dia para você, bom dia para o Cine. A confusão por aqui é maior do que o cardápio, do que o menu cheio de bolo e de queijo, de outros acepipes do nosso querido Evandro Cine. Pois bem, minha cara Bia, a gente dizia que o cenário ainda estava indefinido por aqui justamente por conta dessa situação envolvendo Antônio Garotinho. Sem os votos de Garotinho, Douglas Ruas teria mais 50%, 50,88%, e aí seria eleito no primeiro turno como governador do estado do Rio de Janeiro pelo Partido Liberal. Com os votos de Garotinho, aí o cenário era diferente. Douglas Ruas não teria mais do que esse coeficiente de 50%, teria um patamar um pouco abaixo de 50%, 49,3%, e teríamos segundo turno no próximo dia 25. Como aqui no Rio de Janeiro nada é certo, nada é muito claro, a menor distância aqui no Rio de Janeiro entre dois pontos vem ser uma reta. É uma curva bastante sinuosa, cheia de detalhes e obstáculos no caminho. Ficamos nessa situação. Nas últimas horas, Antônio William Matheus Garotinho, o ex-governador do Rio de Janeiro, desistiu daquele recurso que tinha impetrado no Tribunal Superior Eleitoral. Que recurso é esse? Em cima de uma decisão aqui do Tribunal Regional Eleitoral do Rio de Janeiro, que negava o seu registro de candidatura. Em tese, na teoria, os votos de Garotinho seriam anulados, e a gente explicou agora há pouco, sem os votos de Antony Garotinho, na contabilidade, na retotalização dos votos, Douglas Ruas seria eleito em primeiro turno. Vou fazer uma matemática rápida aqui. Eu sei que para alguns jornalistas é desafio falar em matemática, mas eu gosto de me desafiar, até porque eu gosto da ciência exata. Nós tivemos, em números arredondados, tá? 8,7 milhões de votos válidos na eleição do último domingo. Garotinho, vou arredondar, teve 300 mil. Sem os votos dele, 8,7 menos 300, você baixa para 8 milhões e 400 mil votos. Como Douglas Ruas teve 4 milhões 225 mil aproximadamente votos, isso garantia aquele coeficiente, aquele percentual de 50,88%. Qual é o cenário, a fotografia? Isso é um pouco mais moderno, né? Qual é a hype, a vibe de momento aqui no Rio de Janeiro? Minha cara Bia, Cine, ouvinte, espectadores internos da Jovem Pan. O caso chegou ao TSE, essa carta de renúncia do recurso foi impetrada por Antony Garotinho e agora o TSE está recomendando que o Ministério Público Eleitoral do Rio de Janeiro se posicione, se manifeste num prazo de 48 horas para tentar saber como é que fica esse imbróglio político eleitoral aqui do Rio de Janeiro. Você vai me perguntar, há precedente na história política do Rio de Janeiro em que um recurso foi retirado do TSE? Mesmo assim, ele foi analisado, foi apreciado pelo Tribunal Superior Eleitoral? Sim, isso já houve, já aconteceu e não seria inédito na história da política brasileira e da política fluminense. Agora, é um ponto chave, é um ponto sensível, porque a depender dessa decisão do TSE com base num parecer do Tribunal Regional Eleitoral do Rio de Janeiro, terá de ser feita ou não a retotalização dos votos e aí decidiremos se vamos ou não ter segundo turno para a eleição envolvendo o governo do estado do Rio de Janeiro no próximo dia 25 de outubro. O fato é que as campanhas estão nas ruas, os candidatos já estão trabalhando independentemente dessa situação. Quem comentou, inclusive, essa desistência de Antony Garotinho foi o ex-prefeito do Rio de Janeiro, o candidato do PSD, Eduardo Paes, que chamou isso de uma grande manobra que já vinha se desenhando desde o início das eleições agora de 2026. Vamos ouvir o ex-alcalde do Rio de Janeiro.
9: Demorou, mas hoje finalmente está todo mundo sabendo do escândalo que eu estou alertando desde o início da campanha, né? A armação do Garotinho com o Douglas Ruas para o candidato do PL vencer a eleição no tapetão. A minha campanha, gente, desde o começo, denunciou que o Garotinho era um candidato laranja. A gente foi para a justiça, disse que ele não podia ir para a UNA por causa dos crimes e condenações e que o único objetivo dele era tumultuar a eleição. Mas a justiça deixou ele livre, inclusive para ir nos debates. Hoje, um dia após a eleição, o país recebe a notícia que o próprio Garotinho decidiu se declarar inelegível ao TSE, para os votos deles serem anulados e o Douglas Ruas ser declarado vencedor. Ou seja, impedir que o segundo turno aconteça.
4: Esse então, o ex-prefeito do Rio de Janeiro, Eduardo Paes, que chegou em segundo lugar nas pesquisas de opinião e está muito atento nas pesquisas e também na votação do último domingo, está muito atento a essa eventual decisão que vai ser tomada nas próximas 48 horas pela Justiça Eleitoral. Esse, então, é o panorama, a situação de momento aqui no Rio de Janeiro. Bia, Cine, um verdadeiro, como se dizia antigamente, bololô. Quando eu falo de bololô, eu lembro de bolo. Quando eu lembro de bolo, eu lembro de Evandro Cine. Só que esse é com argamassa, vidro, areia e muito concreto. É daqueles duro de engolir, rapaziada.
10: Ah, não dá pra comer esse aí, não.
0: Bolo bem solado. A gente prefere o de cenoura com cobertura de chocolate do Evandro Cine.
10: Um bolinho batomado ali até que dá. Agora esse aí do Rodrigo Viga, não. Da congestão.
0: Ô, Lucas Merreiro, o Paes entra nesse pronunciamento expondo ali alguns bastidores do que aconteceu no ponto de vista dele, caracterizando uma articulação de armação entre Garotinho e Ruas. Dá para cravar que realmente essa negociação pode ter acontecido, até porque a eleição de Garotinho, quando ele chega à urna, já tinha os votos sob júdice.
7: Não dá para cravar, até porque, vamos lembrar, mesmo com o Antony Garotinho na disputa, o Douglas Ruas fez 49,24% dos votos válidos. Quer dizer, ele já praticamente venceu no primeiro turno. Por um fio de cabelo, o Douglas Ruas não venceu no primeiro turno. O fato de ter o Garotinho ali não é o que vai fazer o Eduardo Paes perder essa eleição. O fato é que o Eduardo Paes fez uma má gestão como prefeito do Rio de Janeiro, não tem diálogo com o interior do Rio de Janeiro. Estamos vendo uma onda avassaladora do PL, do Partido Liberal, que eu repito aqui o que eu venho dizendo, se tornou o partido mais poderoso da história do Brasil. Conseguiu fazer dois senadores do mesmo estado, lá no Rio de Janeiro, vai fazer o governador também, né? E agora o Eduardo Paes, ele tenta construir uma narrativa para que essa derrota não seja tão vergonhosa para ele, talvez, né? Então ele tenta dizer que o Douglas Ruas e o Antony Garotinho estão tentando ganhar essa eleição no tapetão, ele fala. É um absurdo, né? Insinuando ali que eles estão trapaceando, estão utilizando de meios ilegítimos para intencionalmente fazer com que o Eduardo Paes saia prejudicado. Não, quem prejudicou o Eduardo Paes foi o próprio Eduardo Paes. E se houvesse um segundo turno, se houver um segundo turno, vamos supor que se a candidatura do Garotinho fosse possível de se manter ali e o segundo turno acontecesse, o Eduardo Paes perderia, porque teria que reverter muitos votos, inclusive votos do próprio Douglas Ruas. Então, ao meu ver, é só uma tentativa do Eduardo Paes de tentar fazer com que a derrota dele fique menos feia aos olhos do eleitor. Mas não uma acusação séria de deturpação do processo eleitoral, de trapaça ou de puxada de tapetão, como ele mesmo falou. Não foi o que aconteceu.
10: Otúlio Nassa, você acha que Eduardo Paes subestimou a força do PL no Rio de Janeiro, a competitividade do Douglas Ruas e agora tenta buscar um motivo ou uma explicação para o seu eleitorado?
8: Eu acredito que sim, Evandro, mas eu acredito ainda mais. Eu acredito que Eduardo Paes não conseguiu ler a mensagem que o eleitor brasileiro, não só o eleitor carioca, já estava nas últimas semanas querendo transmitir à política, que o eleitor queria já uma mudança, não queria mais esses políticos da velha guarda, esse tipo de discurso pró-sistema que não agradaria o Rio de Janeiro. Nós falamos aqui em 24/9, eu estava até pesquisando agora há pouco, que haveria surpresa na eleição do Rio de Janeiro, exatamente quando Eduardo Paes estava na frente ainda nas pesquisas.

0: cadastro também do PL, eleito governador do Rio de Janeiro. Então, ali o recado estava dado, só não quis enxergar quem realmente não queria dar bola porque o eleitor estava pensando.
1: Agora, 7h24.
2: Repita.
1: 7h24.
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1: Vinte e sete minutos.
2: Repita.
1: 7:27.
2: Nessa terça-feira também tem previsão do tempo para você aqui no Jornal da Manhã programar o seu dia. Como fica, minha amiga Paula Nobre? Bom dia.
11: Bom dia para você, Bia. Bom dia, Cine. A gente vai falar de chuva na maior parte do Brasil hoje. Bom dia à nossa audiência também. A gente continua falando sobre chuva, né? Chuva que chegou de maneira muito antecipada nessa primavera. Chegou antes da primavera, aliás, com muitas instabilidades no Brasil ali em meados de agosto, setembro também. E outubro promete ser um mês chuvoso na maior parte do Brasil. A gente começa falando sobre a chuva na região sudeste nesta terça-feira, porque ela deve ser forte na maior parte da região. Capital paulista hoje com até 40 milímetros alguns pontos daqui. Interior também do estado de São Paulo com chuva forte e volumosa. Interior também da região aqui do estado, Sorocaba e Campinas também com os maiores volumes de chuva e também o litoral paulista. Onde deve chover também, mas com menor intensidade na região sudeste do Brasil, é no Rio de Janeiro. Sol entre muitas nuvens hoje na capital Fluminense, uma média de 10 milímetros de chuva e também BH com 10 milímetros. No Espírito Santo, essa chuva ainda não chega, não se aproxima, então o nosso grande destaque de chuva para hoje é o estado de São Paulo, inclusive em alerta, em perigo, com alerta da Defesa Civil para os maiores volumes de chuva. Onde vai chover também? Litoral de Santa Catarina, litoral do Paraná também, atenção, Vale do Itajaí, região de Paranaguá também, com volumes expressivos de chuva para hoje, alguns pontos do estado paranaense hoje devem registrar até 60 milímetros, é uma chuva muito expressiva,

Está chovendo bastante no estado do Paraná desde os últimos dias e essa chuva promete persistir. Mato Grosso do Sul também está na rota dos temporais desta terça-feira. Os maiores acumulados também se concentram no estado de Mato Grosso do Sul. Campo Grande deve ter chuva volumosa. Pancadas de chuva que acontecem durante a tarde de hoje. Por lá, temperaturas mais amenas ainda. No Rio Grande do Sul, hoje não tem previsão de chuva. Céu bastante encoberto hoje, bastante variação de nebulosidade no estado gaúcho, possibilidade apenas para garoa no oeste do Rio Grande do Sul. Vai chover também numa faixa que vai desde o Mato Grosso, passando por Rondônia e também no Amazonas, perdão. Temos aqui sul de Minas Gerais com chance de chuva forte para hoje também o Triângulo Mineiro. Nosso próximo mapa mostra as áreas de tempo firme no Brasil, quase nenhuma área com tempo firme hoje no país, boa parte do Brasil encoberto por nebulosidade e por chuva, essa é a primavera marcando o retorno das instabilidades, não vai chover hoje do interior da Bahia passando pelo Tocantins, Pará, Maranhão, Piauí, Ceará também tempo muito firme. Teresina hoje pode registrar até 40 graus de temperatura, muito sol e muito calor na maior parte da região Nordeste. Em áreas do litoral do Nordeste, a gente tem o retorno das instabilidades por causa da umidade marítima. Então, desde áreas do litoral do Rio Grande do Norte até o sul da Bahia hoje, essas áreas podem ter pancadas de chuva. Tocantins hoje já

0: começar a diminuir aos poucos, o tempo firme vai se estabelecer por causa do El Niño, uma condição muito típica desse fenômeno. Temos as nossas temperaturas para hoje, as máximas continuam muito elevadas na maior parte do Brasil, mas especificamente falando da região centro-norte. Mais a centro e sul do Brasil, predomínio de tempo mais encoberto e temperaturas mais amenas. Em áreas de Palmas, no Tocantins, a máxima chega aos 36 graus, mais uma vez máxima passando dos 30 graus na região norte. Cuiabá, Mato Grosso, 33 graus. Onde a chuva chega com volume mais expressivo, como é o caso de Campo Grande, a máxima já não sobe tanto, chega a casa dos 27. 28 graus para você que está em BH. Capital Paulista hoje, máxima que não passa dos 24 graus. No Rio de Janeiro, máxima de 30. E no sul do Brasil, 21 graus de máxima em Porto Alegre. A maior parte do Brasil com temperaturas mais elevadas mesmo. E a região centro e sul do Brasil com temperaturas mais amenas por causa das instabilidades. A gente vai ficar numa gangorra de temperatura e de chuva na maior parte do Brasil mesmo. No sudeste do Brasil, hora chuva, hora tempo firme. Na quinta-feira, a gente começa a ver uma elevação em relação às temperaturas no estado de São Paulo.
1: Com sol.
0: A partir de quinta. Hoje tem sol. O sol é aquele sol tímido entre muitas nuvens agora na manhã desta terça-feira. Amanhã ele aparece com mais força, na quinta ainda mais. Mas, por enquanto, predomínio de céu mais encoberto por aqui.
1: Obrigada, minha amiga. Até daqui a pouco.
0: Tchau para vocês. Tchau.
2: Até já, Paulinha. A próxima legislatura da Câmara vai contar com mais mulheres. Vamos conversar com a dona nossa Danúbia Braga, que vai trazer as informações para a gente agora. E são quantas a mais? Como é que ficarão essas bancadas? Fala um pouquinho desse movimento para a gente, Danúbia.
3: Pois é, a partir de 2027, então, a maior bancada feminina da história na Câmara dos Deputados. 108 mulheres foram eleitas neste último domingo, que representa aí 21% das 513 cadeiras. Então, esse número, quando a gente faz uma comparação com 2022, que foram 91 mulheres eleitas, um aumento de 18%. E aí, a gente tem a bancada feminina que ganhou 17 cadeiras em 4 anos, uma alta de 19%, de acordo com os dados do Tribunal Superior Eleitoral. Fazendo um recorte, mostrando um pouco os partidos, o PT elegeu o maior número de mulheres para a Câmara nesse ano, com 26 deputadas, o PL na sequência com 22. E aí o PSOL conquistou 8 cadeiras, PCdoB, Podemos e União Brasil elegeram 7 mulheres cada. E a eleição desse ano tiveram ali 2.820 mulheres concorrendo então à Câmara dos Deputados, de acordo com esse levantamento realizado pelo TSE. O número caiu 24% se a gente fizer essa comparação com 2022, que tínhamos ali 3.717 candidatas femininas. No entanto, o número de eleitas nesse ano foi maior, 37% desse ano contra 35% em 2022. As mulheres que correspondem a 53% do eleitorado brasileiro. Então, nesse ano, 108 mulheres foram eleitas e aí a partir do ano que vem a gente passa a contar com 21%, ocupando 21% das 513 cadeiras. Volto com vocês.
2: Valeu, Danúbia. Muito obrigado, viu, pela participação conosco aqui. Ô, Túlio Nassa, como é que você avalia, então, o crescimento, né? E assim, é um movimento que a gente espera e precisa, porque se a gente está falando da maior parte da população ser feminina, é importante também que a representatividade acompanhe o que é a nossa população, porque quando a gente fala de Congresso Nacional, a gente deveria ter o reflexo do Brasil como ele é. A gente sabe que isso não acontece ainda, mas é importante perceber esse movimento de cada vez mais mulheres ocupando essas cadeiras.
4: Com certeza, Evandro. Isso é sinal dos tempos. Realmente nós temos um crescimento ali na participação das mulheres, na política, nas empresas, aqui na imprensa, em todos os lugares, em todos os setores da sociedade. O que é interessante observar também é que esse crescimento das mulheres se deu mais no campo da direita, né? Era muito mais difícil você ter mulheres candidatas representando o campo da direita, né? Nós tínhamos ali políticas da esquerda muito famosas, como Benedita da Silva, que não foi eleita agora para o Congresso Nacional, mas eram as mulheres que representavam muito mais o campo da esquerda do que da direita. E eu acredito que esse fenômeno vai muito ao encontro daquele embate combate contra a cultura woke, né? A cultura woke ou a cultura feminista, muitas vezes com pautas polêmicas, como um banheiro, o trans poder usar o banheiro masculino ou poder participar do esporte feminino. Essas questões movimentaram muito as redes sociais e algumas mulheres com voz ativa, com força, que enfrentaram essa questão, tiveram resultados ali fantásticos nessa eleição. Então, realmente é um sinal dos tempos. De um lado, as mulheres tomando mais assento, e isso é muito bom, e de outro lado, mulheres que agora defendem mais a visão conservadora, coisa que a gente não via anos atrás.
1: Lucas Merreiro, você atribui esse crescimento, essa exposição maior de mulheres entrando de fato na política, esse movimento também é um protagonismo mais da direita até nesse âmbito que costumava ser muito mais ocupado pela esquerda?
5: Sim, com certeza. Ainda há proporcionalmente, né? Vai ser difícil frasear isso, mas eu vou tentar. Porque é o seguinte, existem mais mulheres de direita do que esquerda hoje eleitas, certo? Mas se você pegar a composição da Câmara como um todo, proporcionalmente, a parte da esquerda ela é mais presente ainda entre as mulheres que ali estão eleitas. Mas, naturalmente, é um espaço que a direita vem conquistando aí, muito por conta dessas pautas que o Túlio falou. Eu acredito, ô Bia, que muitas mulheres se sentiram um tanto quanto desamparadas com a esquerda ter abraçado com tanta ênfase essa questão polêmica aí dos transexuais, né? Então, transexuais no esporte, transexuais em banheiros femininos, muitas mulheres têm se sentido, de certa forma, injustiçadas, no sentido de, por exemplo, poxa, uma atleta feminina que passa a vida toda treinando, será que é justo que ela, no momento lá da sua carreira, em que está competindo, ela compita com uma mulher trans, ou seja, com um homem biológico, que naturalmente tem vantagens muito consideráveis, né? Vantagens biológicas mesmo, muito consideráveis, ou então a questão do banheiro, né? Poxa, mas será que vai se tornar, aí tem aqui um pouco aquele pânico também, né, que se forma, né? Será que vai se tornar comum eu estar num banheiro e eventualmente, aí o medo não é nem de uma mulher trans propriamente dita, mas de um homem, por exemplo, que se diga mulher trans para entrar nesse banheiro e fazer, sabe sei lá o que, com as mulheres que estão ali, é um risco, né? E a esquerda tenta dizer que isso é fantasia, que isso jamais aconteceria, mas existem alguns casos documentados, claro, são casos pontuais, são questões muito específicas, mas aconteceram. Eu vi uma vez um vídeo de uma mulher trans, né? Sei que dava para chamar assim, mas enfim, era uma figura totalmente masculinizada, né? A aparência ali masculinizada, com barba e tudo, mas estava de vestido e estava aos berros com uma garota num banheiro de uma universidade, dizendo que ela ia ficar ali se ela quisesse e que ela poderia bater nessa menina, veja só, se ela quisesse, porque também é mulher. Então são esses conflitos que vão surgindo e fazem com que algumas mulheres já não se sintam mais tão representadas pela esquerda. É claro que, segundo estatísticas, proporcionalmente, as mulheres estão mais à esquerda do que os homens. Isso, inclusive, é um movimento que se vê não apenas aqui no Brasil, mas em todo o mundo. No Brasil é até um pouco mais ameno, né? Isso tem se tornado uma verdadeira crise em vários países. Pegar a Coreia do Sul, por exemplo, que é o exemplo mais extremo, né, que as mulheres estão muito posicionadas numa extrema esquerda e os homens muito posicionados numa extrema direita. É uma cisão social aí que eu espero que o Brasil nunca chegue, né? Mas enfim, para arrematar o comentário aqui, eu entendo que é sim por alguns desses motivos que a direita vem conquistando cada vez mais mulheres, ainda que proporcionalmente a esquerda tenha mais presença nesse segmento da sociedade.
1: A gente dá uma passada agora no noticiário internacional para te contar que o Quirguistão, o Uzbequistão e também a Mongólia reforçaram o controle de suas fronteiras com a Rússia. Luca Bassani, isso é sintoma do quê, meu amigo? Bom dia.
6: Pois é, Bia, uma situação preocupante dentro da Rússia após o Instituto de Investigação Antipeste de Irkutsk, que fica na região da Sibéria, ter tido a morte de uma pesquisadora pelo que tudo indica, por peste bubônica. Realmente algo preocupante e que fez as próprias autoridades russas colocarem uma unidade médica em quarentena e estarem monitorando outras 200 pessoas. O governo russo, todavia, ele diz que a pesquisadora Daria Shipilova veio a falecer por uma pneumonia desconhecida e descarta o risco de peste bubônica, que nos faz lembrar os livros de história, a Idade Média, todo aquele período difícil que a Europa viveu, mas as medidas de contenção aumento dos controles sanitários já começaram nos países fronteiriços ou próximos da Rússia. A Mongólia, que faz fronteira com a Rússia, já ampliou todo o seu controle nas principais fronteiras, enquanto países como Uzbequistão e Quirguistão, que não têm fronteiras diretas com a Rússia, já começaram a fazer o maior controle dos cidadãos russos vindos de determinadas regiões e também das suas fronteiras com o Cazaquistão. Esse sim, um país muito, muito grande que faz fronteira com a Rússia e que pode também ser o caminho por onde essa doença poderia chegar a essas nações. Além de uma preocupação regional dos países da Ásia Central sobre a possibilidade do espalhamento dessa doença, há também o controle pelas autoridades norte-americanas e europeias sobre este caso, considerando que eles argumentam que não há muita transparência na Rússia em relação a esses dados sanitários. Até durante a pandemia da Covid-19, era um país que não divulgava com frequência o número de pessoas infectadas e pessoas mortas, o que dificulta a posição dos países de fronteira, que muitas vezes recebem produtos, recebem pessoas e, portanto, precisam criar medidas de contenção para evitar uma nova doença. Óbvio que, se tratando de apenas uma morte até o momento e uma cidade em específico, ainda é muito cedo para falar em qualquer tipo de contágio generalizado ou até mesmo uma epidemia, mas por se tratar de uma doença conhecida por muitos como contagiosa e que causa grandes problemas à saúde humana, com certeza é algo que os países vão continuar monitorando e colocando essas medidas exatamente pelo trauma recente daquilo que foi a pandemia da Covid-19, por questões diferentes, mas que com certeza também mudaram como acontecem as viagens, o comércio e a liberação, o trânsito de pessoas e mercadorias nas fronteiras por conta do medo de contágio das suas próprias populações.
2: Valeu, Luca Bassani. Quero falar um pouquinho de mercado financeiro agora, que já começou a reagir aos resultados das eleições brasileiras. A Bolsa teve um cenário positivo, Gani. Bom dia.
7: Mas muito positivo. Bom dia, Evandro. Bom dia a toda a audiência. A Bolsa bate recorde, ultrapassa os 200 mil pontos. Caramba. Uma alta impressionante no dia de ontem, 7,70%. Eita. Fechou a 206.911 mil pontos. Deixou os 200 mil pontos de longe, né? E o dólar caiu 4,12%, fechou a R$ 5,00. Durante o dia ficou abaixo de R$ 5,00. Petrobras, uma alta impressionante de 8,9%. Banco do Brasil, 11%. Magazine Luiza, Magalu, 24,18%. Na contramão, a Vale, que é muito ligada ao cenário internacional, caiu 0,97%.
2: Tem algum motivo para uma empresa dessa crescer desse tanto, 24, tem. Magazine Luiza?
7: Tem sim, Evandro. O que acontece? Como agora tem uma maior probabilidade do Flávio Bolsonaro ganhar as eleições, o mercado entende que haverá reforma fiscal. Havendo a reforma fiscal, significa um corte de juros mais expressivo. E aí as empresas mais cíclicas, que são mais dependentes de taxas de juros, né, como é o caso da Magalu, ela acaba se beneficiando mais, porque fomenta a atividade econômica, porque o consumidor do varejo ele acaba comprando de maneira financiada, porque essas empresas também pegam muito dinheiro emprestado de banco para investir, para fazer operações, né, expandir as suas lojas, enfim. Então, tudo isso daqui acabou beneficiando a Magalu com essa alta. Sim. Impressionante. E aí é claro que na mesma esteira, né, Petrobras e Banco do Brasil, por que que subiram muito? Porque o mercado entende que com o Flávio Bolsonaro haveria menos interferência do governo federal na gestão dessas empresas.
2: Olha só, interessante. É. E o que mais, Gani?
7: Bom, vamos lá. E o petróleo foi na contramão, caiu 1,89%, mas veja, Evandro, patamar bastante elevado, fechou a US$100,32, aqui a referência que é o Brent. O WTI fechou a US$89,43, uma queda de 1,84%.
2: Esse bicho aí não sai dos US$100.
7: Não, não, estacionou nos US$100, dificilmente vai sair dos US$100 e é uma pena, porque se o petróleo tivesse num patamar mais aceitável, esta bolsa poderia estar ainda maior, porque o petróleo elevado significa que o risco inflacionário aumenta, e aí taxas de juros mais pressionadas. Então, assim, o combo perfeito para o Brasil seria o cenário de ontem, mas aliado também a uma queda do petróleo, que infelizmente não aconteceu.
2: E quando a bolsa sobe, o dólar cai, Gani? Como é que é?
7: Geralmente sim, Evandro, pelo seguinte, né? Quando a bolsa sobe, significa que o mercado está antecipando um otimismo, está antecipando uma melhora no ambiente de negócios, no ambiente macroeconômico, portanto, isso beneficia as empresas. As empresas vão ter mais lucro. E se está melhorando o Brasil, está fortalecendo o Brasil, por outro lado, também está diminuindo o risco aqui para o Brasil. Portanto, o investidor acaba apostando mais no real contra o dólar, ele não compra dólar, né? Geralmente ele compra o dólar quando está piorando o risco aqui no Brasil, que ele compra como uma proteção, Evandro.
2: Meu amigo, apenas começamos.
7: Apenas
2: obrigado,
7: começamos. Finalmente uma boa notícia aqui no mercado financeiro.
2: Eu achei que você ia falar, finalmente uma boa noite a todos.
7: Finalmente uma boa notícia. Agora a gente já, passado a eleição, regulamos o nosso fuso, né?
2: Exatamente. É, eu estou regulando ainda, tá? Vou confessar.
7: Não tá fácil.
2: Um abraço, valeu, meu amigo. Seguimos aqui no nosso Jornal da Manhã, agora às 7h47.
1: Repita.
2: 7h47.
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2: Muito vulnerável. Agora 7:51.
1: Repita.
2: 7:51.
1: Nesta segunda, Tarcísio de Freitas falou com exclusividade aqui com a Jovem Pan. A gente segue de olho no processo eleitoral. No Palácio dos Bandeirantes, o governador de São Paulo revelou quais são as prioridades para os próximos 100 dias e chamou a eleição de um processo histórico. Vamos acompanhar.
17: A gente tinha uma boa expectativa em função daquilo que foi feito, em função da aprovação que nós tínhamos. Claro que o resultado foi extraordinário, um resultado recorde, maior votação da história da redemocratização aqui em São Paulo, mais de 62% dos votos válidos, 14,5 milhões, né, de eleitores nos depositaram esse voto de confiança. Então, a gente, ao mesmo tempo que fica muito feliz, entende o senso de responsabilidade. A gente está renovando a nossa aliança, nosso compromisso com a população de São Paulo. Eles podem esperar de nós a montagem de um time técnico, muito trabalho, muito empenho, a manutenção daqueles projetos que estão dando certo, o olhar para aqueles projetos que precisam de melhorias, porque quando a população resolve reeleger alguém, é porque ela acredita que alguma coisa está dando certo e que alguma coisa pode ser melhorada. E a gente tem essa consciência, a gente sabe que tem muita coisa também para melhorar, para caminhar, a gente quer entregar mais, a gente quer fazer a diferença. E nos primeiros 100 dias, a gente vai estar dedicado a dar curso ao nosso plano de governo, porque um governo bem sucedido é aquele que consegue fazer entregas em cima do plano que foi estabelecido. A gente tem um plano, a gente está estabelecendo indicadores, metas, governança para fazer com que esse plano se torne vivo e faça a diferença na vida das pessoas.
2: O governador reeleito de São Paulo falou ainda sobre uma possível mudança de secretários, afirmando que Flávio Bolsonaro, se eleito, pode levar alguns quadros dele.
17: A gente precisa esperar o desfecho da eleição presidencial. Acredito muito na vitória do Flávio Bolsonaro e claro que a gente vai estar sempre pronto aqui para indicar quadros aqui que fazem parte do governo de São Paulo. E o Flávio já tem me falado que tem interesse de levar alguns quadros que estão aqui conosco para o governo federal. E a gente montou aqui um grande time, um time técnico, então um time que vai poder ajudá-lo. E aí depois disso, tendo isso um pouco mais claro, é que a gente vai poder pensar em equipe. Obviamente é um governo que a gente vai manter boa parte dos quadros, mas nós vamos fazer algumas substituições em áreas que eu entendo que a gente ainda pode andar melhor.
1: A nossa Beatriz Manfredini também perguntou ao governador reeleito sobre os planos para esse segundo turno. Tarcísio disse que tem projetos para ampliar, melhorar os números de Flávio Bolsonaro em São Paulo nesse segundo turno e destacou a importância do alinhamento dos governos estadual e federal.
17: Onde a gente sente que tem possibilidade de entrada para levar o argumento, a gente vai fazer isso. A gente já tem feito isso, levamos bastante argumentos para as pessoas aqui ao longo desta campanha, mostrando quanto a gente ganha com o alinhamento do governo federal com o estado de São Paulo, como a gente pode ter aí um restabelecimento da esperança, com o governo que cuida das contas, com o governo mais institucional, um governo menos revanchista, um governo que está olhando para as pessoas que estão endividadas, para os carrinhos que estão mais vazios, para as empresas que estão estão passando por dificuldade, um governo que tem mais compromisso em reduzir impostos e não em criar impostos, um governo que vai restabelecer o equilíbrio entre os poderes, que vai, né, restabelecer o sistema de freios e contrapesos. Então, eu estou muito otimista que as pessoas estão acolhendo essa mensagem, tanto é que houve um crescimento expressivo do Flávio na reta final, e esse crescimento gera aquela onda. Olha, eu não tenho muita dúvida que o Flávio vai ser eleito presidente da República.
2: E ao ser questionado sobre a possibilidade do Partido Republicanos apoiar Flávio Bolsonaro no segundo turno, Tarcísio afirmou que seria um erro não estar com o candidato do PL.
17: A executiva do partido, ela sempre toma a decisão de uma forma muito democrática, ouvindo os diretórios. Agora, para mim, é um erro não estar com o Flávio Bolsonaro, até porque ele vai ganhar a eleição. E segundo, é a pessoa que pode nos reconectar com a esperança. O PT não tem nada para oferecer. Então, com certeza, o republicano não vai estar com o PT. Declarar neutralidade é, para mim, um erro. Então, a gente tem que realmente embarcar com o Flávio Bolsonaro.
1: Nessa entrevista exclusiva para a Jovem Pan com a Beatriz Manfredini, Tarcísio de Freitas comentou sobre a crise no STF e não colocou o tema como pauta prioritária. Vamos entender.
17: A pauta prioritária é reformas que o Brasil precisa. O presidente vai estabelecer uma série de reformas. Tem que fazer reforma fiscal, tem que cuidar das contas, tem que fazer uma reforma política, que é a mãe das reformas, porque a partir daí a gente precisa restabelecer o equilíbrio, né, político, a forma da política se organizar. Se a política estiver desorganizada, as instituições se desorganizam juntos. Isso vai permitir o estabelecimento de consenso. Então, tem outras reformas que são mais importantes. Agora, é importante a gente ter um parlamento alerta em condição de startar, inclusive, processos de apuração de crimes de responsabilidade, se isso for necessário. É o que está previsto na lei de crimes de responsabilidade, na nossa Constituição. E o Senado, sobretudo, tem esse papel de funcionar como grande elemento desse sistema de freios e contrapesos, porque hoje o sistema não está funcionando. Isso passa uma sensação de impunidade. Então, restaurar a força do Senado Federal é restaurar também o sistema de freios e contrapesos, que é muito importante para o equilíbrio entre os poderes.
2: E aí o Tarcísio de Freitas, ao ser questionado sobre possibilidade de concorrer à presidência da República lá na frente, desconversou.
17: É natural que um governador de São Paulo seja presidenciável pelo tamanho do colégio eleitoral. Agora, o foco vai ser entregar resultado para as pessoas, o foco vai ser caminhar junto do cidadão, entregar projetos, né? O demais não importa. Eu não só quero trabalhar para o Flávio ser presidente, como eu quero trabalhar para o Flávio fazer um grande mandato. Porque o Brasil merece isso, e isso está acima de qualquer interesse individual, qualquer interesse pessoal. Eu acho que a gente tem que colocar o interesse das pessoas acima do interesse dos partidos, acima do meu próprio interesse. Então é isso que importa, e é assim que a gente vai trabalhar. O resto é consequência, e é depositar a confiança nas mãos do Senhor, que o Senhor é o Senhor do tempo, dos projetos, e é Ele que manda, e é Ele que vai dizer o que vai acontecer no futuro. A gente não tem governança sobre isso.
2: Do Senhor, né? Senhor Jesus Cristo. A cara deles. Ô, Túlio Nassa, vamos falar um pouquinho sobre essas manifestações, então, de Tarcísio de Freitas, se colocando bastante alinhado a Flávio Bolsonaro aqui no estado de São Paulo, e principalmente, né, tentando trazer um discurso bastante técnico para a sua gestão e para o fato de alguns de seus secretários, inclusive, poderem se tornar ministros de Flávio Bolsonaro, caso ele seja eleito no segundo turno. Você acha que essa negociação já rolou no bastidor?
4: É bem provável, Evandro Cine. Agora, eu não queria perder a minha capacidade de criticar os políticos em geral, né? Eu sempre vou criticá-los à medida que a gente entender que eles estão cometendo algum erro ou alguma imoralidade. Mas eu tenho aqui que reconhecer que Tarcísio é um político habilidoso. Ele é um político raro hoje em dia. Por quê? Porque ao mesmo tempo que ele defende com veemência as pautas da direita, como, por exemplo, enxugamento do Estado, privatizações, ele fez uma privatização polêmica, que foi a da Sabesp, né? Ele, de outro lado, ele tem um discurso moderado, ele tem um discurso calmo, ele não precisa daquela verborragia que muitas vezes os políticos de direita usam e fazem aumentar a rejeição. Veja, ele disputou com o Haddad e no final o Haddad o elogiou, né? Algo raro entre no mundo dessa polarização entre Haddad e Tarcísio, entre o PT e o PL, PT e republicanos, enfim. Então, Tarcísio tem conseguido essa habilidade muito grande, o que credencia ele a ser um sucessor realmente principalmente da família Bolsonaro, algo que o PT não conseguiu construir, né, um sucessor à altura ali para esse cenário. Portanto, Tarcísio tem sim, evidentemente, um cacife eleitoral para 2030. E os seus secretários vão nessa mesma barca, vão nessa mesma onda, né? Flávio Bolsonaro precisa muito do apoio de Tarcísio nesse momento, é um governo bem avaliado e, portanto, colar a imagem dele e também chamar os secretários para compor um futuro governo é uma medida acertada. Agora, só não concordo quando ele falou que não é preciso reformar o Supremo Tribunal Federal. Ele não disse isso, que isso não seria o principal. Na verdade, a reforma política passa pela reforma do judiciário, porque o judiciário hoje é cooptado pela política. Os critérios de investidura, eles permitem essa cooptação. Então, precisa sim da reforma do judiciário como parte da reforma política.
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0: Bom dia, boa terça-feira, amanhã de 6 de outubro. Agora aquela hora que chega com dose de rock and pop aqui na Pan. Nesta edição vai ter o The Police, Blink-182, também Guns N' Roses e muito mais. Rock and Pop, Jovem Pan. Pra começar, Hanson.

0: Jovem Pan número 1 do Brasil, Tears for Fears, Head Over Heels, também Lulu Santos e Madonna. Já já tem muito mais.
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0: Número 1 do Brasil, Together Forever, Rick Astley, também Robin Mess, Show Me Love e o Depeche Mode. Acabou, amanhã volta, no mesmo horário aqui na Pan, mais Rock and Pop.
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0: Chegando, Still, Carol G, Bruno Mars.

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1: A gente começa a conexão de hoje falando de mais um recorde, né, quebrado por uma estrela do pop sul-americano. Estamos falando do show do último sabadão, da incansável Shakira em Madrid. Se tornou aí a transmissão ao vivo de maior audiência na história da Amazon Music. A apresentação, aliás, foi coroada por um dueto impecável aí da artista colombiana com Dua Lipa no hit Antologia de 1995. E por falar em shows, os organizadores de Glastonbury confirmaram que todos os ingressos básicos da próxima edição do evento se esgotaram em apenas 42 minutos. Pois é, o mais incrível disso tudo é que ainda nenhuma atração foi confirmada para se apresentar no festival. Inclusive acontece entre os dias 23 e 27 de junho de 2027. Quer saber mais sobre essas e outras? Então se liga que Conexão Jovem Pan tá de volta a qualquer momento aqui na número 1 do Brasil.
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0: Sam Smith e Nomary, fechando uma atrás da outra aqui na Pan.
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1: Olá, bom dia, seja bem-vinda, seja bem-vindo. Eu sou o Fernando Rocha, esse é o nosso Morning Show, seu programa imprescindível de todas as manhãs, terça-feira, rescaldo da eleição, uns com clima de já ganhou, outros com clima de vamos correr atrás, vamos virar o jogo. Mas tem muita coisa que pode acontecer até o dia 25 de outubro, que domingo, hein? E a gente está aqui para debater nesse sofá tudo o que pode acontecer e também o que pode não acontecer. Quem tem muito a fazer é o TSE, Tribunal Superior Eleitoral. A gente vai entender hoje aqui a situação do Rio de Janeiro, confusa, e do Paraná, também na eleição do Senado. E no Brasil todo, de uma forma geral, muitas coisas para serem acertadas. Quem se animou com a eleição foi o mercado financeiro, você viu? A bolsa subiu, o dólar caiu e a eleição ainda está aberta e muita água pode passar debaixo dessa ponte. Notícia de última hora, Alexandre de Moraes autorizou a progressão de Débora Rodrigues, a Débora do Batom, condenada pelo 8 de janeiro para o regime semiaberto. Notícia de última hora, então, Débora do Batom agora vai para o regime semiaberto. Ela estava em prisão domiciliar já há algum tempo, né? E aí agora eu te pergunto, você acha que a pauta da anistia dos condenados no 8 de janeiro deve voltar para o Congresso? Deve ser uma das próximas e recentes atividades desse novo Congresso? Anistia para o 8 de janeiro, sim ou não? Você que está em casa, está no carro, no trabalho, no Brasil, em Marte, na Lua, onde quer que você esteja, mande aí a sua opinião nos nossos canais. Tem aí um WhatsApp pronto esperando, 11 91 3258 055, e também a nossa rede aqui, o nosso site. Enfim, fala com a gente, a gente quer te ouvir. Anistia de 8 de janeiro, vamos lá, doutora, né? Doutora Priscila, mais elegante do sofá. Sim ou não, doutora?
2: Sim, volta à pauta. Bom dia a todos, a toda a nossa audiência, aos colegas aqui da bancada. É a primeira pauta, na minha opinião, uma delas, né? É claro que ele tem avançado com a questão da economia, que inclusive é uma pauta que ele tem levado à frente nas pesquisas com relação ao presidente Lula, mas Flávio Bolsonaro sendo eleito, sim, será a primeira, uma das primeiras pautas que serão ali levadas em consideração no Congresso.
1: Já tem um sim, vamos ver um provável não.
3: Ele
2: não perguntou se é contrário. Não,
3: Mas eu tô falando sobre mim.
1: Só
3: calma
1: pra deixar
3: lá.
1: Claro. Calma não, lá. Eu só falei que já tinha um sim. Aí eu falei, vou ouvir ou não?
3: Eu sei que não foi a pergunta, só tô comentando.
2: Ah,
3: aqui,
2: tá. Então, não.
3: Eu sou contrário à anistia em razão de que eu acho que é um absurdo você ter um candidato que tem isso como pauta principal. Vale lembrar que as pessoas foram condenadas por 5 crimes em razão da Lei de Segurança Nacional, que foi aprovada na época do governo da própria pessoa, que era o Jair Bolsonaro, que foi quem tentou dar o golpe de Estado. Então agora essas pessoas estão pagando por um projeto que foi sancionado pelo próprio Bolsonaro. Então elas responderam a 5 crimes. O correto seria que elas pagassem por esses 5 crimes e aí depois elas seguem livres. Elas não são a favor da punição dos bandidos, da punição das pessoas que transgressam a lei. Então agora que paguem, forte abraço.
4: Essas pessoas não são bandidas não, viu? Elas não roubaram nada. Essas pessoas
1: quebraram uma coisinha lá, uma coisinha aqui ou ali.
4: Não necessariamente.
3: Estão presas.
4: Olha só, as pessoas foram presas, foram as pessoas que entraram dentro do Congresso. Não necessariamente quebraram alguma coisa. A Débora do Batom não quebrou nada.
1: Não, mas teve gente lá que quebrou umas coisinhas.
4: Teve gente que quebrou.
3: Coisas históricas, quadros históricos.
4: O PT todo ano quebra tudo no Congresso Nacional.
3: Todo ano?
4: Quando Michel Temer era presidente, eles tocaram fogo na frente do Palácio. Eles entraram, o MST todo ano entra e quebra tudo. Essas pessoas estão todas presas também ou não? A lei tem que servir pra todo mundo.
1: Aí Josias pós eleição, gente. Esse é o novo Josias.
4: Tô bravo.
1: Esse é o New JT.
4: Então, é o
3: MST tentou dar um golpe de Estado?
4: Tentou,
3: que eu saiba,
4: sempre,
3: não.
4: Sempre,
3: nunca tentou dar golpe.
4: Sempre. O que é que todo comunista.
3: Está na Constituição.
4: Todo comunista, ele tenta, tá sempre tentando fazer uma revolução. Uma revolução o quê? Dar um golpe de Estado, matar as pessoas e tomar o poder. Todo comunista, todo marxista tem este programa. Este é o programa dos marxistas. Pois bem, mas além disso.
1: Você fala no mundo, né, Josias? Porque você fala assim
4: para. No Brasil também. Jones Manuel, o que é que ele defende? Ele defende a Revolução Armada, ele defende morte de pessoas. Ele já falou isso, ele defende a morte das pessoas na Revolução. Agora, a questão da Débora do Batom é o seguinte, veja bem, a Débora do Batom, ela escreveu numa fora, escreveu numa estátua.
3: Perdeu o mané.
4: Na Praça dos Três Poderes, perdeu o mané. Isso, não, ela não deveria nem estar presa. A prisão desta senhora é um absurdo sem precedentes. É tão grave a prisão dela quanto foram os crimes da ditadura militar. Entendeu? É um absurdo isso. Ela não tinha, aquelas pessoas não tinham capacidade de dar um golpe de Estado. E nem era isso mesmo que elas estavam tentando. Na verdade, o que aconteceu antes foram uma quantidade imensa de abusos do STF que levou a uma revolta popular. E uma revolta que é o sentimento é legítimo, entendeu? Porque eles sabiam que eles estavam vivendo um regime de exceção. E nós estamos até hoje vivendo um regime de exceção.
3: Regime de exceção. Se fosse um regime de exceção... Não, se fosse um regime de exceção, isso é um absurdo. Se fosse um regime de exceção, você nunca poderia estar aqui na televisão e rede nacional falando tanta groselha.
4: Amigo, pelo amor de Deus. O Alan dos Santos teve que sair do Brasil. Eduardo Bolsonaro teve que sair do Brasil.
3: Porque eles se auto-exilaram. Eles quiseram ir embora.
4: Alan dos Santos teria sido preso por causa das opiniões dele. O jornal dele foi... O jornal dele foi empastelado, que nem na época de Getúlio Vargas, já aconteceu de novo. O jornal do Alan dos Santos, o Terça Livres, foi empastelado pelo STF.
3: E também
4: foi
3: escreveu
4: fechado,
3: um monte de baboseira
4: trancaram,
3: lá.
4: Trancaram, tiraram a chave, jogaram a chave fora. Isso é um absurdo na história brasileira, entendeu? A gente não pode concordar com
1: Se
4: esse tipo tá de coisa.
1: Se tá assim, só da gente falar de anistia, imagina quando a gente começar a falar de escala 6x1. Ah, é! Porque é hoje, hein? Hein, Matheus? Vamos lá, escala 6x1, Matheus, com a meia, 2x2, que eu vou te falar, hein?
5: No embalo
1: tem escala 6x1 e a meia do Matheus, 2x2.
5: No embalo que essa galera começou, eu já achei que eu ia dar era boa tarde daqui a pouco, porque o Josias engatou uma terceira.
2: Engatou.
5: Vamos lá, direito. Princípio da razoabilidade. É isso que o ministro Alexandre de Moraes agora lembrou que existe na Constituição Federal. Ele foi irrazoável nas suas decisões e agora já preocupado com a direita, não só como possivelmente na presidência, mas também no Congresso, formando uma ampla e larga maioria, ele já começa a fazer o jogo do por favor, não me tirem daqui, ou seja, tô com medo do impeachment. Isso é resultado da justiça voltando a ser justiça e parando de ser um partido político. É isso que a gente espera do Brasil. Josias não está errado. Um jornal, ainda que ele fale coisas que você, meu amigo, possa não concordar, ele tem que ter direito a se expressar. Censura é isso. Eu vou te tirar porque eu não concordo.
1: Agora,
5: com você
1: disse uma coisa interessante. Seria medo, um receio de Alexandre Moraes já com essas atitudes? Eu pergunto, e o presidente do Senado, Davi Alcolumbre, que manteve para essa semana a discussão da proposta pelo fim da escala 6x1? É, o que seria isso?
5: Medida de desespero.
2: Não, mas já não estava agendado?
1: Estava. Estava. Mas isso aí no Senado está, não quer dizer que está.
2: Não, eu estou dizendo assim.
1: Nem sempre está.
2: Não, sim. Mas não foi. Mas não foi colocado em virtude do cenário das eleições. Isso é o que eu estou dizendo. Eu acho que já estava ali agendado, sem prejuízo, minha gente, de ter ali alguma retirada por algum motivo em específico. Porque a gente sabe que Davi Alcolumbre teria
5: colocado.
2: Sim, mas colocado...
5: A gente sabe que o Davi pode estar agendado, né, doutora?
1: Gente, mas olha, eu vou perguntar. Vamos perguntar isso para o Marco Viana, que está liberado, está em Brasília. Gente, jornalista em Brasília não tem um dia sem confusão por aí. Quer dizer, confusão não. É também notícia, né, Marco Viana? Bom dia, bem-vindo ao nosso Morning Show. Os líderes da oposição já estão articulando para esvaziar essas sessões, impedir essa discussão, impedir que a proposta avance. São semanas muito quentes, né? Tanto aqui no sofá quanto aí em Brasília.
6: Grande Fernando, ótimo dia para você, aos nossos amigos do sofá e quem nos acompanha em mais uma edição do Morning Show. Pois é, Brasília pegando fogo, principalmente de 9 horas da manhã para cá, deu uma reviravolta aqui, tem muita coisa acontecendo ao mesmo tempo. Tem a autorização do ministro Alexandre de Moraes sobre o regime semiaberto para a Débora do Batom, tem também a decisão de André Mendonça em relação à remoção de posts que falavam que Lula amassou e jogou no chão a bandeira do Brasil, tem um encontro de Flávio Bolsonaro com Tarcísio aqui em Brasília, muita coisa acontecendo, inclusive hoje à tarde tem a retomada da discussão sobre o fim da escala de trabalho 6x1, que já passou pela Câmara dos Deputados, já passou pela Comissão de Constituição e Justiça do Senado e agora a discussão é retomada pelos senadores. Então, Davi Alcolumbre decide manter esse calendário como dito aí pelo Sofá, já era previsto. Uma primeira decisão que foi tomada era que essa discussão não deveria acontecer antes do primeiro turno das eleições, mas que poderia acontecer antes da votação do segundo turno, e é justamente esse calendário que se cumpre. Poucos dias depois, volta-se a discutir o fim da escala de trabalho 6x1, não somente hoje, mas também amanhã e na quinta-feira. Então, Fernando, no meio dessa discussão sobre o fim da escala de trabalho 6x1, que deve seguir vários protocolos, diga-se de passagem, é importante dizer que será discutido, mas ainda não vai ser votado. Não necessariamente há uma votação confirmada, inclusive informações de bastidores aqui em Brasília apontam que essa votação é improvável que aconteça por agora, porque existe todo um protocolo que precisa ser respeitado, precisa ser cumprido, vários dias de discussão.
1: Tivemos ali um probleminha, faltam palavras para a gente definir o que acontece em Brasília, mais um exemplo disso. Mas eu queria perguntar para o Marco Viana o seguinte, porque até então tinha a questão da campanha eleitoral de deputados e senadores, mas acabou, né? Então é feriado daqui até fevereiro ou não vão discutir mais nada, Henrique? Acabou, ninguém faz nada? Porque se estava pautado, tem que seguir o trânsito.
5: A regra lá é o feriado, não é?
3: Não, mas tem que seguir.
5: De vez em quando que o pessoal
3: tem que
5: trabalha.
3: Ser votado agora.
1: Quem, é uma pauta quem que tá está, debate faz quem tempo. Está acompanhando pela TV, pela internet, já viu a mudança aqui no sofá?
5: Olha.
1: Porque a gente tem aqui Firmino, chap, chap, chap, chap, Firmino Cortada. Bem-vindo.
7: Muito prazer estar aqui, sempre muito bom vir aqui, muito obrigado pelo convite. Firmino. Aquela ali que tem que olhar. Firmino é um prazer Cortada. Estar aqui, muito obrigado pelo convite.
5: Forte e rápido.
7: Vim direto de Guarulhos.
1: Cada mergulho é um flash, vamos aguardar. Então, parou o Congresso, não vai trabalhar? Aê, Glauco Show!
5: Que e sinal de Ramos.
1: Folga até fevereiro, esse congresso, aquele fim de feira, fim de festa, que o servidor do cafezinho nem leva mais café?
7: O congresso não deve parar, mas acho que as consequências das coisas que eles falam, midiáticas, tá morta. Não tem espaço para nada, a não ser agora Flávio e Lula. Eu acho que...
5: Ah, sim, né? Mas eu acho que vai ter muito deputado, senador e governador, né, Firmino? Correndo estado aí para fazer campanha.
7: Ah, sim. Mas assim, ainda assim, não é congresso, é eleição. Né?
5: É que eles vão lá só de vez em quando.
7: Estamos falando de congresso, a gente não tá falando de eleição. Eu acho que deve voltar à discussão da escala 6x1. O Lula deve tentar engajar nesse assunto. Então eu acho que eles devem incentivar essa discussão agora, porque ele vai usar essa pauta para conseguir voto.
1: Essa é a previsão, já estava marcado, né, que essa discussão iria acontecer, foi muito ali discutido antes, olha, vai cair exatamente entre um turno e outro, mas então vamos aguardar o que que é, eles estão lá para isso, né, muitos não vão estar
3: a partir
1: do ano que vem,
3: eu repito que é importante que essa pauta seja votada o quanto antes, é uma pauta de interesse público, é uma pauta de interesse dos trabalhadores. É importante ser aprovado com antes. Quem trabalha na escala 6x1 não quer esperar 10 anos para poder ter a redução da escala. E vale destacar que o outro lado, né, que é o lado da direita, está defendendo uma proposta bizonha aí, chamando de liberdade, que na realidade prevê que o trabalhador negocie com o patrão quantas horas vai trabalhar.
7: Porque ele vai perder emprego com essa. Gente.
3: Chega aí no seu patrão e diga que você vai trabalhar menos. Chega aí pro seu patrão e diga que você só vai dois dias por semana, vai
5: a
3: trabalhar só 6 horas.
5: Prever uma negociação.
7: A lei pode prever uma negociação. Vamos lá, a lei pode prever uma negociação. O fim da escala 6x1, o que vai acontecer? Mais pessoas vão ficar desempregadas, mais pessoas vão perder emprego. Por quê? Existe aquela big empresa bilionária, mas a média do brasileiro, de cada 10 brasileiros, 8 estão em micro e médias empresas, que é o seu João, a dona Maria, que tem uma drogaria, tem um açougue, tem uma lojinha no centro da cidade. É dessas pessoas que a gente está falando. Essas pessoas não sustentam, e isso que vai acontecer. Isso vai quebrar as empresas do país. Isso é uma medida eleitoreira para conseguir voto populista.
5: Um interesse indireto, se me permite, que é o seguinte: o governo não aguenta mais pagar a Previdência Social, que é a aposentadoria. Hoje a gente já tem menos pessoas na carteira de trabalho, ou seja, CLT, do que PJ, do que informal. Quanto menos pessoas dependendo do governo via CLT, que aí o compromisso do governo é muito maior, porque via PJ a gente já sabe que as pessoas acabam recolhendo sobre o mínimo, são menos pessoas para o governo manter como previdência social. Então existe também um interesse indireto e muito escuso, diga-se de passagem, de quanto menos pessoas estiverem registradas na carteira de trabalho, menor é a carga tributária para mim lá no futuro.
1: Mas essa então, é uma bomba relógio para os próximos governos, não é desse próximo, não. 2027 vai ser um ano dificílimo de ajuste, um ano muito apertado para quem quer que seja, para quem quer que assuma, né, essa questão.
4: É, Lula explodiu com os gastos públicos e agora alguém vai ter que pagar a conta, vai ter que cortar gastos, vai ter que fazer a coisa desagradável, que assim, esquerdista é assim, ele vem, torra o dinheiro, destrói tudo, aí depois vem os adultos, tem que voltar para a sala e reconstruir tudo. Mas o fato é o seguinte, essa coisa da escala 6x1, ela pode realmente afetar nisso tudo, porque o problema do desemprego já é muito grande e é um desemprego que não está realmente sendo contabilizado, porque só é contabilizado aquela pessoa que está buscando emprego sempre, constantemente. Se ela não estiver constantemente buscando emprego, se ela já desistiu, ela não é contabilizada como uma desempregada. Então é uma coisa muito grave a situação que nós estamos vivendo, e a economia real é diferente da economia dos dados da economia, porque os dados nunca consigo chegar na nuance dos gastos de cada pessoa. Então é uma situação muito preocupante que a gente está vivendo no Brasil, e não é momento de medida populista. Infelizmente, o STF se politizou, né, e eles podem... a gente vive muito em decorrência do momento político. Então, a gente está vendo uma excessiva politização, no mau sentido da palavra, de todos os assuntos. Tudo é baseado na eleição do momento. E a gente tem que pensar o Brasil a longo prazo. Você vê, o que faz os grandes países serem esses grandes países, os países que guiam a humanidade hoje em dia, são países que fazem projetos a longo prazo, independente do partido. A gente tem que começar a pensar assim.
5: Mas plano de governo aqui, nenhum candidato...
1: Plano de governo, muito bom. A questão do plano de governo, nenhum candidato detalhou o seu plano de governo, principalmente na área econômica. Nem o presidente Lula disse o que ele pensa em fazer para dar mais tranquilidade à situação, e muito menos o candidato.
5: Vale dizer que a Dani Marques, que acompanha...
7: Maravilhosa.
5: Claro, ela sim fez várias apresentações.
7: Ela é incrível.
3: Porque a inspiração agora é o Milei.
1: Então, apesar disso, resultado do primeiro turno...
7: Ela foi CEO da Caixa... Foi presidente. Ela era da equipe do Paulo Guedes.
1: Talvez por isso.
7: Imagina.
3: Se você fosse de um banco, é uma indicação política.
5: Mas olha, procurador-geral da República não significa nada.
3: Todos são.
5: Ministro STF,
3: claro, significa. Mas
5: é tudo indicação política.
3: Tá bom, mas o fato dela... Entendi. Tudo bem, Matheus, eu entendi. Só que o fato dela ser presidente da Caixa não significa que ela sabe de economia e que vai salvar o Brasil.
1: Porém, eu queria dizer que...
3: Pelo amor de tudo isso, a inspiração...
7: A presidente da Caixa... Mas, gente, se a presidente da Caixa não sabe de economia, quem que sabe?
5: Então, o ministro STF...
3: Que equivalência. Você é mais inteligente que isso, eu imagino.
5: Talvez não.
3: Você
5: talvez
3: é mais...
5: Não.
3: Realmente.
5: Fora a limitação.
3: Talvez você não seja...
5: Tá aqui, ó. Limitação.
3: Talvez, de fato, limitação. Você não seja tão inteligente pelo volume de groselha que você fala.
5: É verdade.
3: Vamos lá. A presidente da Caixa tem como inspiração maior aí, que vem falando, é a economia da Argentina, que o Milei.
7: Que está destruída.
3: As pessoas estão destruídas na Argentina.
7: Décadas de esquerda, corrupção.
3: Você não manda a gente pra Venezuela sempre?
7: Vocês estão indo pra Venezuela, vocês podem ir pra lá. Mata todo mundo indo pra Argentina. Trump, quem manda na Venezuela é o Trump. Pode ir pra lá. Mas vou feliz da vida.
1: O resultado do primeiro turno tá refletindo.
7: Vou feliz da vida pra Argentina e pro Uruguai. Pro Paraguai.
1: A Bovespa disparou, o dólar caiu. A vantagem de Flávio sobre Lula parece ter animado o mercado.
7: Por que será?
1: Contraria as pesquisas.
7: Por que será que o mercado gostou?
1: Rever as apostas para o segundo turno. Impressionante isso, mesmo com esse detalhe que eu disse. O plano econômico do candidato Flávio não foi tão detalhado assim. O que se espera é de um tesouraço fiscal feito pela Daniela Marques. Se espera também a extinção de 10 ministérios. Olha só o quanto não dá para economizar.
5: 39, né?
1: A questão das privatizações também, mas é só isso. Tudo é especulação. Né? De concreto mesmo, tem a campanha. Com quem a gente vai falar daqui a pouco. Tem muita gente para falar conosco, deputadas e deputados, senadores eleitos, e a gente vai pôr fogo aqui. Como é que é, manager? Ah, Júlia Zanatta, por exemplo. Júlia Zanatta.
3: É, que comemorou a eleição com um chicote. Vamos perguntar. Lindo, lindo.
1: Vamos perguntar pra ela?
3: Claro.
7: Eu falei com ela hoje, ela é maravilhosa.
1: Então, ó, ela tá aqui.
7: Ela é minha amiguinha de WhatsApp.
1: Ela tem coragem?
7: Eu adoro a Júlia.
3: Quero saber, inclusive.
1: Ela é... Olha que ela é brava.
7: Como que eu conheci a Júlia?
1: Ela é brava. Fala com ela, ela tá aqui. Tá na janela. Tá na janela. É que você conheceu?
5: Chama ela.
7: Cara, na caminhada do Nicolas Brasília, o dia que chegou em Brasília, uma
1: você
7: chuva.
1: Você caminhou tudo sozinho também? Não, aquele igual
7: no
1: Nicolas?
7: No último dia.
1: No último dia.
7: Uma chuva. Ela chegou e falou, Firmina, eu falei,
1: e
7: Júlia.
1: E ela tava com a tiara?
7: Hã?
1: Ela tava com a tiara
7: não
1: de
7: lembro
1: flores?
7: Se ela tava com a tiara. Mas eu conheci agora. Ela no meio de uma chuva.
1: Vamos lá, Júlia Zanatta, deputada, maior votação de Santa Catarina. Olha ela aí. Tudo bem, deputada? Parabéns pela expressiva votação. A mulher mais votada na história de Santa Catarina. É essa tiara mais famosa do Brasil e agora um chicote famoso também, né?
8: É, isso aí. É, eu quero agradecer a oportunidade de estar aqui com vocês. Quando eu vi o meu amigo Firmino, o Josias, né? Eu falei, não, tem que entrar, porque eu quero falar com eles. Então, obrigada pela oportunidade de estar aqui mais uma vez. Fui a deputada federal mais votada da história de Santa Catarina. O último recorde havia sido do Espiridião Amin, em 2014, com 229 mil votos. E agora a gente mais que dobra, a gente fez mais de 560 mil votos em Santa Catarina. 13,15% do eleitorado catarinense. Isso me coloca como a quinta deputada mais votada do Brasil, proporcionalmente. Me coloca como a mulher mais votada do Brasil, proporcionalmente, né? Porque se você for comparar com as outras mulheres eleitas bem votadas, a concentração de votos minha aqui em Santa Catarina foi muito maior. Então, para ter uma ideia aí, vocês de São Paulo, eu fiz um percentual maior do que o próprio Pavanato, que fez 12 ponto alguma coisa, eu fiz 13,15% aqui em Santa Catarina. Isso é fruto de muito trabalho, de posicionamento, coragem, um trabalho feito com seriedade, um trabalho feito ouvindo a população catarinense. Então, como a gente diz aqui em Santa Catarina, uma expressão regional, foi dado de relho, foi de relho essa vitória. Foi de relho essa vitória.
1: Essa é a questão que fez a senhora comemorar dessa forma. O carro está parado, a senhora está dirigindo um carro elétrico que não tem motorista?
8: Não, eu não estou dirigindo. Meu marido, deputado eleito aqui também.
1: Parabéns para ele também.
8: Mas está parado agora, a gente
1: parou. Tá bom. O Henrique está com a dúvida. Fala, Henrique.
3: Eu ia perguntar a respeito da comemoração que viralizou, que a senhora usou um chicote e tudo mais. Isso foi um tanto quanto polêmico. Eu queria entender a razão do chicote, que ficou uma coisa um pouco agressiva ali, com bastante comentários negativos. Por que o chicote? Por que esse tipo de comemoração? O que significa essa comemoração?
8: Henrique, agradeço a tua pergunta e a oportunidade de a gente falar. Como eu já expliquei aqui anteriormente, é uma expressão regional, foi de relho, ou seja, foi de lavada. Não tem nada de polêmico, é que o pessoal sempre cria narrativas, como criaram da minha tiara, que também é uma questão regional, de orgulho das nossas tradições, da nossa cultura. Fizeram isso durante 4 anos comigo e agora vão pegar o relho para falar qualquer coisa. Mas não tem problema, porque não foi somente uma vitória, foi uma surra, foi de relho, então não tem nada de agressivo. Sabe quem está açoitando o povo brasileiro? É a inflação, é os juros, são as escolhas econômicas do governo Lula, é a promiscuidade do Supremo Tribunal Federal, que o próprio Lula agora está tentando se desvincular, mas ele tem total culpa porque botou comunista de estimação, colocou seu advogado próprio. Então, isso que açoita o povo brasileiro. Não é eu utilizar uma expressão regional que é ganhar de relho, ganhar de lavada. Então, isso são coisas que criam para tirar o foco do que realmente importa. E o que realmente importa agora é que o Brasil precisa de prosperidade. A gente tem que discutir os problemas reais do Brasil. Então, eu trago na minha trajetória política o orgulho de ser catarinense. Eu faço menção a questões regionais, a minha tiara, né? O meu jingle de campanha, modéstia à parte, foi o jingle mais lindo dessa campanha, que era cuida bem dos catarinenses, orgulho em ser catarinense. E isso foi transmitir, essa comunicação foi muito bem feita com os catarinenses, tanto é que fiz a maior votação histórica em Santa Catarina. foi algo extraordinário e eu quero agradecer a todos que me acompanham também dos outros.

0: chicote. Relho é chicote, né?
1: Júlia, o que, que você achou da direita ter eleito mais mulheres que a esquerda?
2: Maravilhoso. E, inclusive, aqui em Santa Catarina, que a Janja esteve aqui, pisou aqui e disse que era um lugar hostil para as mulheres, as três mais votadas da história, eu, Ana Campagnolo, Carol Detone, eleitas por Santa Catarina, que ela disse que é uma terra machista.
0: Muito bom. Deputada, muito obrigado. Bom trabalho aí para a senhora. Esse fim de ano aí, o começo do outro, é uma rotina bem pesada que aguarda aí os atuais e os futuros, né, integrantes do Congresso. Muito obrigado. Parabéns pela votação. Obrigado pela atenção aqui
2: conosco.
0: Obrigada.
2: É Flávio agora no segundo turno.
0: Vamos lá, então, aqui com o sofá. Não dá mais tempo para pergunta, porque tem muita coisa para perguntar.
3: Queria comentar esse ponto da mulher, se der tempo, que acho isso muito relevante o que ela falou. Que, pô, se falava, não, é um Estado machista, a direita não elege mulher, e, de repente, são três candidatas da direita, as mais votadas em um Estado que estava estereotipado como um Estado machista.
1: Não, Eduarda Campopiano aqui é a deputada mais votada da história do Brasil.
3: Que é o factual, né, Firmino? Uhum. Entre o falar e o fazer, existe uma distância muito grande.
1: Sim.
3: Então, existe um populismo, existe uma demagogia, muitas vezes presente na esquerda, sobre isso, de muito discurso e pouca ação.
4: Mas tem várias mulheres que foram eleitas na direita que são mulheres machistas.
1: Não, mas não. Quem
5: são mulheres?
3: Aí o lugar que fala já não é meu.
1: O que é que a Campopiano fala de errado? Ela foi no meu podcast. O que é que ela fala?
4: O feminicídio não existe.
1: Não, ela não é isso. Ela não fala que não existe. Ela questiona a terminologia. Por quê? Porque feminicídio pressupõe que você entende o motivo de da outra pessoa ter sido assassinada.
4: Correto.
1: E se o cara te mata por ciúmes, ele é louco, não é porque você é mulher. Ele não te matou por causa do seu sexo biológico. Ele te matou... Por cá, porque ele é louco. Porque ele não aceita o término, não tem nada a ver com sexo. Olha só, vamos lá. Vamos lá.
4: Claro que
1: tem. Se eu pego, vamos lá, eu sou homossexual, tá?
4: Tá.
1: Se eu pego, dou um tapa num cara na rua gratuitamente, e aquele cara pega e me dá uma surra de eu ficar quebrado no chão, é homofobia por eu ser gay?
4: Não, mas aí você tá fazendo uma falsa
1: equivalência. Ué, mas é a mesma coisa, você tá pressupondo que se eu apanhar, eu sendo homossexual, é homofobia. Você tá pressupondo... Não, você tá falando que qualquer homem que matar uma mulher...
4: Não é qualquer homem.
1: Qualquer homem que matar uma mulher, aquilo vai ser feminicídio. Mas e você que tá falando?
4: Eu não falei nada, só você que falou até agora.
1: Gente, mas esse é o argumento...
4: Eu não falei nada.
1: Mas esse é o argumento da Eduarda Campopiano, que você tá pressupondo que você sabe o motivo quando você não sabe o motivo.
3: Eu engatou a terceira para o Oeste Caboclo, Brasil.
4: Não, feminicídio existe, e a motivação muitas vezes é o fato da pessoa ser mulher, de fato.
1: Então me dá um exemplo que alguém morreu por ser mulher. Me dá um exemplo. Me cita um caso que a mulher morreu por ser mulher. Fala um.
4: Você quer que eu liste aqui um?
1: Eu quero que você fale um. Me conta um caso.
4: Se você pegar o seu telefone aí, que creio eu que você saiba mexer, você pode pesquisar. Feminicídio. Vai aparecer inúmeras notícias de coisas que aconteceram.
1: Tá. Homem assassina mulher, mas qual foi? Foi ciúmes?
4: Não, o motivo pode ter sido
1: ela
4: término.
1: Quis terminar? Mas então isso não é. Isso não é o gênero. O término é o motivo. E o cara não soube. O cara é louco. O cara é psicopata.
4: Só que existe uma proporção de mulheres que morrem por conta de relacionamentos e tudo mais muito maior do que a proporção inversa.
0: Olha
4: só. A punição disso
1: precisa ser... Você tá fugindo do assunto.
0: Essa discussão é muito boa.
1: Você tá fugindo do assunto. A gente tá falando do mérito. A gente tá falando do motivo. Você tá fugindo do assunto.
4: Eu realmente custo acreditar que seu pensamento é esse, mas se for, infelizmente, né, a gente tem que respeitar, porque é um pensamento minúsculo. Isso existe.
1: Não, qualquer opinião.
4: Feminicídio
1: então, pera lá.
4: Existe, de fato.
1: Pensamento minúsculo é discordar de mim. A sua opinião ela é extremista. Você me chama de extremista? Você me chama de extremista?
4: Você de extremista?
1: Mas discordar de você é ter um pensamento minúsculo. Ou seja, o seu pensamento é maiúsculo, é grande, é incrível.
4: Não, ninguém falou que o meu é maiúsculo.
1: Você é um semideus, adoro, porque não pode discordar de você.
4: Eu disse que
1: um semideus. Qualquer pessoa que discorda do semideus tem um pensamento minúsculo.
4: Não, ninguém falou isso, cara.
1: Ué, o seu pensamento é minúsculo por discordar de mim. Ou seja, você é incrível.
4: Tá bom,
1: você
4: beleza.
1: É inquestionável.
4: Obrigado pelos elogios. Mas só um minuto.
0: Eu preciso te fazer algumas coisas.
3: Cadê o gol?
4: Tá bom?
0: Uma delas é tomar um copo d'água, porque vocês também. Um break na rede de rádios para começar.
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13: Depois tem a questão do Senado lá no Paraná. Estamos de volta. Estamos de volta na nossa rede de rádios, recebendo aqui o doutor Petrin para falar de questões e dúvidas ligadas à justiça eleitoral. Bem-vindo, doutor.
14: Obrigado, Fernando. Obrigado, pessoal. Mais uma oportunidade aqui. Fernando, engraçado que assim, sempre, toda eleição, a gente tem alguma dúvida. A única dúvida que a gente não tem é que o Rio de Janeiro vai dar algum problema, alguma polêmica, né?
13: Sempre
14: tem. É impressionante.
13: Tem.
14: O Rio de Janeiro é o campeão.
13: Para a gente achar as questões ligadas ao Rio de Janeiro, eu já quero só alertar o senhor para não falar mal do Rio, porque o Viga, ele pediu que ninguém fale mal do Rio. Só ele pode falar. Só ele, carioca, pode falar mal do Rio de Janeiro. Mas aqui a gente não fala, a gente só tem dúvidas, né? Vamos lá, Viga, tá aí? Tá na janela. Fala, Viga. Beleza, meu caro? Aí, ninguém falou mal do Rio, mas todo mundo querendo saber. Como é que vai ser isso aí? Dê as informações pra gente discutir por aqui.
15: Ainda não falou, né, Fernando?
13: Não.
15: Mas tá prestes a falar, né?
13: Não.
15: Tá aqui na ponta da língua, né?
13: Tá.
15: Eu te conheço. Eu te conheço.
13: Tá, mas não tá.
15: Além,
13: né,
15: de você ser um cruzeirense invejoso, você gosta, tem sabor, você saliva na hora de falar do Rio de Janeiro. Bom dia para você, Fernando, para a turma toda do sofá da bancada, para o nosso ouvinte espectador internauta da Jovem Pan. Estava até conversando com uma fonte agora há pouco, e a situação é a seguinte, em meio a todo esse imbróglio, a toda essa confusão. Imagina você que você teve uma decisão desfavorável a você, Fernando, apresentador do Morning Show, e aí decide recorrer a uma outra instância, a um outro tribunal. Mas no meio do caminho, sabe-se Deus por quê, você decide, desistir da apresentação desse recurso. Fica valendo o quê? Aquela decisão original, desfavorável a você. É isso que está prevalecendo na teoria. Para muitos aqui no Rio de Janeiro, a eleição para o governo do estado já acabou, ela já terminou. Mas resta saber como é que vai ser o posicionamento, para alguns até a interferência da Justiça Eleitoral, do Ministério Público Eleitoral, para, quem sabe, dar uma interpretação diferente dessa que eu manifestei agora há pouco. Por que eu estou falando tudo isso, Fernando, ouvintes, espectadores internos do Morning Show? A eleição do Rio de Janeiro, em princípio, estava projetada para ter segundo turno para o Palácio Guanabara, o governo do estado, no próximo dia 25 de outubro. Isso porque ninguém tinha atingido aquele percentual mínimo de 50,01%. Porém, contudo, entretanto, todavia, o fiel da balança, o garotinho, ele anunciou a desistência de um recurso que ele apresentou ao TSE. Que recurso era esse? É para tentar validar, para ter o deferimento de sua candidatura ao Palácio Guanabara. Ou seja, ao desistir desse recurso, em tese, prevalecia a decisão do TRE do Rio de Janeiro, que era qual? Não autorizar, não registrar, não permitir a candidatura de Antony William Matheus Garotinho. Ficamos, então, nesse imbróglio. O TSE pediu para que o Ministério Público Eleitoral se manifeste num prazo de 48 horas, mas tem duas correntes nesse momento. Uma corrente dizendo que, se ele desistiu do recurso, prevalece a decisão original de não registro da candidatura, mas há aqueles que acham que no histórico da Justiça Eleitoral já houve casos em que o candidato apresentou um recurso, a Corte Eleitoral Suprema desistiu do recurso, mas mesmo assim o TSE decidiu julgar esse recurso, sabe Deus por quê. Portanto, nesse momento, na fotografia de agora, ainda não sabemos se vamos ter segundo turno para governador do estado do Rio de Janeiro no próximo dia 25. Douglas Ruas disse que confia na lei. Eduardo Paes, que é o seu oponente, afirmou que tudo não passa de uma grande armação entre Garotinho e Douglas Ruas. E Garotinho, o que desistiu do recurso, disse que Eduardo Paes é o profeta das mentiras e também das calúnias. Ficamos assim. Sabemos que no dia 25 vamos às urnas para votar para presidente, mas não se sabe se vai ter votação para governador do estado do Rio de Janeiro. Suprassumo de RJ para você. Agora você pode desaguar, pode salivar com as suas palavras, características e adjetivos sempre pertinentes e peculiares. Valeu. Sobre o meu, o seu, o nosso querido Rio de Janeiro, viu, Fernando?
13: O nosso querido Rio de Janeiro, é nosso mesmo, querido Rio de Janeiro, nosso orgulho. Obrigado, viu? Valeu, Viga, bom trabalho para você aí. Temos um especialista para ajudar a gente a entender tudo isso aí. Valeu, Rodrigo Viga, direto do Rio de Janeiro, doutor Petrin. Então, o Eduardo Paes até reclamou que o Garotinho seria um agente laranja ali dentro dessa eleição. Isso faz sentido?
14: Olha, o engraçado é que o Eduardo Paes é que faz a impugnação ao registro de Antony Garotinho, que saiu indeferido. Uhum. Antony Garotinho recorre para o TSE, desiste, e aquele que impugnou ele quer que continue. Veja que paradoxo.
13: Como é que entende isso?
3: Aquele que não te queria, agora te quer mais do que nunca, né, doutor?
14: Pois é. Então, pela regra da legislação, qual o correto? A partir do momento que o Tribunal Regional faz o indeferimento do registro, ele deve permanecer sem a contabilidade dos votos até uma decisão posterior. Então, no caso, não deveriam ter sido contados esses votos, porque ele está indeferido. A regra para o direito eleitoral é o dia da eleição. Se depois a justiça mudar esta decisão, os votos são contabilizados e existe uma retotalização. Então, a decisão do Nunes Marques, que autoriza no domingo a contabilidade dos votos, é que é um peixe aí fora d'água, é um ponto fora da curva.
13: E por que foram contados, então?
14: Pois é, por causa dessa decisão do Nunes Marques.
13: Agora, tem uma confusão nisso. Queria que o Josias, que é ligado à cultura, que é ligado, não, o Josias é o fruto da cultura, analisasse conosco o que disse a cantora Anitta. Ela publicou um vídeo nas redes sociais falando sobre essa condição do Rio de Janeiro, falando sobre a condução do Tribunal Superior Eleitoral na indefinição da candidatura de Antônio Garotinho. O que a Anitta não está entendendo, ninguém está entendendo, mas ela reclamou. Vamos ouvir o que disse Anitta, Josias.
16: Eu quero um pronunciamento do TSE. Qual foi, TSE? Explica pra gente por que que no sábado não decidiram isso no sábado, que o cara não podia. Por quê? Por que essa decisão vem dele não poder ser eleito? Vamos anular a candidatura dele. Vai anular a candidatura dele minutos depois de descobrir que vai ter segundo turno? Por que que não fez isso no sábado? Pô, foram trabalhar no domingo, que milagre, hein? Poxa, a galera do Serviço Público do Brasil indo trabalhar no domingão pra decidir que a candidatura do cara não pode. Caramba, gente, que evolução. Trabalhando domingão, domingão à noite, quando a apuração acaba.
17: Eu tô te explicando pra te confundir.
18: Eu tô te confundindo. Eu acho o seguinte, a opinião de artista não vale nada.
13: Como é que é? Não, fala aí o que você falou no meio da música. Vamos lá, Josias.
18: Opinião de artista não vale nada. Opinião de Anitta vale menos ainda. Tem um efeito negativo, assim. A Anitta tá falando um monte de besteira. Ela tá parecendo aquela sujeita lá. Como é o nome daquela moça?
13: Não sei, eu sei que tá achando, eu vou saber.
19: Acho que ela tá no direito dela de cidadã, de não entender. Eu acho que ela tá um pouco mal informada, porque a decisão era prévia e tudo. É o direito de cidadã reclamar.
20: Até porque ela não entende a questão processual, né? Tem liminar, tem enfim. Mas aqui, Fernando, me permita, eu quero fazer uma pergunta pro Dr. Petrin, porque quando a gente fala de desistência, né, recursal, a parte, ela pode desistir. Mas nesse caso, eu acho que é bom a gente entender, porque o Garotinho teria pedido a desistência e o tribunal não teria aceitado em razão de alterar as eleições no segundo turno. Então, eu acho que essa desistência, ela não foi aceita. Eu acho que isso se discute muito, porque as pessoas acham, mas se a desistência poderia ser feita porque a parte entrou, não é, com a ação, com o pedido, por que que então se insiste, né, em não aceitar essa desistência em razão de alterar o cenário nas eleições? Então ele poderia desistir antes de ter havido o voto no primeiro turno, é isso? Não sei, né, acho que é isso.
14: Perfeito, Priscila, só antes, me permita aqui um desagravo aos servidores da Justiça Eleitoral, que fazem um trabalho excepcional, que trabalham sim de sábado, de domingo, que
13: fazem, para o espanto da Anitta,
14: que fazem as eleições no Brasil acontecerem.
19: E que nessa época é caótico, né, doutor?
14: Que, enfim, então aqui só um desagravo aqui aos servidores da Justiça Eleitoral, que sem dúvida nenhuma é um corpo técnico extremamente capaz e extremamente importante para essa nossa democracia. Pri, muito boa essa sua pergunta. Ainda não há uma decisão sobre a renúncia do recurso à desistência do Garotinho. O que o ministro Floriano Azevedo Marques deu foi ouvir o Ministério Público antes de homologar esse pedido de desistência. A matéria cita, pelo Viga, cita um precedente da Justiça Eleitoral em que, embora houvesse um pedido de renúncia do recurso, ele foi julgado. Mas ali era um caso de eleição proporcional, onde aqueles votos impactariam na retotalização de outros candidatos.
19: Inclusive a legenda.
20: Essa
19: eventualmente,
20: é majoritária, né?
19: Eventualmente, se aceitar a saída do Garotinho não contabilizar, doutor, se eu me corrija, o Ruas estaria eleito em primeiro turno, não é isso?
14: Sim, me parece que sim, que com isso, mas aquilo que eu disse no início, já era para não ter sido contabilizado esses votos. Então, o que me preocupa é que na sexta-feira começa o horário eleitoral gratuito e há uma indefinição deste início
13: de
14: campanha.
13: Até de investimento de recursos, não,
14: né? Preparação das campanhas.
19: Claro. Sob júdice, o Garotinho chegou a participar do debate, né? O que também eu acho que é um pouco curioso, porque como não tinha uma decisão definitiva, ele participa do debate, é protagonista no debate, porque ele tem uma presença de palco muito boa, e naturalmente ele influencia o voto do eleitor, ou para ele, ou contra outro.
14: Mas essa também, me permita aqui, é a lógica correta, porque a eleição tem uma data. O que foi absurdo foi a decisão do Paraná, onde se autoriza um candidato e não permite ele fazer a campanha.
19: Silenciou, deu tempo.
13: Agora vamos para a polêmica mesmo. Flávio Bolsonaro tem dito reiteradamente, ele fala de um jeito meio simbólico, que sendo eleito, ele subiria a rampa com o pai dele. Quem é o pai dele?
19: Jair Bolsonaro.
13: Onde é que está o pai dele?
19: Preso. Em prisão domiciliar.
13: É. E aí eu te pergunto, qual é o limite dos indultos presidenciais e qual é o limite da abrangência dessa fala tão emblemática do candidato Flávio Bolsonaro? Ele pode realmente fazer isso? Talvez subir a rampa, ele não sobe como presidente, né? Ele sobe para tomar posse, ou poderia fazer isso?
14: Não, perfeito. Ele só vai poder fazer a graça, né, o indulto, após assumir a presidência da
13: República.
14: Então
13: subir a rampa não tem jeito.
14: Então me parece que não teríamos o tempo
19: simbólico.
14: Tá.
20: Mas me parece, né, salvo melhor juízo, que a defesa dele fez pedidos no sentido de mudança da pena. E aí, se tiver tempo hábil, o problema é que ele está em regime fechado. E depois ele iria ao semiaberto, né? Então, não daria a ele, de igual forma, a possibilidade de, nesse primeiro momento, subir. A única possibilidade é que, na revisão criminal, que é um dos institutos possíveis, né, ele poderia ser absolvido. Não sei se é o caso. Também não sei se houve esse pedido em específico. Mas, em assim havendo, se ele for... Se cair e houver a absolvição, aí nesse cenário bem pequeno, né, digamos assim, não estou dizendo impossível, porque tudo se pode, né, ele poderia subir. Agora, subir a rampa. Subir a rampa em virtude de um indulto, né, não seria possível, porque o indulto, pela Constituição, lá no artigo 84, ela diz que é dado pelo presidente da República, né? Então, quando a gente fala da anistia na nossa pergunta, a gente faz a extensão também para o indulto.
19: Seria uma anistia geral?
20: Então, a anistia, ela a gente tem a anistia e a graça, né, e o indulto. Então, anistia é perdão. A anistia é diferente. A anistia é dado pelo Poder Legislativo, né? Então, o indulto e a graça, eles são presidenciados. Então, é o presidente que dá, né? A graça é individual, então é um pedido feito diretamente ao presidente em forma específica, e o indulto, ele é geral. Então, aquelas pessoas que integram ou têm ali a ideia de se enquadrar naquele indulto, elas são perdoadas.
13: Agora,
20: né?
13: Só queria lembrar, né, doutor Petri, que o presidente Jair Bolsonaro concedeu a graça ao então deputado Daniel Silveira, né? Vocês lembram disso? A graça foi concedida, mas o STF... retomou a graça e ele voltou a ser condenado. No caso de Jair Bolsonaro recebendo esse perdão do próprio filho, o STF teria o poder de analisar e recusar o que foi dado?
14: Sem dúvida, todos os atos, né, do Poder Executivo, do Poder Legislativo estão sob controle de constitucionalidade do Supremo Tribunal Federal. Então, naquele caso específico que você cita, o tribunal entendeu que a motivação que levou a esta decisão do presidente da República era uma decisão que, enfim, era um amigo político, um parceiro, que o que motivou ele seria um motivo ilícito, inconstitucional. Então, por isso que o Supremo...
13: No dia 21 de abril, o presidente concedeu o perdão. No dia 10 de maio, o STF derrubou o perdão. Está desperdoado.
19: Mas então, doutor, a anistia, doutores, né? A anistia, ela não seria uma garantia. Ela poderia ser revista pelo Supremo Tribunal Federal.
20: É que existem crimes, só para, né, como o doutor Petrin que colocou, existem crimes que não podem receber perdões, tal como em regra os crimes hediondos e crimes que eu acho que também serão questionados com relação à anistia dada até pelo presidente, sabe por quê? Porque eles são crimes contra o Estado Democrático de Direito. E eles teriam a raiz de inafiançabilidade.
13: Isso aí vai render, mas vai render muita coisa, né?
14: Inclusive com um voto do Fux nesse
20: sentido.
14: Exato. Né?
19: Como diria o Fernando, vai dar um quiprocó.
13: Quiprocó, sururu.
20: Ele até vai poder perdoar, mas o STF vai
13: manga.
20: Discutir sobre a constitucionalidade.
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13: E seguimos por aqui, seguimos no nosso sofá da discórdia. Hoje tá bom. O nosso sofá da discórdia tá querendo saber de você, que se você concorda ou discorda com a anistia voltando para a pauta no Congresso. A anistia do 8 de janeiro. Volta aqui também, doutor Petri. O senhor acha, doutor, que essa pauta, ela faz sentido, doutor Petri, nesse momento? É uma pauta da próxima legislatura do Congresso?
2: Veja, eu acho que até o resultado do primeiro turno das eleições faz esse tema, sem dúvida nenhuma, reaquecer, né? Eu acho que, sem dúvida nenhuma, uma parcela significativa da sociedade volta, fez a votação justamente pensando aí nessa retomada da anistia, deste debate do que ocorreu em 8 de janeiro.
19: Perdão, Fernando, só destacando a nova composição da Câmara e do Senado, que são majoritariamente de direita, fora o Centrão, que vai muitas vezes, a gente sabe, né, pela coalizão ali. Então, a chance de, além de ser pauta, ela avançar com muita força é grande. Aí que entra o ponto que a gente tem debatido sobre a ação do STF em face disso. Que o STF, historicamente, vou falar recente, né, tem tomado as decisões para si. Resta saber se eles vão querer comprar essa briga, porque dois impeachments já estão sendo aventados, né, de Flávio Dino e Alexandre de Moraes. Então, eu acho que eles vão querer fazer uma costura diplomática para evitar isso seguir.
13: Pois muito bem. A gente precisa, na verdade, diminuir essa distância do que o poder legislativo, judiciário e executivo também, do que é decidido lá, porque pelo que a gente entende, né, doutor? As eleições mostraram muito isso. Tem um caso no Rio de Janeiro, tem um caso lá no Paraná também. Daqui a pouco a gente vai ouvir o senador vitorioso lá no Paraná, o Felipe Barros, mas temos também Dallagnol conosco hoje também. Situação complicada para o eleitor entender o que de fato está acontecendo ali. Ele foi eleito, né, Dallagnol, né?
2: Eu acho que uma grande alteração na legislação seria fazermos os registros antes do início da propaganda eleitoral. Então, primeiro faz o registro, vê quem está apto a disputar, e aí depois você começa a eleição. Para o eleitor já saber desde o início que aqueles que foram candidatos serão eleitos.
5: Isso,
2: né? Sem isso parar no meio do caminho.
19: Era uma premissa da ficha limpa, não, doutor?
5: Mas se você, da forma que é hoje, é estranho, porque a pessoa às vezes vota em alguém e essa pessoa que foi votada vai perder todos os votos depois.
19: Jogou no lixo.
5: É um problema,
19: né,
5: isso. Era mais fácil ter votado nulo.
2: Não, e uma insegurança, né, do eleitor saber quem está votando. Então, a premissa deveria ser: todos que estão disputando terão o direito, serão eleitos.
5: Se está inapto
2: antes. Se eventualmente cometerem algum ilícito durante a eleição, aí ok, fazemos um processo que eventualmente pode gerar uma cassação. Uhum. Mas foi por uma irregularidade que ele cometeu no curso da eleição. Anterior ao início da eleição, eu preciso já ter claro quem são os candidatos.
19: Se pegar isso dá para mudar da política brasileira, a gente teria 20% dos candidatos.
20: Então, isso dá para mudar através de resolução ou através da lei?
2: Não, precisa ser na lei complementar.
20: Então, ó, vocês estão entrando aí na Câmara dos Deputados, a gente precisa que isso seja mudado para evitar.
19: Fica a dica, né, doutor?
5: Olha, o projeto mais importante que é a anistia. Aí, ó, pronto.
20: Começou.
13: O Henrique tá de volta. Deu para ver, né? Deu para ver.
20: Não tinha nada a ver com a anistia.
5: Mas poderiam votar isso aí ao invés de ficar faltando essas birossas.
13: Ganhou vaia do Glauco Show. Ganhou vaia do Glauco Show.
5: A favor da anistia,
19: com a doutora Priscila aqui.
13: É o seguinte, doutor Petri, muito obrigado. Obrigado. Sempre muito bem-vindo aqui. Tomou o cafezinho?
2: Tomei o cafezinho.
13: Foi bem tratado?
2: Aqui, sempre.
13: Let's Edson tratou, cuidou bem do senhor?
2: Muito.
13: Certo. Volte sempre, tá bom?
2: Um abraço, pessoal.
13: E daqui a pouco a gente vai falar de 7 candidatos que foram votados. Não foram. Sabe quantos votos tiveram? 7 candidatos a deputado estadual?
20: Quantos?
13: Zero! Ah. Zero! Nem eles votaram neles, nem a mulher. Ninguém votou, mas é claro, a gente tem também campeões de voto. O senador campeão lá no Paraná vai ser o mais jovem senador a tomar posse na história do Senado. Puxa vida! Legal. Que bacana, vamos falar com ele daqui a pouco. Muita gente por aqui no nosso sofá da discórdia e a volta de Firmino. Vai encarar o Firmino de volta?
5: Vamos.
13: Então você não perde por esperar. É daqui a pouco no intervalo rápido no rádio e na TV. Logo a gente volta.
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16: Agora teria que tirar dois,
17: é,
16: né?
17: É, mas nem...
18: Voltamos para a Rede Rádios. A gente está aqui com o deputado Felipe Barros, que é eleito pelo Paraná com mais de 3 milhões de votos. E a gente estava justamente discutindo a campanha manca, frágil e fraca
16: manca?
18: Da Gleisi Hoffmann.
16: Como é uma campanha manca?
18: Manca, porque ela tentava correr e tropeçava, porque para quem ficou em
16: tropegando
18: e estava disputando com o primeiro...
17: Ela tentou passar rasteira, não deu tampa, mas tinha que... Passar rasteira no Deltan e no terceiro lugar, que nem assim ela entrava.
18: Senador, como que foi a experiência aí para o senhor, que estava na corrida eleitoral e tudo, e lidou com isso no dia a dia? Inclusive, qual que é a percepção popular, né? Agora que já passou, e aí pode comemorar, pode ficar mais tranquilo.
19: Olha, aqui a campanha não foi nada fácil, porque nós tínhamos aqui no estado do Paraná a máquina do governo federal agindo contra a gente, eu me refiro especialmente a Itaipu, que tem muito dinheiro, que não presta contas para o Ministério Público nem para o Tribunal de Contas e que, portanto, pode gastar o seu dinheiro como bem quiser, e a Itaipu é presidida pelo Enio Verri, indicado do PT. E, ao mesmo tempo, nós tínhamos contra também a minha candidatura, a candidatura do Deltan, todo o sistema do Centrão aqui do estado do Paraná, que se juntou num dado momento da campanha com a esquerda para tentar enfraquecer a candidatura minha e a do Deltan. Mas nós seguimos, mesmo diante dessas dificuldades, seguimos fazendo aquilo que nós tínhamos que fazer, andando os quatro cantos do estado do Paraná, conversando com a população, olhando olho no olho de todo paranaense. Nós tivemos também as intercorrências, os abusos do judiciário interferindo no processo eleitoral do Paraná, quando, por exemplo, o Tribunal Superior Eleitoral proibiu o Deltan de fazer campanha. O Deltan era candidato, talvez tenha sido o único candidato da história do Brasil que era candidato, com a candidatura deferida pelo Tribunal Regional Eleitoral, mas proibido de fazer campanha. Naquele momento eu fiz um compromisso com o Deltan de, se ele estava censurado, proibido de fazer campanha, eu continuaria as nossas viagens levando não apenas o meu nome, mas também o nome do próprio Deltan. E assim eu fiz até, então, na última semana da campanha, vir uma nova decisão desse mesmo ministro do TSE, também me proibindo de fazer campanha para o Deltan. Então nós tivemos uma série de interferências, de abusos do Poder Judiciário, nessa tentativa desesperada da esquerda e do Centrão de enfraquecer a minha candidatura e do Deltan para tentar eleger Gleisi Hoffmann, que por sua vez ficou em quarto lugar.
3: É, o senador, a gente está em dúvida aí, se fala deputado, nós estamos vendo, é a Tarja, é. Deputado Felipe Barros, mas é deputado hoje, futuro senador, então está certo falar, né? Eleito. Tanto deputado quanto senador. Mas...
19: Tá tudo certo.
18: Citou muito o Deltan, que daqui a pouco vai estar com a gente.
3: É, né? O Deltan daqui a pouco está conosco também. Mas tudo isso, essa confusão de pode fazer campanha, não pode fazer campanha, o senhor acha que isso ajudou de uma forma geral essa vitória nesse viés mais de direita do eleitorado paranaense? Pesou ali o candidato ao governador eleito agora, Sérgio Moro. Toda essa ideologia fez diferença?
19: Fernando, isso trouxe prejuízos para a gente, porque você veja só. Quando o Deltan foi proibido de fazer campanha, ele teve que efetivamente suspender sua campanha, mandar embora o pessoal do seu time, teve que suspender as propagandas de televisão e rádio. Então isso trouxe prejuízos ao Deltan. No segundo momento, quando eu também fui censurado, e vocês vejam só o absurdo, saiu a decisão do TSE me proibindo de pedir votos para o Deltan mesmo, a gente começando juntos, estando na mesma coligação, eu e o Deltan fizemos campanha 100% colados um no outro desde o início. Então, era algo inimaginável que eu, colega de chapa do Deltan, não pudesse pedir voto além para mim, pedir voto para ele. E naquele momento em que saiu essa segunda decisão do TSE, aliás, não de todo o TSE, do ministro Floriano, que deu essa canetada de forma monocrática e em caráter liminar, não tinha mais tempo hábil sequer para rodar material. Então foi uma confusão danada. A produtora dos programas de televisão e rádio tinha que mudar o mapa de mídias toda hora, porque a cada hora vem uma nova decisão judicial. Isso trouxe esses prejuízos para a gente, mas ao mesmo tempo também trouxe um nível de conscientização das pessoas, porque até aquelas pessoas que não estavam muito atentas à eleição, né, passaram a perceber e a entender que tinha alguma coisa de errado acontecendo. Né? Então, eu acredito que as pessoas passaram a compreender cada vez mais a importância de nós termos senadores atuantes, com coragem, que não tenham rabo preso para defender o Paraná e para lutar pelo Brasil.
3: Oh, deputado barra senador, muito obrigado pela atenção aqui conosco. Boa sorte. Quando estiver aqui em São Paulo, venha tomar um cafezinho, igual o seu colega, o Deltan também esteve aqui conosco. Daqui a pouco, o Sérgio Moro, governador, também esteve aqui conosco, mas o Deltan vai estar na janela também daqui a pouco. Muito obrigado, viu? Bom trabalho por aí. Congresso, a pauta segue também, né? Como deputado, o trabalho avança aí também, né? Valeu, muito obrigado.
19: Com certeza. Amanhã, inclusive, estamos indo a Brasília, mas é uma alegria participar aqui do Morning Show, Fernando. E estarei aí tomando um café. Como um bom londrinense, Londrina, que já foi a capital mundial do café, eu vou passar aí para vocês me pagarem um café.
3: Boa! Valeu! Tá falado. O Henrique vai pagar o café. Tá, Henrique?
7: Eu podia trazer o café também de lá, né?
18: Henrique amarra.
3: Pô, você não quer oferecer um cafezinho pro senador?
7: Não, a gente oferece. Ele falou que o café de lá é bom.
3: Ah, bom. Vou
7: experimentar, né?
18: Ele pode trazer um pra nós também.
3: Pergunta de hoje no sofá da Discord. Anistia! Anistia para os envolvidos no 8 de janeiro. Deve voltar pra pauta no Congresso?
17: Com certeza.
3: O que você acha? Você que tá em casa, Firmino acha que sim, né? Seu voto é yes.
17: Com certeza.
3: O voto de Firmino, tchá, tchá, tchá, cortada. É yes, mas não, e o povo, seu?
17: O povo respondeu isso nas urnas, né? Eu acho que a grande resposta das urnas foi como o povo está insatisfeito com o STF.
18: Uma resposta firme, contundente. Essa pesquisa, pelo menos, estava correta, né, Firmina? Que foi a pesquisa falando qual o seu nível de confiança com o Supremo Tribunal Sim. Federal. E a gente viu uma desesperança da população
17: e, deve
18: e uma necessidade iminente
17: e deve
18: de mudança.
17: Voltar, porque uma coisa é você falar sobre vandalismo, depredar um prédio público. E outra coisa é você falar em golpe de Estado, em crime contra a democracia. São coisas diferentes.
18: Até porque vandalismo também foi feito pelo Movimento Sem Terra há poucos anos, em algumas situações, não só em Brasília, como em outros cenários. Embora não houvesse a intenção de dar um golpe de Estado, era um vandalismo, né, Fernando?
7: Ah, sim, mas aí muito foi bom. Respondido por vandalismo, não por golpe, que é o que esse pessoal está respondendo. Não.
3: Mas a gente ainda vai falar mais sobre isso. Mas antes, eu queria falar sobre um assunto muito importante, o artigo médico mostrando como a suplementação alimentação correta é essencial para manter a firmeza do corpo e evitar dores. Daniel, me conta, bem-vindo ao sofá.
13: Bom dia, bom dia.
3: É verdade que o magnésio, de acordo com várias pesquisas científicas, ele atua direto na musculatura, relaxando a musculatura, e isso tem muitos benefícios para o corpo inteiro?
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13: 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Você não vai no zero. Você vai no -4. Lá no subsolo a sua ansiedade vai. Porque muita gente, Fernando, você sabe muito bem disso.
3: Sim.
13: Você trabalhou com saúde muitos anos.
3: 10 anos.
13: Você sabe que a ansiedade é o nosso maior inimigo hoje em dia. Pensamentos acelerados. A pessoa chega à noite precisando descansar e o cérebro tá assim, ó.
3: E
13: o boleto que tem que pagar, o filho, a filha. Não consegue descansar.
3: Eu gostaria de perguntar o seguinte, quanto tempo a pessoa sente esses benefícios todos?
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3: opa,
13: eu mudo meu nome. 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Na primeira noite você já vai ver que você dorme bem. Primeira noite. Mas algumas pessoas estão num nível de ansiedade muito alto, demora alguns dias. Por isso que eu falo 7 dias. Você vai dormir muito bem, desacelera os pensamentos, o cérebro descansa, os músculos descansam, as dores, as cãibras, as dores nas articulações. Você volta a ter disposição para fazer caminhada. Olha aqui, o tio do
3: Maravilha.
13: Fernando é uma experiência.
3: Que
13: tomou para diminuir a ansiedade e melhorou, voltou a caminhar.
3: Excelente.
13: É
3: agora eu quero saber o seguinte.
13: Fala,
3: eu já
13: Fernando,
3: entendi. 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
3: a hora é essa e uns presentaços. Valeu, Dani.
13: Um abraço, um ótimo dia.
3: Valeu. E é isso aí. Agora um rápido break na rede de rádios.
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3: Meu número com muito orgulho, porque eu não pude mostrar nos últimos 15 dias, são os dias mais cruciais para a campanha, quando mais o eleitor define voto. Eu não pude nem pedir voto, que é o direito político mais básico.
4: Só explicando aqui. Senador, não, só um minuto, a gente está de volta na nossa rede de rádios. Quem está ouvindo, estamos falando com o senador Deltan Dallagnol, eleito senador pelo Paraná, e ele está explicando a montanha russa que foi a decisão, a indefinição da campanha, como é que foi essa luta toda. Desculpa a interrupção, pode continuar, senador.
3: Imagina, eu estava dizendo que eu fui impedido de fazer campanha, o único candidato do Brasil numa situação equivalente, impedido de fazer campanha da história do Brasil. E eles me impediram de fazer tudo na expectativa de que eu pudesse cair nas pesquisas de intenção de voto e que a Gleisi pudesse passar, alguém que ia ser contra o impeachment de ministro supremo. Tudo é uma grande articulação em Brasília hoje pela sobrevivência do ministro Alexandre de Moraes, que está de mãos dadas com Lula. E eles me impediram na expectativa que isso acontecesse. Chegou na véspera da eleição, 4 horas antes do dia da eleição, e eles viram que isso não tinha adiantado, e aí o ministro Floriano deu uma decisão que ele jamais poderia dar. Só o plenário do TSE poderia dar. Uma decisão contrária à decisão que ele tinha dado 48 horas antes. Ele não levou para o plenário do TSE, ele tomou uma decisão sozinho, derrubando a minha candidatura de forma inacreditável, porque isso não violava apenas o meu direito, muito mais grave do que isso. Isso violava o direito do povo paranaense não só de eleger quem ele quisesse, mas violava o direito de votar informado. Porque há 4 horas de eleição, meu amigo, sem impulsionamento, sem mais campanha de rádio e TV eleitoral, sem mais o tempo gratuito, você não consegue redirecionar o voto, você não consegue estar informado para saber as consequências, o que acontece se você votar em fulano, em ciclano. Então, a gente chegou amanhã do dia da eleição com esse cenário de incerteza no estado do Paraná, e aí o ministro Cássio Nunes Marques deu uma decisão com o presidente do TSE, cassando aquela decisão arbitrária e ilegal do ministro Floriano, restabelecendo o meu direito eleitoral, e aí transcorreu a eleição. Mas muita gente, meus amigos receberam mensagem, todo mundo dizendo, não vou mais votar no Deltan, estou na dúvida, será que eu voto? E eu quero agradecer a todos os paranaenses que, mesmo com dúvida, eles foram para a urna se decidindo não se dobrar ao sistema, não se curvar ao arbítrio e abuso de Brasília.
4: Senador, a gente está com a doutora Priscila aqui para fazer uma pergunta para o senhor. Queria também até colocar essa questão aqui no nosso sofá. Essa decisão ainda passa pelo plenário do Tribunal Superior Eleitoral, doutora? E se passar, quando a gente noticiou todo esse caso, a gente falava até de uma possibilidade de uma outra eleição. Imagina o gasto público para o estado do Paraná. Queria que a doutora complementasse para fazer a pergunta aqui para o senhor.
5: Sim, é exatamente como você colocou, né? Gasto público e também a questão ligada a uma espécie de censura que é dada para o candidato que não sabe se vai ter ou não ali a sua candidatura, como ele bem colocou, anteriormente deferida pelo TRE. Aí vem esse imbróglio e o eleitor não sabe de mais nada, lembrando que os votos, como foi colocado aqui no sofá, iria para o terceiro colocado. E aí
6: nem
5: a gente
6: assim
5: teve...
6: a Gleisi conseguiu chegar em terceiro lugar, né?
5: E aí a gente teve,
6: né,
5: essa discussão, mas...
6: Nem assim ela conseguiria.
5: Mas candidato...
6: Nem tirando o Deltan, ela seria eleita.
5: Primeiro, meus parabéns, senador. Foi realmente... teve uma angústia, né, acompanhando a campanha do senhor, mas venceu-se, né? Então, meus parabéns inicialmente. Eu queria perguntar o que o senhor entende, né, dentro aí da campanha do senhor, que o eleitorado quis dizer quando deu esses votos a você, mesmo sem poder fazer campanha? Qual foi o recado dado nas urnas?
3: Priscila, o recado dado foi: o Paraná não vai se dobrar ao arbítrio e ao abuso de poder. E eu quero agradecer ao Firmino e a todos aqueles influenciadores, a todos os paranaenses e brasileiros de fora do Paraná que mandaram mensagens e esclarecimento para todo mundo no dia da eleição. O Firmino fez vídeos que viralizaram, voaram o Brasil para esclarecer as pessoas que elas podiam votar. E mais, muita gente foi votar dizendo: dane-se o que for acontecer, eu vou estar do lado do Deltan, porque um soldado você não abandona no campo de batalha, você está junto até o final. Eu quero agradecer aos meus aliados, Felipe Barros, Sérgio Moro, Flávio Bolsonaro, Michele Bolsonaro, todos fazendo vídeos, Firmino, uma série de pessoas apoiando até o final, porque nós não podemos nos dobrar ao arbítrio judicial. Nós estamos vivendo uma mudança agora. E esse número que eu carrego com muita honra, esse número 300, ele simboliza muito o que aconteceu na minha campanha. A Bíblia conta uma história de Gideão. Gideão ia lutar contra um exército de 135 mil, muito maior do que o dele, ele tinha 32 mil soldados. Aí ele recebeu um anjo que disse: você é um guerreiro, mas

0: Sentimento de esperança, um fim da era Lula, o começo de um novo Brasil, o sentimento é de basta. Chega de atraso, chega de abuso, chega de tudo que esse sistema representa. A mensagem das urnas foi clara: o Brasil quer a mudança. Esse sentimento ganhou força com a chegada de gente jovem, novas lideranças, de quem enfrenta o abuso, combate o sistema. A vontade de renovação já chegou ao Congresso e agora impulsiona uma nova etapa para o país na eleição presidencial no segundo turno. O Brasil vai
1: Senador,
0: vencer.
1: Matheus, tem uma pergunta para o senhor aqui.
2: Senador, rapidinho aqui, só para não perder essa oportunidade. Primeiro, parabéns pela eleição. Muito bom vê-lo alcançando isso, embora a gente ainda espere uns capítulos. Mas a minha pergunta é justamente sobre esses próximos capítulos. Se de forma breve o senhor poderia falar qual que é a postura, a posição que o senhor acredita que o próprio Senado vá tomar, já que a gente tem uma mudança de composição, uma maioria de direita, o centro ali também ocupando um lugar razoável, e o que que isso pode interferir, inclusive, em decisões como essas em relação ao senhor, que beiram a censura, mas ainda assim acontecem, né, em alguns momentos específicos aqui no Brasil.
0: Matheus, o que a gente espera no Brasil é que os juízes, eles não sejam de direita ou de esquerda, mas que eles simplesmente sigam a regra do jogo, a Constituição, a lei, eles respeitem o império da lei, a gente viva efetivamente no Estado de Direito. E quando a gente vê as interferências como aconteceram no meu caso, quando a gente vê o ministro Flávio Dino, o ministro Gilmar Mendes decidindo, tomando decisões na semana da eleição para favorecer o Lula, e quem diz não sou eu, é a grande imprensa do país inteiro falou em editoriais, as decisões foram tomadas para favorecer Lula. A gente não tem mais império da lei, a gente perdeu o controle do país. O que eu espero, a minha expectativa é de que esse Senado de direita e a eleição de Flávio Bolsonaro possa restabelecer a regra. A regra tem que valer para todo mundo, a lei tem que voltar a valer no Brasil. E Flávio Bolsonaro representa essa chance, porque não adianta nada de ter um Senado de direita se Lula for reeleito, porque ele vai colocar os mesmos que ele já colocou lá e conduziram a gente a esse estágio de arbítrio judicial. O Flávio representa hoje a coragem de enfrentar o sistema e transformar a vontade de mudança em um novo caminho para o Brasil. A mensagem une a força de encerrar esse ciclo, a esperança da gente começar um outro, com liberdade, segurança e oportunidade. O fim da era Lula. O novo Brasil começa aqui e ele vai ser muito melhor.
1: Muito obrigado, então, senador. Muito obrigado. A gente vai acompanhar aí os desdobramentos aí de tudo. Vindo a São Paulo, venha mais aqui no nosso sofá da Discórdia e boa sorte e parabéns pela vitória.
0: Obrigado. Eu quero agradecer a você, Fernando, a toda a bancada aqui da Jovem Pan do Morning Show, a todos os telespectadores, mas eu quero agradecer especialmente a você, Firmino, porque você hoje aqui representa o brasileiro que não se dobrou, que indignado, que fez tudo o que podia. Veja, nas últimas horas, um influenciador como o Firmino, ele tinha 1.000 conteúdos para postar, ele tinha 1.000 pessoas pedindo para ele postar isso, aquilo, e o Firmino viu a injustiça e ele não. Ele sabia que eu tinha a minha voz silenciada e você, Firmino, foi a minha voz. Você junto com os 300 que não se dobraram, com os paranaenses que não se dobraram, vocês foram a minha voz. Todos vocês representados hoje aqui nessa bancada por você. Firmino, meu muito obrigado. Você me representa. Que a gente possa seguir juntos lutando para construir um Brasil sobre os trilhos da justiça e da prosperidade. Obrigado, desejo todo sucesso. Tudo de bom para você e conte sempre comigo ao longo dessa jornada.
3: Deltan, que honra, eu acho que eu posso falar em nome do Brasil que a gente tem orgulho de olhar para o Paraná, de o que foi a República de Curitiba, aquele momento que a gente viveu, que a gente, o brasileiro se encheu de esperança novamente, que a gente passou a acreditar na justiça, ainda que um período pequeno, foi um lapso, mas a gente olha para você com muito orgulho e ser notado, ser reconhecido por você é uma honra, foi um prazer e assim, conte sempre comigo, muito, muito obrigado.
1: Tá
0: Eu que
1: aí,
0: agradeço.
1: então.
0: Um abraço a todos. Valeu, queridos.
1: Valeu! Poxa, tivemos aí a coincidência de um encontro. Poxa vida, um
2: Nunca é
1: momento histórico aqui.
2: coincidência. Nunca.
1: Momento histórico aqui no Morning Show. Muito obrigado, senador. Valeu, então. Poxa vida! E
3: Legal, né?
1: a gente nem
3: Deltan,
1: tinha
3: muito
1: planejado o
3: legal.
1: encontro.
3: Eu conheci
1: Valeu.
3: ele recentemente na Paulista.
1: Que bacana, muito bom. Olha só, trouxe aqui agora, o presidente Lula fez uma dura declaração ontem, sobre a ligação dos ministros do Supremo Tribunal Federal com o escândalo do Banco Master. Isso depois que essas investigações vieram à tona. Lula, então, voltou a defender a reforma no judiciário, dizendo que carrega nas costas a promiscuidade do STF. Muito se diz, né, sobre a questão dos casos envolvendo ali os ministros e a relação com o Banco Master, ter atrapalhado a campanha do presidente, né? Vamos ver o que ele falou.
4: Estamos carregando nas costas, sabe, uma coisa muito grave,

0: é a promiscuidade que ficou estabelecida na Suprema Corte Brasileira depois dessa denúncia. Nós precisamos definir concretamente como é que a gente vai escolher o ministro da Suprema Corte. É de interesse pessoal do presidente da República? É de pressão do Congresso Nacional? É de interesse do poder econômico? Não.
1: Olha, é realmente um paradoxo. Quero ouvir o Henrique, porque o que se colocou na campanha do PT nessa confusão de STF, Henrique, é algo até difícil de entender, porque foi o próprio Alexandre de Moraes que causou ao presidente Lula uma das maiores derrotas políticas da sua carreira, porque foi ele que articulou a não ida do Messias ao Supremo.
2: Ele e alguns outros senadores também que fizeram a articulação, mas o Lula está corretíssimo, e não é de agora que ele vem comentando sobre isso. Ele diz que não tem interferência no Supremo, que não vai interferir no órgão Supremo Tribunal Federal, mas sempre alegou que há sim essa promiscuidade dentro do Supremo, que todo mundo tem que pagar. Não há uma passação de pano para ninguém, seja ministro do Supremo, seja parente do Lula, por exemplo. Ele próprio aí falou que quer que se investigue sim o seu filho, quer que se investigue sim qualquer pessoa que esteja próxima a ele. Então, a gente está vendo uma pessoa que traz luz às investigações que devem ser feitas, que devem acontecer.
3: Eu acho bonito essa crença, assim, que ela vem... Ela, por coincidência, ela sempre vem em momentos de conveniência. O presidente, ele teve muito tempo para se manifestar. Eu até imagino, ele deve ter mandado um WhatsApp antes falando para os ministros: olha, me desculpa, vou ter que falar umas palavrinhas meio feias, mas é porque estamos desesperados. Segundo turno está aí, a gente está atrás.
4: Vamos lá.
3: Então, deixa eu fingir que eu estou implicando. Deixa eu fingir que eu não gosto desse
4: ele
3: tipo
4: tá
3: de posicionamento.
4: Ele está desesperado que ele está ceifando os amigos dele. Ele vem
3: e
4: com
3: ceifando,
4: esse discurso.
3: Vamos lá,
4: ele
3: está
4: com
3: pede
4: esse
3: desculpa.
4: Discurso, mas ele passou 4 anos ligando a imagem dele, Alexandre de Moraes, com jantar, com cafezinho, interferindo
3: com
4: na Marilis.
3: Com almoço, com a Colombre
4: Quem
3: na casa
4: Quem não se
3: do
4: lembra
3: Moraes?
4: Do que foi o lançamento do SBT no dia que caiu a Magnitsky? Vamos lá. Ele fala que não pode ter interesse pessoal em ministro do Supremo, mas ele indica um melhor amigo desde a época de militância dos anos 80, que é o Flávio Dino. Ele indica o ex-advogado dele. Aí você vem falar que não tem interesse pessoal? Claro que... E outra coisa, a turminha que foi contra o André Mendonça é a turminha dele. Alexandre, Dino, Gilmar e o... Não, o Toffoli não tá.
2: O Alexandre não é nosso, né? Isso não faz sentido nenhum.
4: Ah, mas vamos tomar um cafezinho? Vamos organizar um jantar? Vamos. E agora eu quero descolar a minha imagem de você, porque agora não me convém. Mas quando tinha o jantar, podia. Não, quando tinha o café, podia. Você vem falar. Gente, o Alexandre, ele é a cara do 8 de janeiro. Não tem como você tirar a imagem de Lula, Bolsonaro e Alexandre de 8 de janeiro.
1: Pois é, mas o que acontece é que essa é uma questão que é um paradoxo. Doutora Priscila...
5: Só aqui para falar, o Henrique falou que ele já estava falando sobre a questão da reforma do Poder Judiciário. Eu ouso discordar, Henrique, em que sentido? Salvo o melhor juiz, eu acho que ele começa a falar especificamente e expressamente na reforma do Judiciário quando há ali, né, a entrevista dele após o resultado das eleições. Quando ele fala da necessidade da reforma, eu acho que essa pauta que é urgente, inclusive, sobre a reforma, ele observa, né? Ele observa nisso o inconformismo de uma parte grande dos eleitores com relação à construção.
1: Não, mas isso foi para as urnas.
5: Então,
1: esse inconformismo foi para as urnas. Isso. Ninguém foi para as ruas, não teve manifestação na frente do STF, mas nas urnas aconteceu uma manifestação,
5: eu acho que
1: importante.
5: Ele ter colado, né, a propaganda junto ao STF, ainda que de forma não explícita, né? Como queiram. Eu acho que isso fez reverberar sim nas urnas e agora ele passa então a fazer uma crítica ainda não muito expressa, né? Assim, de controle ali do STF, dizendo: olha, precisa fazer reforma.
1: Mas
5: aqui eu preciso, só para concluir, deu 2 ministros, né? Ele colocou só 2 ministros nesse Lula 3. Então, quando ele fala da promiscuidade, que ele está dizendo? Todo mundo está me atribuindo tudo que está acontecendo em razão de eu ter... Essa foi a interpretação que eu tive. Em razão de eu ter indicado, em razão de eu estar junto. Presidente, o senhor indicou, né? O senhor quis ali colar o poste, a propaganda neste poste, e agora está querendo descolar a propaganda do poste, porque a propaganda não fez tão bem nas urnas. A interpretação que eu tive.
1: Agora a gente vai discutir isso mais vezes. Só um pouquinho, você quer falar 5 segundos, padre?
2: Não, posso
1: já falar, valeu, beleza, obrigado. Não, tô brincando, vai, pode falar.
2: Não, eu acho que não tem essa ligação do presidente Lula, nem com o ministro Alexandre de Moraes, nem com os outros ministros, inclusive se for uma criação montada. O fato do Alexandre de Moraes ter prendido o Bolsonaro, ter condenado os golpistas do Rio de Janeiro, não faz com que ele seja petista, porque uma coisa não tem absolutamente nada a ver com a outra.
5: Quem indicou foi
2: isso
5: é uma Temer,
2: falta,
5: né?
2: Exatamente, nem foi ele que indicou, né? Quem indicou foi o Temer à época, né? Ele era ministro Temer, ele é um cara que tem um histórico longo aí de ligação com o PSDB, inclusive quando trabalhou aqui como secretário do Estado de São Paulo, não tem absolutamente nenhum vínculo com o PT, nem na indicação, nem no partido. Isso aí foi uma construção porque ele prendeu o Bolsonaro. É um ranço dos bolsonaristas por ele ter prendido o Bolsonaro e ter tentado dar um golpe.
1: 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Todas as fases da vida. Isso é fundamental para ter dias mais leves, equilibrados. 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
3: 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E como o coração é um músculo, ele é muito importante na elasticidade dessa musculatura. 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
1: Agora, esse relaxamento muscular vai ajudar a pessoa também a dormir melhor, porque a insônia é um mal que assola milhões e milhões de brasileiros. Não dormir bem atrapalha a vida e o dia todo.
3: Não dormir bem é muito prejudicial. É um sinal de alerta, né, Fernando? É alerta, alguma coisa está errada no seu organismo. Isso normalmente acontece, Fernando, porque a gente fica muito tempo no celular, aquela luz azul. Isso vai o quê? Tirando o hormônio que faz com que você durma, que é a melatonina. Então, o que o magnésio faz? Ele estimula a produção da melatonina. Você vai dormir melhor, ele melhora as conexões neurais. Então, é bom para memória, foco, concentração. Você tem dificuldade, às vezes vai ler alguma coisa, esquece com facilidade. Use o magnésio, porque ele vai melhorar muito a sua memória. Preserva os neurônios, evita demências na terceira idade. Porque, olha só, nós colocamos o sexto elemento, que é a treonina, que ela tem essa função poderosa. Porque às vezes as pessoas perguntam, ô Fernando, às vezes eu tô saindo aqui do programa, o pessoal pergunta, mas tem vários magnésios? 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
1: 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Um rápido break na rede de rádios e também na TV. A gente tem muita coisa por aqui ainda. Firmino, continua conosco. Tá quietinho, mas daqui a pouco incendeia. Você também continua, ô herói, de todas as assistências? Segue aí. Ou vai afinar?
2: Jamais.
1: É daqui a pouco. A
4: adrenalina dá uma baixada, né?
1: Não, mas daqui a pouco tem mais. Daqui a pouco tem mais no rádio e na TV. A gente tá te esperando no intervalo. Rapidinho a gente volta.
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21: Gosto de dizer que brigar com a sogra é até normal, mas foi briga demais que teve e hoje, né, 4 anos depois, a gente cansou um pouco disso.
0: Que bom, né? E isso acontece porque, para muitas pessoas, a discussão sobre política, ela não é apenas mais sobre assuntos referentes à economia, à saúde, à educação ou à segurança. Muitas vezes a posição política ou a escolha de um candidato por uma pessoa, ela passa a fazer parte da sua própria identidade. E quando há uma diferença de opinião, não é mais uma diferença de opinião. A pessoa, ela sente como se fosse um ataque à pessoa dela, aos valores dela, à família dela. E aí já não há mais condição de se conectar com a realidade, com as propostas, com as ideias, com os fatos. E a pessoa está defendendo ali a sobrevivência da identidade dela. Isso é muito ruim, né? Porque obscurece muito a nossa capacidade de avaliar, de fato, o nosso candidato com as propostas dele, avaliar a realidade como ela está.
20: Doutor, até levando em consideração o que o senhor está falando, de atacar o caráter, enfim, às vezes o silêncio não é porque a pessoa, não é que ela não queira discutir e se posicionar. Talvez esse silêncio não é porque ela está cansada e ela queira paz. Digamos assim, eu não vou falar qual é o meu posicionamento porque eu não quero querer convencer alguém daquilo ou estar naquele cenário, talvez um pouco também não seja a vontade de ter paz, como colocou aqui o Fernando.
0: Eu acho que certamente sim, né? E muitas vezes não adianta, né? Quando nós nos encontramos em meio a pessoas que estão dentro dessa chamada, tem um fenômeno, né, na psicologia política que chama polarização afetiva. É quando não tem mais só uma diferença de opinião e sim passa a haver hostilidade, rejeição.
21: Isso é mundial,
0: agressão,
21: né, doutor?
0: A gente... desconfiança da pessoa do outro grupo.
21: É muito, muito, muito oportuno, porque tem o caso do deputado lá na Polônia, que causou polêmica nas redes sociais. Vocês acompanharam durante a eleição aqui do Brasil, que também teve pontos de votação pelo mundo afora. O deputado, o eurodeputado Dominik Tarczywinski, publicou nas redes sociais dele, lá na Polônia, uma espécie de caçada virtual contra duas brasileiras. O que aconteceu? Elas postaram uma foto de frente da Embaixada do Brasil na Polônia, fazendo L com as mãos, e usavam um boné vermelho e um broche do PT. E aí, na postagem, o Josias já está indignado aqui. Já está indignado. Já está, gente, o que é isso?
22: Tá,
21: e aí o deputado escreveu: alguém tem informação sobre essas senhoras? Por favor, entre em contato. O Tarczywinski é conhecido por defender pautas duras de imigração. E no mesmo dia ele deu parabéns também ao senador Flávio Bolsonaro pelo resultado do primeiro turno. Ou seja, não é que seja proibido na Polônia usar símbolos, uma estrela vermelha. O país tem um trauma muito grande com o comunismo e com o nazismo, porque a Polônia foi assolada, foi o primeiro país que Hitler invade, foi a Polônia. Então eles conhecem os horrores do nazismo e são libertos por quem? Depois da Segunda Guerra Mundial, pela União Soviética.
22: O argumento dela, na verdade, não foram libertos, não. Eles continuaram presos.
21: Tiraram os nazistas.
22: Inclusive, manteram os campos de concentração, continuaram que viraram os gulags, é a mesma coisa. Na verdade, é o seguinte, o que ele argumentou é que é proibido a propaganda do comunismo na Polônia. E eu acho que deveria ser no Brasil também, viu? Porque comunismo matou mais do que o nazismo.
23: É legislação. Eu busquei a Constituição da Polônia, nos artigos 11 e 13, ela proíbe qualquer expressão à existência de partido político ou organização baseada em doutrinas totalitárias como o nazismo, o comunismo. Então, é constitucional. Não é que é opinativo, não é que o deputado falou assim, eu não gosto. Gente, vamos lá, isso aqui é um parênteses dizendo. Não é que a gente concorde com esse tipo de medida, é que na Polônia... Essa apologia ao comunismo ou ao nazismo, aí eu concordo absolutamente, é proibida. Então, por lei, elas podem sim ser deportadas.
22: Eu concordo nos dois casos, pelo mesmo motivo, inclusive. Mataram mais do que tudo. Nunca duas ideologias mataram tanto quanto o comunismo e o nazismo. As duas deveriam ser proibidas.
21: E a Polônia foi vítima das duas. Doutor.
0: Ou seja, fatores históricos, circunstanciais de cada população, de cada país, de cada grupo, vão contribuir para um maior ou menor grau de componente emocional diante de determinado político ou candidato. Se a gente trouxer isso agora aqui para a nossa realidade, entender que nós felizmente não passamos por esse tipo de tragédia na nossa história, mas nós temos hoje uma tragédia acontecendo e que gera um cansaço e uma percepção de que muitos eleitores não querem mais seguir na realidade como ela se encontra, por uma questão de percepção da realidade hoje, aqui, agora e dos últimos anos.
21: Só queria lembrar que a gente já teve até morte. Vocês lembram que estava tendo uma festa de um simpatizante do PT e um simpatizante bolsonarista entra? Foi no Paraná isso, né? E teve troca de tiros. Troca de tiros. Foi na última eleição.
1: Tinha uma briga,
21: tinha uma briga
1: política, né? Prévia. Eles já tinham, né, doutor, justamente esses conflitos, Pri.
20: Como que a psiquiatria, doutor, explica essa paixão, né, que a gente tem da polarização? Tipo um fla-flu para decidir sobre uma questão da democracia, né? A gente vê que eu falo isso porque a gente tem polarizado Lula e Bolsonaro, Flávio Bolsonaro, as pessoas querem estar nessa polarização. Como que a gente explica isso, essa emoção?
0: Olha, eu acho que assim, primeiro é mais fácil escolher quando tem só dois lados, né? E depois que não tem outra opção.
21: Sim.
0: Então existe aqui uma questão que ela é muito prática e objetiva, que não tem a ver exatamente com a psicologia.
21: Doutor, eu tenho que dar um abraço e um beijo, um pedaço de queijo pro pessoal do rádio. Muito obrigado pela companhia. Amanhã a gente está de volta, mas a gente continua. Desculpa.
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1: Muito bem, meus queridos, meus alucinados pelo amor. Como é que vocês estão?
2: Bom.
1: Tudo bem com vocês? Tudo bacana? Estamos de volta.
3: Pastilha.
1: É. Mais um orgulhoso programa Pânico pelas sinceras plataformas da Jovem Pan. Bem-vindos ao programa que prefere ir à festa da democracia do que às festinhas de Vorcaro. Polêmica está de volta. Com idade, como é que a idade do seu filho pode ter nas redes sociais? Com que idade o seu filho pode entrar nas redes
3: Boa
1: sociais?
3: Boa pergunta.
1: Essa é a questola que será resolvida por eles. Paulo Vieira.
3: Nossa.
1: E professor... E aí, professor? Não entrou, professor?
4: Não foi
1: Diga lá, professor. Não entrou? Não entrou? Não deu?
4: Foi quase, né? Infelizmente, as pessoas estão mais no celular do que estudando, realmente, né? Votando em forasteiros, né? Inacreditável, tal. 33 mil, uma pena. Fico, francamente, né? Eu me pergunto o que eu estou fazendo novamente nesse pífio programete de quinta categoria. E novamente, fiquei de fora, né? Por causa de forasteiros indesejáveis que não sabem votar, nunca leram um livro na vida igual o Constantino, né?
3: Claro.
4: Logo eu, um constituinte, um cover do Fábio Júnior, praticamente um cabeça branca, dono de lancha, claro. Sou o ser mais pensante e mais idolatrado da audiência da Jovem Pan. Todo mundo me ama aqui. E eu acredito que uma criança deva ter um celular quando ela conseguir comprar. Já começa trabalhando desde cedo e tal. Acordando cedo, diferente de outros candidatos aí ao governo. Rede social para uma criança é uma bestialidade tremenda. Dar um celular para uma criança é como dar a chave de um galinheiro para uma raposa. Criança tem que ganhar livro. Na minha época, meu tablet era uma Barça e o Almanaque do Chico Bento, que eu lia 3 vezes de trás para frente. A única criança que eu dei um celular foi um trombadinha que me roubou com um estilete enferrujado. Inacreditável. Onde estão as autoridades? Agora vai lá o dublê de Tia Anastácia e puxa saco do loiro que faz doce errado.
5: Nossa, e... gente, esse tiozinho é muito bravo, gente. Olha, cuidado pra não infartar, hein? O velho da velha Quaker, gente. Ô, Emílio, nossa, você tá muito gato hoje. De cinza, você tá parecendo o Richard Gere, só com o cabelo pintado, porque o Richard Gere é grisalho, né, gente? Olha, deixa eu falar pra você. Eu acho que criança tem que ser criança. Essa criança tem que se sujar na terra, comer tatuzinho, estourar o dedão do pé quando vai jogar futebol, tomar cuidado com o padre, todas essas coisas. Mas olha, quando eu era criança lá no Tocantins, eu sou de Palmas no Tocantins, vocês não sabem, eu adorava ganhar coisa, duas coisas que eu gostava de verdade, era pão com rapadura e biscoito traquinas. Gente, rede social faz mal, gente, nossa, gente, é muita coisa ruim, fake news, tem artista, tem nude do fuzil, vocês já viram nude do fuzil? Nossa, esse é chaleira mesmo. Nossa, tem conselho do Greg. Criança tem que ganhar amor, educação e um socão nas costas quando faz besteira. Agora vocês dão licença que eu tenho aula de balé e pompoarismo com coco. Beijo pro Fabinho, beijo pro Emílio e beijo pro Jalapão. Vocês precisam conhecer o Jalapão, que é muito bom. Zucker, você vai ver, você vai trocar o Latrinca pelo Jalapão.
3: Eu adoro.
5: Nossa, gente, tá, tchau, um beijo pra vocês. Vai embora.
3: Pompoarismo com coco.
1: Vamos agora pra agenda. É o melhor stand-up comedy do Brasil. Ele é conhecido no meio como o grande mafioso do filme... O gorduroso leitão é o nosso morgadinho Rogério Morgado.
5: Baleia!
6: Quem é esse Rocambole? Uma hora dessa. Rocambole.
5: Isso aí, Rocambole. Toda terça-feira com um fuzil aqui em São Paulo, sabe aonde? Lá no Bahamas, cara. Sim, essa Olá. Casa que
1: Ele
5: tá,
1: gosta.
5: É, tá de volta. E o negócio é o seguinte: o gerente ficou louco. O gerente falou assim: ó, Morgado, Não. É o seguinte. Hoje. Para comemorar o sucesso que tá, já estamos na terceira noite e tá muito bacana esse show lá no Bahamas, para quem não conhece, fica ali do lado do aeroporto de Congonhas, tá legal? Do lado da Avenida dos Bandeirantes. Eu e o Fuzil estamos lá com uma noite de comédia especial e ele falou, hoje, para hoje, pode sortear uma mesa para 6 pessoas.
3: Ô, louco!
5: Uma mesa para 6 pessoas e vai ganhar um balde de cerveja. Ok, ok! Quer concorrer? Faz o seguinte, manda inbox no @ Rogério Morgado que você vai estar concorrendo para hoje, hoje em São Paulo. Amanhã é show solo, tá certo? 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Galera de Butantã, tem uma noite do Morgadão aí. Morgado convida no Praia Hall, lá no Butantã, que fica no Shopping Butantã. 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Essa noite vai ser muito bacana, no dia 20 de outubro, que é uma noite especial de imitadores. Sou eu, Gui Santana.
2: Ó.
5: E Rodrigo Cáceres, e vai ter Batalha de Zacarias, oh, tá bom? Então não perde, que isso vai ser muito bacana lá no Praia Hall, tá bom? 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É isso aí, Emílio, que alegria.
1: Muito bem, e você, meu querido Fabito Gueré, onde estará?
2: Garoto Opa, Floripa.
4: Ah, Emilhão, olha só, dia 23, sexta-feira, My Fucking Comedy Club com Inutilidade Pública. Já entra lá no @ Fábio Gueré, adquire o seu, seu ingresso pra curtir esse show maluco que, olha, segundo turno promete, hein? Vamos pra cima desses aí que vai ser uma loucura. E dia 30 em Floripa, lá no Floripa Comedy Club, também, no @ Fábio Gueré, você entra lá e adquire seus ingressos pra poder fazer essa loucura toda. E como o Daniel disse, Santa Catarina, logo mais eu e Morgadinho estaremos aí, porque amanhã começa a Oktoberfest.
2: Que beleza, hein?
4: Cobertura completa da Jovem Pan Blumenau, então bora lá, agradecer o pessoal aí, o Neto, toda a galera.
5: Netão,
4: da
5: parceiro,
4: Jovem Pan. Neto, o Neto comprou carteira bagulho de Pokémon.
5: É verdade, ele foi pra Nova
4: York. Louco, olha como o cara
5: Valeu,
4: é parceiro.
5: Neto, ele é parceiro mesmo.
4: E também, pô, a prefeitura Egídio, Malu, Guilherme, a galera toda lá da Vila Germânica, que sempre dá um baita apoio pra gente. Planeta Péia, Beto Nerino, Eliton Marçal, essa galera toda que ajuda a gente aí a fazer uma festona bacana pra vocês.
5: Que alegria.
4: Esse final de semana, Oktoberfest. Fest, é nóis, valeu, Emílio.
1: Muito bem, e agora, muita gente bacana, o João Carlos Bertolino está aqui conosco, temos também a presença da Silvia Leme, do Carlos Leite e do Mr. Bean de Curitola. Sim, chegou a hora de homenagear quem um dia quis muito conhecer o Complexo da Churupita. É hora de nossa audiência, a Majestade.
3: A majestade de hoje vem da terra da garoa. O cara é adestrador canino e está solteirão feito um labrador no parque. O mano ainda é palmeirense e curte um futevôlei maroto. Palmas para Rodrigo Caldarelli!
5: Caldarelli!
1: Que beleza! Fala, Rodrigão.
2: Grande Rodrigão.
1: Grande prazer. O que você manda, meu querido?
2: Prazer enorme estar aqui, Emílio. Acompanhei o programa desde o seu Papito.
1: Desde papai?
2: Papito, conhece
5: o Papito.
2: Papito.
1: Papito está no céu.
2: Papitão. Está no céu, mas deixou um legado.
1: Você acha que Papito,
2: deixou um legado,
1: você acha que Papito foi para o céu ou para o inferno?
2: Não, foi para o céu.
1: Eu acho que foi para
2: Ficou
1: o inferno.
2: Ficou no murinho, aí foi para o céu.
1: É.
2: E Emílio, em todo... Falar em nome da audiência do Pânico aqui... Você, cara, você sabe o nível, seu nível, né? Fausto Silva.
1: Ó. O meu nível?
2: Seu nível. Então, Silvio Santos. Você é épico, cara. Você é um cara.
1: Eu posso
2: épico.
1: Falar uma coisa pra você? Você sabe qual era o saldo disponível para saque de cenoura Bravanel?
2: Você tem noção?
1: Deve ser alto, né? 3 bilhões.
2: Eita. No Bradesco. Mas não é uma questão de saldo, é uma questão de
1: 3 bilhões.
2: Mas é quando ele colocava para tirar o cartão.
1: Saldo disponível para saque.
2: Não é que estava investido na Selic do Santos.
1: É outro padrão, amigo.
2: Oi,
1: isso não me convence, não.
2: Você tá ali perto.
1: O Rodrigão... Isso aí não me convence.
2: E ele é adestrador dos cachorros do Faustão.
1: Sim.
2: Treinei o Pelé, o Bernese.
1: Você
2: treinei o cachorro do Zuckerman. Estou treinando. O cachorro do Sammy.
5: Sério?
2: O cachorro do Sammy? Dos pais de pet aqui no Brasil.
5: Ah, eles são?
1: Você é adestrador. Você é adestrador.
2: Sou. O que vocês precisarem aí, se entrar lá no Rodrigo Adestrador, eu vou te sortear uma consulta. Quem tiver lá, eu vou sortear. Entra no meu Instagram aí lá, sim, que eu vou sortear. E, Emílio, eu vou contar um caso curioso, rapidinho. Ô,
1: Rodrigo,
2: que é o normal, né?
1: Xixi, cara, falar, cocô, por favor,
2: essas
1: gente,
2: coisinhas todo mundo,
1: pô, deixa,
2: faz.
1: O cara falar. Pode contar a história.
2: O cliente entrou em contato comigo, Emílio, falou que estava tendo um problema sério com o cachorro. Quando ele estava namorando com a esposa, se o cachorro ficasse no quarto, o cachorro subia para... né? Lamber, não, tipo, subia pra atrapalhar e se ficasse fora do quarto, latia.
7: Uhum.
2: Aí a gente usou uma técnica enriquecimento ambiental, pra você tirar o foco do cachorro pra outra situação.
7: Certo. Ah, que legal.
2: Aí os donos conseguiam namorar tranquilinho, o cachorro feliz lá. Então aparece de vez em quando,
1: entendi,
2: coisas inusitadas.
1: Qualquer problema você resolve.
2: Sim. Resolvo, cara. Resolvo o cachorro. É. Dou, que dou orientação pro dono.
1: Então tá aí, ó. @ o Rodrigo Adestrador é, isso, o cara dos animais.
5: O Zuckerman teve o terceiro filho por causa dele.
1: É isso aí, muito bem. O que foi, Dedê?
5: O Zuckerman teve o terceiro filho por causa dessa técnica.
2: E ele é competente.
1: O cachorro, viu, dele,
2: o
1: é
2: o preço, pau, né, dele é justo. Pau. O Sami não sabe porque é permuta, mas... e vale muito a pena. Um dos mais competentes profissionais.
1: O Sami entrou nessa,
2: ele,
1: né?
2: Entrou.
1: Eu tô ligado. Olha lá, olha lá, ele fazendo comercial do cachorro.
2: Oi, Emílio. E eu tenho um presente pra... você.
1: Opa!
8: Aqui, ó, vem.
2: Todo, obrigado, o programa aqui, tá? É simples, mas é de,
7: olha,
2: coração.
7: Que bonitinho.
2: Pra abençoar todos vocês.
1: Muito obrigado, tá aqui,
2: tudo,
1: ó.
2: Tudo que vocês fazem pelo Brasil, vocês estão fazendo pelo Brasil.
1: A gente faz pela nossa audiência.
2: Muito obrigado.
9: Deixou 10 meses o cachorro, tá, dele na casa do Rodrigo.
1: E você está representando a nossa audiência.
7: Isso aí, boa.
1: Muito obrigado.
7: Boa. Valeu, mano.
1: O Rodrigo, valeu, Adestrador, valeu, nas redes sociais. E se você quiser participar, tá aí o e-mail, audienciamajestade@jovempan.com.br. Agora vamos falar de filmes, vamos falar de séries, vamos ter também as fofoquinhas da web. É, com eles, os homens com mais de 40 anos que ainda se vestem como Sérgio Malandro. Ah, iê, hora de Linhagem Geek com Homem-Aranha, com a mobilidade de um peixe-boi. É ele, André Alba.
10: Ele gosta.
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7: Boa tarde a todos. Se inscreva no canal da Linhagem Geek lá no YouTube. Vamos começar. Emílio, você sabe que eu fico navegando, surfando muito na web, procurando as novidades, o que viraliza, o que as pessoas estão curtindo. E obviamente, né, depois das eleições dos deputados, dos senadores, existe uma montagem que eles fizeram, porque o brasileiro é muito criativo, né? O brasileiro é muito criativo e eles gostam de tirar sarro. Então eles, algumas pessoas, algum punhado de pessoas me mandaram essa montagem para você ver como o povo brasileiro, ele é criativo depois das eleições. Por favor, Bernardito.
13: Que notícia.
7: Eles fizeram
1: são os que não voltaram. Ó.
7: São um compilado com a abertura da novela. Com a música triste daqueles que não entraram e estão procurando emprego. E aí, se você for ver, é uma bela de uma lista, né? De pessoas que eram grandes nomes da política e não voltaram. Isso é um meme que tá rodando aí a internet. As pessoas estão se divertindo bastante. É claro, né? O brasileiro tem esse espírito de zoar com absolutamente tudo. E aí fizeram essa montagem que tá viralizando com todos aqueles nomes nacionais que não entraram na política. E a política ainda está dando muita briga. E é só o começo dessa briga. Obviamente tem aí o segundo turno para os artistas se manifestarem as suas opiniões. E também os influenciadores, que é uma grande briga. Porque o Gregório do Vivier, que é um artista, né, que é um artista muito...
1: Você sabe que, só interrompendo um pouquinho... Algo muito bom foi que aqueles personagens não ganharam, né?
7: Sim.
1: Ah, os Tiririca.
7: É, os Caneta Azul,
1: a turma que... eu acho que as pessoas também, o voto de protesto, sim, foi diferente.
7: Acabou,
1: nessa eleição.
7: Ainda
1: não foi,
7: bem.
1: Não foi para aqueles pitorescos, né?
7: Exato. Tinha Tiririca,
1: aquela coisa. Vou votar no Tiririca, porque...
7: Sim.
1: Não... Vamos ver como é que essa nova geração normalmente o político decepciona a gente.
7: Exato,
1: né? Mas
7: exato.
1: Vamos ver, vamos dar uma oportunidade para essa nova geração. Muitos jovens estão lá, né? Vamos ver o que acontece.
7: Foi uma votação bem diferente, né? E esses grandes nomes, né? Nomes que se a gente voltasse no tempo ali, uns 5, 6 anos... Daria certeza que entraria, né? Por conta da popularidade, por ser famoso, pelo tempo de carreira até de televisão. Mas, enfim, foi bem diferente e esses não entraram. E aí nós temos uma nova briga na internet. São duas pessoas. Uma é o Gregor do Vivier, obviamente. Ele está muito nervoso com o resultado das eleições. Tem alguns vídeos ali que estão editando de tudo que ele tem falado do Gregor do Vivier. Só que ele arrumou a briga com um cara que eu não sei se vale a pena você brigar, meu caro do Vivier, se você tiver. Ele tá brigando com o Pilhado.
1: Com o Pilhado?
7: Com o nosso Pilhado? Com o nosso Pilhado.
1: Que você, dupla.
7: Vocês sabem que o Pilhado, ele gosta muito de das opiniões dele na internet. Só que o Gregório do Vivier comentou num post do Pilhado... Por favor, meu querido Bernardinho, e o Pilhado, como ele é rápido, ele já respondeu, mas ele respondeu em vídeo. Por favor, Bernardinho.
8: Ah, pronto. O esquerdista Gregório do Vivier resolveu comentar numa postagem minha assim, ó. Já tentou arranjar um emprego? Vamos lá, Gregório. Primeiro explicar pra vocês. Gregório do Vivier, ele é um ator esquerdista, que eu sei que muita gente não conhece, porque todo o trabalho dele, ele é coadjuvante. Ele nunca foi protagonista de nada, tá? Então, o ator Gregório do Vivier, esquerdista, fez esse comentário na minha postagem. Aí, em primeiro lugar, eu botei aqui, Gregório, o número de visualizações que eu tenho nos últimos 30 dias, ó, 30 dias, 485 milhões de visualizações. Você acha mesmo que eu tenho que procurar emprego? Você acha mesmo que eu não trabalho? Outra coisa, é mais fácil você me pedir emprego, eu com esses números aqui. E eu quero deixar uma coisinha bem clara pra você que é esquerdista. Vamos pegar a camada da população que é de esquerda e a camada que é de direita. Aí, já que você quer falar de emprego, de trabalho, vamos ver de qual lado que tem mais pessoas com carteira de trabalho assinada. Ou seja, pessoas que gostam de trabalhar, não vagabundo. Porque vagabundo, se você for pegar, eu te garanto, eu aposto quanto você quiser, vai ter muito mais do lado da esquerda.
7: Eu não sei, mas eu acho que essa briga aí do arrumou um cara que gosta de brigar. Um abraço aí pro Pilhado. Quinta-feira é nós, hein, Pilhado? Quinta-feira é nós na Vila, Santos e Flamengo. E voltando o Ney, hein? Volta o Ney. E vamos. Agora tem uma matéria, Emílio, que eu prestei muita atenção. E eu sempre prestei muita atenção. Como eu trabalho na parte da cultura pop, tem alguns perfis. Você sabe o que significa um fandom, Emílio? O que é um fandom?
1: É um fã, né?
7: Fandom. Então, o que acontece?
1: É fã.
7: Isso. A criação...
1: São palavras. Eles bolam fã. Palavras novas.
7: Fandom. É. O que aconteceu? Fandom, Emílio. Com a... Fandom. Com a criação da internet...
1: É uma coisa meio baitolística, né? Fandom. Ah, meus fandom.
9: Você já viu seu fandom?
7: Com a criação da internet, Emílio.
1: É isso aí, ô. Reginaldo, é isso aí, ó.
12: Ah, Zé da Manga.
1: Com fandom.
7: Com a criação da internet, Emílio, surgiram contas criadas por fãs. Por exemplo, eu chego e crio...
1: O fandom é um...
7: Fandom. Eu chego e crio...
9: É um fã-clube.
7: Eu chego e crio e faço aqui...
1: É uma coisa muito...
13: É muito baitonto,
1: né, bicho?
9: Você é do então, fã-clube.
13: Você tem fandom?
7: Mas presta atenção. Eu sabia. Mas...
1: Você tem fandom?
13: Não tem. Aliás, ninguém que tem
7: não,
13: fandom.
7: Não, tem.
9: Fandom.
7: O que acontece, Emílio? Eu poderia criar...
13: Do Silvio, né?
7: Eu poderia criar Pânico Brasil. Só que assim, tenho verificado... Mas a minha conta chama-se Pânico Brasil e eu vou postando alguns conteúdos do Pânico. Aquela pessoa desavisada, ela vê, pô, Pânico Brasil, esse cara deve ser o cara original, né? Ali é uma conta verificada, aquilo é um perfil do Pânico. E isso acaba atraindo os seguidores porque você acaba alimentando essas páginas. Por que eu tô explicando isso? Olha só o que aconteceu... E as pessoas estão percebendo na internet, eu vou pela sua, Bernardinho, a grandona. Porque milhares de fandoms de Taylor Swift, Justin Bieber. Anitta, a gente fez um compilado, eu e o Bernardo aí, ó. Eles fizeram, e tudo isso aí são contas diferentes, da Ariana Grande, do Harry Styles. Só que aí, você vai me perguntar, tudo bem, Alba, você tá falando desses, de The Weeknd Brasil, o que que tem a ver? Vamos ao texto. Todos eles publicaram exatamente o mesmo texto. Qual é o texto? Oi, Lula Oficial. Nossas redes estão abertas para você e sua equipe. Estamos disponíveis para compartilhar informações de interesse público e conteúdos relacionados à sua campanha, sempre com o objetivo de ampliar o acesso do nosso público às informações. Estamos à disposição. E absolutamente todos esses, essas fan account, né, que eles falam que é contas de fã, todos eles publicaram o exato mesmo texto num tempo muito perto. Fica muito difícil a gente achar que isso é uma coisa orgânica. Mas isso eu já tinha percebido, Emílio, porque os próprios perfis, tanto da Marvel quanto da DC, desses fan accounts, eles, na hora da eleição, eles sempre se colocam desse mesmo lado. Então, é um negócio a ser observado, porque, ó, aí eu tô colocando alguns exemplos para vocês lerem. É o mesmo texto. Eles marcam o Lula
1: da
7: e falam...
1: Da Beyoncé. A Beyoncé fez o L.
7: É, entendeu? Você entendeu? E outra, tem até a Elizabeth Olsen. Até contas de fãs de ator... conta fã de ator que... Será que a Elizabeth Olsen tem alguma noção de que isso tá sendo feito com o nome dela? Tem a Olivia então, Rodrigo também.
1: Mas... Que é aquela turma? Ah, essa turma entrou aqui no PAN.
7: Exato.
1: É a turma que eles agora não estão entrando mais aqui no nosso chat. Não é? Não é, Dedê? O Dedê tem o dedo no chat e ele bloqueia quem ele quer. Ele é tipo um Alexandre de Moraes. E sozinho ele fala, esse aqui não. Mas eu não estou vendo mais a turma. Essa turma é paga? Deve ser pago, né?
7: Então,
1: é pago.
7: Ficou muito curioso todos esses fan accounts aí, essas contas de fã, postarem o mesmo texto no mesmo momento, dando à disposição aí pro candidato.
1: Isso é da Fazenda dos... Tem uma Fazenda.
7: Então, pode ser, não sei.
1: Fazenda do Edson. Existe uma
7: Fazenda. Há de se pensar nisso, né? Mas é muito curioso, porque você tem praticamente, você tem BTS Brasil também publicando. Sim, sim. Você tem todo o nicho ali dos artistas, desde atores, atrizes, até cantores, grupos e bandas, postando exatamente o mesmo texto. Então, é algo que me surpreendeu e eu gostaria de dividir com vocês tudo isso. Talvez um dia a gente vá entender se foi tudo orgânico, se todo mundo acordou, teve o mesmo pensamento, ou se foi outra coisa. Então fique ligado aí, você que segue alguma conta fã, perceba ali qual que é o... Em determinado momento, a pessoa se utiliza da marca para fazer política. Se utiliza ali da Marvel, se utiliza da DC, se utiliza de atores políticos, grupos. Então isso acaba acontecendo e vamos prestar atenção.
5: Que mais?
1: Breakzinho? Então vamos fazer o break agora, o break do Reginaldo agora para todo o Brasil. Vai lá, Reginaldinho.
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2: Estamos de volta na programação da Jovem Pan para todo o Brasil. Este é o programa Pânico. Muito obrigado a você que está nos acompanhando por todo o país. 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
3: Opa.
2: Começa agora.
5: Começa agora a resenha do
2: Zuzu.
3: Bom, vamos lá. Nós temos agora a possibilidade de ter mais um debate na Rede Bandeirantes de televisão, Emilhão. Flávio Bolsonaro versus Lula e a Band, Samidana, com muita competência, saiu na frente agora para o debate.
6: É, historicamente a Band faz o primeiro debate
2: e a Globo faz o último.
6: Isso sempre foi assim. Só que o primeiro da Band foi meio um fiasco. Não
3: ninguém
6: por culpa
3: foi.
6: Da Band, mas porque os principais não foram. E o da Globo a gente também viu o que aconteceu. Agora, no segundo turno, será que eles toparam?
3: Vamos aguardar, por enquanto, seria no dia 11 de outubro.
6: Semana que vem.
3: Não, domingo, onde
2: domingo
3: eu faço...
2: Domingo agora.
3: Domingão. Domingo, é? No dia do meu aniversário, faço 4.3 para ver o debate.
6: Rodou muito.
3: Flávio Bolsonaro versus Lula. E aí a pergunta é se eles vão. Vão ou não vão no debate? O que, que eles vão debater?
2: Normalmente, a pessoa que está em primeiro lugar nas pesquisas não vai no debate.
6: Ela
2: não, correto?
6: Mais a
2: correto.
6: Perder do
2: isso.
6: Que a ganhar.
2: Aí, o que, que acontece? O Lula não queria debate. Agora ele quer o
3: exato,
2: debate.
3: Exato, cara.
2: Agora ele está falando, não, o debate é muito importante.
3: É muito importante, importante o debate.
2: Mas é assim, olha, é assim.
3: É um pouco de incoerência, eu diria, porque justamente o próprio Lula falou que o debate não servia e agora ele muda a narrativa dessa história. Agora, a pergunta que é para ser feita é se for no debate... Vão voltar por alguns assuntos que a gente estava muito curioso. Inclusive, eu queria mandar um abraço muito caloroso, Emilhão, para a turma lá do Metrópolis, que ela me mandou uma mensagem no inbox.
2: Quem mandou?
3: E agora eu tenho uma amizade ela com ela.
2: Mandou
3: um boleto.
2: Mandou?
3: Que
6: mandou, para
3: é
6: de me copiar.
3: A própria Andressa Matais.
2: Andressa Matais, eu vou pedir desculpa, Andressa.
6: Desculpa, viu?
2: Pela grosseria que nós fazemos de roubar
6: sim.
2: todas as suas. Então, eu faço questão de colocar aqui o Instagram.
3: Pode seguir.

0: que é Matais Andressa, para você seguir. É. Porque nós pegamos algo que ela já publicou no Instagram.
1: E ainda a gente, certo, às vezes lê errado ainda.
0: E lê errado. Então, olha só, a Andressa é uma excelente jornalista de Brasília.
2: Muito competente.
0: E ela traz todas as informações em primeiríssima mão. Ela tem muitas fontes, isso, que nós não temos, evidentemente.
2: Perfeito.
0: Porque nós não passamos de um programa chulé,
2: isso,
0: da comunicação brasileira.
2: Que isso? E ao contrário.
3: Você é depressivo?
0: É um programinha de...
2: rasteiro.
0: Isso, é um programinha fraco.
2: É. A verdade
0: então
2: é
0: a gente não tem...
2: essa, né? Aqui a gente preserva a fonte diferente de alguns aqui. Então, Andressa Matais, muito obrigado pelo excelente trabalho. Até que enfim está me seguindo, estou seguindo. Queria mandar um beijo para vocês.
0: Você tá seguindo,
2: é. Tamo
3: junto. Quem é essa, papai?
2: Parabéns pelo trabalho.
3: Quem é essa, papai?
2: Não, a Andressa, ela é muito simpática. Eu conheço o grupo Metrópolis, né? A Sofia Carelli.
0: Mandando coraçãozinho.
2: Não, coraçãozinho.
3: Quem é essa, papai? Tá com muita conversinha, papai.
4: Ele pediu pé da...
2: Coração, não.
3: Lembra, Ivete?
2: Olha, respeita, por favor, as nossas jornalistas. Como o Igor Gadelha e a equipe fantástica.
4: Igor, você não falou, né?
2: Você sabe que eles fizeram uma investigação? E eu vou te falar. Agora, a gente faz muita brincadeira.
3: Cheio de assunto, papai?
1: Saiu do assunto, olha lá.
2: Que é... Não, eu sou um homem casado, jamais vou chavecar uma jornalista. Eu respeito o trabalho
4: se
2: dela, diferente do Sami. Se eu colocar na Globo que você tinha um grupinho lá com a turma e as alunas da FAP, você não fala também, que você dava aula particular. Mas,
4: vou falar quem fez câmera escondida com a babá.
1: Aula particular.
2: Só provava que era bonita também. As barangas você deixava reprovável.
1: Aula particular.
0: É, isso é verdade.
2: É? Baranga reprovável.
0: É
1: bonita
0: famoso.
1: Dava aula particular.
0: As bonitinhas dava aula particular.
4: Fazia o chupla depois.
0: Era só as menininhas da FAP.
2: Levava na Copenhague e
1: falava, você tá quase.
2: É. Emília, é o seguinte, vamos falar da Andressa Matais, o que que trouxe? Ela trouxe informação que é, de novo, da Roberta Lussinger. E por que que eu tô trazendo a Roberta Lussinger aqui?
4: Bebidas.
2: Mais um áudio da dona Roberta.
1: Mentira.
2: Que aí é muito difícil, porque o Lula, tanto na entrevista do Flow quanto no Jornal Nacional, tentou descolar a imagem dele com a Roberta Lussinger, correto?
0: E chamou ela de...
2: pilantra.
0: Pilantra.
2: Pilantra. Pilantra, cara.
0: É, então nós temos o áudio da pilantra.
2: Isso.
0: Segundo Lula.
2: E só para vocês entenderem, pilantra, né, que ela também, eles chamou de vorcário feminino, e ela doou 50 mil para a campanha do Lula. Vamos ver.
0: Olha lá.
5: Oi, Rogério, tudo
2: Oi,
5: bem?
2: Oi, tudo bem?
5: Como você está? Me fala o valor de cada convite, por favor, e aonde eu mando fazer o Pix, né? A gente vai comprar aí uns 10 para estar apoiando o evento e apoiando a cota do Berge, tá bom? Um beijo.
2: Os 50 mil que ela fala no áudio foi doado para esse
0: uma
2: jantar.
0: Uma doação boa.
2: Né? E ela colocou, né, segundo que era para o ministro da Saúde, que você deve conhecer, o Sandenberg Barbosa. E para a curiosa parte, quando eu falo ministro da Saúde, a Roberta é uma lobista que ela estava tentando articular algumas coisas dentro do ministério, que é a tal da canabidiol, com Lulinha e por aí vai. Por isso que tem todo esse imbróglio. E, segundo a reportagem, Emílio, ela, para fazer essas doações, ela colocava em nome do motorista, em PIX diferentes, para não ter uma veiculação do nome dela. Agora, é uma situação onde o Lula quer, obviamente, se descolar, porque tem muita bucha para ser resolvido. E para a turma saber realmente onde é a indignação aqui deste programa, é que quando a gente for fazer a rota de toda essa história, vai para o INSS. Vai pro Careca, vai para essa turma, que a gente sabe que...
0: Que é a turma do Careca, que é o que tá preso. O Careca tá preso, mas tem todo esse, esse monte de gente envolvido aí no roubo dos velhinhos.
2: Isso, exato.
0: É o dinheiro dos velhinhos que tá aí, ó, circulando.
2: Circulando e por aí vai, Emilhão, e não é pouca coisa. Agora, vamos falar um pouco da política, o que que vai acontecer com esse baralho agora, neste momento? Uma pequena análise.
0: Você também só é política, não. Seu programa devia ser uma hora da política.
2: Eu sou um cara que vou atrás da audiência, a audiência gosta
0: tem
2: de ficar informada.
0: Outra notícia.
2: Se você quiser entretenimento,
0: eu
2: a gente
0: posso dar uma notícia boa.
2: Me dá, por favor.
0: Eu vou dar uma notícia boa agora para vocês, se vocês me permitirem.
3: Mas, claro, não. Sempre é bom.
0: Porque vão falar, você está se metendo no quadro.
2: Não, mas é Zuzu. Zuzu.
4: Você é dono.
0: Não sou dono. Não quero inventar.
2: Já coloca
0: ele quer
2: cara
0: inventar. É, ele quer inventar para eu ir lá pagar o processo.
2: Lógico.
0: Porque... Ele fala e eu vou pagar o processo.
2: E ele fala os nomes aqui, vamos
0: ver. É. Cadê? Tá aqui, ó. Olha só. Olha só que notícia boa.
2: Notícia boa.
0: Exame de sangue que promete detectar ao Brasil... Peraí. Exame de sangue que promete detectar 50 tipos de câncer chega ao Brasil.
4: Bom, hein?
0: Ou seja, aquilo que é difícil detectar, pâncreas e tal, É um exame novo que chegou ao Brasil e ele promete detectar 50 tipos de sangue.
4: Bom, hein?
0: Bom, hein? Bom. Não é? O teste passou a ser oferecido, é lógico, é Einstein e Fleury. E tem como principal promessa identificar de forma mais precoce tumores para os quais não há exames de rastreamento, como pâncreas e ovário.
2: Muito legal, muito cara. Bem,
0: uma notícia boa.
2: Muito bom.
0: Não é isso?
2: Sensacional.
0: Olha lá. Pronto. Tá vendo?
2: Olha, se você quiser notícia
0: uma
2: boa...
0: Uma notícia boa.
2: Mas eu posso... Emílio, é o seguinte. Eu acho que quem tá escutando e vendo a gente, eles querem as notícias para entender o Brasil que tá acontecendo. Notícia boa eu tenho várias. É que eu coloco por último. Mas vou colocar em primeira aqui.
0: Não coloca.
2: Prêmio Nobel de Medicina foi 2026.
0: Você só tá dando notícia
2: e foi
0: horrível.
2: Agora, na segunda-feira, temos um cientista que também tem um prêmio
0: Quer
2: Nobel.
0: Quer ver outra notícia boa?
2: Qual?
0: O dólar.
2: O dólar caindo.
0: A bolsa?
2: A bolsa subindo.
0: Por quê?
2: Porque a gente tem uma perspectiva positiva para a economia. Muito porque é uma equipe que está comandando e vai diminuir gastos.
0: Porque diz que vai diminuir 10 ministérios.
2: Isso é importante.
0: 10 ministérios. Mas eu quero ver lá para frente. Se vai diminuir mesmo.
4: E a Daniela veio aqui e falou que vai. Tudo que foi aumentado.
0: Tudo que o Haddad aumentou.
4: E criou de imposto.
0: Ela vai cortar.
3: Vai cortar,
2: eu acho que
4: ela
2: isso...
4: falou isso.
0: Aí dá uma animada na turma.
2: O Sami, que é economista, eu acho que quando a gente tem a percepção...
0: Perspectiva.
2: Perspectiva, desculpa. De que vem uma coisa positiva para a economia, o comércio melhora, a turma se sente melhor. Você que gosta de colocar o seu dinheiro na renda fixa e sabe que o juros está muito alto para ter uma lojinha lá no varejo, melhora. O homem falência, que tem tanta gente quebrando. É uma situação que a gente torce muito para o Brasil. Então não tem como não ficar feliz. Vou te dar uma notícia importante e que eu acho que ela é positiva também. Quando a gente faz uma conta agora, e a gente está sempre falando aqui no programa que é importante eleger lá no Senado a turma, se você pegar agora, a pauta pode mudar o jogo político, correto? Quantos senadores agora a gente tem que mudou o cenário pensando em 2027, que é logo ali? Tem uma pesquisa que foi feita que agora a gente tem quantos senadores de direita? 49, correto?
0: Você fala o quê? De impeachment?
2: Não é só impeachment. Eu vou falar tudo que pode articular.
4: Tudo que pode acontecer.
2: Com 41 da direita, tem 27 da esquerda, 5 do centro, nós temos 81 senadores, correto? Com 41 votos, já dá, Albeta, para passar algumas PECs.
3: Ó.
2: Com 49 votos, por exemplo, você consegue mudar os jogos das emendas parlamentares. Agora a gente tem que cobrar esses caras que estão lá.
3: Sim.
2: Para não jogarem o jogo.
6: Uma coisa é você falar antes da briga. Outra coisa é a briga.
2: Exatamente. Né?
6: Falar antes, beleza. Agora ir lá no ringue e cumprir, aí é outra coisa. Mas é uma maioria boa, né? Tá fazendo uma turma boa aí.
2: A gente não gostaria que tivesse uma CPMI do caso do INSS? Com os senadores mais voltados para a direita e o centro perdendo também, né, o seu poder e a esquerda, pode ser que é uma pauta que passe.
6: Sim.
2: Agora você me fala, vai ter impeachment dos ministros? Aí vem uma situação muito interessante para a gente fazer aqui uma análise.
6: Vamos.
2: O Davi Alcolumbre é o homem que fez o jantar, que sentou por lá.
6: Certo.
2: Ele é o presidente do Senado. O que acontece em 27? Ele perde ou não a força, já que ele deu apoio para a esquerda e falou que vai votar no Lula. O que o presidente do PL falou? O que Vavá falou, Valdemar?
0: O Valdemar disse que não vai ter impeachment de ninguém.
2: Não é bem assim.
0: Ele falou isso ontem.
2: Não, então ele...
0: Falou, ele falou.
2: Falou
0: que... Falou, ó, chegou a hora de não ficar do Brasil...
6: Paz nos estádios.
0: O negócio do Brasil é ir para frente. O que esses caras têm que entender é que o Brasil não quer impunidade.
3: Exatamente.
0: É esse que é o negócio.
3: E outra, votou na turma, não votou no Valdemar.
0: É isso aí. O povo não quer mais impunidade.
2: Votou na turma, não votou
3: no
2: Valdemar.
3: Não votou no Valdemar.
2: Se...
3: Quando ele estiver lá, ele não pauta.
2: Pronto. Com mais senadores, onde essa pauta ela era mais coerente, a gente tem lá a possibilidade de ter uma troca do presidente do Senado, porque o Alcolumbre, acredito que não fica lá. Para mudar os ministros do STF, aí você tem razão. Com os senadores que tem lá, não dá. 41 não ganha. 49 também não, precisa de 54 votos.
0: Então, mas diz que isso aí é meio Leonardo. Diz que o Gilmar que bolou isso aí.
2: Esse número não funciona.
0: Diz que o Gilmar bolou. Vamos fazer aqui rapidinho. Vamos. Daqui a pouquinho depois. Vem aqui. Ó, daqui a pouquinho Pavanato, quem vai estar aqui? Pavanato, hein? Pavanato levou 17 nas costas. Pra Vivi e pra vovó. Ó, aqui, ó. Promoção relâmpago aqui, ó. 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
0: 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Dito isso, breakzinho, então vamos fazer um break do Reginaldinho.
2: Calma.
0: Vai lá, Reginaldo.
2: Reginaldo.
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1: É isso que a gente quer para os próximos 4 anos, ou se a gente quer mudar o rumo, quer dar um voto de confiança, quer fazer algo diferente aí para os próximos 4 anos, né?
2: Não, o senhor não acha que de repente, se você não se simpatiza nem com um nem com o outro, uma pessoa 33 milhões não ir, tá tudo certo. Então aí não muda, então.
1: Não, tá tudo certo, né? Eu acho que deve voltar, porque principalmente depois essas pessoas vão lá e vão ficar criticando, né? Então é impossível se analisar um ou outro, você não conseguir encontrar aí nenhum algo em nenhum dos dois nas propostas, no que cada um defende aí, que consegue aí fazer com que ele vote no candidato.
2: Aí, Emilio, tá vendo?
3: É isso aí, Fufu.
2: Opiniões bastante diferentes aqui, mas importantes.
3: E você achou importantes, Fufu?
4: Importante.
2: Eu achei. Pra mim, a importância é sair de casa, na minha concepção. É sair de casa. Porque aqui, se eu não gosto de nenhum nem outro, eu ficando em casa, não vai mudar. Porque quem vai ganhar vai ser um ou outro. Então, assim, vai exercer seu direito. Vai querer a mudança. Mudança. Revolucionário de pantufa não salva o mundo, Emílio.
3: Não é, Fufu. O que é o seguinte. Você sabe que aqui no Brasil nós tivemos o regime dos militares.
4: Opa!
3: Que foi de 1960. A última. Os velhos se lembram, as pessoas mais velhas. A última eleição que nós tivemos antes do regime militar foi do Jânio em 61. Vai 1961. Depois, ficamos 21 anos sem votar para presidente. Ficou lá uma junta militar,
4: sim.
3: Eles resolviam entre eles que faziam as coisas, tinha censura no Brasil. Só voltou a ter eleição para presidente em 1989.
4: Sim.
3: Então, essas pessoas que durante esses anos, nos anos 60, nos anos 70, nos anos 80, ficaram sem votar,
4: sim.
3: Hoje em dia dão muito mais importância, exato, do que as pessoas que não viveram
4: que não
3: essa época.
4: Sem, né?
3: Porque quando a primeira eleição de 89,
4: sim,
3: todo mundo foi votar. Por quê? Porque era muito importante,
4: exatamente,
3: essa votação.
4: Então, valoriza o negócio.
3: A gente
4: que não
3: tem
4: tinha
3: que valorizar, exato, o direito de ir à urna, o direito de votar, o direito democrático, porque afinal de contas, eles protagonizam e a gente escolhe. Eles têm 4 anos para fazer o negócio.
4: Nosso poder. A gente escolhe o ator desse grande filme.
3: Exatamente.
4: Que é,
3: então é a única maneira que a gente tem que demonstrar, ou ser da oposição, ou ser da situação, é agora.
4: Sim, depois não reclama, né? Se você não vai lá, você não tem voz de.
3: É isso aí, bicho.
4: Boa.
3: Para isso, vamos trazer um cara que foi muito bem votado nessa última. Bateu recorde. Solta a vinheta, senhoras e senhores.
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3: Muito bem, meu querido Pavanato. Aqui está ele, senhoras e senhores.
4: É, o bichão.
3: Ele que teve 3 milhões...
8: 3 milhões, 38 mil e uns quebrados.
3: 3 milhões, 38 mil e alguma coisa. E levou 17 nas costas.
8: Pois é, eu acho que a minha votação fez 8 cadeiras.
3: É, tá vendo só?
8: A minha e mais 7.
3: A sua e mais 7.
8: É, isso.
4: Você imaginava, Pavanato?
8: Né? Nem de longe, irmão. Eu fui o primeiro perdendo no bolão lá da minha equipe, né? Eu apostei que eu ia fazer de 700 mil votos a 1 milhão no,
4: sério,
8: melhor cenário. É.
4: Mas por que você não esperava tanto assim, nem 1 milhão
8: porque,
4: nas suas contas?
8: Quem que imagina 3 milhões de votos? É,
4: sim,
8: surreal,
4: sim,
8: cara. Nunca tinha acontecido. Então, eu esperava que o Nicolas fosse fazer mais de 2 milhões.
4: Sim.
8: É, por isso que eu falava assim, não, então eu devo fazer 1 milhão de votos.
4: E você acha que deve a quê esse número tão expressivo assim?
8: Eu acho que, primeiro, eu sinceramente, não é exagero, eu acho que é uma questão espiritual também, eu acho que Deus, ele está por trás de todas as coisas, ele conduz a isso, mas eu acredito fielmente que as pessoas elas estão tão insatisfeitas com o Supremo Tribunal Federal, estão tão insatisfeitas com o nosso sistema político, que elas estão procurando aqueles políticos que sempre tiveram coragem de levantar a voz contra esse sistema.
3: Você viu que o Lula falou que vai... Agora ele vai em cima do
4: agora
3: STF.
4: Agora?
3: Porque durante 4 anos ele levou nas costas o STF.
8: Entendi.
3: Falou ontem isso.
8: Oh.
3: Agora que eu quero ver. Agora eu quero ver.
4: Agora,
3: eu quero ver agora como é que você vai se defender disso, né? Você que ficou sempre defendendo aí.
4: Vídeo na internet.
8: Contra o Boiceta.
3: Xandão, Xandão herói, Xandão herói. Agora eu quero ver. Agora eu quero ver.
8: Ligava com o Boiceta.
4: Sim. Mas ele teve realmente, é impressionante, impactante. Como você acha? Qual foi a sua proposta, promessa que chamou muita atenção das pessoas?
8: Cara, acho que primeiro, meu discurso contra os abusos do Supremo, desde sempre, um discurso que eu tentei fazer da forma mais direta possível, sem temer nem nada, eu acho que isso marcou as pessoas, mas também as propostas de segurança pública, né? Uma das pautas principais que eu quero levar para Brasília é a redução da maioridade penal, que está parada há muito tempo lá em Brasília, e ela tem que avançar. Então eu pretendo ser, se não o mais, um dos deputados que mais vai trabalhar para aprovação da redução da maioridade penal definitivamente. A maior parte da população é a favor. Todo mundo acha que menor de idade comete crime, principalmente crime grave, tem que ser punido. Por que essa pauta não avança?
4: Exato.
8: Por que o Congresso não dá a resposta que o cidadão espera? Então eu, enquanto um paulista, eu vou defender o interesse dos paulistas que votaram em mim e que querem uma segurança pública mais rígida.
3: Ô, Pavanato, eu lembro de você. Você é de São José dos Campos, né?
8: Na verdade eu nasci em Sorocaba.
3: Você nasceu em Sorocaba.
8: Mas eu morei em São José dos Campos a partir dos meus 11 anos.
3: Eu lembro quando você vinha aqui, era o Holiday?
8: Era o Holiday.
3: Vocês eram do MBL, é
8: Sim,
3: isso?
8: Sim, nós fomos do MBL no passado.
3: O que você acha que o MBL se perdeu? Por que que o MBL foi para um caminho e vocês foram para outro caminho?
8: Bom, só para saber, qual que é a câmera? Essa?
3: Não, tem um monte.
4: Se você olhar para cima, tem um drone.
8: Essa aí. Só para não me perder aqui.
3: Por que algumas pessoas saíram, né? O Holiday saiu, você saiu.
8: Sim, eu acho que ali tem... O MBL tem diversos problemas, né? Primeiro, eu queria, antes de falar de qualquer coisa, cobrar o Kim Kataguiri, que ele prometeu que ele ia renunciar ao mandato dele, nós estamos aguardando.
3: Aquilo é zoeira.
8: Ele prometeu, ele afirmou, falou que ia para frente da Folha e que ia renunciar ao mandato. Então, Kim, nós estamos esperando para você provar que você tem palavra. Segundo, queria dizer que eu estou muito feliz de ter feito mais votos no estado de São Paulo do que o presidente deles fez no Brasil inteiro. Então isso é realmente muito satisfatório.
3: Mas você tem treta, isso é treta. Treta. É meio treta, parece mágoa.
8: Muito satisfatório.
3: É mágoa, então, isso?
8: Com o Oclinho Juliette, com o funk, isso do mesmo. Quê? Eu fiz mais votos que vocês.
4: Mas por quê? Teve alguma coisa.
3: Eles têm treta, é treta. Eu quero saber o seguinte.
0: É provocador.
3: Ele é provocador.
8: Sobre o que eles erraram, Emílio.
3: Não é questão de errar, é questão de... Para onde vai, né? Para onde vai? Porque eles foram muito importantes, né? Em 2010. Pô, vinham aqui no programa, não é isso?
8: O movimento que o Nicolas construiu hoje no Brasil inteiro, uma bancada de 18 deputados federais, é aquilo que eles sempre sonharam em ser. Por que que eles não conseguiram realizar o que eles sonharam? Por conta de ego. O MBL é um movimento muito sectário, que tem apenas um líder e tudo gira em torno desse líder, não existe margem para divergência. É um líder soberbo, que ataca todo mundo que está fora de lá não presta, todo mundo que está dentro de lá é maravilhoso, mesmo que cometa os maiores absurdos. Então, eles vivem desse jeito, vivem nessa bolha, se acham superiores aos outros e atacam ambos os lados. E quando eles querem ganhar a eleição, eles tentam convencer o eleitor. Depois que eles perdem, eles começam a atacar o eleitor. Ah, porque vocês não tiveram voto, então o eleitor é burro? Ou vocês que são incompetentes para convencer o eleitor? E para mostrar que o projeto de vocês é melhor. Então, assim, a questão é, não adianta atacar o eleitor se você é incapaz de convencer ele. Eu faço a minha parte para convencer o eleitor da melhor maneira possível. E eu acho que essa soberba do MBL faz com que pessoas, inclusive como Kim, que sempre foi um parlamentar que teve um potencial muito grande, fique limitado. Ele é um cara que tem uma âncora que segura ele para baixo, que é o MBL, e que faz com que ele não avance e não se torne uma figura mais relevante por conta disso.
3: Mas eles colaram lá com o Botafogo, lá, né? Lembra o Botafogo? Porque ali eles colaram com o Botafogo no começo. Lembra lá? Você também era de lá, não era, Alba?
4: Não,
3: Alba
4: nunca foi. Eu sou Dão.
8: Graças a Deus.
3: Não sei, eu não consigo entender. O Pandinha era. Pandinha era?
8: Pandinha era. Não, mas eles falam.
3: Pandinha foi bem votado
8: no
3: Rio?
8: Não fazem aliança com o Centrão.
4: Nem
8: para
4: vereador.
3: O Pandinha não foi?
4: Não, não foi bom.
3: Mas é uma nova geração. A gente tem que sempre acreditar na nova geração, né? Mas o problema é que o sistema Você viu ontem? Já apareceu ali no 48 do segundo tempo.
0: O discurso muda, né, cara?
3: Não vou renunciar. Ele aparece ali.
0: Não renunciar.
3: É, porque é assim. É um jogo muito pesado, né?
8: Pois é.
3: Sim. Eu acredito.
8: E eu acho que eles ficaram assustados, né? O centro tomou um baque muito grande, o Supremo Tribunal Federal tomou um baque muito grande. A esquerda não imaginava que o Flávio ia passar para o segundo turno tão na frente. Então eu acho que realmente eles vão ter que se reorganizar de alguma forma para sobreviver, né? Então agora a questão, o Centrão não tá nem aí pra ideologia. O Centrão tá aí pra se manter no poder. Então como eles viram que o cenário mudou, a maré mudou, eles vão se reajustar pra isso. Da mesma forma que o Supremo Tribunal Federal. Então eu acho que o Supremo Tribunal Federal vai entregar o Alexandre de Moraes pra se salvar.
0: Mas, seu Pavanato, você falou que a maré tá mudando. A maré já não é muito parecida desde 2018, porque desde 2018 a gente tá tendo aí a tomada de cadeira dos conservadores, obviamente ali com o Bolsonaro, e agora você tem outras lideranças, você tem o Nicolas, você tem você, você tem o Marcel Van Hatten. É a mesma onda, não é? Só que parece que o próprio povo está dando uma filtrada, e eu queria até perguntar para você o que você atribui o diagnóstico de toda essa mudança aí desse cenário político.
8: Bom, é a mesma onda, só que ela se intensificou porque ela foi catalisada pelo Supremo Tribunal Federal. Os abusos mais recentes, que inclusive começaram a atingir os veículos de mídia tradicionais, fizeram com que as pessoas enxergassem muito nitidamente de que existe uma elite que se autoprotege, que é uma oligarquia e que atua, inclusive, a favor de um governo. Então isso ficou claro quando teve o debate da Globo e simplesmente eles censuram, fazem censura prévia. Aí a Globo é obrigada a dizer publicamente que está havendo censura prévia. Então isso foi para os rincões do país. E eu acho que isso, eles menosprezaram a capacidade do povo de entender o que estava acontecendo. O que foi aquela barbárie, aquele absurdo de um ministro do Supremo Tribunal Federal que é acusado de corrupção poder definir se ele vai ser ou não investigado? Então não tem brasileiro que olhe para isso e não ache vexatório. Aí você para pensar, o melhor argumento para convencer as pessoas nessa eleição tem sido qual? Se o Lula vence a eleição, é mais 4 a 6 ministros do Supremo Tribunal Federal.
4: Exato.
8: Imagina que democracia que sobrevive tendo uma Suprema Corte com todos os ministros praticamente de um só partido.
3: Não, isso é impossível. Isso que a gente viveu aí nesses últimos tempos é uma coisa assustadora, né?
0: Total.
3: Assustadora porque, porra, é um juiz que faz o contrato de não sei quem que vai pra lá e vem pra cá.
7: É só um, né?
3: E, porra, ele cobra tudo bem, você pode enganar o povo um pouco, mas então, desse jeito,
4: na cara, né?
3: A luz do dia é assalto à mão armada à luz do dia.
0: Eu concordo com você, mas vale lembrar, porque agora a gente tem uma possibilidade de novos senadores, principalmente mais alinhados pra direita. Mas esses senadores que estavam lá nesse momento, eles votaram pra algum desses ministros do STF estarem lá. Por pressão do Centrão, para ganhar voto? Como é
3: porque
0: que você
3: é o presidente que indica.
0: Eu sei que é o presidente que indica, mas você vota para o Flávio Dino estar lá, você vota para o Zanin também entrar, e aqueles políticos que são de direitas, muitos votaram a favor dos ministros do STF. Sim. Como é que você
8: vale lembrar que a última o Lula perdeu, né?
3: Porque ele não tem a maioria.
0: Entendeu? Sei, mas funciona. Eu estou falando do sistema, assim, né?
8: Então, mas a estratégia, eu acho que foi adotada lá, e que eu não estou dizendo que está certa, era a seguinte: eles pensaram, nós não temos a maioria suficiente para vencer a votação, então vamos fazer um acordo para que a gente tenha algum espaço para trabalhar aqui dentro.
3: É, política é assim.
8: Exatamente. Sim,
3: política é assim.
0: É assim, mas a hora que você
3: política entrar... não é
8: só
3: a vontade.
8: Agora não tem desculpa. Agora nós temos maioria.
3: Então, se o Flávio...
8: Eu já vi gente de direita aí falando que não tem impeachment, não.
3: Presta
8: tem
3: atenção.
8: Que tem impeachment, sim.
3: Ó, se o Flávio entrar, ele vai ter a Câmara e o Senado.
0: Perfeito.
3: E vai colocar mais 4 no... Então, quer dizer, ele vai ter uma
0: tirou
3: oportunidade...
0: Centrão.
3: Vai
0: tirou
3: ter uma oportunidade
0: centrão.
3: De fazer tudo aquilo
0: e isso
3: que realmente o Brasil
0: CPI...
3: precisa. Mas aí que tá. Aí vamos ver como é que vai
0: como
3: ser.
0: Como é que o jogo é jogado. É porque eu acho que na política, como você coloca... Você vê, agora você tem muito poder. Você colocou vários políticos também na sua cola.
8: Sim,
0: E a política é feita de favores. Como é que você faz e avalia para não entrar nesse sistema? Porque é tão difícil que a política
8: faz. Bom, basicamente, é a primeira vez que a gente tem uma bancada jovem conservadora do tamanho que a gente tem agora. 18 deputados federais, aqui no estado de São Paulo, os 3 estaduais que eu apoiei foram eleitos, o Tomás Henrique, Felipe Sertanejo eleitos, com muito bem votados, inclusive entre os 10 mais votados do PL, a Eduarda Campopiano, campeã de votos.
3: Ela vem amanhã.
8: A mais votada, que inclusive está sendo agora cancelada, perseguida pela esquerda, estão usando, por quê? Porque eles são intolerantes. Só existe machismo quando é com mulher de esquerda. Sim. Quando é uma mulher de direita, eles podem ofender a aparência
4: Exatamente.
8: Da pessoa, podem inventar videozinho de A para tentar atacar na moralidade da pessoa direita, que não acontece nada, porque são uns vagabundos. Por quê? Tem medo do tamanho da Eduarda. Porque é uma mulher que não submete, não aceita a coleira do feminismo. Simples assim. Eles não aceitam pessoas que pensam independentemente. Então aqui, deixo aqui meu repúdio pra vocês e dizer que o desespero de vocês me deixa muito feliz. Saber que vocês estão insatisfeitos com a votação da Eduarda, saber que vocês estão preocupados com a minha votação, é exatamente o que eu espero, porque realmente nós somos uma ameaça pra vocês. Realmente nós temos uma bancada agora forte para enfrentar a ideologia hegemônica de vocês. Vocês são a minoria. E como minoria, a gente vai colocar vocês no devido lugar. Então, o meu papel em Brasília vai ser exatamente para enfrentar. Ele perguntou como é que a gente vai fazer para nos compor. Agora a gente tem uma bancada. Agora a gente pode tomar estratégias em conjunto. Aqui no estado de São Paulo eu tenho 3 estaduais. O Nicolas em Minas, de 9 estaduais que ele indicou, ele elegeu 7. Você tem noção do que é isso? É muita força política, cara. Não é exagero.
0: Trabalho de base, né?
3: A base política.
0: A base vem forte.
7: Que eu sempre falava, pô. Pavanato, estou muito preocupado com a economia do país. Eu sei que você tem algumas pautas como aborto, como trânsito, não que não sejam válidas, mas eu quero saber de economia, assim, qual que é a sua pauta principal, se é que tem, de economia. Fora outros assuntos que eu acho que você já deixa bem claro.
8: Sim, eu acho que a gente tem algumas prioridades, né? Primeiro, a gente vai ter que conter o aumento da dívida pública, a trajetória da dívida, até para a gente conseguir ter uma taxa de juros mais controlada, não ter o medo e sempre aquela preocupação de um possível aumento da inflação. Isso, para ser contido, a gente tem que usar uma outra perspectiva diferente da esquerda. Qual que é sempre a perspectiva da esquerda? Ou a gente, para lidar com isso, a gente aumenta imposto. Vamos aumentar a receita. Ah, da onde vai vir mais dinheiro? E nunca pensam da onde vão cortar gasto. Então, eu acho que uma das prioridades do Flávio vai ter que ser uma reforma administrativa, que inclusive ele está prometendo. A gente precisa ter uma reforma administrativa. Não pode ser uma reforma administrativa superficial, tem que ser uma reforma administrativa profunda, para a gente tentar, pelo menos, começar a controlar a dívida e equilibrar as contas públicas do país. Então, eu acho que essa, talvez, em termos econômicos, seja a pauta principal. E, depois disso, aquelas pautas mais tradicionais, né, que vão vir em decorrência disso. Assim que você equilibra a dívida, você pode começar a pensar em controlar imposto, cortar imposto. Você pode começar a pensar em desburocratizar ainda mais o país, que eu acho que ainda tem muita coisa para resolver. As coisas ainda são muito difíceis. Você ser um pequeno empreendedor no Brasil é um desafio imenso. Então, assim, a gente só tem ainda uma economia que funciona minimamente por conta da informalidade.
3: Se facilitar a coisa, vai para frente.
7: Mas aí você está falando assim, primeiro vamos arrumar a conta pública. Tem alguns estudos de economia que falam que não. Que você pode diminuir imposto, porque diminuir imposto você gira mais e a arrecadação não necessariamente cai com diminuição do
3: Bolsonaro.
7: Imposto.
3: O Bolsonaro. Bolsonaro. Da época ele cortou. Você lembra quando ele cortou lá, que aumentou a arrecadação?
8: Isso aí eu acho que assim, a gente tá, quando a gente fala de gestão pública, a gente está falando de um país. Então eu acho que a forma realmente mais segura é primeiro você controlar o gasto, depois, baseado em estudos, numa equipe econômica séria, que eu tenho certeza que o Flávio vai ter a capacidade de montar, aí sim você pensar nesses estudos para reduzir imposto e ainda assim aumentar a arrecadação. Para quem não entende, a questão é a seguinte: quando você cobra impostos demais, o que acontece é que as pessoas deixam de pagar, elas começam a sonegar mais. Então, a arrecadação do governo, apesar de estar cobrando mais imposto, cai. Se você reduz o imposto, você traz mais pessoas para dentro da formalidade e mesmo você estando cobrando menos impostos, pode ser que a arrecadação do seu país
7: aumente. Mas não é só isso. Você tem o volume da economia. Então, se o PIB cresce, você consegue arrecadar mais em valor financeiro, verdade. Não em percentual. Então,
8: verdade, faz sentido.
7: Esse é um caminho que eu gostaria de ver, pelo menos.
8: Verdade, faz sentido. E eu acho que é por aí que a gente tem que trabalhar, né? Não dá para a gente criticar a esquerda o tempo todo por conta do discurso, muitas vezes, protecionista, de mais imposto, de mais Estado, e uma vez que a gente estiver lá, a gente fazer a mesma coisa. Eu acho que não é o caminho. Eu sou crítico de uma tentativa aí de nova direita que vem chegando, que é uma suposta nova direita extremamente minoritária e que é nacionalista, que tem o mesmo discurso, muitas vezes, superficial, de que a gente tem que proteger a nossa economia nacional, etc. Eu sou crítico desse discurso. Eu acho que o caminho é exatamente exatamente o contrário. Há 40 anos atrás, a Coreia do Sul tinha o mesmo PIB per capita do Brasil. Hoje a Coreia do Sul é um país desenvolvido e nós
4: exatamente.
8: Não. Por quê? Porque a Coreia do Sul abriu o mercado.
3: É, então... Mas o coreano é diferente do brasileiro, né? Vamos levar em conta também.
8: Mas você sabia, sabia
3: que... coreano.
8: Você sabia coreano? Que antes da Segunda Guerra Mundial, o japonês tinha fama de preguiçoso, de um povo que não produzia, um povo improdutivo? E depois da Segunda Guerra Mundial, houve reformas econômicas no Japão. O Japão passou a ser um país mais produtivo e hoje a fama que eles têm é totalmente diferente. Então, tudo depende dos incentivos que você dá dentro do país.
4: Sim, mas de uma guerra, então.
3: Não, mas pega o agro nosso. O agro nosso, ele funciona independente de governo.
4: Sim, exatamente.
3: O nosso agro, ele...
4: Mas também tem que ter um governo também que
3: e
4: não
3: atrapalha, né? E o governo atrapalha o agro.
4: É isso que eu tô falando.
3: E o agro sozinho... Então,
4: agora imagina se não atrapalhasse.
3: Claro.
4: Pois é.
8: O agro é atacado, né, pela esquerda.
4: Sim.
8: O agro é tratado como algo a ser demonizado, sendo que é o nosso maior trunfo. É aquilo que a gente faz de melhor, a gente devia agregar valor naquilo ali, para aí sim a gente conseguir desenvolver a economia, mas não. A esquerda opta por demonizar. Inclusive, se você para olhar o desenvolvimento econômico agora em algumas regiões, por exemplo, do Maranhão e etc., que está acontecendo exatamente por conta do agronegócio. Então, o agronegócio está levando, inclusive, desenvolvimento para as regiões mais pobres do país. Como que a gente vai demonizar essas pessoas? Aliás, só come produto orgânico produzido por movimento do MST, por movimento social, rico, a elite. O povão não tem dinheiro para pagar produto muito orgânico
4: exatamente.
8: Do MST. É. O povo é alimentado pelo agronegócio tradicional, por gente que produz de verdade e não produz para fazer teatro enquanto invade terra. Então, eu acho que a gente tem que trazer de novo. Inclusive, o brasileiro já enxergou isso, eu entendo, sabe? Tem coisas que são meio óbvias. E o discurso da esquerda é cada vez mais infantil para tentar se defender. Ameaça a democracia.
4: Sim.
8: Agora quer acabar com o voto feminino. Quem disse isso? Quando o Flávio falou de acabar com o voto feminino, quando que eu falei? Ninguém nunca falou disso. Mas o discurso é esse, que o Flávio vai acabar com o voto feminino. Então é infantil,
3: não,
8: o eleitor não compra.
3: Você vê lá, teve o um negócio da Santa... Aparecida,
4: sim,
3: né?
4: Não,
3: agora Aparecida também. Ah, mas isso é na época da eleição, é assim.
4: Pode até pegar,
9: pode fazer o diabo.
4: Mas perdeu a conexão com o povo, né? O discurso.
3: E vou dizer uma coisa pra você: e política não é jogo de bonzinho, não.
4: Não.
3: Política não tem bonzinho ali,
4: não.
3: E vou falar uma coisa pra você que vai pra Brasília agora. Brasília não tem tonto, hein?
4: Opa, cuidado.
3: Brasília não tem bobo, não.
7: Cuidado no colo das pessoas.
4: No colo da raposa.
3: Você que gosta
4: disso. Já falou isso lá atrás.
8: Velhas raposas. Fala isso aí pra mim, não, que você é praga.
3: Deu. Tá no colo da raposa.
7: Peça em cima de quem você sente.
3: Não é, porque esses caras seduzem a gente, pô.
9: É quentinho o colo.
4: Ô, Pavarato, voltando à questão da sua votação, que é uma coisa muito expressiva mesmo, você acha que você furou a bolha da direita? Você acha que você conseguiu atingir pessoas que não têm paixão, pessoas que só quer, né, comprar, fazer um mercado com o salário que recebe, fazer um bom mercado? Você acha que você conseguiu atingir essas pessoas, furar a bolha, né, do que a esquerda gosta de chamar de extrema-direita, né, o pessoal que sempre te acompanhou? E que tipo de eleitor que você conseguiu atingir que você nem imaginava?
8: Eu acho que eu furei a bolha sim, até porque se você olhar para a porcentagem de votos que eu tive, é quase 13% dos votos do Estado.
7: Para um deputado federal
8: é muita coisa. É uma pontuação de prefeito em quase qualquer cidade. É
7: quase uma a cada 6.
8: Eu estava olhando grandes cidades. Eu fui mais votado de Campinas, fui mais votado de Sorocaba, fui mais votado de São José dos Campos, fui mais votado de Osasco. Então, assim, diversas cidades do Estado, eu fui o mais votado a federal. E eu acho que é impossível você fazer uma votação dessa sem furar a bolha.
4: Sim.
8: Então, eu acho que o eleitor comum, ele enxergou em mim uma esperança. E é por isso que eu falo, não é só uma questão das propostas que eu levanto e daquilo que eu falo. Não, é enxergar... Uma renovação, enxergar em mim um cara que está disposto a fazer diferente. Então, eu espero honrar realmente esse eleitor. Eu já disse, a minha esposa viajou hoje, né, com a minha filha. Eu poderia estar viajando agora com a minha família para descansar da campanha, mas não. Eu entendo a missão que foi legada a mim e eu vou honrar essa missão. Eu sei que agora tem um segundo turno e que eu vou precisar trabalhar o máximo possível e é isso que eu vou fazer para honrar esses eleitores. E uma coisa interessante, né, que essa furada de bolha, ela foi tão grande que no último dia de campanha, eu fui no shopping Aricanduva. E, inclusive, a Zona Leste foi uma das regiões que eu mais tive voto para vereador.
4: Bora, mal!
8: E daí eu comecei a andar lá no shopping e nunca tinha acontecido isso na minha vida. O shopping parou, cara. Toda hora alguém vindo tirar foto, a galera gritando meu nome. Aí eu falei, cara... tem algum, eu não vou dizer quantos votos eu vou fazer, mas tem alguma coisa diferente acontecendo.
10: Pegou.
8: É, pegou. Alguma coisa engrenou aqui. E dito e feito, foi uma votação que eu não acreditei que ia passar, até o último segundo eu não acreditei que ia passar de 3 milhões. Quando passou de 3 milhões, tá maluco, cara, eu não aguentei não.
10: E teve sempre uma crítica...
8: É Deus, cara, de verdade, é Deus.
10: E teve uma crítica sempre que é o político da internet, que é uma grande ferramenta que leva engajamento. Você pretende ainda utilizar, aí você vai ficar filmando os caras da STF, vai fazer live. Não, porque eu lembro da doutrinação que tinha em faculdade, uma coisa que você fez muito.
8: Sim.
10: Já brigou lá com o seu Guilherme Boulos, já jogaram água na tua cara em podcast.
8: Sim.
10: Isso viraliza.
8: Sim.
10: E acaba furando as bolhas, como o Morgadão falou.
4: Sim.
10: É uma ferramenta a ser utilizada para ter a conexão
8: acho com o Acho que povo. Assim, agora eu tenho que escolher melhor as brigas que eu compro.
4: Exato.
8: Eu não acho que eu tenho que dar palco para qualquer louco dançar. Então, não vou mais dar moral pra gente pequena o tempo todo. Agora eu vou mirar mais em cima. Mas não posso abandonar de forma alguma o trabalho que eu venho fazendo nas redes sociais. Aliás, é isso que eles querem. Quando eles falam assim, olha, deputadinho de rede social, eles estão tentando fazer o quê? Com que eu abandone a rede. Com que eu vire um político tradicional, que só fala...
10: Nos jantares.
8: Só fala platitude, não tem coragem de dizer a verdade e me amolde ao sistema. Eu não vou fazer isso. Eu vou continuar fazendo um trabalho dedicado, vou tentar ser o mais competente possível enquanto deputado, já estou estudando o regimento para chegar em Brasília preparado e, ao mesmo tempo, vou fazer um digital forte. Da mesma forma que o Nicolas conseguiu fazer o governo Lula recuar diversas vezes, eu espero ser mais um piá de bosta em Brasília para infernizar a vida da esquerda.
3: Então... Deixa eu só fazer um break aqui agora. Muito obrigado pela sua audiência. Lucas Pavanato está aqui com a gente. Deputado mais votado da história.
10: Caçamba,
3: é isso? É da história?
8: Da história de São Paulo.
3: 3 milhões...
10: De Sampa, né?
3: Quantos votos, Dedê?
10: 3 milhões e trilili.
3: É, trilili não. Você tem que dar o número correto, pô.
10: Ele não sabe.
3: Então. Olha lá, ninguém se preparou
7: eu
3: aqui.
7: Eu vou pegar aqui.
3: 3 milhões e 18 mil.
8: 38 mil.
3: 3 milhões e 38 mil votos. Oi. Lucas Pavanato.
8: Tá, Emílio, sabe quantos votos eu fiz na primeira eleição que eu disputei? 36 mil.
10: Caramba.
8: Eu saí 4 anos atrás, eu fiz 36 mil votos. E hoje eu tive, nessa eleição, eu tive 3 milhões.
3: Quando você foi vereador, né?
8: Candidato, não, candidato a deputado estadual pelo Partido Novo na
3: Sim.
8: época.
3: Ah, você não entrou?
8: Não entrei. Fiquei como suplente. Na
3: época que você vinha aqui.
8: É, foi quando eu comecei a vir aqui. Inclusive, pouco depois dessa eleição...
3: O Novo também não faz nada.
10: Bateu,
3: né?
10: É um pouco menos.
3: Bateu a cláusula. O Novo fez o governador no Maranhão, não é isso? Onde é que ele fez um...
8: O senador, né?
3: É o senador, né?
10: No Maranhão.
3: No Maranhão.
10: Ah, não, o Van Hatten. O Van Hatten também eleito.
8: O Van Hatten... É, então
3: o Van Hatten é novo.
8: Mas o Novo bateu a cláusula de barreira e o pessoal não.
3: O pessoal faltou 138 votos.
8: Vai acabar a mamata, Rio. Vai acabar.
10: Será que vai acabar?
3: Então, mas você acha que a esquerda... Porque é o seguinte... Puta, que chato, hein, Dedê? Ele é muito chato.
10: Marlene
3: Matos. Ele faz
10: o dedinho.
3: Ele faz
10: o flanelinha da PAN.
3: Eu vou botar uma câmera em
7: Depois
3: você.
7: Depois apanha, cara. Ele não sabe por quê.
3: É? Né? Aí apanha. Mostra o rostinho dele. Aí ele apanhou.
10: Ele apanhou do câmera que ficou bravo.
3: Ele apanha.
8: Ele caiu.
7: Pegou um apresentador mais nervoso.
3: Aí ele não entende. Não. Né?
10: Por que
3: apanha? Lucas Pavanato está aqui com a gente. 3.038.438 votos.
10: Isso aí.
3: Fazer o break agora, Reginaldo. Vamos lá.
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8: Tem empresa estatal até hoje aí que não serve pra porcaria nenhuma, Prodan. Empresa de tecnologia da prefeitura, você acha que faz o quê, irmão? Não faz. É cabide de emprego.
9: Sim.
8: Por que não vende essa porcaria e não acaba com isso? Pra não ter que aumentar imposto? Então, eu acho que tem muito da onde tirar. Enquanto tiver da onde tirar, não tem justificativa para querer criar imposto.
9: É,
10: uma gosta de imposto.
9: E onde vai muito dinheiro também, nessas estatais, né?
10: Opa.
9: No Correio, né? Tem um monte de
10: tudo
9: porcaria.
10: Tudo com prejuízo no governo atual.
9: Vamos ver o que os caras vão fazer, né, o professor?
11: Não, agora, antes tinha a questão que não era a maioria de direita. Agora é. Então, agora, mesmo sem o Centrão, a direita tem um poder de fazer grandes mudanças. Seja na Câmara, seja no Senado.
9: Você votou no Datena?
11: Eu não posso revelar.
10: Vota secreto.
12: Fala aí, velho, que eu quero saber. Eu te liguei três vezes. Eu te liguei três vezes, velho.
10: Não, o Datena não entrou. É o sogro.
12: Eu liguei pra ele.
9: O Datena não entrou.
12: Por que você não me atendeu?
13: Infelizmente tem muito pouco audiência.
12: Você não começa também, não, que eu não ganhei. Eu não tô ganhando nem a eleição e nem.
13: Tinha rota na rua.
12: Tinha mesmo. Você é um vagabundo, seu velho.
13: Eu vou ter que processar você.
12: Então me processa, que eu vou processar meu genro que não votou em mim, seu safado. Eu tô aqui pra te defender. É verdade, Ciro, votou em mim. Não.
13: Mentira.
11: Eu fui lá.
12: Me ajuda eu.
11: Eu fui lá, fiz minha missão como cidadão.
10: Você não votou?
8: Você sabe
10: não.
8: Qual que é um dos...
10: Você fez o quê?
8: Não tem nada a ver o que eu vou falar aqui, mas você meu sabe objetivo. Qual que é um dos vídeos mais engraçados que eu já vi na minha vida envolvendo o Datena? Ele entrevistando o Maluf ao vivo.
9: É isso aí, ó.
8: Ele pergunta, Maluf, por que você não responde a minha pergunta? Ele falou, se fosse pra Globo, eu respondia.

0: ou não deve ir no debate? Interrogação.
1: Bom, eu entendo que no segundo turno, se fosse eu, não vou falar pelo Flávio, né? Eu ainda vou conversar com ele amanhã pessoalmente. Se fosse eu iria.
2: Também.
1: Até porque eu gosto de debates. Eu me sinto preparado.
3: Você gosta do Boiceta. Ele brigou com o Boiceta. Ele brigou. Você viu ou não?
1: Sim,
3: maravilhoso.
1: Sim, eu já fui.
3: E aquele cara também. E aquele cara também.
0: Do Mano Brown,
3: como é que. Não, tem um cara que.
0: Joga água nele.
3: Não, tem um cara que briga muito com você, porra, que é o.
1: Quem?
3: Eu não sei o nome dele. Que você fala, ele fala, eu tenho idade pra ser seu pai. Você fala, grande merda.
2: Ah, sim.
3: Quem é esse cara?
0: Grande bosta.
1: É o Guipa, não?
0: O Guipa.
3: Quem é Guipa?
1: Amigo do Sam.
3: Hã?
1: Acho que é o Guipa. Ele falou que ia me quebrar do lado de fora.
3: Isso aí.
1: Aí eu falei assim, e agora? Aí ele, você tá me sacaneando, né?
3: Quem é esse cara?
1: É um bombadão surtado, sei lá, é muita bomba na cabeça.
4: Perdeu também.
3: Falado.
4: Perdeu também.
3: O que as pessoas querem é segurança.
2: Isso aí.
3: As pessoas querem sair de casa.
2: Tranquilo.
3: Pessoal que sai 5 horas da manhã. Opa. Quer sair com o celularzinho dela na mão, pegar o ônibus dela, a condução, numa rua sem buraco, ouvindo o seu programa, seu radinho, sua musiquinha, ir lá trabalhar, ganhar o seu salário, voltar para casa,
2: ir no mercado,
3: saber que com 100 reais vai dar para comprar isso, não vai faltar nada. É o básico.
1: É.
3: O brasileiro é o povo mais básico.
5: Exatamente.
3: Do mundo.
5: Feliz.
3: Porque a gente se diverte com churrasquinho, a gente se diverte com. Então,
2: tudo que prometeram não deram.
3: É simples. Dá pro cara. Isso é prosperidade pro
5: mínimo.
3: Povo, é ter uma família, é ter um filho, é educar um filho. É simples, cara. É um povo bacana.
2: É o mínimo, né?
3: E um povo
2: mínimo.
3: Simples. É o mínimo.
2: É o mínimo.
3: É o mínimo.
2: E
3: é
2: confiar
3: isso,
2: na justiça
3: querem.
2: Também.
3: Agora
2: né?
3: Quero ver para fazer.
1: Aí
3: que tá.
1: Aí cabe a gente, uma vez eleito, e aí é o papel do eleitor, né? A gente vai ter a maior bancada aí da direita, que é da história praticamente, no Senado, na Câmara Federal. Então não adianta você, eleitor, somente colocar um cara de direita lá e não cobrar. Porque assim, existe muita gente que pode lutar. Muito parlamentar que entrou aí, inclusive puxado, que diz que é de direita, vai se corromper lá na
2: Mas
1: frente.
2: Com certeza.
1: E vai decepcionar o eleitor. Agora o eleitor tem que ficar de olho. Teve fulano aí no Rio de Janeiro que dizia que não precisava do voto dos evangélicos mais. E que se o evangélico não votasse, o macumbeiro ia votar.
2: Ah, seu pastor.
1: Exatamente.
2: Ele veio aqui no Pânico.
1: Se vendeu pro
2: Lula. Exato.
1: Se o evangélico não votasse, até o diabo votava nele. Pelo jeito, o diabo não votou, porque ele perdeu. Então a questão é a seguinte, trair o eleitor é a pior escolha que a pessoa pode fazer. Achar que é superior, que está acima do eleitorado, é a coisa mais ridícula. Só que assim, muitas vezes o eleitor não vê. Tem aqueles que manifestam publicamente a traição e os outros que manifestam nos bastidores. É a pessoa que em público vai continuar vestindo máscaras, mas nos bastidores é completamente vendida e subordinada a interesses pessoais e mesquinhos. Então, essas pessoas, cabe que o eleitor investigue mais de perto, acompanhe as votações.
3: Não tem
1: como eu fazer isso por você.
3: Então, Pavanato, então, aí que tá. Então, você vai entrar lá com uma votação enorme.
2: Sim.
3: Mas os caras não vão dar muito poder. Por quê? Porque a política, a gente vê que ela é feita nos bastidores. É assim que é feita a política das raposas velhas. Por exemplo, que nem essa eleição. Essa eleição a gente deu aqui a notícia que eles sentaram no jantar, os poderes, e foram, fizeram... Se alinharam para ter uma votação X no dia 4 de outubro.
1: Isso.
3: A gente falou aqui nesse programa, nós vamos ter eleição, vá votar, escolha o seu candidato. Porém, está acertado, vai começar... 3-0. Começou essa eleição no domingo agora.
2: 4.
3: 3-0. Tava 3-0. É que nem você entrar num jogo de futebol e tá 3-0 contra o seu time.
1: Sim.
3: A gente viu isso. Terminou o primeiro tempo.
1: Certo.
3: Tá 1-0 para quem tava perdendo de 3-0.
1: Tá bom.
3: E agora a gente vai ter o segundo tempo dessa eleição. Só que as coisas são resolvidas na conversa,
1: Opa.
3: No backstage, não Sim. é no discurso.
1: Sim.
3: O discurso é outra coisa, porque o povo agora comprou, mas muita gente nem foi votar. Se você pegar a entrevista do cara ali, muita gente não acredita mais nisso. Muita gente não bota
1: mais fé
3: na promessa do candidato, porque ele fala, Pô, anos, anos me decepcionando. Então, isso é que tem que mudar.

0: tem que mostrar pro povo que o Supremo vai ser o cara da lei, o deputado vai fazer uma lei bacana, não vai ficar com babaquice, com essa bobagem, com essa guerra cultural esquisita que o cara tem, que quer homem ser mulher ser homem. Ele quer resolver essas coisas. Agora eu quero ver como é que vai ser feita essa negociação.
1: Sim, esse acordo.
0: Porque não adianta ficar essa conversa.
1: Essa emoção que a gente tem, né?
0: E ficar patinando, porque aí ninguém governa. E
2: posso dizer uma coisa também? Não adianta também entrar no governo e cometer os mesmos erros do passado. Não tem que poupar quem fez parte do governo Lula. O governo Lula, a partir do momento que o Lula assumiu, a primeira coisa que ele fez foi demitir todo mundo. Dessa vez vai ter que ser a mesma coisa. Não pode poupar ninguém. Todo mundo tem que sair fora do governo. Tem que deixar o governo limpo para a gente poder começar de novo. Porque senão o que acontece? Quem vai ficar no governo vai sabotar o governo.
0: Você acha que o Bolsonaro foi sabotado?
2: Demais. Muito servidor lá dentro do Congresso, do Ministério da Educação.
0: E pelo próprio apoio.
2: Também, com certeza. Com certeza, pessoas, inclusive muitos parlamentares que puxaram o saco do Bolsonaro para se eleger e depois traíram, né? Mais de 2 milhões de votos para apoiar o Jair, quase 2 milhões de votos, aliás, para apoiar o Jair. Entra na Câmara, depois vira uma pessoa contra, começa a atacar. Então, assim, isso deslealdade é uma coisa que as pessoas não perdoam. Eu já fui crítico do Bolsonaro lá atrás, mas eu antes nunca tinha sido aliado dele.
1: Certo.
2: A partir do momento que eu passei a fazer parte do grupo do Jair, ele me acolheu. Daqui pra frente, meu irmão, é lealdade até o fim. Eu vou sempre ser grato ao que ele fez por mim. E é isso que as pessoas, que o público enxerga. Então, o Holliday, por exemplo, que foi um cara que me ajudou muito. Vou segurar a mão dele pra sempre, vou ajudar ele pra sempre. O Nicolas Ferreira, que nessa eleição foi fundamental. E hoje em dia eu considero um amigo pessoal. Também uma pessoa que vai contar com a minha gratidão. E se Deus quiser, um dia também vai ser presidente da República e vai contar com o meu trabalho. Então, lealdade é uma coisa que as pessoas esperam. Porque se o cara não é leal, nem mesmo com as figuras públicas que ajudaram ele, quem garante que ele vai ser leal com o eleitor? Quem garante? É uma coisa de caráter. É uma questão de caráter. É você olhar, pô, o cara já tem um desvio ali, cara. Ele, quando precisar valorizar o interesse dele, ele vai largar a mão dos outros, entendeu? Então eu acho que é isso, só que aquilo que eu disse, cara. Tem muita gente que é mascarada. O cara finge que tá tudo bem. O cara, não, conservador. Olha só como eu sou um cara que sou contra a corrupção, mas nos bastidores, irmão. Tá ligado às piores pessoas possíveis. E isso acontece demais. Se as pessoas, é aquele negócio, né? Se as pessoas soubessem como as salsichas são feitas, elas jamais comeriam salsichas, né? Se as pessoas soubessem como as leis são feitas, talvez elas até desistissem de acreditar no Estado. Então, é muito triste, mas é isso. E a minha parte enquanto político, eu vou fazer. Eu fiz como vereador. Não é à toa que eu tive a votação que eu tive. Não é à toa. Pode procurar. Então, dei um voto errado. Eu não falei
1: em alinhamento, votação, né?
0: Então, coerente. Mas o que vocês vão ter que... O que vocês vão ter que pensar lá agora, quem entrou, essa nova leva, essa nova turma, é o seguinte, porque você vê que o povo foi muito legal. Porque o povo não votou num tiririca, exato. Não tem um de zoeira.
1: Exato. Não tem gracinha.
0: E o brasileiro é aquela história.
3: Acabou a palhaçada.
0: Nós sofre, mas nós goza. O brasileiro, Marta. Tem esse pensamento. Ele vai pra zoeira para não sofrer tanto. E você vê que dessa vez os caras votaram e votaram meio que acreditam. Se bem que 32 milhões não acreditam mais.
1: Nem
0: foram as urnas.
2: Precisa resgatar essas
0: pessoas. Então precisa resgatar pra quê? Porra, pra ter orgulho do Supremo.
1: Opa, do país, né?
0: Pra falar, porra, esse presidente tá olhando pela gente, tá fazendo coisas, dá mais prosperidade pra população. É isso que os caras querem.
2: Às vezes parece que
0: é fazer o que tem que ser feito, né,
2: Gordão? O discurso é, você tá criticando o ministro do Supremo porque você é contra a instituição. Não. Jamais, é porque eu amo as instituições do meu país, que eu quero salvar elas. Eu não quero que a imagem delas fique manchada. Hoje a Suprema Corte é a instituição do país mais rejeitada pelo povo. Isso é triste. Eu me inspiro, cara, em grandes exemplos históricos, como Carlos Lacerda, que lá atrás lutou sozinho, usando a força do discurso, o poder da imprensa lá atrás, para vencer um ditador. Eu me inspiro em pessoas como essa, que tiveram coragem. Então, mesmo que eu seja a única voz que vai estar falando isso, eu vou estar falando a favor de defender o meu país.
1: É isso.
2: Eu tenho que ter coragem. Então, beleza. Eu fui aconselhado várias vezes pelo meu jurídico. Não fala isso. Não precisa falar de jurídico. Eu tenho mais de 200 processos aí acumulados. Não ataca o ministro. Vai que ele te persegue. Meu irmão, Se for pra eu estar na política pra ter medo de ministro do Supremo Tribunal Federal autoritário, então é melhor eu sair do país. É melhor eu sair do país, porque daí eu estaria mentindo pro eleitor. Eu não, ninguém é obrigado a correr risco, tá? Mas eu escolhi correr risco. Eu escolhi. Então eu tenho que dar satisfação por isso. Eu estou me colocando em risco. Eu estou me colocando em risco. E é isso que o eleitor espera de mim. Então, com coragem, eu vou enfrentar. E se tiver, sei lá, lá na frente, os caras não aceitam o resultado, tentam alguma canetada, alguma coisa lá, vão prender, vão ter que prender o pavalo. Então, pode vir pra cima. Pode vir pra cima. Eu não tô brincando, não é exagero retórico. Eu tô disposto a lutar o máximo possível pra honrar quem confiou em mim. Essa votação que eu tive, 3 milhões de votos, pra mim é um presente de Deus e do eleitor paulista. O eleitor paulista que durante muito tempo perdeu o orgulho de ser paulista. Os nossos parlamentares não têm coragem de falar que é um absurdo a União roubar 10 reais, de cada 10 reais que a gente manda de impostos para Brasília, um só voltar para o nosso estado. É um só real do que a gente manda, de cada 10 que a gente manda para Brasília, voltam para cá. A representação dos parlamentares paulistas na Câmara é ridícula. É desproporcional, a gente tem muito poucos deputados. O que deveria equilibrar a força dos estados deveria ser o Senado, que seria 3 para cada estado. O resto deveria ser proporcional. Então nós somos desfavorecidos o tempo todo. E daí a nossa senadora, Mara Gabrilli, vai lá e o que? Vota contra o estado.
0: A Gabrilli, ela perdeu para deputada.
3: Perdeu, lógico.
2: Exatamente.
0: É óbvio. A Gabrilli foi fraca, hein?
2: Opa! Para ter Gabrilli, menos recursos senadora. Aqui.
0: Gabrilli foi fraquíssima.
1: Mas nomes
0: nossa,
1: grandes
0: como ela foi
1: figurões fraca. Saíram Hã? Por isso, né?
0: O que você quer, Dedê?
1: Fala, Dedê.
0: Hein? A Gabrilli foi fraca, hein?
2: Foi, graças a Deus, né? Graças a Deus, o eleitor realmente acordou. Aquela marcha que o Nicolas fez e que ele foi inspirado, né, de colocar a corda Brasil, realmente, houve um despertar. Não tem como negar, é uma avalanche. Ah, eu esperei para ver jornalistas da imprensa tradicional dizendo que a esquerda destruiu, que a direita destruiu a esquerda.
1: Sim. Tsunami.
2: De tsunami.
1: Tsunami.
2: De tsunami bolsonarista. Meu irmão, não tem nada mais maravilhoso que isso. Só que assim, é muito bom. Mas a gente ainda tem um segundo turno. E além do segundo turno, depois que o desafio vem.
0: É, e não pode falar já ganhou, hein?
1: Isso aí.
0: Você sabe que Deus...
1: O jogo só termina quando acaba.
0: Deus aponta.
1: Sim.
0: Você sabe disso. Fica nesse já ganhou, saltinho alto.
1: Isso.
0: Fazendo esses videozinhos aí.
1: Firula ah lá,
0: o
1: jogo.
0: Alba tirando o sarrinho.
2: Eu não tirei
1: o Alba fazendo.
0: Agora que o Santos tá ganhando.
1: Não, foto sem camisa.
0: Só porque ganhou do Tricolor. Tá tirando sarrinho.
3: Ganhou dinheiro do Guerreiro.
1: O Santos eu tiro o sarro só. Mas é só isso.
2: Depois perde e chora.
1: Não. Vamos ganhar do Flamengo.
3: Quer apostar com o
1: Pilhado? O Pavanato. Vou apostar com ele. O Pavanato.
0: Você sabe que eu me lembro, cara? Vocês não eram, vocês eram. Vocês lembram quando o Lula ganhou a eleição?
1: Lembro.
2: Qual?
1: É da Copa, né?
3: A primeira.
0: 2002. A primeira eleição.
3: Não era nascido.
0: Que as pessoas choravam de orgulho de ver o Lula.
1: Eu lembro.
0: Um metalúrgico.
3: O chão de fábrica no poder.
0: O chão de fábrica. Naquele momento.
3: Exato.
0: O Brasil falou: nossa, que coisa.
3: É a esperança
0: de vencer, que o Brasil está, né, dando para o metalúrgico. E ainda era um orgulho ele não ter o...
1: Não é da elite do
0: meio. Ele não tinha diploma.
1: Sim, isso.
0: Né?
1: É isso aí.
0: E o Fernando Henrique...
3: Era, com aquela faixa.
0: Pompa, com aquela pompa, com aquela coisa, foi lá, passou a faixa.
3: Era o exemplo de que o pobre poderia vencer.
0: Isso, e a gente falou...
1: Sim, agora vai.
0: Agora vai.
3: Exatamente.
0: Agora vai. Passou 5 anos, apareceu o Delúbio. Nossa.
1: Porra, meu.
0: O Delúbio perdeu também.
1: Perdeu.
0: Apareceu o Delúbio.
1: José Dirsoca.
0: Apareceu.
3: Foi pro Vinagre.
2: Gleisi.
1: Perdeu também, Dirceu.
3: Gleisi também não foi.
0: Vinagre. Porque...
2: Mas aumentou o desemprego do país, né? A taxa de desemprego
0: foi enorme. Mas aquilo também trouxe uma esperança pro brasileiro. Para você ver como o Brasil... Porque a gente tem que entender o sofrimento do cara de não acreditar. Porque é tanta decepção, cara.
1: Tanta aposta, né?
0: É tanta decepção. Exatamente. Do cara, porque...
2: Dá para entender o cara que se abstém de votar.
0: Exatamente.
2: Né?
0: Dá para entender.
3: O cara já por isso, várias vezes. Todas as opções.
0: Por
3: depois
0: isso,
3: veio o Collor também, teve então, outra decepção.
0: Por isso é que é um erro... A gente contra o povo, sim, entendeu? Contra o eleitor. Fala, pô, você não sei o quê.
2: Você vê esse papinho aí que muito direitista acha bonito de falar contra o Nordeste, contra o Norte do país. O Lula ganhou em São Paulo, gente. Vamos olhar primeiro para o nosso próprio umbigo, que a gente está perdendo aqui na capital, e resolver esse problema. E outra, atacar o cara do Nordeste, que muitas vezes não tem o que comer, passa necessidade e que é chantageado pelo governo com medo de perder um programa social.
3: Exato.
2: Esse cara é uma vítima.
1: É isso aí.
2: Ele não é o culpado, ele é uma vítima. A gente tem que ajudar essa pessoa. gente tem que mostrar para ela que existe outro caminho e convencer ela de que a gente pode mudar. Então não é atacando essas pessoas, não. Inclusive, eu acho às vezes até que é um elitismo, assim, tipo, nossa, olha só essa galera ignorante. Ignorante porque não é você que tá passando fome.
3: Isso aí.
2: Ignorante porque não é você que tem medo de perder programa social. Entendeu? Então, o criminoso é quem chantageia.
3: Sim.
2: Não é a vítima da chantagem.
3: Uma síndrome de Estocolmo, né? O cara fica preso ali naquela
2: exatamente.
3: Pessoa.
2: Exatamente. Então, assim, eu amo o Nordeste, eu amo o Norte do país, eu amo essas pessoas e o que eu quero é o bem delas. Quando eu falo de, a gente paga muito imposto, vai pra União, é porque esse dinheiro é usado pra cacique político manter essas pessoas escravizadas. Exatamente. Pra se perpetuar no poder com irresponsabilidade. Então, é bom pra elas que a gente reveja isso. É bom para essas pessoas. Então, eu acho que assim, agora, principalmente agora, né, no segundo turno, não é esse discurso de rivalidade, não. Nós somos um só país.
3: Exato.
2: Então, eu quero que o Nordeste e o Norte venham junto com a gente. E não adianta vir com um discurso belicoso contra essas pessoas. Vamos convencê-las.
3: Sim, é o que eu falei ontem, um vídeo, e não só desse rapaz, mas de muita gente lá do Nordeste, mostrando, falando assim, quando a pessoa junta uma condição, ele falou, eu tenho um tio que eu não conheço. Porque quando eu era criança, ele foi para São Paulo. Então, ou seja, as pessoas vão para o Sul, para o Sudeste, para ter uma vida melhor. E sempre estão votando no PT. Então ele falou, peraí, deixa eu fazer a conta fechar. Se sempre votamos no PT, e aqui está uma merda, e eu só não saio daqui porque eu não tenho condição de sair daqui e ir pro Sul ou para o Sudeste, então a gente tem que mudar aqui. Então, ou seja, como? Com voto. Então, é um vídeo que você vê que a percepção das pessoas lá está começando a mudar e eles a entender. O que, que a direita falta, que além disso de que você falou, de não chegar com esse discurso de olha só o que vocês estão fazendo, a culpa é de vocês, e entender e mostrar que é justamente isso, que tem que mudar dentro de casa, não você sair, que nem a gente fala, brinca aqui, ó, meu, o país está ruim, vai para outro país. Não, tem que mudar aqui dentro. E a mesma coisa é a região. O Nordeste tá ruim? Não vamos votar mais nesses caras aqui. Sim, que estão há 30
0: mudar.
3: Anos.
0: Mas é difícil mudar, teve... né? Porque
3: pois então
0: não é isso. A canhota? A canhota, ela pega esses caras. Por exemplo, a canhota lá na Europa pega o imigrante.
3: Sim, sim, sim.
0: Então ela pega o cara mais vulnerável e fala, vou te proteger. Que é aquela história lá do... Pega as minorias e fala, eu vou te proteger. Sim. Só que já tem tanta minoria que vira o PSOL.
3: Exato.
0: Aí o cara que já tá no... Ele fala, puta, isso aqui não...
3: Esse discurso não pega mais.
0: Não, fica brigando entre eles. Porque é tanta confusão que você faz na cabeça da pessoa.
3: É o que...
0: Porque não adianta, porque a esquerda...
2: Mas tem duas
0: coisas. A esquerda, ela quer o cara pobre.
3: Ela se apropria disso.
0: A esquerda não quer que ninguém melhore de vida.
3: Então, que não prospere.
0: Só o partidão.
3: Que não prospere. Sim.
0: Que aqui a gente tem Brasília.
2: Eles querem igualdade na pobreza.
0: Isso aí.
2: Não, não desigualdade aí. Na
0: riqueza. E a classe média para pagar.
3: Isso, exatamente. Mas a pessoa tá pensando em o que falta lá para
2: direita. Mas aí as estatísticas mostram que dessa eleição agora, o PT, ele perdeu, se eu não me engano, em mais de 500 cidades que na última eleição... Perdeu não, caiu de votos, mais de 500 cidades que na última eleição o Lula tinha tido mais votos do que agora. A direita não perdeu em nenhuma, tá, votos. Detalhe, se você olhar para a cidade em que a direita foi mais votada no país... Nessa cidade, você tem 2% da população que depende de programa social. E a cidade onde a esquerda foi mais votada, em contraponto, é uma cidade onde mais de 80% da população depende de programa social. Então, assim, realmente é na base da chantagem e da compra.
0: Claro.
2: É isso.
0: Claro.
2: Não é um voto livre. Não é um voto...
0: Claro.
2: O Bolsa Família foi o maior golpe eleitoral da história que foi praticado no país. Era um programa social que deveria ser uma política institucional para preparar as pessoas para o mercado de trabalho, para libertar as pessoas da pobreza, e não. Virou uma ferramenta política eleitoral de só partido.
0: Era meio fome... Tinha o fome zero também, que não deu certo. Muito bem. Olha, eu vou agradecer muito...
2: Opa, vamos.
0: Presença ilustre nesse programa.
2: Parabéns.
0: Do nosso querido Pavanato. 3 milhões. Lucas Pavanato, @LucasPavanato. 3 milhões e
2: trala. Pedir um favor?
0: Lógico.
2: Tem muita gente que às vezes vê meus vídeos, vê vários cortes. Inclusive, eu tive muito mais voto no estado de São Paulo do que eu tenho de seguidor. Nossa. E não me segue, não sabe que não me segue. Então,
3: isso.
2: Vai lá no @LucasPavanato. Você que tá vendo isso aqui, gosta de mim, verifica se você já me segue. Me segue lá, me dá uma força, até porque durante esse período eleitoral minhas redes estão com engajamento limitado, então a votação que eu fiz foi bem abaixo do meu potencial, em termos de rede social, e eu preciso da ajuda de vocês nesse engajamento e me seguindo nas redes sociais. Por favor, me ajuda, se você gosta de mim, dá uma olhada lá no meu perfil e me segue lá.
3: Segue lá.
0: Muito
3: segue
0: bem, muito bem. Aí está, Lucas Pavanato conversou com a gente aqui na programação da Jovem Pan, meu querido Zuzu.
2: Opa!
0: Muita gente nos acompanhando aqui.
2: Show,
0: e nós temos uma presença que chegou um pouco tarde hoje. Mas porque está... pegou o trânsito lá da coisa.
4: Loucura.
0: Mas é o seguinte, Fernandão. É o Fernandão. E aí, Fernandão, qual é a boa de hoje?
4: E aí, pessoal?
0: Qual é a boa de hoje? Estamos aqui. Você votou direitinho também?
4: Votei direitinho.
0: Já votou?
4: Não posso revelar meu voto. Meu voto é secreto, mas...
0: Sim, o meu também.
4: Então já...
0: O meu também é secreto.
4: Totalmente
0: secreto. E aí, como é que você está vendo aí essa perspectiva?
4: Cara, pelo que eu estou vendo, dólar caindo e bolsa subindo, né? Sim. Então, para gente que está querendo gerar emprego, gerar mais venda, crescer as empresas, deu tudo certo até o momento. Então,
0: muito bem.
4: Boas notícias. Bom,
0: mas vocês sempre levam... Às vezes o negócio está ruim, mas a gente, o Brasil, pô, tem um mercado imenso, tem muito dinheiro circulando. E o Brasil, quando dá uma melhoradinha, ele aumenta um Chile.
4: Muito bom.
0: O Brasil é...
4: empreendedores.
0: Tem muita, e depende muito do empresário, né?
4: Tem um ex-chefe meu que ele fala que corrigir o Brasil é razoavelmente fácil, porque a gente já tem um público consumidor muito bom, a gente já tem boas empresas, bons empresários, um povo empreendedor. Se fizer só o dever de casa lá no Congresso, fizer o dever de casa lá no Palácio Planalto, o negócio já melhora bastante.
0: Só não atrapalhar.
4: Só não atrapalhar, muito. Exato.
0: Qual vai ser a promoção hoje aqui para a nossa audiência V4. Que está nos acompanhando, que é o V4, que está sempre aqui junto com a gente, e esse cara manja muito do marketing, que é o Fernando, o nosso querido Fernando Miranda.
4: Ó, seguinte, mês passado eu vim aqui e a gente falou sobre o maior dilema que o empresário está passando hoje, que é o empresário que vende quando ele está lá na empresa, mas quando ele sai para sair de férias ou quando ele vai ter uma folguinha, a empresa para de funcionar.
1: A roda não gira.
4: A roda não gira. O famoso olho do dono engorda um boi.
0: É isso aí.
4: Qual que é o problema? O problema é que a gente recebeu milhares de mensagens depois disso aí, da galera falando, cara, isso acontece comigo. Então a gente falou disso de novo aqui. Por que isso acontece? Isso acontece porque normalmente o empresário, ele tem que estar ali gerindo tudo, certo. Ele tem que estar botando a mão em tudo, senão a coisa não anda. Qual que é a solução? A solução é uma estruturação comercial. Você estruturar o seu time comercial, seu time comercial ter mais metodologia.
0: O processo do cara tá errado.
4: O processo comercial do cara. O cara não tem nem processo. O vendedor vende do jeito que quiser, da forma que quiser, dá o desconto que quiser, não tem nem meta direito, não tem um bom plano de comissionamento, e aí acaba que quando o dono não tá lá, não tem ninguém para orientar ele. Vendedor que tem que acordar de manhã descobrindo o que ele tem que fazer, não vai ter resultado.
1: Não tem estratégia.
4: Não tem estratégia. O ideal é o vendedor acordar já sabendo o que ele tem que fazer. E aí você vai parar de ter vendedor que toma mais café do que faz venda. Então, o que a gente veio oferecer aqui para vocês hoje é a nossa estruturação comercial, em que a gente vai entrar na sua empresa e vamos verificar todo o seu processo de vendas. Isso não é trabalho do empresário. A gente já estudou mais de 20 mil empresas. A gente sabe o que faz um time comercial performar e o que faz um time comercial não performar. E a gente vai trazer aquilo que tem de melhor, mais avançado, aquilo que a gente sabe que vai funcionar para a sua empresa. Então, a gente vai olhar quanto tempo que seu time demora para responder o WhatsApp.
1: Boa.
4: Qual que é seu pitch de vendas quando ele vai abrir essa conversa? Como é que ele conduz uma reunião de vendas para saber se ele está fazendo um fechamento? Se ele pede para o cliente pagar de fato? Se ele, o cliente fala, ah, eu vou pensar, e ele fala, ah, beleza, então pensa lá. Então existem técnicas para melhorar o resultado do seu time comercial. E tem mais, como vocês sabem, se a gente implementar esse plano para você ao final de 5 semanas e você não gostar do plano que implementou, não gostar da nossa auditoria, não gostar daquilo que a gente entregou, a gente devolve o seu dinheiro, 100% nota sobre nota. Ao final do período, você vai receber um plano de execução com tudo que você tem que fazer, seu novo pitch, as metas, o plano de comissões. 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
0: Qual o tamanho da empresa que você está falando agora?
4: Em Cebuza. O mais importante é que você tenha um time de vendedores, pelo menos um vendedor e você, se você for o vendedor. Então não dá pra gente fazer isso com quem ainda não tem um time de vendas. E aí é interessante pra quem tem um faturamento acima de 50 mil reais por mês, que é quem vai conseguir implementar isso
0: de fato. Acima de 50 mil.
4: Acima de 50 mil a gente já aceita nesse produto.
0: Um profissional liberal,
4: por exemplo, um médico que tem um time comercial, que muitas vezes uma clínica tem,
0: isso.
4: Já poderia comprar esse produto aqui.
0: Quem tem uma clínica e trabalha para vender, ele já poderia.
4: Se você tem uma empresa que faz reunião para vender, se você tem uma estética, se você tem um escritório de advocacia, então tudo isso a gente consegue ajudar também.
0: Você vai organizar o departamento comercial do cara.
4: É literalmente isso, porque é isso que faz o cara não vender. Faz ele não vender é que quando ele sai de lá, o vendedor não sabe o que ele tem que fazer. Uhum. É só isso. Então, se você estrutura esse processo, o cara sabe o que ele tem que fazer, ele vai vender. É processo. Vendas é processo. A gente tem hoje mais de 400 vendedores na nossa empresa. A gente organizou esse processo. A gente vende mais de 30 milhões de reais todos os meses utilizando esse processo, que é o mesmo que a gente vai implementar na sua empresa.
0: Agora, eu acho impressionante você dar de volta a grana se o cara não...
4: Sabe por que a gente dá de volta a grana? Porque quase ninguém pede. Porque dá resultado. Entendeu? Então a gente não tem problema. Se eu não gerei valor para a sua vida, eu não tenho que ficar com o seu dinheiro. Então é a garantia mais honesta que existe.
5: E eu conheço muito.
4: Se eu gerar valor, você me dá o dinheiro.
5: Eu conheço muito empresário que já contratou o V4 nos bastidores e realmente dá resultado. Porque o que eles fazem? Fazem um raio-x, colocam ferramentas e vão dar resultado e vão faturar.
4: Exatamente. Então a gente trabalha com algumas das maiores empresas do Brasil. A gente trabalha com a Prudential, que tem um time comercial maravilhoso.
0: Sim.
4: Trabalha junto com a gente. A gente trabalha com o Grupo DAS, a gente trabalha com o XP Investimentos, a gente trabalha com o iFood, a gente trabalha com o Stone. Opa. Mas também a gente trabalha com a empresa local ali que está precisando só de dar um tapa no marketing ou um tapa no comercial. E ó, vou fazer mais uma coisa, tá?
5: Tá animado.
4: Esse ano a V4 está fazendo 14 anos de idade. Todo mundo acha que é uma startup, a gente já tem 14 anos de idade. E aí, o que a gente vai fazer? A gente tá fazendo o aniversário da V4 lá em Campinas. E a gente tá trazendo o Flávio Augusto, o Thalio Gomes, o Primo Rico, vários grandes empresários para mentorar os nossos clientes presencialmente. Legal. Então, você vai ganhar uma mentoria.
5: É um encontro com essa turma.
4: 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Para você participar lá. E é isso.
0: Então entra aí, ó. 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Lá tem todo o caminho para você. Quem tiver no rádio, quem tiver em tela, também tem um QR Code aí, você pode entrar. Porra, boa. Obrigado, Fernandão.
4: Muito obrigado, pessoal. Fernando Miranda. Atraso. Vamos arrumar isso aí. Valeu, tchau, tchau.
0: Esse é o Fernando, o cara manja muito.
5: O cara tem
0: é isso repertório. Aí. E aí? Gostaram do programa?
5: Muito bom.
0: É? E aí?
5: Difícil superar esses dois programas, viu? Não querendo criar falsa expectativa. Assim, muito bom.
0: Sabe quem vem amanhã?
5: Sim. Amanhã quem
0: Campopiano.
5: Vem? Campopiano. Ah, opa,
0: mais votada. E a Campopiano, ela é contra... Ela é contra... O que é o negócio dela aí? Das feministas, né?
6: Voto da mulher, será?
0: Não, é feminista.
1: Ela não quer dialogar com feminista.
0: Não, é? Não quer dialogar?
1: Aliás, ela está sofrendo já uma perseguição forte da turma. Das mulheres. Como ela não é do jogo, como ela não é do lado certo, com ela vale todo tipo de ofensa e tá liberado. Então, ela tá recebendo já processo. Tá.
0: Processo?
1: É. Ela vai falar.
0: Processo. Não, conta aí agora.
1: Não,
0: você fica fazendo suspense.
5: Você troca uma fralda e vê um Twitter. Você sabe o que acontece. Não é só o cabeção da malhação. Não pode falar. É do vídeo? Tem um vídeo polêmico, não tem?
1: Polêmico.
0: É o feminicídio.
5: É, está tudo.
0: Então, mas é que o feminicídio é uma coisa muito particular. Esse negócio do feminicídio. Porque no Brasil nós temos o feminicídio e alguns países da América do Sul.
6: Certo. A tipificação.
0: A tipificação do crime. É isso, não é?
1: Sim.
0: É isso?
1: Tem isso aí também.
0: Também? Não é só
5: ele
0: isso?
5: Ele tem alguma coisa guardada que
0: ele
5: para amanhã.
0: Ele guarda tudo para o quadro dele.
6: A maior inimiga das feministas de São Paulo. Essa é a auto-intitulação.
5: Segundo dela. O chat GPT do Senhor.
0: Ele
5: foi lá.
0: Como é que é? Ela é... Campopiano de 23 anos, olha só.
6: Olá, Dani.
0: Maior inimiga das feministas de São Paulo. Afirmando que as mulheres não devem nada ao feminismo. Mais ou menos. Reações e críticos por conta desse posicionamento radical contra as pautas. O que é o GPT? GPTOCA?
6: Não, esse é o do Google, é o Gemini.
0: O GPTOCA é meio canhoteiro. Muito canhoteiro. Então, por isso.
6: Mas esse não é o GPTOCA.
0: Esse é o quê?
6: É o Gemini.
0: Esse é direito ou esquerda?
6: Esse é Google.
0: Google. Por conta desse posicionamento radical contra as pautas feministas, críticos, opositores, políticos e usuários nas redes sociais argumentam de forma provocativa ou irônica que ela estaria usufruindo de direitos conquistados justamente por movimentos de mulheres do passado, como direito de votar, ser votar, né?
6: É isso.
0: Instagram da Rádio Bandeirantes.
5: Tá bom, gente.
6: É de onde veio
0: concorrente,
6: essa...
0: Concorrente, hein?
6: É de onde veio essa...
0: Deputada...
5: Você não pegou na Jovem Pan?
0: Instagram, Jornal Diário. Embora não ataque o voto feminino, a deputada eleita coleciona outras posições polêmicas ligadas ao gênero. Ela já declarou publicamente, por exemplo, que não acredita na existência do feminicídio como a tipificação de crime. É porque o feminicídio é você matar por ser mulher.
1: Perfeito.
0: Né?
6: Sim,
0: é porque ele fala assim, eu vou te matar porque você é mulher. Perfeito. Você é mulher, pá! Você mata. É isso então.
6: Se fosse homem, não morreria.
0: É isso aí.
6: Que aí...
0: Então, mas em alguns lugares, acho que na Argentina também é tipificado. Vê aí, vê onde é tipificado o feminicídio.
1: Faz alguma coisa assim.
0: Não é em muitos.
5: Faz alguma coisa, Sami.
0: Tem algumas coisas. No homicídio tem o agravante. Se não me engano, tem o agravante. E em alguns lugares ele é tipificado como porque aqui é crime. Um feminicídio. Sim, é um crime.
6: É um código.
0: Exatamente.
6: Ó, no Brasil, Tem no Brasil aqui.
0: É, na América, a região pioneira e mais abrangente na adoção do feminicídio como crime específico e autônomo no Código Penal inclui Brasil, é a Lei 13.104 de 2015, Costa Rica, México, Argentina, Colômbia, Chile, Peru, Bolívia, Equador, El Salvador, Guatemala, Honduras e Paraguai. Outras regiões. Em outras partes do mundo, a abordagem varia. Crime autônomo e agravamento de pena. Croácia, Espanha. A Croácia adotou recentemente como crime autônomo, que é o que tem aqui no Brasil. Espanha, França, Itália e Portugal tratam assassinato de mulheres por razões de gênero como circunstância. Aí já é um agravante do homicídio. Estados Unidos, Canadá, China, Japão e Índia não possuem essa tipificação federal isolada como feminicídio. Essa é a briga. É, mas é a briga que política, né?
5: É a treta,
0: né,
5: bicho.
0: É, a pauta, né?
5: Lógico.
0: Amanhã é isso. Então ela. Amanhã Boa. A gente vai conversar com ela, que teve também votação muito expressiva. Quantos votos ela teve? É lógico, ninguém vai saber. Se não for no Google.
3: Eu acho que é 1.800.
0: 1.800.000 votos. Que é muito voto, hein? Porra. Caramba. Ah, ela já foi denunciada no Ministério Público.
5: Começou.
0: É, foi denunciada no Ministério Público. Então amanhã nós vamos...
5: 1,9 milhões de votos.
3: É, 1.900.
5: 1.900 votos.
0: É, então, aí está. Então amanhã a gente vai dar uma destrinchada nessa conversa.
3: Esse caos aí.
0: Com essa também muito bem votada que é...
3: Eduardo.
0: Ela é daqui do litoral. Praia Grande. De Praia Grande. Teve 1 milhão...
3: 900, quase 2 milhões.
0: Quase 2 milhões de votos. Muito obrigado pela sua audiência. Amanhã a gente está de volta. Tchau, pessoal. Tchau, pessoal. Tchau, pessoal.

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5: É isso aí, Bischofsky. Vamos embora?
6: Vamos.
5: Amanhã voltaremos ao meio-dia, horário de Brasília. Tchau, pessoal. Obrigado.
6: Tchau, pessoal. Aí, valeu. Tchau. Tchau, Rodrigão aí. Tchau.
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0: você, ouvinte. É, meus amigos, minhas amigas, estamos aí, ó. Não sei se deu um problema no seu comercial local, mas vamos estar resolvendo, tá? É, um comunicado para todo mundo, não fiquem preocupados. Calma, não fiquem preocupados que a gente está resolvendo, tá bom? Você pode participar dessa bagaça toda chamada Planeta DJ no nosso WhatsApp. 11 99411 8221.
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0: Boa tarde. Boa tarde. Bora conversar aqui nós dois.
1: Vamos conversar. Fala, William. Boa tarde pra você.
2: Fala, companheiro Mangaba. O negócio é o seguinte. Toca uma música gostosa pra nós ouvir aqui, que tá todo mundo dançando no Brasil. Ah, na cara. 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
3: Fala, Mangaba, beleza, meu caro? Boa tarde. Aqui quem fala é Fernando de Contagem. É. Beleza, beleza? Ô, Mangaba, tirou a dúvida minha, hein, meu caro?
1: Tira.
3: Tava aí em São Paulo, cara. Aí eu sintonizei na Jovem Pan e não passo o Planeta DJ. Escutei o Planeta DJ pela Jovem Pan BH, pelo aplicativo. Por que que não passa o melhor programa da Jovem Pan pra São Paulo? Fala pra nós aí.
1: É, ó, o cara já mandou na lata. É uma pergunta legal. Então, esse é um papo com a direção, né? Eu acho que a Jovem Pan São Paulo, ela mudou muito a sua linhagem, né? A sua característica em São Paulo. É uma rádio que ela transmite muito mais os programas da televisão, da news, né? Se tornou um outro tipo de rádio. A programação é um pouco mais adulta, enfim. Aí é um outro papo que a gente pode ter pessoalmente tomando um café, ó. Chega, a gente bate um papo, então o Planeta DJ, ele é mais para as afiliadas.
4: Fala, meu DJ preferido. Eu gosto do Arte de Patos de Minas, Minas Gerais. Na Jovem Pan FM 103.3. Pedrada essa abertura de hoje, hein? Top demais.
1: Nossa, será uma barulheira maravilhosa.
5: Pepino!
1: Cara,
5: Pepino!
1: Opa!
5: Sobe! Pepino! Pepino!
6: Fala, Alex. E aí, boneca, beleza?
1: Boneca?
6: Asteleiro Selvagem de Piracicaba falando. Meu, toca aí pra nós, cara. Saturday Night, The Underdog Project.
1: É uma boa música.
6: Essa é das antigas.
1: É.
6: Toca aí pra nós, valeu? Um abraço e um queijo.
1: Um abraço e um queijo, menino danado.
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Warring Room, Massachusetts.

0: Dois, um.
1: Boa tarde.
0: Oi.
1: Boa tarde. Bora conversar aqui nós dois.
0: Vamos lá.
2: Boa tarde, Mangaba. Aí sim, hein?
0: Oh.
2: Aí eu dou valor. Passou meu áudio ontem.
0: Olha lá, aí começou.
2: Muito bem. Passando aqui só pra registrar que tô ligadinho no planeta.
0: Ela tá.
2: Beijão pra todos do planeta. Regiane aqui de BH.
0: Menina!
3: Vai, traz absorvente pra mim.
4: Eu também, eu quero de chocolate.
5: Boa tarde.

0: felicidade, parabéns. A música da Madonna, a rainha do top. Manda ela aí, meu irmão. Danceteria. Ou então manda a música do Michael Jackson aí. Aquela top dance que ele tem aí.
1: É.
0: Bora, bora, Tess. Bora, vai, pequena dance. Uma rapariga é boa, três rapariga é boa demais. Bora, bora, Tessa, bora, vai, pequena dança. Oh. Uma rapariga é boa, três, é isso aí, mega. Até a boa tarde, todo mundo aí, meu irmão.
2: Jesus, amor. Pelo amor de Deus, quem botou esse satanás no nosso grupo aí? Quem quer? Esse da tira, é. Tira esse do grupo, tira, não pode deixar, não.
3: Fala comigo, Gustavo Mangaba.
1: Oi.
3: É o Fábio de Poços de Caldas, Minas Gerais. É. Tudo bem?
1: Tudo bem.
3: Toca pra gente o som dos Swedish House Mafia. Olá. E Lick Lee, Happiness Is So Sad. Um abraço, meu amigo.
1: Um abraço, meu amigo.
4: Um pinguinho de chuva. Ixi. Cai no pedacinho, mas o do papel vai voando.
1: Ih,
4: no azul do mar, sonã.
1: Caraca, eu vou ficar louco aqui. Não, sério, eu vou ter que tomar um Rivotril, uns negócios aí.

0: Brasil no seu planeta DJ, nessa terça-feira, 6 de outubro, semaninha só começando e você com a gente, fazendo acontecer.
1: Breno, você e Felipe hoje amanheceu com o Biloco coçando, não foi?
0: Coisa feia.
2: Já tava bom, acho que a mudança pra melhor, não tava muito bom, tava meio ruim também.

0: participação de mulheres. Cadê essa mulherada? Pediram aí, ah, tem que colocar mais mulherada. Mas a mulherada não se manifesta, tem que se manifestar.
1: Fala, galera do Planeta DJ, beleza? Aqui é o Wesley de Poços de Caldas. E ó, tô ligado na programação, queria fazer um pedido. Não sei se vocês podem tocar, mas se puder, toca aí. Se não tem carne, a gente come ovo, beleza? Que? Valeu, tamo junto, é nóis.
2: Fala, meu querido Mangaba! Tô ligado no Planeta DJ, Audimate, Páscoa do Espírito Santo. Ô, Mangaba! Oi. Gustavo Mangaba.
0: Fale.
2: Por que seu sobrenome é Mangaba?
0: Pronto.
2: Diz pra nós aí.
0: Ah, começou. Começou a

0: Boa tarde, Mangaba. Boa tarde.
1: Oi.
0: Aqui é o João Carlos, Patos de Minas, Minas Gerais. Vamos correr com o PT. Vamos tirar o PT.
1: Olha, eu não sei o que falar pra esse povo, de verdade. É um manicômio abriu aqui.

0: E o Pix, nada ainda.
1: Vai cair. É terça-feira, 6 de outubro. Se o seu patrão não depositou, meu amigo, tem alguma coisa errada aí, viu? Olha, ou você recebe lá pro dia 10? Ou suas coisas, seus benefícios? Rapaz, fica de olho aí, viu? Fica de olho, porque olha... Vamos conversar aqui no 11-994-11-8221, bora lá?
2: Boa tarde.
1: Bora.
2: Boa tarde. Oi. Bora conversar aqui nós dois.
1: Um abraço pra cidade do Vale do Aço. Quem tá mandando abraço pra gente aqui é o Querubino, de Ipatinga, Minas Gerais. Obrigado. Olha, pessoal agradecendo os áudios. Kaiser, de São José, mandando abraço pra gente. É, tá mandando uma pergunta interessante aqui. Legal, obrigado pela sua sugestão. Gostei, legal. O Anderson de São Luís também, obrigado. William de Brasília com a gente. Fala, menino.
3: Fala, meu irmão. Como é que você tá, meu querido? Aqui é o William de Brasília. Passando aqui pra dar os parabéns aí pra você, meu irmão, porque é sempre muito bom estar aqui na sua companhia, meu querido.
1: Fala.
3: Um salve pra geral aí, pra todos os ouvintes da PAN. Isso aí, meu irmão.
1: Boa, tamo junto, meu menino.
4: Oi, Anjo, saudade dessa boca gostosa. Quando que a gente vai se ver? Me manda mensagem quando puder, tá?
1: Eu vou te mandar mensagem já, você vai ver só. Vamos marcar hoje, filho. Sai 6 horas da tarde.
5: Fala, meu querido Mangaba, que é o Felipe de Marília. Meu querido Mangaba, oi. Toca um papo pan-americano aí pra nós aumentar o som do carro aqui na cidade linda, maravilhosa de Marília, interior de São Paulo. Só solta o som aí pra nós curtir o batidão. Esse planeta DJ de terça-feira chuvosa, você tá maluco, meu parceiro? É nóis,
1: rapaz. É aí que a gente vê que o Brasil é gigante, tanta coisa, tanta mudança de clima. Chovendo em alguns lugares, outros um baita num calorão. Como é que tá na sua cidade? Conta pra gente aí, vamos lá.
6: Mangaba, você pediu pra participação de mulheres? Vou te apresentar uma amiga aqui. Vem cá, fala aqui com o Mangaba aqui.
1: Quer ver?
6: Ai, Mangaba, seu lindo, toca pra mim, vai. Qualquer uma, adoro.

e volta tudo ao normal, tá bom? Mas você pode participar. É, 11 9 9411 8221. Fica à vontade, participa, reclama, elogia, faz o que você quiser. Aqui é tudo nosso. Essa é a Jovem Pan, Ramenes, Show Me Love, Vintage Culture na Pan.

0: jogo de Drift do PlayStation. Combina pra caramba, Need for Speed e tudo mais. É, músicas legais você não ouve só no rádio. Você ouve trilha sonora de filme e tudo mais. Aí você se surpreende com coisas legais. E aí vai que vai, existe um programaço chamado a Planeta DJ, onde você pede essas e outras, a gente tenta tocar, né? A gente tenta. Olha o povo pedindo coisas aí, ó. Só que tem uma galera que vem... Sinceramente, eu não sei em que planeta que tá, ó.
1: Aí, Mangaba, olá. Boa tarde, Rodrigão, de Botucatu, interior de São Paulo. Beleza, meu brother? Manda um Charlie Brown pra nós aí. Meu escritório é na praia, eu tô sempre na área.
0: É.
1: Força e honra! Abraço pra todo mundo! Fora, Lula!
2: Gente, será que é só eu que bebo?
0: É.
2: Será que é só eu que tô bebendo?
0: Hein? Oh, um programa de música dance, eletrônica, rapaz, mas uma boa pedida, tá?
3: Fala, Mangaba! Ei, Jesus, fala, ouvintes da Jovem Pan! Por aqui, DJ Douglas Machado, curtindo a Jovem Pan aqui na cidade de Itapeva, São Paulo. Quando puder, toca pra gente o som do Commodore Electrize na Pan, a número 1 do Brasil!
0: E fala bonito, hein?
4: Pelo amor de Deus, quem botou esse satanás no nosso grupo aí? Quem quer? Isso dá licença.
0: Não, deixa o menino.
4: Não, tira esse aí do grupo, não pode deixar não.
0: Tchau, gente, tem que encerrar. Amanhã a gente tá de volta com muito mais pra você, tá? Tamo junto, a programação da Pan continua com coisas legais pra você. Essa é a número 1 do Brasil.

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Este é a sua Jovem Pan The Weeknd, Blinding Lights, Olivia Dean, Bruno Mars. Tem você com a gente aí, ó, fazendo parte dessa tarde de terça-feira, 6 de outubro. Bora de Alagados, hã? Paralamas do sucesso aqui na Pan. Boa tarde pra você, tamo junto, boa semana. Essa é a número 1 do

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Ok, essa é a sua Jovem Pan Oasis on the Wall. Ótima tarde pra você, terçamos, 6 de setembro, semana só começando, mês também, né? Coisas legais sempre pra rolar. Inclusive, falando em coisas legais pra rolar, você sabe que na Pan a programação não para. Coisas boas, programas legais, bons papos e tudo mais, isso sempre acontece. Inclusive, já já tem as 7 melhores pra você curtir em alto e bom som em algumas praças. Outras segue com baita de um programaço também, se é chamado, né? Jurassic Pan, eita, programa antigo da casa. Tamo junto, é

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0: Break My Heart.
1: Dua Lipa, Break My Heart. Aqui na sua, Jovem Pan. Sensacional, Dua Lipa sempre com músicas legais, né? O que mais rolou pra gente aqui? Rolou o BTS também com o Swan. BTS sempre com novidades, a gente acompanha. Aliás, os caras vêm pro Brasil esse ano, hein? É, tamo junto. K-pop só crescendo cada vez mais. Rolou Nickelback. Fala, meu Ricardo Sam, seu danado. Tem muito mais coisas legais pra você rolar. Já já tem Missão Impossível em algumas praças e outras seguem com Jurassic Pan pro seu fim de tarde. Tamo junto, essa é a número 1 do Brasil.
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5: É terça-feira! É terça-feira! Enlouquecendo e causando a semana inteira. É terça-feira! É terça-feira animada e perigosa. É assim que eu gosto de ser.
6: É?
5: Truqueira, né? Pode ser também, mas animada e perigosa é bom.
6: É, ainda mais quando vai dar conselho, hein? Se tá animada e tá perigosa, saem os melhores conselhos. E se você tá precisando de um ou quer contar uma história pra gente, já sabe, é no 11-2870-9750. O programa só tá começando, terça-feira maravilhosa. Hoje, Lígia Mendes, é dia do tecnólogo e dia do prefeito.
5: Valeu, hein? Um salve.
6: Um salve a todos os tecnólogos.
5: É isso, um beijo, tecnólogo. Mas, na verdade, um beijo a todos. O programa tá entrando no ar e eu vim pra ficar.

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1: Estamos de volta aqui no Missão Impossível da Jovem Pan. Com muita música boa, com muita história bacana e com muito caso top aqui, hein, pessoal? E Lígia, mandaram agora pra gente aqui uma mensagem dizendo o seguinte: eu não tô gorda. Vamos ver essa história aqui, ainda bem, né?
2: Será que dá um?
1: Oi, Lígia. Oi, Otávio. Quero a opinião de vocês sobre algo desagradável que aconteceu comigo e minha amiga. Estávamos em uma reunião de amigos que também tinha um contexto de trabalho. Estávamos todos juntos conversando e comendo. Eu tinha a minha comida e ela tinha a comida dela. Em determinado momento, ela simplesmente colocou a mão na minha comida para pegar, sem me perguntar ou pedir autorização. Eu não deixei e falei que não queria que ela pegasse a minha comida, até porque ela também tinha a dela e naquele momento não estava querendo mexer no próprio prato. Olha que doideira, hein? Foi então que ela respondeu, na frente de todo mundo, algo como: é por isso que tu tá gorda. Na hora, eu fiquei extremamente constrangida. Não foi uma conversa particular, nem algo que ela falou em um momento de intimidade entre nós duas. Foi na frente de várias pessoas. O que torna tudo ainda mais complicado é que ela é uma pessoa muito próxima. É alguém que eu considero minha melhor amiga, que está diariamente comigo, que conhece minhas inseguranças, sabe das dificuldades que tenho enfrentado com o meu peso e, teoricamente, é uma das pessoas que está ao meu lado nesse processo. Por isso, vindo dela, a fala me atingiu muito mais. Lígia, confesso, desde então, eu fiquei me perguntando se estou exagerando por ter ficado magoada ou se de fato foi uma atitude que ultrapassou um limite. Não sei se devo considerar isso apenas uma fala infeliz, dita no calor do momento e simplesmente relevar, ou se deveria enxergar esse episódio como um sinal de que existe alguma coisa problemática nessa amizade. Queria muito saber a opinião de vocês. Vocês acham que eu deveria conversar com ela sobre o que aconteceu? Ou, por ser uma amizade tão próxima, é melhor deixar isso pra trás e não transformar uma fala infeliz em um problema maior, hein? Que você acha, Liginha? Treta de amigas.
2: Eu acho, primeiro, quero te mandar um beijo e te falar que eu sinto muito isso, né? Em todos os sentidos. Sinto muita vergonha, sinto muito você ter passado por isso, sinto muito ter um problema tão criança igual a esse, do negócio da comida. Eu sou comilona também, tá? De amar comida, tanto que eu vivo de regime, fazendo várias coisinhas pra manter lopecito. Mas, entretanto, todavia, vamos falar a primeira coisa sobre a comida, tá? É muito chato, aí sou eu falando, independente disso, se você fosse minha amiga, eu fui minha irmã, porque se fosse minha amiga eu tava bem calada. Como minha irmã, eu ia falar: come devagar, aprende a entender o que é almoço, o que é aperitivo, vamos engolir nossa ansiedade em vez de ficar engolindo comida uma atrás da outra, não vamos comer as emoções, entendeu? E vai ali de boa. Agora, você é uma pessoa que gosta de comida e tal. Isso é o de menos, e é a primeira parte. Quanto à sua amiga, se você não sentar com ela e tiver uma conversa, a amizade acabou. Essa é a verdade. Você nunca mais vai olhar pra ela do mesmo jeito. Não sei nem por ela se ela vai ter essa noção ou tudo, mas você não vai confiar, não vai acreditar, não vai contar tudo, vai melindrar o seu comportamento. Você gosta dela muito? Ela é sua best? Chama pra tomar um sorvete, pra um cinema, e você vai ter que falar: ai, amiga, preciso te falar um negócio, porque já tem uns dias que eu tô querendo falar. Você lembra aquele dia que a gente sentou pra comer? Aí uma hora você falou: por isso tá gorda. Fala: pô, não sei nem, eu não sabia onde fiar minha cara. Fala: fora a vergonha que eu fiquei e tudo, esses dias me deram tempo pra pensar. Fala: como você fala um negócio desse comigo? Você tá doida? Fala: primeiro, que como você é minha amiga, você já sabe as minhas fraquezas. Que eu não gosto que fala isso, que eu tô chateada com o meu peso, isso e aquilo. Depois, como você fala isso pra qualquer uma, inclusive no mundo? Você não pode descer o nível, tá, amiga? Virar tipo assim, falar pra ele: mas não, você fala pra você, como é que você tá feia assim? Que a vontade não falta, né? Não pode, entendeu? Dar com o mesmo nível. Mas eu acho que se você quer manter a amizade, você vai ter que falar. Falar: escuta, eu não gostei, não fez o menor sentido, isso não é coisa de amiga. Você ainda falou. Ó, você já não podia ter falado isso nunca. Agora, sabendo ainda que isso é um ponto fraco meu, que eu tinha esse problema, aí é que não pode ir nenhum. Então, qual que é o seu problema? E deixa ela responder, aí você vê se é desculpa ou não. Ou, se essa menina nem significar tanto pra você, você já nem precisa olhar mais pra cara dela e dane-se. Porque isso aí eu concordo também, vê? Eu não tenho a menor paciência com isso. E a menina falasse: é por isso que tá gorda. É porque você ficou em choque, né? Não esperava a patada, pegou num lugar que era gatilho, ficou ali sem jeito. Podia falar antes: você é gorda do que você é horrorosa, com essa boca ainda, esse bafo zoado. Fala alguma coisa bem constrangedora, olha. Mas ao mesmo tempo, a gente desce de nível. A gente vem pra podridão da pessoa também. E a gente, quem não é assim, nunca se sente bem em magoar alguém. Mesmo que você fale uma coisa assim, sabe? Que você saia por cima no negócio, depois você vai ficar triste, porque ninguém gosta de deixar o outro triste, na grande maioria. Eu acho que você senta com essa menina, conversa se ela foi importante pra você, e se ela não for, você nunca mais olha pra cara. Mas saiba que qualquer pessoa legal nunca faria isso. Então talvez essa menina não seja nem seja necessário conversar. Essas coisas não se fazem, entendeu? Não fala. Vocês têm 5 anos de idade? Ela tem 7? Passou dos 15, ninguém fala isso sem querer, não. Entendeu? É sem querer, querendo. E aí você pode, sem querer, querendo, ver. Você quer querendo que ela fique na sua vida ou quer que ela vá vazando da sua vida? Eu não faria a menor questão de uma pessoa assim. Porque eu já acho ela daqui falsa, sabendo da história. Falsa, falou pra irritar, falou um trem que sabia que te deixar triste, deve ser porque você queria a batatinha que ela queria. Tem noção? Imagina se um dia tivesse um problema mesmo. Se por causa de uma comida a menina te solta uma ferida. Ah, veja se vale a pena. Quer muito, conversa e fala, porque você nunca mais vai desculpar se não conversar. E se não fizer tanta questão, vaza, dane-se. Sabe? O problema é dela. E vai lá no restaurante comer tudo sozinha. 11-2870-9750. Bode que eu tenho disso. Tenho o maior problema com esse trem. Passo fome, faço regime o tempo inteiro. De tanto que eu ouvia que eu era gordinha quando eu era pequena. E só a gente nada a ver. Vou te mostrar como é a questão hoje pra você ver. Tô bem melhor. Mas sério, até na minha família, eu oferecia e recebia dinheiro se fosse pra emagrecer. Nunca ganhei um centavo, sempre ficava gordinha. Mas isso não se faz. Então eu acho errado. Beijo. Tchau.

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2: Estamos de volta aqui no Missão, olha só gente, com muita história boa. E Lígia, o Carlos mandou uma mensagem pra nós aqui, ó, dizendo conquistando o mundo. Será que ele conquistou o mundo ou será que ele conquistou a mulher da vida dele? Vamos descobrir agora, ó. Sou o Carlos Geminiano, 32 anos. Lígia, eu sempre achei que a felicidade precisava de um endereço, um apartamento bonito, um emprego estável, contas pagas e uma rotina que pudesse ser repetida sem grandes surpresas. Até conhecer o amor da minha vida. Lucélia, 32 anos e ó, ela é a Ariana. Nós dois começamos a perceber que os dias estavam passando rápido demais. Trabalhávamos, chegávamos cansados em casa, dormíamos e recomeçávamos tudo no dia seguinte. E, enquanto a vida parecia acontecer lá fora, nós estávamos sempre esperando o momento certo para começar a viver. Lígia, foi quando surgiu uma ideia quase absurda. Largar tudo e viajar pelo mundo. Começamos a imaginar uma vida com poucas malas, uma câmera, duas mochilas e nenhum endereço definitivo. Pensamos em acordar diante do mar, conhecer cidades desconhecidas, provar comidas estranhas, nos perder em ruas que nunca tínhamos visto e colecionar histórias em vez de coisas. Eu olhava para ela e percebia que não precisava de muito mais. Se estivéssemos juntos, qualquer lugar poderia ser a nossa casa. Talvez fosse loucura abandonar a segurança por um sonho. Talvez fosse irresponsabilidade. Mas, pela primeira vez, eu sentia que permanecer parado era muito mais arriscado. Naquela noite, Lígia, deitados lado a lado, nós dois decidimos que não queríamos chegar velhos lembrando de todos os lugares que gostaríamos de ter conhecido. Queríamos partir, queríamos viver e, principalmente, queríamos descobrir o mundo enquanto tivéssemos um ao outro. Você acha que devemos enfrentar essa aventura pela felicidade e o amor, hein, Lígia?
3: Uai, amigos, eu acho que você quer fazer um quarteto? Porque eu e meu marido estamos na mesma, praticamente. Se não fosse uma missão, nem aqui eu tava. Porque esse aqui é uma missão, me traz uma alegria, que aí é bizarro. Eu acho que vocês vão com tudo. Sai fora da rotina, da obrigação, que nem foi escolha. Que a gente é como se tivesse nascido e falado, aí tem que casar, tem um apartamento assim, fazer isso, ter um plano de saúde. Não, isso que você tá falando que você quer fazer é a coisa que eu mais quero também. O mundo é lindo, o mundo é grande, se pode, os dois têm saúde, não tem dívida, não tem o filho, pode pôr a mochila nas costas e picar a mula? Pô, eu sou completamente viciada em 500 canais. Mundo sem fim, voo sem volta, aí dá pra lembrar 500. É o que eu mais faço é assistir os canais de viagem. Marina Guarilha... É um melhor que o outro. Em cada lugar, fantástico. Aliás, eles tinham se encontrado agora. Eu vi o Mundo Sem Fim e o Voo Sem Volta encontraram. Os caras se encontraram numa ilha que chama Vatanatal. É isso. Tem uma doideira. Perto de... Se eu não me engano, é perto de Papua Nova Guiné. Enfim, isso aí que você tá falando é o sonho de quase todo mundo. Só que as pessoas vão se enredando na vida. Emprego, um parente doente, um não sei o quê, tenho quantos filhos e tal. Então, é a fome com a vontade de comer. Vocês têm o sonho e têm a maneira. Têm a possibilidade. A independência financeira, ou o tempo, a idade. Porque tem hora que você tem tudo, mas não tem o joelho. Entendeu? Então, o que, que eu acho que você tem que fazer é... Bota um protetor solar. Vaza! O que, que você tá fazendo aqui ainda? Vai me mandando essa mensagem de cada lugar do mundo que você for, tá? Só isso que eu tenho pra te falar. E se puder chamar uma amiga, me leva. Beijo, tchau. Nossa, que vontade que deu. Quem aí já deu a volta ao mundo? Quem aí tem esse sonho também? 11-2870-9750.

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1: E tamo de volta. Yupi. Esse é o seu programa, bichinho. É aqui que a gente fala a verdade, né? Que a gente desencalha. Eu quero saber de peruca, irmã que bateu a carteira, quem casou com primo e teve que fazer exame, dinheiro emprestado, quem não devolve roupa. Adoro, eu quero escândalos.
2: Pau quebrando mesmo.
1: Escândalos. 11-2870-9750. Tem áudio aí, Rorô?
3: Boa tarde, Lígia. Boa tarde, Andrade. Oh. Rapaz, deu trabalho pegar o número de vocês. Pior é que sempre escuto vocês aqui também, viu? Aqui é o Douglas também, viu, de Mato Grosso, Primavera do Leste.
2: Ó. Oh.
3: Vamos aqui, na boleia também, subindo aqui. Vai carregar um tal de cavaco ali.
4: Boa tarde, Lígia.
3: É isso aí. Olha vocês no fundo aí.
1: Ouvi.
3: Vou passando aqui pra mandar um abraço. Dizer que vocês têm todo o meu carinho.
1: Ai,
3: né, minha admiração. Adoro o programa de vocês, viu? Um abraço. Também mandar um abraço pra minha esposa também, que ela é carreteira. Tá
1: que
3: no estado de São Paulo. Mas aí pro lado de Paulinha, ela é carreteira também.
1: E
3: isso é combustível.
1: Que demais.
3: Ela é Damares.
1: Damares.
3: E eu sou o Douglas. Nós dois moramos aqui em Mato Grosso, Primavera do Leste. Manda um alô pra nós, tamo junto.
2: Douglas
1: e
2: Tamares.
1: Douglas e Tamares. Vocês dois na boleia já embaçaram essa boleia, hein? Aqueles que dá até pra escrever, igual box de banheiro. Já embaçaram essa boleia. Adorei você, adorei sua vibe, adorei sua mulher que também caminhoneira. Que delícia. E ele falou que ele é de Primavera do Leste. Eu sou bruxa do Oeste. Por quê? Que muito infantil, né? Na mesma hora veio pra mim estranho da Primavera do Leste, do Oeste. Mas que legal que você tá ouvindo pelas estradas afora. Foi bom ouvir nossa voz aí de fundo. E conta mais um pouquinho dessa história da vida do caminhoneiro. Se é tipo a vida do marinheiro, como diria Lulu Santos.
2: Ainda mais um casal caminhoneiro.
1: Um amor em cada porto, é. Como é que faz pra não brigar? Como é que faz pra encontrar? Você trabalha na mesma empresa? Senão imagina, você chega em casa, a mulher tá entregando combustível indo lá pra Roraima. Como é que faz, gente? Ou seja, também ao mesmo tempo isso pode fazer a fórmula do casamento perfeito. Vocês brigam nunca, porque a última vez que eu vi ela tem 2 anos e meio. Então vale, conta pra gente, Douglão! Douglas, ô tigrão do caminhão. Quantos pneus tem um caminhão?
2: Depende.
1: Porque tem uns que fica só em cima, mais alto, não fica?
2: Então,
1: puxado.
2: Mas esse aí, você levanta pra pagar mais barato no pedágio, né? Porque o pedágio você paga por...
1: Não, mas aí já é você colocando malandragem. Se o caminhão tem aquele negócio pra guardar o pneu, é claro que não é a função do negócio, não é só essa. Você imagina a Mercedes vai desenvolvendo o caminhão, falando, ó, vamos pôr uns caminhão que na hora que o cara chegar no pedágio, ele levanta o pneu. Não, aquilo deve ser o pneu reserva.
2: Não, o pneu reserva fica guardado.
1: Aquilo então o que é aquilo?
2: É justamente por conta do peso do caminhão.
1: Então,
2: sei
1: então
2: lá,
1: o que você
2: caminhão...
1: tá contando é, tem caminhão que tem muito pneu. E tem um truque que muita gente faz na hora de passar, que é fazer o pneu subir.
2: Exactly.
1: Então toda vez que a gente vê o carro com o pneu pra cima, ele tá dando golpe.
2: Que se eu não me engano...
1: Você acabou de ganhar tanto inimigo, não faz a menor necessidade.
2: Que se eu não me engano, não pode mais. Eu acho que não pode mais.
1: Pra quê, né, Rogerinho? Pra quê que ele fez isso, gente? Douglas já te odeia, Tamires, o povo da CCR.
2: Meu tio caminhoneiro.
1: Que ia patrocinar aqui. Sempre tem essa história,
2: sabe,
1: né?
2: Sabe o que meu tio carregava? Sêmen de boi no interior do Paraná.
1: Outra coisa que não precisava contar. Perdeu outra oportunidade de ficar calado. Imagina o dia que ele bateu o carro e voou tudo nele.
2: Nossa,
1: ficou um boneco de cera lá. Credo, que
2: doido! Passava nas fazendas, você acredita?
1: Mas era... Como é que é o processo? Ai, gente, para, não sei só o que faltava. 11-28-70-9750. Você é transportador de sêmen, não dê freadas bruscas. Tem mais história.
5: E aí, Lígia Mendes,
1: Vale,
5: Missão
1: será?
5: Impossível, tudo bem, jovens?
1: É,
5: eu sou
1: Vale.
5: O Jonathan, aqui de Tijuca, em Santa Catarina, pertinho de Balneário Camboriú.
2: Ó, oh,
1: da nova
5: 39
1: geração.
5: Aninhos, quase 40, capricorniano nato. E dizer pra vocês, pra essa galera aí que reclama da vida, que cada ponto de vista é vista de um ponto. Então, jovens, aprendam a começar a olhar a sua vida por outro ponto de vista. Quem sabe a solução tá sendo esfregada na tua cara e tu não tens nem a decência de parar para observar a tua volta. Aliás, sou psicanalista e espiritualista.
1: Olha!
5: Estamos aí para o que der e vier. Um beijo no coração de vocês e vamos para frente que atrás vem...

0: gente. Até porque se a gente não for pra frente, quem tá atrás empurra, né? Então vamos embora.
1: Adorei, Jorge.
2: Oh.
1: Jorge não, Jonathan. Eu sou o Jonathan da nova geração. Eu não sei porquê, falei adorei, eu já me corrigi na hora. O Jorge eu não adoro. Entendeu? Que é o nosso produtor, eu tenho um problema com ele. Já o Jonathan é maravilhoso. Deve ser muito bom ser atendido por um psiquiatra e ainda espiritualista. Feliz.
2: É.
1: Entendeu? Porque a gente brinca aqui no final, ele tava igual parecendo locutor de rádio local, sabe? Olá! E hoje à tarde um dia lindo! Mas, se a gente parar pra pensar, é muito mais gostoso e agradável quando a gente encontra durante o dia pra fazer qualquer coisa. Alguém tem energia, pegada, tá vivo, não tá morto. Chegou na banca de jornal, fala, me dá uma garrafa d'água. Tem aqui a pessoa que nem te responde, vira de lado, assim, estica mal o braço, tá tipo respirando por aparelhos, né? Esperando o dia acabar pra começar outro. E tem alguém que tá vivo, que tá, oi, boa tarde, pegada. Isso assim, a pessoa tá aterrada, tá existindo, tá ocupando espaço, tendo presença. Você tá mara, Jonathan. Que seus pacientes estejam nessa mesma vibe sua e... Você é do Vale, né? Adorei.
2: Deve ser.
1: Tem certeza, não é possível, gente. Não tem hétero feliz assim, não. Eles são chatos. Tem mais história? 11-28-70-9750. Conta a sua história pra gente, dá a sua opinião também. Para de elogiar o Otávio, Jorge. Elogio aqui, ó. É só pra mim, falando assim, nossa, Lígia, melhor programa da rádio, que aí eu já encaminho tudo pro Tutinha. Tá? Por favor, que é a nossa terapia gratuita aqui. Alguma consideração, menino, que eu vou chamar a música?
2: Não, é isso aí, né? Vambora.
1: Ai, esse foi o Andrade, obrigada. Vamos de música.

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1: 11-2870-9750. Ai, gente, tô carentinha, quero ficar segurinha e felizinha nesse programinha. Vamos participar? Conta sua história pra gente. Eu quero saber o seguinte, alguém que já namorou ou casou com um cara que foi namorado da irmã. Ou o contrário também, né? Um cara que namorou ou casou com a mulher que era do irmão antes. Eu quero conflitos de família. Como solucionar? Onde vivem? De que se alimentam? 11-2870-9750. Play, Rogerinho.
2: Oi, Lídia. Boa tarde. Então, Elion, Goiânia.
3: Então,
2: tudo
3: bem?
2: Que
3: você faz? Vai viver
2: pois
3: toda
2: é,
3: a vida, né? E liberar
2: esse
3: a
2: rapaz aí,
3: a vida dela.
2: Mas falando de Goiânia, não, Goiás.
3: Não, amor.
2: Aqui no Goiás,
3: perdeu, né?
2: Tem uma célebre frase que é certinha. Namoro de longe é igual orelha de boi. É longe do rabo e perto do chifre. Não dá sequência. Um abraço, parabéns pelo programa. Elion Goiânia. Inter, parece aqui no Goiás.
1: Ô, oh, coisa boa, eu adoro. Mas Elion, você tá falando de Goiânia. E como diz um dos meus grandes amigos, Gustavo Limonge, que é daí, Goiás sempre na frente. Mas então é isso? Namoro à distância é o puro orelha de boi. Longe do rabo e perto do chifre. Maravilhoso, tá vendo? A simplicidade, a sabedoria mora na simplicidade. Não vamos ser idiota por querer, né? Vamos ser assim, sem querer a gente até acaba sendo, mas por querer não, né? Obrigada, Elion, um beijo. Quer contar sua história também? 11-2870-9750.
4: Oi, Lígia. Oi, pessoal da Jovem Pan, tudo bem? E eu fiquei pensando que existe uma perspectiva que seria interessante e eu queria muito saber sua opinião. Na verdade, é que você analisasse dentro dessa variável, né? É, que é a mentira do cara, a capacidade de inverter o jogo. E foi basicamente o que eu vivi numa relação de noivado, onde, com todo o desgaste de uma relação, né? É, o final foi que o cara tava dentro do noivado, é, já dando em cima, paquerando, cortejando a vizinha com quem ele malhava, né, na academia. Ela, por sinal, tinha na época um namorado, é, que morava no Rio de Janeiro e era bicheiro. Ela dizia, o cara é brabo. E aí ele dizia assim, brabo o quê? De forma nenhuma, né? E morava aqui no prédio, na cidade de Salvador. E é, houve todo um papel de mentira, todo um papel de trazer o oposto como sendo a verdade. E as narrativas nunca se encontravam. De fato, foi preciso se deparar com as mensagens, com as trocas de mensagens, para mostrar para ele que o que ele falava não sustentava. Mas se não tivesse tido esse momento, o que eu falasse ou era apenas uma opinião, e o que ele dissesse ia ser a verdade, quando não era. Nem sempre a conversa resolve. Essas situações onde a mentira do outro lado, de jurar até a morte, que é um bordão que se fala, né? Ela é uma alternativa e uma estratégia já solidificada. Como proceder? Eu queria muito ver sua fala, eu gosto muito de sua forma de encaminhar. Eu agradeço, de coração, um cheiro. Um beijo a todos vocês.
1: Ai, um cheiro, sua maravilhosa. Amei, amei o que você contou, amei o sotaque. Ó, oh. Porque a gente pode ficar filosofando sobre o outro sempre, né? É como uma bela nessa hora geminiana que é a favor da praticidade. Nem que seja, vamos trocar a palavra, a favor de viver, né? Quanto mais a gente enrola pra tomar uma decisão, mais tempo de vida a gente perde com as coisas. É, não adianta sobre o outro. Essas coisas, esse problema de gente manipuladora, mentirosa, que dá o truque, que nunca assume a responsabilidade, que você vai falar alguma coisa que tá te magoando, a pessoa, mas e eu? E você que faz isso? É muito infantil, né? Então existe apenas um comportamento para lidar com isso. E não adianta a gente usar desculpa, não, porque é só um mesmo. Seja com um amigo, com um parceiro, é sentar e ter uma conversa, né? Que eu não diria que é uma DR, não, ou é. É para discutir a relação e não destruir a relação, entendeu? Tem dois tipos de DR. Vamos no discutir no sentido de conciliar e de resolver? Eu acho que tem que jogar limpo, como se fosse com uma amiga. Se fosse uma amiga minha. Tá? E que toda vez dá o conselho meio errado, que vira a história, que vai falar, eu falo, amiga, sem condições. Mas eu acho que tem que falar, porque ou você vai falar, ou você vai sumir, se fosse da amiga. E do parceiro, ou você vai falar, ou você vai se ressentir disso aí, e a coisa vai estourar de um outro jeito. Então é melhor a gente sentar e já resolver o problema de uma vez. Então com a amiga você falaria, escuta, não tem a menor condição da gente ser amiga. Você falou isso, você não fez aquilo, pá, resolve. Com o marido, namorado, parceiro, fala, escuta, tá muito chato essa história. Toda hora que eu venho me queixar, você vem falar de uma outra coisa. Pra começar, você tem alguma coisa pra queixar? Marca seu horário, chama você pra conversar. Essa conversa aqui, quem chamou fui eu. Se eu não tivesse chamado pra vir, o negócio tava rolando aqui à torta e à direito. Isso aqui é como eu tô me sentindo. Se importa com isso? É importante pra você como eu tô me sentindo? E para! E eu perderia a admiração por alguém que não assume as suas responsabilidades. Porque você não crescer, né? E aí, que compromisso você vai assumir? A pessoa é como se ela estivesse te dando um aviso prévio, sabe? Na hora que der um problema, eu vou arregar. Na hora que der um problema, eu empurro pra você. Eu escondo atrás. Eu fujo do B.O. Sabe? É gente que vive na vantagem. Que vai comer o melhor pedaço da carne e não vai te dar o melhor. Entendeu? Pra ele é tudo bom. Já você, meu amor, se fizer alguma coisa... Então, manipulador ou não sei o quê... A gente já vai encontrar ao longo da vida, sabe? E aí, de vez em quando, não tem pra onde fugir. Você trabalha com uma pessoa assim, né? Na sua equipe, na empresa, onde você vai. Mas no seu convívio íntimo, pequeno círculo de amizade, a pessoa que você escolhe conviver intimamente, né? O marido, namorado, afins. Não acho que tem que perdoar, não. Acho que tem que ter uma conversa de adulto. Aí a pessoa repetiu mais uma vez, obviamente, vale a pena ter mais uma conversa. Se continua insistindo no negócio, a pessoa não quer, né, gente? Não quer melhorar, não quer amadurecer. Você vai gastar sua vida pra tentar resolver os outros? Aí tem filho, é melhor. Não com marido. Entendeu? É isso que eu acho. 11-2870-9750.

0: hora de partir, deixando o recado, fizemos nosso nome aqui nessa vida e, por favor, nos sigam, né?
1: @ Missão Impossível Jovem Pan, @ Lígia Mendes e @ andrade.otavio.s. Se você...
0: Olha, achei que você ia esquecer seu próprio nome.
1: Quase que eu esqueci meu nome. E se você tem uma história ou tá precisando de um conselho, manda pra gente aqui. A terça-feira tá acabando, só que amanhã tem mais, você sabe? Então você pode mandar seu conselho agora, pedir o seu conselho agora no 11-2870-9750, que amanhã a gente tá de volta ligadinho aqui na grife do rádio. É Jovem Pan, é Missão Impossível.
0: Nossa, falou, Manigal.
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0: O STF está desesperado. O entorno de Flávio Bolsonaro identificou acenos de uma ala do STF para um possível acordão. A informação é do jornalista Caio Junqueira. A verdade é que a ala do Supremo, ligada a Moraes, Dino e Gilmar, trabalhava com um cenário muito diferente daquele que saiu das urnas do último domingo. O medo do impeachment chegou e agora os ministros dessa ala querem compor. Segundo Caio Junqueira, uma primeira tentativa de aproximação ocorreu. A lógica do acordo seria a seguinte: a direita abandonaria a ofensiva pelo impeachment de ministros e, em troca, haveria espaço para anistia aos condenados do 8 de janeiro e até para uma revisão da situação de Jair Bolsonaro. A resposta foi não. Flávio deu uma portada na cara do Supremo. O recado está muito claro. Impeachment de ministro não está na mesa de negociação da direita. Não será uma moeda de troca. Isso porque o STF chegou a tal descaminho que a direita acredita, e acredita corretamente, que a desejada pacificação política do país precisa passar antes por um confronto. Pelo impeachment, durante anos, ministros abusaram de seu poder. Agora, parece que chegou o tempo da virada. De um lado, ministros tentam desesperadamente se blindar diante da nova composição do Senado e de uma provável nova presidência. De outro, uma direita querendo fazer valer aquilo que seus eleitores esperam dela: impeachment ministros e colocar fim à crise institucional. Em seguida, promover uma reforma profunda do judiciário. Uma reforma que devolva a República aos braços da Constituição, que devolva ao Legislativo o poder que lhe foi tomado pela Corte, que devolva ao Executivo a autonomia que lhe foi cooptada pelo consórcio estatal que o Lula fez com o Supremo, e que devolva finalmente o STF para dentro da Constituição. Depois de anos em que o Supremo decidiu até onde a política podia ir, as urnas podem ter decidido que chegou a hora de a política dizer até onde o Supremo pode ir. Eu sou André Marcília e o Pingos nos Is está no ar.
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0: Muito bem, meus amigos, boa noite a todos vocês, a toda a nossa grande audiência e também a todos vocês que acompanham o Pingos em todas as plataformas aqui da Jovem Pan, a minha querida bancada que vai agora se incorporar ao programa. Mas antes, é bom que eu complemente esse editorial com o fato de que o que se conta, as conversas de bastidores sobre impeachment de ministros, não é que a direita não está cogitando apenas impeachment do Moraes. Está cogitando também, eles querem também impeachment do Flávio Dino. Portanto, quem está no alvo é, primeiro, claro, Moraes, e depois viria o Flávio Dino. Confesso que eu não sei se é uma boa ideia para a direita, porque se o Flávio Dino dentro do STF é um problema, porque ele interfere de noite, noite e dia na política nacional, como nas últimas semanas, o Dino fora do STF, ele também é um problema, porque ele pode se tornar o sucessor do Lula em 2030. Então, meus caros, é de se cogitar também se o impeachment do Dino não vai jogá-lo no colo da política como um sucessor do Lula. E também um outro ponto é que essa troca que foi pretendida nesse suposto acordão que envolvia revisão de pena do Jair Bolsonaro, anistia dos condenados do dia 8, pô, vamos lá. Dosimetria e anistia foi aprovado pelo Congresso. O Moraes provavelmente sequestrou essa pauta, suspendeu essa pauta para usar de moeda de troca agora. Agora a gente entende por que essa pauta foi suspensa quando o Congresso aprovou. Mas está aprovado pelo Congresso. É uma moeda ruim. E revisão de pena do Jair Bolsonaro, até dos próprios réus do dia 8, é um negócio que a gente espera que aconteça não num acordão, mas a gente espera que isso aconteça judicialmente. É preciso que as penas dos réus do dia dia 8 e do Jair Bolsonaro, essas penas todas sejam anuladas juridicamente por inconsistência delas e não por acordão. Eles têm direito a ver uma sentença justa, eles todos, uma sentença justa ser declarada. E os julgadores que fizeram um julgamento político injusto com eles é que têm também, ou terão direito, vamos dizer assim, a serem julgados. É isso que a gente espera que aconteça. Os réus do dia 8 e Jair terem suas penas revistas juridicamente e juridicamente os seus julgadores serem julgados por terem politizado o judiciário brasileiro. Boa noite, Mota. Ô, Musa. Musa. Mota, falamos Mota. Chamei o Mota. Vamos lá, Mota. Eu tô aqui. Foi um ato falho.
2: Eu tava preparado.
0: Manda ver. Nosso decano do bem.
2: Olha, você falou muito bem, Marcília. Numa negociação, é muito importante saber quem tem as melhores cartas. Sem saber disso, você vai fazer uma péssima negociação. E eu acho que depois de domingo ficou claro quem tem as melhores cartas. Eu acho que ficou claro para toda a população. É incrível a quantidade de pessoas no domingo, na segunda-feira, hoje, que eu encontro rindo, bem-humoradas. Parece que as pessoas recuperaram a esperança, a confiança no futuro. O dólar caiu, a bolsa subiu, os juros caíram, o governo já economizou uma fortuna com pagamentos das dívidas, porque as taxas de juros caíram. Então, a mensagem é clara. Quem rejeita esse acordo, tem até uma expressão popular para definir um acordo como esse, né? Um acordo em que você entra para se dar muito mal. Eu não vou usar a expressão aqui porque é muito chula, mas todo mundo conhece. Quem rejeita esse acordo não é o PL. Quem rejeita esse acordo é o eleitor. O eleitor quer justiça. E você falou muito bem, Marcília. Impeachment é o mínimo. A gente quer também anistia ou anulação dos processos do 8 de janeiro, fim do inquérito das fake news e do inquérito das milícias digitais, fim dessa história de abrir inquéritos de ofício. Isso tem que acabar ontem. Soltura, liberdade para Jair Bolsonaro e restauração da elegibilidade dele. E por último, mas a lista não acaba aqui, é porque eu vou passar a palavra para o Bruno. Por último, fim de todos os tipos de censura, inclusive aqueles promovidos por agências e entidades do atual governo federal, e a revalidação do marco do artigo 19 do Marco Civil da Internet. Isso aqui é um cardápio pequeno. E olha, aproveita que eu tô calmo.
0: Tá calmo, mas está muito ponderado e contundente ao mesmo tempo, que é o equilíbrio perfeito. Musa, boa noite.
3: Boa noite, Marcília. Boa noite, Mota. Boa noite a todos que nos escutam. Esse, de fato, essa busca pelo STF retornar às quatro linhas da Constituição não passa pelos principais membros que lá estão. Muitos deles, na minha opinião, não têm capacidade mais, ou condições, melhor dizendo, condições institucionais, políticas, de permanecerem, até mesmo sociais, de permanecerem dentro do quadro do STF. Ultrapassaram e muito o limite constitucional, não estiveram preocupados com as regras do jogo, em desenhá-las de acordo com o seu próprio projeto. E isso mexeu, inclusive, com vidas de pessoas. Nós tivemos uma pessoa, pelo menos uma, né, que eu saiba, que perdeu a vida na cadeia. E outras tantas que merecem toda a nossa lembrança, que foram retiradas do convívio social e do convívio familiar com arbitrariedades que não foram respeitadas por esses juízes. Portanto, não há acordo com quem fez isso e não teve nenhum tipo de respeito pelo próximo ou por qualquer ser humano envolvido nisso. Nem sequer respeito com a Constituição brasileira, que isso interfere em todos nós, independente do espectro político de cada um. Então, não deverá ter acordo, porque isso não é chancelado pelo que a população, como muito bem dito pelo Mota, não é chancelado pelo que a população escolheu no voto. Isso ficou muito, muito claro nesse último domingo.
0: E olha só, a gente tem uma notícia de última hora, acaba de sair uma breaking news, a PGR, nós estávamos às voltas com a seguinte situação. Nós tínhamos um pedido do Flávio Bolsonaro para que ele pudesse retomar as visitas ao pai dele, Jair Bolsonaro. Todos nós nos lembramos aqui que em 13 de julho ele foi proibido, depois daquela carta que o Jair Bolsonaro escreveu, e aquela carta foi, digamos assim, veiculada pelo Flávio Bolsonaro na imprensa, e aquilo foi entendido como um ato político. A partir dali, o Flávio Bolsonaro não pôde mais visitar o seu pai. Ficou proibido de visitá-lo por 90 dias. Portanto, esse prazo vence no dia 11 de outubro. Logo mais, a gente está no dia 6 de outubro. No dia 11 de outubro, o prazo vence. O ponto é que o Flávio faz um pedido, então, ao Moraes, dizendo, olha, como o prazo vai vencer, não há fato novo nenhum, não há absolutamente nenhum risco que leve, novo risco, que me impeça eu, Flávio Bolsonaro, de visitar o meu pai. Já não havia risco nenhum. Era uma papagaiada danada isso aí, uma baita de uma balela. Vamos aqui falar a verdade, né? Não tinha nenhum risco, até porque o Flávio Bolsonaro é advogado do pai nesse caso. Então o Moraes estava impedindo o advogado de vê-lo. O que só não é um absurdo maior, porque a gente tem uma OAB federal conivente, cúmplice muitas vezes de tudo que está acontecendo no país. E não falou nada e deixa rolar, mas é um advogado deixar de poder ver o seu cliente, é um absurdo. Muito bem, o Flávio Bolsonaro estava impedido, ou está até o dia 11 de outubro, de ver o seu pai. Esse pedido foi feito ao Moraes, o Moraes encaminhou a PGR e essa é a breaking news. A PGR acaba de se manifestar favoravelmente a que Flávio Bolsonaro possa retomar as visitas a seu pai. Estou aqui lendo, enfim, a matéria está em toda a imprensa. PGR dá aval para Bolsonaro receber visita de Flávio antes, inclusive, do fim da restrição imposta por Moraes, que é no dia 11 de outubro. Portanto, a PGR se manifesta não apenas favorável a que Flávio volte a ver o seu pai, mas também favorável a que isso aconteça imediatamente. Gonê, que é da PGR, afirma que não há fatos novos que indiquem descumprimento das condições impostas ao ex-presidente. Claro, o Gonê ter dito A ou B, pouco importa, porque ele não decide, ele dá o seu parecer. Inclusive, parecer do Ministério Público, até muitas vezes os juízes dizem que, enfim, não serve para nada, porque eles que decidem, eles mesmos dizem isso, parecer do Ministério Público e nada, muitas vezes eles dizem, é a mesma coisa. Mas o ponto aqui é que a gente precisa entender politicamente o que isso significa. Nós estamos falando de um STF desesperado, fazendo gestos reiterados de tentativa de se aproximar do bolsonarismo, da direita, do Flávio Bolsonaro, e esse gesto agora não é só do Moraes. A gente viu, falamos aqui no editorial, de um possível acordão que foi tentado pelo STF ou pela ala de ministros do STF, que eu aqui carinhosamente chamo de eixo do mal, mas a gente sabe muito bem que são aqueles ministros de sempre, Aldino, Gilmar, Moraes, Zanin, o Toffoli de vez em quando, ele é membro honorário. O fato é que esses ministros tentaram um acordão, o Flávio Bolsonaro rejeitou. E agora vem um novo gesto que é provavelmente uma decisão favorável do Moraes a que ele, o Flávio Bolsonaro, retome as visitas ao pai. Eu, inclusive, essa bola me parecia óbvia. O Moraes está querendo fazer gestos atrás de gestos para mostrar ao bolsonarismo que ele virou agora o Moraesinho Paz e Amor. Lembra do Lulinha Paz e Amor? Agora é o Moraesinho Paz e Amor, meus caros. Estamos diante dessa situação. E aí vem a PGR, que muitas vezes tem se alinhado ao STF e dá um parecer favorável. Vamos lembrar que a PGR, quando houve a restrição lá atrás, ela também foi voto junto do Moraes pela proibição. Agora, se a PGR está indo pela não proibição, é muito provável que isso seja uma antecipação da decisão do Moraes no sentido de permitir que o Flávio Bolsonaro retome as visitas ao seu pai. A matéria ainda diz, ó, a PGR deu nesta terça-feira, deu nesta terça-feira que o ex-presidente Jair Bolsonaro, que cumpre pena em prisão domiciliar, possa voltar a receber visitas de Flávio Bolsonaro antes do fim da restrição imposta. Em manifestação enviada ao Supremo, o PGR afirmou que não há fatos novos que indiquem descumprimento das condições impostas ao ex-presidente, nem elementos que justifiquem a prorrogação da medida restritiva. Por isso, disse não se opor, o PGR, ao pedido apresentado pela defesa de Bolsonaro. A manifestação foi apresentada após Moraes pedir na terça-feira o parecer da PGR sob solicitação da defesa. Bolsonaro cumpre pena decorrente da condenação na ação penal 2668 e está atualmente em prisão domiciliar. Os advogados do Jair Bolsonaro, aqui do Flávio Bolsonaro, pediram autorização para que a visita fosse feita pelo Flávio. Ela foi temporariamente, como eu disse, proibida e agora eles pedem a derrubada dessa restrição. Gonê concordou com o pedido e eu vou citar uma aspas dele. Considerando, aspas, considerando a ausência de fatos supervenientes, estou aqui com a decisão agora do Gonê na minha mão, lendo. Com a decisão não, com o parecer do Gonê, né? Ele não dá decisão, ele dá uma opinião. Parecer é como se fosse uma opinião. Ele opina e aí quem vai decidir é o Moraes. Considerando a ausência de fatos supervenientes, indicativos de descumprimento das condições fixadas ou da necessidade de prorrogação da medida restritiva anteriormente determinada, a PGR não se opõe ao deferimento do pleito formulado. Agora, ô Mota, o ponto aqui, né, eu acho que, enfim, que nos, a gente precisa analisar é do ponto de vista político, porque do ponto de vista jurídico não há agora nenhum motivo para restrição, como não havia antes. Repito, primeiro, o Flávio é advogado do Jair. Ele está lá registrado formalmente. Você não pode impedir um advogado de visitar o seu cliente. Segundo, que ele é filho. E se a restrição se justificava, se nós estávamos diante de uma restrição política, ou seja, a visita política estava proibida, o Flávio não podia ter contato político com o pai no primeiro turno, agora ele vai continuar tendo contato político com o pai porque ele está no segundo turno. Então, aquele argumento do Moraes, se ele é válido lá atrás, ele não é válido agora, dele Moraes e da PGR. E se agora não tem razão para proibir, antes também não tinha, não dá para as duas coisas se encaixarem. Se antes não podia, agora não pode. Se antes podia, agora pode, né, Mota?
2: É difícil de acreditar que alguém espera que nós consideremos isso um grande gesto magnânimo, generoso, a justiça sendo feita. Jair Bolsonaro é o maior líder político do Brasil. Ele é um fenômeno que muita gente considera, sob certos aspectos, maior até que o de Getúlio Vargas. E é sempre bom observar aqui projetos políticos completamente distintos. Nós estamos falando da capacidade de mobilização popular. E eu acho que isso ficou provado no último domingo. Pergunte aos candidatos do PT ao Senado por São Paulo o que, que eles acharam. Ou aqui no Rio de Janeiro também, pergunte o que eles acharam do trator bolsonarista. Pois é, esse líder popular, o maior do Brasil, está preso, acusado de um golpe de Estado que teve a originalidade de ser o primeiro do mundo, que não envolveu soldados, nem tanques, nem armas, mas sim senhoras de idade com bíblias nas mãos. Eu não vou repetir aqui, reprisar o episódio da delação apremiada do Cid, das inúmeras versões, ou da tal minuta do golpe. Eu também não vou lembrar aqui que o presidente Jair Bolsonaro, quando foi julgado, já não tinha mais foro privilegiado, então não poderia ter sido julgado pela Suprema Corte, ou mesmo se fosse, teria que ser pelo plenário e não por uma turma. Também não vou lembrar que dessa turma faziam parte um ministro que era suposto alvo do tal golpe, outro que era ministro da Justiça do atual governo do PT, outro que era advogado pessoal. Eu não vou lembrar nada disso, porque ninguém esqueceu nada disso. Nós não esquecemos. A única forma de fazer justiça seria a libertação imediata, a restauração de todos os direitos políticos, um pedido de desculpas e, quem sabe, né, uma indenização. Os réus de 8 de janeiro, aquelas senhoras, a Débora do Batom, não foram condenados a pagar uma indenização coletiva de 30 milhões de reais? Eu acho que, então, o Estado brasileiro poderia pagar o dobro disso, para todas as pessoas que foram vítimas desse ativismo judicial disfarçado de justiça.
0: Olha, e se acontecer isso, Mota, tem muito ministro ali que tem muito mais de 30 milhões, dá para pagar essa multa sozinho e ainda sobra um belo de um dinheiro, hein? Vamos aqui nos recordar, a gente sabe muito bem aí quanto andaram recebendo certos familiares aí de certas pessoas dentro do STF, Musa.
3: Certos contratos, né?
0: Certos contratos.
3: Um dos mais caros.
0: Vultosos e vultuosos.
3: Os dois.
0: Os dois.
3: Um dos mais caros, inclusive, do mundo, né? De hora de, hora de escritório de advocacia,
0: é.
3: Né?
0: É muita qualidade. É muita qualidade.
3: É.
0: Dizem.
3: Dizem que é muita qualidade, inclusive com fotos ali do Google.
0: É.
3: Qualidade excepcional.
0: Inteligência artificial.
3: É. Me chama atenção mais uma vez a mudança, como nós mencionamos aqui, como mencionamos no primeiro comentário, né? Agora a PGR. Eu não canso de lembrar que pessoas da própria PGR estavam naquele jantar, não é isso?
0: Sim,
3: na
0: sim.
3: Na casa do ministro Alexandre de Moraes.
0: Não, estava naquele em Londres, né?
3: Ele estava em Londres, não estava na casa dele, que estava o Lula, o Zanin, o Alexandre de Moraes.
0: Zanin, o Alcolumbre.
3: O Alcolumbre, não era o Gonet, perdão, era o Alcolumbre. O Gonet estava em Londres, perfeito. Mesma coisa, né? Aqui ou em Londres, a ideia, eu acho que ela não muda. O cenário muda, mas a ideia, o macro não, né? Essa cúpula em volta do poder que comanda as principais instituições brasileiras, de todos os lados, as instituições que nos abraçam como um todo, que deveria abraçar uma sociedade onde defenderia os princípios básicos da Constituição hoje. Todos eles em volta de uma mesa em que foram percebidas conversas com determinadas pessoas, mais especificamente com o banqueiro, com o Vorcaro, que foi uma dos... que causou a maior fraude no sistema financeiro nacional. Essas pessoas responsáveis por essas instituições estão recuando há dois dias depois das eleições. Faça uma reflexão minimamente coerente aqui, independente se você gosta do Flávio, não gosta do Flávio, gosta do Lula, não gosta do Lula, não importa. Se as eleições para o Senado tivessem sido totalmente ao contrário e a esquerda tivesse saído vencedora, você sinceramente acredita que tanto aqui a PGR como o Alexandre de Moraes teria recuado no processo que eles recuaram dois dias após as eleições? Não precisa responder. Seja franco com você mesmo. Não é comigo, não é com Marcília, com Mota, com ninguém mais da audiência. Pense com você mesmo. Você acha que eles teriam motivo para fazer isso? Se a resposta, e tenho certeza que 99% das pessoas que têm o mínimo de razoabilidade dirão que não, ou seja, que eles não recuariam, isso mostra que as decisões que eles tomaram são claramente políticas. Foram claramente políticas. Se foram decisões políticas, já há arbitrariedades aí. Por quê? Porque um tribunal da mais alta corte do país não deveria ter nenhum tipo de interferência política. Mas eu tenho certeza que a tua resposta já respondeu absolutamente tudo.
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21: é uau.
2: Nos últimos anos, chamando a oposição e a direita de golpista, de antidemocrática, de ameaça. E agora você vai aceitar tranquilamente que, olha, a direita ganhou as eleições, né? Majoritariamente. O Congresso agora vai ter um número gigantesco de parlamentares de direita na Câmara, no Senado e, quem sabe, talvez um presidente de direita. E aí? Me responda, Marcília, como é que essa turma agora vai sair desse beco sem saída onde eles se colocaram? classificando todo mundo que não é de esquerda, de extrema direita, de golpista, de antidemocrático. Como é que eles vão mudar isso agora?
0: Muito bem, ô Mota, e vale a gente lembrar, já que a gente está aqui nas lembranças, né? E o Musa até está trazendo, ele vai falar agora de uma... Também saiu mais uma novidade aqui agora do lado do Gilmar, mas você veja como eles estão tentando compor. Eu vou lembrar ainda da prisão domiciliar humanitária, né, que foi inicialmente negada também pelo Moraes, né, ao Jair Bolsonaro. E vou me recordar aqui do pedido do Bolsonaro para receber visitas do Javier Milei. Até isso foi negado. O Moraes negou que o presidente da Argentina visitasse o Jair Bolsonaro. Então agora, ele voltando atrás, e é o que vai fazer, e é o que a gente quer que ele faça. Porque, enfim, incoerências à parte, politiqueiras ou jogos, como você bem mencionou, o Mota, jogos de interesses puramente políticos e nada de coerência jurídica à parte, claro, que bom que o Flávio possa

0: vai escancarando, Musa, essa sua condição. E aí você também, enfim, acabou de ver também uma decisão do Gilmar fazendo um afago à direita, né?
1: Mais uma, né? Saiu agora aqui no, na coluna do Igor Gadelha, da Metrópolis, falando: vice de Flávio já reagiu ao arquivamento da investigação por Gilmar Mendes. Ou seja, o que aconteceu foi que o Gilmar mandou arquivar o pedido de investigação contra Alfredo Gaspar, que é o vice do Flávio. É, nós comentamos aqui à época que enquanto, veja só quando que saiu essa notícia, estrategicamente, quando Alfredo Gaspar, e isso mostra aqui na matéria, ele era relator da CPMI, da farra do INSS no Congresso. Momento propício para tentar soltar uma bomba com relação a ele, né? Sempre as mesmas pessoas, ele ou muitas vezes essas pessoas aparecem. É, a apuração tinha sido aberta após uma notícia de fato apresentada à Polícia Federal, por quem? Pelo deputado Lindbergh Farias, PT do Rio de Janeiro, e pela senadora Soraya Tronic, do PSB do Mato Grosso do Sul, com relação a um eventual estupro, que inclusive a menina teria 13 anos à época e ela tinha engravidado e teria resultado no nascimento de uma filha que hoje teria 8 anos de idade. O Alfredo Gaspar sempre negou e, de novo, volto naquilo. 2 dias após as eleições, tão forte no Senado, na Câmara, Gilmar Mendes mandou arquivar. Olha quantos arquivamentos no mesmo dia, hein?
0: Olha, e é isso. É aquela história, tinha aquela música. Elas estão desesperadas. Não tinha uma música assim? É, um funk ou algo. Eles estão desesperados. Eles estão desesperados. O Moraes está desesperado. O Gilmar está desesperado. O Dino, essa turma toda, esse eixo do mal está desesperado. Os ministros da ala moralina, né, estão desesperados. Estão sem saber o que fazer. Sabem que a trolha está a caminho. O impeachment vem a galope. Fala aí, Mota.
2: Não, eu só queria deixar registrado em ata aí, para a história.
0: Ah, pronto. Você avisou.
2: Isso aqui não é um aviso. É só uma consideração. Mas é que eu vou fazer bem explicadinho, porque tem pessoas que precisam entender isso. Nós não queremos só que o Flávio possa visitar o Jair. A gente quer que o Jair possa visitar o Flávio.
0: Ô Mota, e olha, vale a gente ainda dizer também o seguinte, a gente está aqui diante, né, como a gente falou, do desespero. Ontem a gente falou também que o Michel Temer apoiou o Moraes. Esse apoio do Moraes, como até o Mota mencionou isso, mencionou muito bem, é um apoio que a gente precisa ler quem está por trás do apoio do Michel Temer, né? Por que que o Michel Temer está fazendo esse gesto, o que ele quer com esse gesto, quem está, e obviamente que por trás do Michel Temer estão as pessoas exatamente desse grupo de ministros, né? O Mota até aqui lembrou ontem na sua fala, muito bem lembrado, que nós temos o Alexandre de Moraes hoje no STF por indicação do próprio Michel Temer. Então, o Temer, ele é também aquele que tentou, na época do Jair Bolsonaro, fazer uma composição entre os ministros, o próprio ministro Moraes e o Jair Bolsonaro, quando naquele 7 de setembro o Jair fez uma fala contundente. Então, quando o Michel Temer declara agora apoio a Flávio Bolsonaro, claramente é um apoio que também visa um gesto de aproximação. E mais disso, temos mais dessas demonstrações, como por exemplo o fato de que agora o Moraes decretou a progressão de regime para o regime semiaberto da Débora do Batom, né? Então, essa é outra demonstração, na minha leitura, de que, enfim, o Moraes está fazendo gestos para a direita. Não é nada demais ele decretar a progressão de regime, porque isso não é uma benesse que ele, Moraes, resolveu dar. Isso é um direito da Débora do Batom. Ela cumpriu o que devia para receber esse benefício. E, no entanto, quando o Moraes cumpre a lei, a gente precisa entender que tem alguma coisa ali. Pô, o Moraes está cumprindo a lei, o que será que ele quer com isso? Nossa, não é comum, está cumprindo a lei, deve ter alguma coisa estranha. Mas, e aqui, o que há de estranho é esse gesto, essa tentativa de fazer gestos à direita. A Débora do Batom, chamada Débora do Batom, mas o nome dela é Débora Rodrigues, também não gosto desse negócio, fica chamando ela de Débora do Batom, ela tem nome, mas enfim, ela

0: reduziu, né, a sua pena por atividades, porque trabalhou, porque leu, porque estudou, fez inclusive, realizou o Enem, o que talvez possa até ser uma espécie de enfrentamento à tortura. Ela realizou o Enem e com isso reduziu a sua pena em 212 dias. E em razão disso, ela agora progride de pena. Ô Mota, a gente precisa também ler esse fato, né, como um afago aí do Moraes. O Moraes, ele está tentando, por todos os lados, mostrar algum tipo de simpatia, digamos assim, à direita. Cai quem quer, né? O golpe está aí, cai quem quer, como dizem.
1: É, tem uma expressão que o pessoal usa na internet, que agora talvez o Bruno se lembre, eu acho que é feio, é quando alguém tenta fazer alguma coisa e dá espetacularmente errado, né? É uma falha, falha total. Eu esqueci qual é a expressão. Enfim, a Débora Rodrigues dos Santos foi condenada a 14 anos de prisão. O que que a Débora fez? Efetivamente, a Débora pegou um batom e escreveu numa estátua uma frase, uma citação. A citação era palavras de um ministro da Suprema Corte Brasileira. Salvo engano, palavras que ele proferiu numa rua em Nova York quando foi abordado por um brasileiro, um cidadão insatisfeito, e ele disse: perdeu o mané. Foi isso que a Débora escreveu na estátua. A Débora, então, por causa disso, ela foi condenada pelos crimes de abolição violenta do Estado Democrático de Direito, golpe de Estado, dano qualificado, deterioração de patrimônio tombado e, pasmem, associação criminosa armada. Eu não sou jurista, eu sou um mero engenheiro e jornalista, mas eu li essa lista de crimes e não consegui relacionar nenhum deles com a realidade objetiva do que a Débora fez. Ela não fazia parte de nenhuma quadrilha. Ela não estava ligada a militares com fuzis. Ela não ajudou a quebrar nada. Ela usou um batom para escrever em uma estátua. O batom você tira com um pano. Então, eu não entendi o que aconteceu. E mais, Débora também foi condenada a participar do pagamento de 30 milhões de reais por danos morais coletivos de forma solidária com os demais condenados. E a única coisa que eu posso dizer diante disso é que eu acho que vai chegar um dia em que essa loucura vai acabar. Vai chegar um dia em que a sanidade será restaurada. Nesse dia, eu aposto que Débora Rodrigues dos Santos, nós ainda vamos ver isso, vai ser nome de escola, ela vai ser nome de praça, ela vai ser nome de avenida, eu aposto. E podem anotar aí, para colocar naquele quadro, né, o que o Mota disse. Eu aposto que Débora Rodrigues dos Santos, no dia que a sanidade voltar ao Brasil, vai ser eleita deputada, senadora, governadora ou o cargo que ela quiser.
0: Olha, eu sou da opinião de que a Débora do Batom, ela devia talvez virar ministra do STF, quem sabe, não é uma boa, ou pelo menos, não é? Gostou? A Mota tá gostando.
1: E olha, eu vou mudar a minha lista, que eu já tinha citado aqui, né? Que tem o Marcelo Rocha Monteiro e o Fábio Prieto, vou incluir a Débora Rodrigues dos Santos, porque eu acho que se tem alguém que agora conhece profundamente como funciona a justiça brasileira, a Débora Rodrigues dos Santos. Por que não?
0: Sabe, Mota, que dizem, né, que se você quer conhecer a justiça, passe por uma injustiça. Nada melhor, porque é muito isso, né? Quando alguém chega, a gente aprende isso, viu, Mota, na faculdade de Direito, quando a gente... alguém chega e fala assim: você sabe o que? Conceitue, diga o que é justiça. Nunca ninguém sabe conceituar justiça, pô, é um negócio abstrato. Agora, injustiça, a pessoa sempre sabe o que é injustiça, porque todos nós já passamos por algum tipo, e ao passar por ela, nós experimentamos esse dissabor. É o que dizem, né? A pior dor do mundo é sempre... Sabe qual é?
2: Gosto amargo.
0: A pior dor do mundo? A pior dor do mundo é a nossa.
2: É que você sente.
0: É a sua, né? Então é isso. Ela passou por injustiça. Certamente ela sabe muito bem, ou muito mais do que aqueles ministros que vivem de fazer injustiça e não vivem de sofrer nenhuma justiça, né? Ela sabe muito mais que eles o que é justiça na pele. Me lembro aqui, Mota, Musa, de uma fala do ministro Alexandre de Moraes. Você mencionou até, Mota, a multa de 30 milhões. E tem um vídeo que quem nos ouve, aquela nossa audiência vai se recordar de memória, de tanto que aquilo foi gravado nefastamente na nossa mente, que é o ministro Moraes lendo e falando assim, a multa de 30 milhões, mas ela não pode pagar, ela não precisa pagar de uma vez só. E ele dá um... Como se fosse engraçado, como se fosse um deboche.
2: Desprezo.
0: Um desprezo. Quer dizer, uma pessoa que está condenada, presa, com dois filhos... foi tratada como um elemento de alta periculosidade pelo ministro Moraes. O batom dela foi entendido como uma arma de fogo. Imagina o ridículo pelo qual esse país já passou. E aí ainda tem um deboche como esse. Então, nós estamos diante desse corpo, desse corpus, vamos dizer assim, esse conjunto de fatos, conjunto de materiais que leva à percepção claramente de que ela sofreu uma imensa injustiça. E não só, viu, Mota e Musa, mas também nesse combo de bondades e que a gente precisa aqui desconfiar. Ai, como precisamos desconfiar dessas bondades, entre aspíssimas, vem também aqui a notícia de que o Moraes extingue processo contra Oswaldo Eustáquio e Alan dos Santos. Tá aqui, saiu hoje. Então nós estamos diante de mais um passo. A gente, olha só, vamos elencar, tá? O desespero do Moraes. Ontem eles tentaram um acordão, abrimos o programa com isso no editorial. O acordão levaram uma portada na cara do Flávio Bolsonaro. O acordão da ala de ministros do STF não deu certo. Aí eles tentaram um segundo movimento que foi o que a gente comentou aqui, a Débora do Batom. Aí eles tentaram um terceiro movimento agora, que é o do encerramento dos processos do Oswaldo Eustáquio e do Alan dos Santos. Olha a notícia. O ministro do STF acolheu o parecer da PGR pelo arquivamento do caso. Para o Oswaldo Eustáquio, a decisão é o primeiro passo até para que ele volte ao Brasil, diz a matéria. O ministro Alexandre de Moraes extinguiu um processo contra os jornalistas Oswaldo Eustáquio e o jornalista Alan dos Santos no âmbito da PET 12.404, que investigava uma suposta campanha de ataques contra o delegado da Polícia Federal à época, Fábio Schorr. A decisão foi tomada no dia 10 de setembro e atende a um pedido da PGR. De novo, a PGR aqui fazendo uma dobradinha. O Schorr foi responsável pelas investigações sobre a suposta tentativa de golpe de Estado que levaram à condenação do ex-presidente Jair Bolsonaro e seus aliados. Ele relatou à Polícia Federal ter recebido ameaças uma semana depois de indiciar Bolsonaro em 24. Exilados politicamente, esse é o nome, exilados politicamente, Alan dos Santos e Oswaldo Eustáquio fizeram uma série de críticas nas redes sociais. Críticas nas redes sociais contra o delegado. O senador Marcos Duval também foi alvo do inquérito por ter replicado as mensagens. Em entrevista, o Eustáquio comemorou a decisão do Moraes e chamou de primeiro passo para o seu retorno ao país. Diz ele, com o arquivamento do processo, as prisões cautelares caem, mas eu ainda tenho uma outra ordem de prisão e um outro inquérito. Vamos pedir a revogação também, porque é uma situação parecida. Não faz sentido manter uma prisão preventiva por 3 anos. Eustáquio também diz que não há mais o que investigar sobre ele e revelou que o advogado da sua filha já pediu a devolução do passaporte até dela, apreendido no mesmo inquérito agora arquivado. A situação também é semelhante para o Alan dos Santos. Então, meus caros, nós temos aqui um pacote de bondades que, claro, politicamente a gente precisa desconfiar, Mota, mas juridicamente é um alívio. Vale aqui recordarmos que nós temos tanto o Oswaldo Eustáquio quanto o Alan dos Santos reconhecidos lá fora como perseguidos políticos. O Oswaldo Eustáquio foi reconhecido como perseguido político pela Espanha, que é um país esquerdista, e nós temos o Alan dos Santos reconhecido pela justiça norte-americana, pelo país norte-americano, como um exilado também político, porque disse, o que eu mais gosto é a resposta dos Estados Unidos no caso do Alan dos Santos. O que foi dito para o Brasil quando pediram a extradição dele é: o Alan dos Santos aqui usou palavras, e aqui palavra não é crime. Jornalistas Alan dos Santos e Oswaldo Eustáquio, portanto, têm os seus processos arquivados, Mota. É ruim porque a gente sabe que é político o arquivamento, assim como também o processo. Mas é bom porque é um alívio, não?
1: É a justiça sendo feita a conta gotas, né, Marcília? Eu acho que até o ano 3000, todo mundo que foi processado indevidamente, acusado, vai ser exonerado. Eu achei curioso, me corrija se eu tiver errado, mas o parecer da PGR favorável diz que poderia ter havido uma ofensa, esqueci qual é o termo correto, mas uma ofensa, mas que seria um crime que precisaria da vítima reclamar para que o Ministério Público entrasse com uma ação contra os dois, que não teria havido nenhuma intenção de agredir ou cometer qualquer violência nesse caso, que teria sido a acusação. Ou seja, o óbvio do óbvio. Quantos mais estão nessa situação de Alan dos Santos e do Eustáquio? Quantos? Quantas pessoas nesse Brasil foram e ainda estão sendo processadas, acusadas, investigadas, porque falaram alguma coisa que os poderosos do Brasil não gostaram? Quantas pessoas? Porque para o bandido, para o picareta, para o malandro, um processo não é nada. Eles têm 200, 300, eles têm advogados excelentes para isso, mas para o cidadão de bem, um processo já deixa você sem dormir. Para o cidadão que tem um dinheiro contadinho, um processo significa que ele vai ter que contratar um advogado. Ele não só perde a sua paz do espírito, ele perde a reserva financeira também. E muitos brasileiros ficaram nessa situação nos últimos anos. Eu conheço pessoas que foram chamadas para dar depoimento na polícia e não explicaram por quê. Não, nós estamos aqui para ouvir o senhor a respeito das suas declarações, das coisas que o senhor diz na internet, mas eu estou sendo acusado de que não, a gente também não sabe. Qual é o processo? Não, a gente também não sabe. É o livro do Kafka, O Processo. Isso aconteceu no Brasil. Eu já contei aqui e vou contar ainda milhares de vezes. O caso, dois empresários aqui do Rio de Janeiro, alguns dos melhores, mais sérios, mais competentes empresários do Rio de Janeiro. Gente que dá emprego em shopping center, em construtora, em loja. Eles fizeram comentários num grupo de WhatsApp privado. Alguns dias depois, a polícia bateu na porta deles, fazendo operação de busca e apreensão, como se eles fossem chefes de facção. Eles tiveram seus celulares apreendidos, computadores apreendidos, contas bancárias da empresa bloqueadas por mais de um mês e os nomes e as fotografias expostos na mídia como golpistas, conspiradores antidemocráticos. Marcília, quando é que esses empresários, quando é que vai chegar a vez deles? Quando é que vem o pedido de desculpa deles? Porque o pedido de desculpa tem que envolver também a polícia, os policiais que fizeram isso, né? Os policiais, os magistrados que deram a ordem, a Procuradoria-Geral da República. Ela falou alguma coisa, E a defensoria, não existe uma coisa também chamada defensoria que supostamente defende o direito dos réus? Então, Marcília, vamos aguardar. Coloca aí uma marquinha na nossa pauta. Todo dia nós vamos aguardar quando virá o pedido de desculpas oficial a esses empresários e quem sabe também, né, uma indenização. E já que você me lembrou, deixa eu aumentar um pouco, 200 milhões de reais de indenização, tá bom?
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19: Bom, vamos lá. Eu quero começar falando que uma mensagem muito legal que eu recebi, que eu vou fazer link com isso. O Mota faz bastante isso, eu acho que é muito rico. O Diego Amaral me mandou uma mensagem aqui desde ontem. Ele é de Recife, Pernambuco, falou que estudou muito pouco e que ele não se sente bem quando a gente fala que o Nordeste salvou o Lula e ele fala que o entorno dele, mesmo não tendo estudado, quer mudança, não quer viver do Bolsa Família e, portanto, eles querem esse reconhecimento ali que estão lutando pela mudança. Então, muito obrigado, viu? O que eu acho que o Felipe Barros falou aqui é mais do óbvio que a gente vem falando ao longo do tempo, né? Nós comentamos ontem, foi ontem antes de ontem que nós comentamos a respeito do que aconteceu em detalhes com o Deltan, né?
0: E vamos trazer daqui a pouco. Declaração também do Deltan sobre esse caso que ocorreu nas vésperas da eleição.
19: 4 horas antes de virar para o domingo, para o dia das eleições. Foi um parecer de 78 páginas, Marcília, como a gente mencionou ontem, e pelo menos o que parece é que o que embasou que o próprio TSE tenha derrubado essa decisão, ali quando as urnas já estavam abertas, as pessoas não sabiam se podiam votar ou não podiam votar, se o voto dele iria contabilizar para Gleisi Hoffmann ou não. Olha o nível de insegurança que nós chegamos. Segurança jurídica, insegurança agora aqui. Será que o cara que queria votar, o eleitor que queria votar no Deltan, o voto dele não seria contabilizado, seria contabilizado para Gleisi? Olha que bagunça que se transformou isso numa clara interferência da disposição da vontade popular ali. Então, esses abusos passaram em muito do ponto. Não é cabível alguém conseguir acreditar que num sábado à noite esse tipo de decisão tenha saído. E o que amparou, como eu falei, volto aqui naquelas 78 páginas que acabou derrubando essa decisão, foi que, ao que constava, eles já estavam tramando isso há 15 dias. Ou seja, não foi algo de última hora. Se era 15 dias, por que fizeram num sábado, às vésperas dessas eleições? Mas, de novo, como nós falamos aqui no começo, o Mota falou, e eu acabei complementando, ficou muito clara e explícita a vontade popular. E hoje há outras formas de mostrar justamente o caminho que grande parte dos brasileiros quer trilhar, que é um caminho de muito mais liberdade e um caminho onde o poder judiciário não mais interfira com essas arbitrariedades em nossas vidas.
0: Bom, já que o Musa trouxe essa questão do Deltan, vamos então ouvir, porque o Deltan Dallagnol, que agora é senador eleito pelo Novo, pelo Estado do Paraná, deu entrevista também hoje aqui para a Jovem Pan e explicou os impedimentos que ele sofreu, diversos, durante as eleições. Vamos lá.
20: Que eu fui impedido de fazer campanha, o único candidato do Brasil numa situação equivalente, impedido de fazer campanha da história do Brasil. E eles me impediram de fazer tudo na expectativa de que eu pudesse cair nas pesquisas de intenção de voto e que a Gleisi pudesse passar, alguém que ia ser contra o impeachment de ministro supremo. Tudo é uma grande articulação em Brasília hoje pela sobrevivência do ministro Alexandre de Moraes, que está de mãos dadas com Lula. E eles me impediram na expectativa que isso acontecesse. Chegou na véspera da eleição, 4 horas antes do dia da eleição, e eles viram que isso não tinha adiantado, e aí o ministro Floriano deu uma decisão que ele jamais poderia dar. Só o plenário do TSE poderia dar. Uma decisão contrária à decisão que ele tinha dado 48 horas antes. Ele não levou para o plenário do TSE, ele tomou uma decisão sozinho, derrubando a minha candidatura de forma inacreditável, porque isso não violava apenas o meu direito, muito mais grave do que isso. Isso violava o direito do povo paranaense não só de eleger quem ele quisesse, mas violava o direito de votar informado. Porque há 4 horas de eleição, meu amigo, sem impulsionamento, sem mais campanha de rádio e TV eleitoral, sem mais o tempo gratuito, você não consegue redirecionar o voto, você não consegue estar informado para saber as consequências, o que acontece se você votar em fulano, em ciclano. Então, a gente chegou amanhã do dia da eleição com esse cenário de incerteza no estado do Paraná, e aí o ministro Cássio Nunes Marques deu uma decisão com o presidente do TSE, cassando aquela decisão arbitrária e ilegal do ministro Floriano, restabelecendo o meu direito eleitoral, e aí transcorreu a eleição.
0: É isso. Resumo do resumo do resumo. O Deltan não, já estava impedido de fazer campanha. Aí impediram, às vésperas da eleição, dele ser votado. É incrível. E aí, se você vai ver... A